0: de São Paulo defende a aprovação de projeto que proíbe condenados por crimes hediondos e equiparados de criar, administrar e utilizar redes sociais quando o crime tiver sido cometido por meio dessas plataformas ou estiver diretamente relacionado ao ambiente digital.
1: Ele explica que a medida busca impedir que plataformas sejam usadas para aplicar golpes e aliciar vítimas.
2: Nós sabemos que os criminosos hoje não estão só no semáforo de 38, pistola, fuzil, atirando nas pessoas. Estão também na internet, cooptando criminosos, fazendo golpes, aplicando golpes, principalmente em idosos, e principalmente pegando as nossas crianças, induzindo as nossas crianças e cometendo um crime gravíssimo, que é a pedofilia. Criminoso não tem que usar rede social, eles têm que ser banidos. E não é censura. Nós temos que dar liberdade para o cidadão de bem e não para criminoso.
0: Delegado Palumbo observa que a restrição só poderia ser aplicada após condenação definitiva durante o cumprimento da pena com possibilidade de manutenção por até 20 anos. O parlamentar ressalta que o projeto também prevê sanções para quem descumprir a decisão judicial.
1: Kim Kataguiri, do Missão de São Paulo, defende proposta que endurece a punição contra pessoas que cometem crimes de forma reiterada. O texto cria a figura do reincidente crônico, aplicada a quem pratica 3 crimes dolosos em até 15 anos.
3: Hoje, a gente tem bandidos aí que têm 10, 15 passagens pela polícia e não ficam presos porque eles não são considerados reincidentes. Ele só é reincidente depois que ele é condenado e a condenação transita em julgado. Mas quando tem várias passagens pela polícia, ele não é considerado. Então, o crime em flagrante é um crime que você não precisa gerar muitas provas, que o processo não é complexo, porque o sujeito ele foi pego cometendo o crime. Não precisa de uma investigação complexa.
0: Kim Kataguiri acrescenta que a proposta busca impedir que autores habituais de crimes sejam tratados como réus primários. Ele ressalta que a matéria prevê regime inicial fechado, pena em patamar máximo e restrições a benefícios como transação penal e livramento condicional.
1: Felipe Beccari, do Podemos de São Paulo, defende projeto que torna hediondo o crime de maus tratos aos animais quando a ação criminosa provocar a morte do animal. Ele avalia que a proposta representa uma resposta mais rigorosa do Estado a casos de extrema crueldade.
4: O crime hediondo, para quem não sabe, é um crime de maior repulsa, de maior ranço da sociedade, de maior gravidade, ou seja, o Estado ele tem que ter uma resposta mais firme, né? Rápida, firme e contundente com relação a esse crime. Há exemplos, o estupro, estupro de vulnerável, homicídio. Então a gente prevê que aquele que cometa um maus tratos contra os animais e ele faleça, ou seja, foi até o limite e provocou a morte desse animal, como por exemplo o cão-orelha e outros animais aí que repercutem em alguns casos, a pessoa se enquadre nesse rol.
0: Felipe Beccari explica que a pena permanece a mesma, mas o enquadramento como crime hediondo muda o regime de cumprimento. O condenado começa em regime fechado e enfrenta regras mais rígidas para a progressão da pena.
1: Termina agora o Jornal Câmara dos Deputados, produzido pela Rádio Câmara, com trabalhos técnicos de Wellington Teles e a apresentação de Luciana Vieira e Val Monteiro. Boa noite.
0: A Voz do Brasil volta amanhã. Uma boa noite para você.
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2: Olhos no sentido vasto são os olhos da fantasia e da inteligência. Não se atinge só o perigo sexual, mas também o da cobiça, ambição, avareza, etc. O Fausto da vida. Alexoneia. Tombio. Visa a vaidade vulgar, a ostentação, o luxo, amar mais a aparência que a realidade e a verdade, presunção de riqueza. Por metonímia, pode-se empregar vida em lugar de riqueza. Assim, Fausto da vida, 3:17, Marcos 12:44, Lucas 15:12, etc. Para a concupiscência dos olhos, procurem-se João 31:1, Mateus 4:27-29. Toda concupiscência dos mundanos não se inspira no Pai, não são dele, procedem do mundo corrompido pelo demônio. Outro motivo de não amar o mundo é sua efemeridade. Passa. Não se trata tanto da desilusão que causa, como da perda do breve prazo concedido ao gozador. Só Deus fica para sempre. Felizes os que se lhe apegam como ao bem eterno.
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4: Meu irmão, minha irmã, eu sou o Padre Zezinho e não sei se você pensa como penso, mas registra a minha reflexão. Falemos dos ex-católicos. A fala tranquila de um amigo que eu não via há mais de 15 anos mexeu comigo. Disse-me que havia 12 anos que não era mais católico e que, ao mudar de cidade e ao casar-se pela segunda vez com uma pentecostal, mudou também de igreja e agora é pastor daquela igreja. Disse-o sorrindo feliz, enquanto deixava claro que a amizade era a mesma. Olhávamos a mesma estrela, mas não mais pelo mesmo observatório. O mundo sempre teve ex-católicos, ex-evangélicos, ex-judeus e ex-maometanos. Nos últimos 30 anos, no Brasil, milhões de católicos deixaram o catolicismo e foram adorar a Deus numa outra igreja. Mas acharam melhor, ou de maiores resultados, sair e buscar a tal igreja que seria melhor do que a nossa. Eu conheci alguns deles. Entre eles há amigos, amigas e até dois ou três familiares meus. Escolha que se respeita. Fiz o que minha igreja ensina. Falei e respeitei. Segui o que está escrito em João capítulo 6, verso 67. Sempre achei que tínhamos Jesus, mas eles parecem não tê-lo encontrado entre nós e agora dizem que o encontraram entre os outros. Eu só poderia ter feito aquilo que fiz, que minha igreja ensina que se deve fazer. Acolhi e orei. Continuo amigo, em nada diminui o meu afeto por eles, a minha amizade, e desejei e desejo que sejam felizes no seu novo ângulo de vivência da fé. Discordar é uma coisa, destratar é outra. Fiquem com Deus.
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6: 9:30, horário de Brasília. Boa noite.
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6: Estamos de volta com a Mãe Aparecida, aqui pela Rede Aparecida de Rádio. Deixa eu mandar um grande abraço para quem tá aqui no nosso WhatsApp. A Nájera de Marília, São Paulo. Um abraço para você, viu, Nájera? Pela recuperação, rezando pela recuperação da amiga Karina, rezando pelos filhos Miguel e Pedro e o esposo Ângelo. Que Deus abençoe você e sua família, viu, minha amiga? Mandando um grande abraço aqui também para o Maurício Souza, lá de Governador Valadares, rezando por ele, por toda a família. José Albino, de Santa Fé do Sul, São Paulo. Minha amiga, Luzia Aparecida. Aparecida Pereira de São Sebastião do Paraíso, Minas Gerais, rezando por ela, pela alma do esposo Luiz, pela saúde e paz dos filhos, netos e amigos e vizinhos. Que Deus abençoe. Que Nossa Senhora Aparecida interceda pelos seus pedidos e pelas suas intenções. Agora 9:31, horário de Brasília. Vamos juntos acompanhar Os Santos Nos Ensinam com o padre André Gustavo.
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9: Os Santos Nos Ensinam, hoje, dia 6 de agosto, eu, Padre André, estou aqui com você, amigo e amigo ouvinte, pois nesse dia nós celebramos a festa da Transfiguração do Senhor. Com alegria, toda a igreja festeja neste dia a Transfiguração de nosso Senhor Jesus Cristo, a qual se encontra testemunhada nos evangelhos de Mateus, Marcos e Lucas. Neste fato bíblico, nós nos deparamos com o segredo da santidade para todos os tempos: escutar o Filho amado do Pai. Este é o meu Filho amado, aquele que me aprouve escolher. Escutai-o. O acontecimento da Transfiguração de Jesus anuncia aos apóstolos e a nós a divindade de Jesus, confessada anteriormente por Pedro: Tu és o Cristo, Filho do Deus vivo. É também antecipação da glória da ressurreição do Senhor, para que a comunidade pudesse se fortalecer e encorajar-se diante dos acontecimentos da paixão e morte de Jesus Cristo. O Monte Tabor é símbolo do lugar de encontro com a divindade, da manifestação de Deus. As figuras de Moisés e Elias, simbolizando a lei e os profetas, confirmam que tudo converge para o Cristo, a plenitude da lei e a realização das profecias. Aos apóstolos, depois dessa experiência maravilhosa, cabe a missão e o compromisso mais fiel com Jesus Cristo. Jesus os convida a descer do Tabor, apesar de Pedro assim dizer: Mestre, é bom estarmos aqui. Façamos 3 tendas, uma para ti, outra para Moisés e outra para Elias. A transfiguração, que faz parte do mistério da salvação, é bastante merecedora de uma celebração litúrgica, elevada ao grau de festa em toda a Igreja Católica. E participando dessa festa, somos convidados também a renovar nossa fé no Cristo que vive eternamente e deixar que nossa vida seja transfigurada por sua luz. Assim, participaremos todos de sua glória, pois associados à sua paixão redentora, também participaremos de sua gloriosa ressurreição. Escutemos hoje o que o Filho amado do Pai nos diz e nos pede. Amém.
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1: Jesus ressuscitado vem para nos doar sua paz e nos abençoar. E o faz na medida em que eu e você, cada um de nós, se converte de nossas maldades. Rezemos demonstrando o sincero desejo de conversão. Iniciemos esta oração invocando a Santíssima Trindade. Em nome do Pai, do Filho e do Espírito Santo. Amém. Senhor nosso Deus, nosso Pai, nós cremos em vós, nós esperamos em vós, nós vos amamos, nós vos agradecemos este dia e vos damos graças porque estamos com vida. Oferecemos este dia ao Senhor com todas as nossas alegrias e sofrimentos, com todos os nossos trabalhos e divertimentos. Guardai-nos do pecado e fazei de nós instrumentos de vossa paz e do vosso amor. Ajudai-nos a observar vossos santos mandamentos. Amém. Quinta-feira, dia 6 de agosto. O trecho do Evangelho de hoje é escrito por Mateus, capítulo 17, versículos de 1 a 9. Anúncio do Evangelho de Jesus Cristo segundo Mateus. Naquele tempo, Jesus tomou consigo Pedro, Tiago e João, seu irmão, e os levou a um lugar à parte, sobre uma alta montanha. E foi transfigurado diante deles. O seu rosto brilhou como o sol e as suas roupas ficaram brancas como a luz. Nisso apareceram-lhes Moisés e Elias, conversando com Jesus. Então Pedro tomou a palavra e disse: Senhor, é bom ficarmos aqui. Se queres, vou fazer aqui três tendas, uma para ti, outra para Moisés e outra para Elias. Pedro ainda estava falando quando uma nuvem luminosa os cobriu com sua sombra. E da nuvem uma voz dizia: Este é o meu filho amado, no qual eu pus todo o meu agrado. Escutai-o. Quando ouviram isso, os discípulos ficaram muito assustados e caíram com o rosto em terra. Jesus se aproximou, tocou neles e disse: Levantai-vos e não tenhais medo. Os discípulos ergueram os olhos e não viram mais ninguém, a não ser somente Jesus. Quando desciam da montanha, Jesus ordenou-lhes: Não conteis a ninguém esta visão, até que o Filho do Homem tenha ressuscitado dos mortos. Palavra da Salvação. Toma consigo três apóstolos mais próximos e no alto da montanha se transfigura diante deles. Nisso apareceu-lhes Moisés, representante da lei, e Elias, representante dos profetas, falando com ele, dialogando, conversando. Há um paralelismo entre Jesus no Monte da Transfiguração e Moisés no Monte Sinai. Tal como o rosto de Moisés, também o de Jesus irradia uma luz resplandecente. Mais do que a Moisés, é preciso escutar Jesus. Ele é o novo legislador que veio dar novo sentido à lei mosaica. Moisés e Elias dão testemunho dele. Pedro se entusiasma e propõe ao mestre ficar naquele lugar maravilhoso, construindo três tendas. Nisso uma voz se faz ouvir: Este é meu filho amado, escutai-o. Escutando Jesus, escutaremos também seu Pai. A proposta de Pedro de permanecer na montanha é fugir da missão que se realiza aqui, na planície. Peçamos juntos a vinda do Espírito Santo sobre você e sobre suas necessidades. Vinde, Espírito Santo, enchei os corações dos vossos fiéis e acendei neles o fogo do vosso amor. Enviai o vosso Espírito e tudo será criado e renovareis a face da terra. Oremos. Ó Deus que instruístes os corações dos vossos fiéis com a luz do Espírito Santo, fazei que apreciemos retamente todas as coisas segundo o mesmo Espírito e gozemos da sua consolação. Por Cristo nosso Senhor. Amém. Jesus Cristo passou a vida inteira fazendo o bem e curando cada pessoa de suas enfermidades, tanto as físicas quanto as psíquicas. Por isso vamos, nesta quinta-feira, abençoar, pedir a bênção para a água, por intercessão da Mãe do Perpétuo Socorro. Nesse momento, convido você a pegar um copo com água, colocar aí pertinho de você, do seu lado, e com fé acompanhar e rezar junto a esta oração. Senhor, Pai Santo, voltai vosso olhar sobre nós, remidos pelo vosso corpo e pelo vosso sangue, e renascidos pelo Espírito Santo nas águas do batismo. Abençoai esta água que vossos filhos e filhas vos apresentam neste momento. Concedei aos que usarem desta água renovar-se no corpo e no espírito, e vos servirem de todo o coração. Em nome do Pai, e do Filho, e do Espírito Santo. Amém. Deus que anunciou aos pastores pelo anjo a grande alegria do nascimento do Salvador, derrame no seu coração agora a sua alegria e torne você mensageiro também do seu evangelho. A nossa proteção está no nome do Senhor, que fez o céu e a terra. Pela intercessão de São João Batista, desça sobre você, sobre a sua família, sobre o seu trabalho, a bênção do Deus Todo-Poderoso. Pai, Filho e Espírito Santo. Amém. O abraço de hoje vai para o pessoal de Campinas. Um abraço para a Karen, de Campinas. Um abraço para a Jaqueline, a Cida e o Jaciro, da paróquia São Benedito, aqui de Campinas. E um abraço para a Patrícia, de São Paulo. Sou o padre Edmilson Moraes, salesiano de Dom Bosco, e moro atualmente em Campinas, no estado de São Paulo, no Colégio Liceu Salesiano Nossa Senhora Auxiliadora. Que Deus continue abençoando seus projetos e suas decisões. Abraço e até mais.
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11: 10h, horário de Brasília. Boa noite.
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0: Estamos de volta com a Mãe Aparecida, aqui pela Rede Aparecida de Rádio. Que bom estarmos juntos nesta noite de quinta-feira, dia 6 de agosto de 2026. Seja muito bem-vindo, muito bem-vinda à nossa programação. Muito obrigado sempre pelo seu carinho, pela sua companhia. Você que está nos acompanhando através do YouTube e Facebook da Rede Aparecida de Rádio. Muito obrigado sempre por estarmos juntos. Tá aí a imagem do Santuário Nacional. Tribuna Dom Aloysio Lochaider, naquela luz azul. Ali a Passarela da Fé, onde milhões de devotos passam diariamente ali para poder agradecer, fazer o seu pedido. Aí a fachada sul do Santuário Nacional, aqui embaixo com as luzes acesas, o CAR, né, o Centro de Apoio ao Romeiro, a Torre Brasília, lá no fundo a cruz, que é o Morro do Cruzeiro. Imagem belíssima do Santuário Nacional. Aí, ó, essa câmera lá posicionada lá no Morro do Cruzeiro. Tá aqui embaixo a rodovia Presidente Dutra, que liga São Paulo ao Rio de Janeiro, sul de Minas Gerais. Ali o Santuário Nacional de fundo. Cara, que imagem impressionante, imagem belíssima nesta noite maravilhosa aqui na capital Mariana da Fé. E aqui no estúdio da Rede Aparecida de Rádio, eu sou o Zé Antônio, trabalho com a produção de Marcos Thiago, a coordenação da Paula Castro e a direção do padre Vanderlei Souza, missionário redentorista. Na nossa central multimídia, Estevam Reis, hoje levando as principais imagens até a sua casa do nosso Santo Terço e também do Santuário Nacional. Seja muito bem-vindo, muito bem-vinda. Você pode participar comigo através do nosso WhatsApp 12-3104-1043. 12-3104-1043. Você pode mandar a sua mensagem, fazer o seu pedido, seu agradecimento, colocar as suas intenções aos pés da Mãe Aparecida. Vamos rezar por você e pelos seus pedidos. Convide quem está do seu lado, una-se a nós e vamos juntos rezar com o coração.
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Menino Jesus, nós vos oferecemos este terço que vamos rezar, meditando nos mistérios da vossa redenção. Concedei-nos por intercessão da Virgem Maria, Mãe de Deus e Nossa Mãe, as virtudes

0: rezemos um Pai Nosso e três Aves Maria em honra e glória à Santíssima Trindade. Pai nosso que estais no céu, santificado seja vosso nome. Venha a nós o vosso reino, seja feita a vossa vontade, assim na terra como no céu.
1: O pão nosso de cada dia nos dai hoje. Perdoai as nossas ofensas, assim como nós perdoamos a quem nos tem ofendido. E não nos deixeis cair em tentação, mas livrai-nos do mal. Amém.
0: Ave Maria, cheia de graça, o Senhor é convosco. Bendita sois vós entre as mulheres, e bendito é o fruto do vosso ventre, Jesus.
1: Santa Maria, Mãe de Deus, rogai por nós, os pecadores, agora e na hora de nossa morte. Amém.
0: Ave Maria, cheia de graça, o Senhor é convosco. Bendita sois vós entre as mulheres, e bendito é o fruto do vosso ventre, Jesus.
1: Santa Maria, Mãe de Deus, rogai por nós, os pecadores, agora e na hora de nossa morte. Amém.
0: Ave Maria, cheia de graça, o Senhor é convosco. Bendita sois vós entre as mulheres, e bendito é o fruto do vosso ventre, Jesus.
1: Santa Maria, Mãe de Deus, rogai por nós, os pecadores, agora e na hora de nossa morte. Amém.
0: Glória ao Pai, ao Filho e ao Espírito Santo, assim como era no princípio, agora e sempre. Amém. Acolho com muito carinho os devotos da Mãe Aparecida, que estão aqui através do nosso WhatsApp, 12-3104-1043. Um abraço especial pro Olívio Borba, lá de Joinville, Santa Catarina, rezando por ele, pela família, acolhendo também o Ricardinho. Alô, Ricardinho, um abraço, meu querido. Colocando as intenções. O Jonas Miranda, rezando por ele, pelo filho Moisés, a nora Jéssica, a neta Maia, que irão viajar amanhã. Boa viagem para elas, viu? É o Jonas de Salesópolis, São Paulo. Nancy Ramos de São Manuel, São Paulo, rezando, agradecendo, colocando suas intenções aos pés da Mãe Aparecida. Muito obrigado, viu, minha amiga? Muito obrigado pela companhia de todos vocês. Deus abençoe você também. Estaremos juntos aqui na Rede Aparecida de Rádio. A Creuza de Americana, São Paulo, rezando por ela, por toda a família. A minha amiga Tereza Mendes, lá de Carapicuíba, São Paulo. Deus abençoe você, Tereza. Obrigado pelo carinho. A Nilva Araújo, de Ipatinga, rezando por ela.

toda a família. Manuel Batista de Blumenau, Santa Catarina. O Douglas de Esmeralda, Minas Gerais. Acolho também o Cláudio Antônio de São João da Boa Vista, São Paulo, rezando por ele e toda a família. Que Deus abençoe. Que Nossa Senhora Aparecida interceda por cada pedido, cada intenção. E neste primeiro mistério, gostaria de rezar também pela vida do nosso amigo Evandro Brum, que hoje completa mais um ano de vida. Parabéns, viu, Evandro? Muita paz, saúde, que Deus abençoe você, que Nossa Senhora Aparecida interceda pela sua vida e pelas suas intenções. Um feliz aniversário, espero que você tenha aproveitado muito o seu dia. E amanhã o Evandro Brum vai estar de volta aqui na oração do Santo Terço e também na volta dele às férias no programa Com a Mãe Aparecida. Então vamos rezar por ele, este nosso primeiro mistério.

0: juntos o nosso primeiro mistério. Convido com muito carinho minha amiga Ana Gonçalves, de Guaratinguetá. Oi, Ana, tudo bem com você, minha querida?
1: Oi, Antônio, tudo bem com você?
0: Graças a Deus, tudo na Santa Paz.
1: Graças
0: e com a senhora.
1: A Deus, amém. Para toda sua família também.
0: Que bom, que bom. Obrigado, viu? Amém. Pode colocar as suas intenções, minha amiga.
1: Vou colocar essa de terço, intenções para mim, toda minha família. Uhum. Jorge Luiz, Luiz Henrique, Ana Paula, o Lúcia, a Bruna, para minhas irmãs, sobrinhas, filhados, primas, para minha madrinha Luzia. Uhum. E rezar essa do terço também pro Ivando, hoje tá fazendo aniversário, nosso Senhor abençoe ele, cumpra uma sagrada vida dele. E também rezar pro padre, pro papa, pros bispos, diáconos, ministros, amém. E para você também, para sua família.
0: Amém.
1: E para toda a comunidade Santa Luzia aqui, para Juscelei, para o padre Matusalém, e para Cita Marília, que é catequista, né? Uhum. E para Juscelei. E também para o netinho hoje, fazendo 10 meses hoje, José Henrique. E também para minha amiga Cibedac, né? Também para Estela, para Sacoane Gerais, que é a mãe do Dr. Wagner. Uhum. Também para a saúde do Fernando Brasil, que está fazendo tratamento para a cirurgia. E nós vamos ter para a potência para Simone Fabrício. E para minha saúde também. Para você, para o seu pai, sua mãe, viu?
0: Amém. Amém.
1: Amém.
0: Que Deus abençoe. Que Nossa Senhora Aparecida interceda pelos seus pedidos, pelas suas intenções. Amém. Vamos iniciar o nosso primeiro mistério. Pai nosso que estais no céu, santificado seja vosso nome. Venha a nós o vosso reino, seja feita a vossa vontade, assim na terra como no céu.
1: O pão nosso cada dia dais hoje, perdoai as nossas ofensas, assim como nós perdoamos a quem nos tem ofendido, e não deixeis cair tentação, mas livrai do mal. Amém.
0: Ave Maria, cheia de graça, o Senhor é convosco. Bendita sois vós entre as mulheres, e bendito é o fruto do vosso ventre, Jesus.
1: Santa Maria, Mãe de Deus, rogai por nós, pecadores, agora na hora de nossa morte. Amém.
0: Ave Maria, cheia de graça, o Senhor é convosco. Bendita sois vós entre as mulheres, e bendito é o fruto do vosso ventre, Jesus.
1: Santa Maria, Mãe de Deus, rogai por nós, pecadores, agora na hora de nossa morte. Amém.
0: Ave Maria, cheia de graça, o Senhor é convosco. Bendita sois vós entre as mulheres, e bendito é o fruto do vosso ventre, Jesus.
1: Santa Maria, Mãe de Deus, rogai por nós pecadores, agora na hora da nossa morte. Amém.
0: Ave Maria, cheia de graça, o Senhor é convosco. Bendita sois vós entre as mulheres, e bendito é o fruto do vosso ventre, Jesus.
1: Santa Maria, Mãe de Deus, rogai por nós pecadores, agora na hora da nossa morte. Amém.
0: Ave Maria, cheia de graça, o Senhor é convosco. Bendita sois vós entre as mulheres, e bendito é o fruto do vosso ventre, Jesus.
1: Santa Maria, Mãe de Deus, rogai por nós pecadores, agora na hora da nossa morte. Amém.
0: Ave Maria, cheia de graça, o Senhor é convosco. Bendita sois vós entre as mulheres, e bendito é o fruto do vosso ventre, Jesus.
1: Santa Maria, Mãe de Deus, rogai por nós pecadores, agora na hora da nossa morte. Amém.
0: Ave Maria, cheia de graça, o Senhor é convosco. Bendita sois vós entre as mulheres, e bendito é o fruto do vosso ventre, Jesus.
1: Santa Maria, Mãe de Deus, rogai por nós pecadores, agora na hora da nossa morte. Amém.
0: Ave Maria, cheia de graça, o Senhor é convosco. Bendita sois vós entre as mulheres, e bendito é o fruto do vosso ventre, Jesus.
1: Santa Maria, Mãe de Deus, rogai por nós pecadores, agora na hora da nossa morte. Amém.
0: Ave Maria, cheia de graça, o Senhor é convosco. Bendita sois vós entre as mulheres, e bendito é o fruto do vosso ventre, Jesus.
1: Santa Maria, Mãe de Deus, rogai por nós pecadores, agora na hora da nossa morte. Amém.
0: Ave Maria, cheia de graça, o Senhor é convosco. Bendita sois vós entre as mulheres, e bendito é o fruto do vosso ventre, Jesus.
1: Santa Maria, Mãe de Deus, rogai por nós pecadores, agora na hora da nossa morte. Amém.
0: Glória ao Pai, ao Filho e ao Espírito Santo.
1: Santo, como era no princípio, agora e sempre. Amém.
0: Ó meu Jesus.
1: Ó meu Jesus, perdoai-me, livrai do fogo do inferno, livrai as almas todas para o céu, e socorrei principalmente que mais precisarem. E Nossa Senhora Aparecida,
0: rogai por nós.
1: Rogai por nós. Sagrado Coração de Jesus, e eu confio e espero em vós. Divino Espírito Santo, iluminai-nos. Graças e louvores sejam todos dados, todos os momentos, santíssimo e divino sacramentos. Amém. Que Nossa Senhora abençoe você, viu?
0: Obrigado, viu, minha querida Ana. Deus abençoe a senhora, toda a sua família. E até
1: Amém.
0: A próxima, se Deus quiser.
1: Até mais, semana, eu tô fazendo de novo.
0: Graças a Deus,
1: Deus
0: que bom.
1: Quiser.
0: Sempre
1: Graças
0: bom estar aqui com
1: Deus.
0: A senhora.
1: Nossa senhora, eu fico muito feliz, eu dormi até bem hoje.
0: Que bom. Um grande Amém. Abraço, viu?
1: Grande abraço também, a senhora protege.
0: Amém.
1: Tchau, Amém. Tchau.
0: Acolho com muito carinho os devotos da Mãe Aparecida aqui através do nosso WhatsApp. Um grande abraço especial pro meu amigo Paulo Brito, lá de São Sebastião do Passé, na Bahia. Um abraço para você, meu querido. Deus abençoe, viu? Jonas Eliseu, rezando por ele, pela família, a esposa Eliana, os filhos Joyce e Eduardo. Um abraço também especial pro Zitro Zanella, lá no Paraguai, rezando e agradecendo. Que Deus abençoe você, meu querido. Antônia Maria de Jesus tá aqui com a gente também. Um beijo grande no seu coração, dona Antônia. A Lu e o Valdir, lá de Ponta Grossa, no Paraná, rezando também junto conosco. Os irmãos Ayrton Reginaldo Félix e o Miguel Oscar Félix, de São José do Rio Preto, São Paulo. Um abraço especial também para o Haroldo Cruz, lá de Virgínia, Minas Gerais. Eu que agradeço a companhia, viu, Haroldo? Foi muito bom passar esse mês aqui rezando com a Mãe Aparecida e junto com você de casa. Deus abençoe, viu, meu amigo? Maria Aparecida Francisco, de Campinas, São Paulo, rezando e agradecendo. Luiz de Paranavaí, lá no Paraná. A Clotilde de Ponta Grossa, no Paraná. O Gilberto e a Margarida, também de Ponta Grossa, nos ouvindo através da Rádio Santana, né? O Gledson Santos, de Mariana, Minas Gerais, também rezando e agradecendo, colocando suas intenções aos pés da Mãe Aparecida. Elvira Gomes, de Belo Horizonte, um beijo grande no seu coração, Elvira. Obrigado pelo carinho. Maria do Carmo, de Mendes, Minas Gerais, rezando e agradecendo. Obrigado, viu? Pelo carinho e pela companhia. Vamos juntos contemplar o nosso segundo mistério.

0: segundo mistério, convido com muito carinho minha amiga Elvira Gomes, lá de Belo Horizonte. Elvira, tudo bem, minha querida? Belo Horizonte ou Rio de Janeiro, Elvira?
1: Ó, eu sou de Mendes. Mas eu estou aqui na casa do meu filho em Belo Horizonte.
0: Mendes, Rio de Janeiro. Na ficha aqui tá Rio de Janeiro. Aí aqui no seu contato tá Belo Horizonte, né? Meio a meio, né, Elvira?
1: É, meio a meio. Que a minha netinha nasceu, vai fazer 3 anos já. Uhum. Aí eu tô aqui com eles.
0: Que bênção. Pode colocar as suas intenções, minha amiga?
1: Olha, em primeiro lugar, sempre agradecer a Deus e a Nossa Senhora por estar rezando com vocês e por todas as graças recebidas. E também sempre pedir ela, né? Muita bênção, saúde, proteção, união, paz para toda a minha família, nos trabalhos do meu filho e da minha nora, pela minha netinha Clarice, que já vai fazer 3 aninhos daqui um mês, mais ou menos. E pelas intenções da Maria do Carmo. E amanhã também vou fazer um exame na minha vista, né? Eu já tenho problema há anos. Eu tenho meus limites, sabe? Eu não saio de casa sozinha.
0: Sim.
1: Nem atravesso a rua, que eu tenho a visão. Graças a Deus, eu tive descolamento de retina e catarata, mas graças a Deus estou recuperando. Mas todo ano eu tenho que fazer a revisão. E peço a Deus, Nossa Senhora e Santa Luzia, esteja tudo bem.
0: Amém.
1: E também pelo São Paulo Brito, né? Que sempre reza, sim, né? Pela gente, tudo. Eu sei como é que é a nossa dificuldade de não enxergar no direito. E por todos vocês aí, tá? Pro Dia dos Pais, ainda não é papai não, né? Mas vai ser breve. Muito bom. E ser vó, então, melhor ainda,
0: né, Elvira?
1: Meu marido adora minha netinha. Ela fala, meu vovô, meu.
0: Como é que é o nome dela?
1: Ela é Clarice do Carmo.
0: Clarice
1: Machado.
0: Do Carmo. Vamos rezar por ela também.
1: Sim, ela teve que estar no hospital, tadinha, tá com febre.
0: Meu Deus, tadinha, tá melhor já?
1: Na garganta. Tá, graças a Deus.
0: Esse
1: tá
0: tempo,
1: melhorando.
0: Né?
1: Aqui é muito seco, né?
0: É, exatamente.
1: Brincadeira não.
0: Mas vamos rezar por ela também.
1: Amém. Por todos estão rezando também nesse momento e sempre rezam conosco.
0: Com certeza. Que Deus abençoe, que Nossa Senhora Aparecida interceda pelos seus pedidos, pelas suas intenções.
1: Amém.
0: Vamos iniciar o nosso segundo mistério. Pai nosso que estais no céu, santificado seja vosso nome, venha a nós o vosso reino, seja feita a vossa vontade, assim na terra como no céu.
1: O pão nosso de cada dia nos dai hoje, perdoai-nos as nossas ofensas, assim como nós perdoamos a quem nos tem ofendido, e não nos deixeis cair em tentação, mas livrai-nos do mal. Amém.
0: Ave Maria, cheia de graça, o Senhor é convosco. Bendita sois vós entre as mulheres, e bendito é o fruto do vosso ventre, Jesus.
1: Santa Maria, Mãe de Deus, rogai por nós, pecadores, agora e na hora de nossa morte. Amém.
0: Ave Maria, cheia de graça, o Senhor é convosco. Bendita sois vós entre as mulheres, e bendito é o fruto do vosso ventre, Jesus.
1: Santa Maria, Mãe de Deus, rogai por nós, pecadores, agora e na hora de nossa morte. Amém.
0: Ave Maria, cheia de graça, o Senhor é convosco. Bendita sois vós entre as mulheres, e bendito é o fruto do vosso ventre, Jesus.
1: Santa Maria, Mãe de Deus, rogai por nós, pecadores, agora e na hora de nossa morte. Amém.
0: Ave Maria, cheia de graça, o Senhor é convosco. Bendita sois vós entre as mulheres, e bendito é o fruto do vosso ventre, Jesus.
1: Santa Maria, Mãe de Deus, rogai por nós, pecadores, agora e na hora de nossa morte. Amém.
0: Ave Maria, cheia de graça, o Senhor é convosco. Bendita sois vós entre as mulheres, e bendito é o fruto do vosso ventre, Jesus.
1: Santa Maria, Mãe de Deus, rogai por nós, pecadores, agora e na hora de nossa morte. Amém.
0: Ave Maria, cheia de graça, o Senhor é convosco. Bendita sois vós entre as mulheres, e bendito é o fruto do vosso ventre, Jesus.
1: Santa Maria, Mãe de Deus, rogai por nós, pecadores, agora e na hora de nossa morte. Amém.
0: Ave Maria, cheia de graça, o Senhor é convosco. Bendita sois vós entre as mulheres, e bendito é o fruto do vosso ventre, Jesus.
1: Santa Maria, Mãe de Deus, rogai por nós, pecadores, agora e na hora de nossa morte. Amém.
0: Ave Maria, cheia de graça, o Senhor é convosco. Bendita sois vós entre as mulheres e bendito é o fruto do vosso ventre, Jesus.
1: Santa Maria, Mãe de Deus, rogai por nós, pecadores, agora e na hora de nossa morte. Amém.
0: Ave Maria, cheia de graça, o Senhor é convosco. Bendita sois vós entre as mulheres e bendito é o fruto do vosso ventre, Jesus.
1: Santa Maria, Mãe de Deus, rogai por nós, pecadores, agora e na hora de nossa morte. Amém.
0: Ave Maria, cheia de graça, o Senhor é convosco. Bendita sois vós entre as mulheres e bendito é o fruto do vosso ventre, Jesus.
1: Essa última Ave Maria reza levando também muita saúde, muitos anos de vida para ele, tá?
0: Com certeza.
1: Ave Maria, cheia de graça, o Senhor é convosco. Bendita sois vós entre as mulheres, bendito é o fruto do vosso ventre, Jesus. Santa Maria, Mãe de Deus, rogai por nós, pecadores, agora e na hora de nossa morte. Amém. Desculpa, errei.
0: Fica tranquila, rezamos mais uma. Glória ao Pai, ao Filho e ao Espírito Santo.
1: Assim como era no princípio, agora e sempre. Amém.
0: Ó meu Jesus.
1: Ó meu Jesus, perdoai-nos, livrai-nos do fogo do inferno, levai as almas todas para o céu e socorrei principalmente as que mais precisarem.
0: Santa Luzia,
1: rogai por nós.
0: Nossa Senhora,
1: Nossa Senhora Aparecida,
0: Rainha e Padroeira do Brasil,
1: rogai por nós. Santo Antônio,
0: rogai por nós. Minha amiga Elvira Gomes, entre Rio de Janeiro e Belo Horizonte, muito obrigada pelo carinho, pela companhia da senhora. Deus abençoe e um excelente
1: obrigada
0: final de semana.
1: Obrigada a vocês.
0: Até a próxima, se Deus quiser. Tchau, tchau.
1: Se Deus quiser, tchau.
0: Acolho com muito carinho os devotos da Mãe Aparecida, aqui através do nosso WhatsApp. Mando um grande abraço especial para Cristina Maria Araújo, a minha amiga Marina, lá do Rio de Janeiro, de São Paulo, né? Perdão, Marina de São Paulo, rezando e agradecendo. Deus abençoe você, viu, minha amiga? Um abraço também para Leila, de Porto União, Santa Catarina. Edson Valmor, de Joinville, Santa Catarina. Nancy Eliane, de Ponta Grossa, no Paraná. A Vera Lúcia, em Aracaju, rezando e agradecendo. Um abraço para o Silvio Carvalho, meu amigo de Araras. Vai na boa, Silvio. Acolho também o Gabriel, de Minas Gerais. Meu amigo Dercy Neves, de Ibituva, no Paraná. Acolho também a Simone, rezando e agradecendo. Acolhendo também com muito carinho a Cidinha Nery, de Conceição do Pará, Minas Gerais. Minha amiga Marli Calil, lá de Guaxupé, Minas Gerais. Deus abençoe você, Marli. Obrigado sempre pelo carinho, minha amiga. Acolhendo também o Adilton Borges Duarte, de Lages, Santa Catarina. A Raquel Esteves, Raquel Juliana, de Coronel Fabriciano, Minas Gerais. Acolhendo também com muito carinho Messias Rodrigues de Paula, de Campinas. João Reis, de Brasília. O Gilvan de Lins, rezando e agradecendo. Larissa de Nato, rezando pela cura do Felipe Rodrigues, pela vida do Luiz Roberto, os filhos Bernardo e Valentina, lá em Araguari, Minas Gerais. Wilson Lavrador, de Itabuna, na Bahia. A Valdirene Oliveira, de Pindamonhangaba, também rezando junto conosco nesta noite. Acolhendo também o Tiago Faria, de Itapeva, São Paulo. Minha amiga Aninha, de Ponta Grossa, no Paraná, desejando um feliz aniversário para o nosso amigo Evandro Brum. Grande abraço e vai na boa, Aninha. Deus abençoe você, minha querida. Renato Medeiros, de Divinópolis, Minas Gerais, acompanhando o nosso Santo Terço. Meu amigo João Paulo, lá de Itajubá, Minas Gerais. O Paulo Roberto de Oliveira, de Santa Rita de Jacutinga, Minas Gerais. Meu amigo Edivaldo Meira, de São Paulo, também rezando, agradecendo, colocando suas intenções aos pés da Mãe Aparecida. Que Deus abençoe. Que Nossa Senhora Aparecida interceda por cada pedido, cada intenção. Vamos juntos contemplar o nosso terceiro mistério.

0: pedido com muito carinho para rezarmos juntos com o Luiz Ricardo, lá de Ponta Grossa, no Paraná. Tentei contato com a Maria do Carmo e a Ana Rodrigues. Daqui a pouco eu tento mais uma vez, tá bom? Meu amigo Luiz Ricardo, seja bem-vindo, meu irmão. Boa noite, tudo bem com você, meu querido?
1: Maria.
0: Tudo certo. Pode colocar as suas intenções, meu amigo.
1: Peço por todas as famílias, por todas as pessoas que estão hospitalizadas nos hospitais. Uhum. E pelas famílias França, Gebeluca e Rebelo.
0: Amém. Amém. Que Deus abençoe, que Nossa Senhora Aparecida interceda pelos seus pedidos, pelas suas intenções. Pai nosso que estais no céu, santificado seja vosso nome. Venha a nós o vosso reino, seja feita a vossa vontade, assim na terra como no céu. O pão nosso de cada dia nos dai hoje.
1: Perdoai as nossas ofensas, assim que nós perdoamos a quem nos tem ofendido, e não deixeis cair em tentação, mas livrai do mal. Amém.
0: Ave Maria, cheia de graça, o Senhor é convosco. Bendita sois vós entre as mulheres, e bendito é o fruto do vosso ventre, Jesus.
1: Santa Maria, Mãe de Deus, rogai por nós, pecadores, agora e na hora de nossa morte. Amém.
0: Ave Maria, cheia de graça, o Senhor é convosco. Bendita sois vós entre as mulheres, e bendito é o fruto do vosso ventre, Jesus.
1: Santa Maria, Mãe de Deus, rogai por nós, pecadores, agora e na hora de nossa morte. Amém.
0: Ave Maria, cheia de graça, o Senhor é convosco. Bendita sois vós entre as mulheres, e bendito é o fruto do vosso ventre, Jesus.
1: Santa Maria, Mãe de Deus, rogai por nós, pecadores, agora e na hora de nossa morte. Amém.
0: Ave Maria, cheia de graça, o Senhor é convosco. Bendita sois vós entre as mulheres, e bendito é o fruto do vosso ventre, Jesus.
1: Santa Maria, Mãe de Deus, rogai por nós, pecadores, agora e na hora de nossa morte. Amém.
0: Ave Maria, cheia de graça, o Senhor é convosco. Bendita sois vós entre as mulheres, e bendito é o fruto do vosso ventre, Jesus.
1: Santa Maria, Mãe de Deus, rogai por nós, pecadores, agora e na hora de nossa morte. Amém.
0: Ave Maria, cheia de graça, o Senhor é convosco. Bendita sois vós entre as mulheres, e bendito é o fruto do vosso ventre, Jesus.
1: Santa Maria, Mãe de Deus, rogai por nós, pecadores, agora e na hora de nossa morte. Amém.
0: Ave Maria, cheia de graça, o Senhor é convosco. Bendita sois vós entre as mulheres, e bendito é o fruto do vosso ventre, Jesus.
1: Santa Maria, Mãe de Deus, rogai por nós, pecadores, agora e na hora de nossa morte. Amém.
0: Ave Maria, cheia de graça, o Senhor é convosco. Bendita sois vós entre as mulheres, e bendito é o fruto do vosso ventre, Jesus.
1: Santa Maria, Mãe de Deus, rogai por nós, pecadores, agora e na hora de nossa morte. Amém.
0: Ave Maria, cheia de graça, o Senhor é convosco. Bendita sois vós entre as mulheres, e bendito é o fruto do vosso ventre, Jesus.
1: Santa Maria, Mãe de Deus, rogai por nós, pecadores, agora e na hora de nossa morte. Amém.
0: Ave Maria, cheia de graça, o Senhor é convosco. Bendita sois vós entre as mulheres, e bendito é o fruto do vosso ventre, Jesus.
1: Santa Maria, Mãe de Deus, rogai por nós, pecadores, agora e na hora de nossa morte. Amém.
0: Glória ao Pai, ao Filho e ao Espírito Santo.
1: Como era no princípio, agora e sempre. Amém.
0: Ó meu Jesus,
1: perdoai e vais fogo do inferno, levai as almas todas para o céu e socorrerem principalmente as que mais precisarem da vossa misericórdia, Senhor Jesus.
0: Santo Afonso Maria de Ligório,
1: rogai por nós.
0: Nossa Senhora Aparecida, Rainha e Padroeira do Brasil,
1: rogai por nós que recorremos a vós.
0: Meu amigo Luiz Ricardo, muito obrigado pelo seu carinho, pela sua companhia. Deus abençoe você, sua família, e até a próxima, se Deus quiser.
1: Obrigado igualmente para vocês também da rádio. Pai de Jesus, amor de Maria.
0: Amém. Tchau, tchau.
1: Tchau, tchau.
0: Acolho com muito carinho os devotos da Mãe Aparecida, que através do nosso WhatsApp 12-3104-1043. Minha amiga Iracema, rezando pela cura do filho José Geraldo. Um abraço pro Antônio Madalosso, lá de Votuporanga. Minha amiga Luzia Cândido, de Brumadinho, Minas Gerais, rezando pelos aniversariantes, né? O afilhado Michael e também o Evandro Brum, que hoje completa mais um ano de vida. Vamos rezar por eles, viu? Rezando por você, Luzia, e também pelo Carlinhos e toda a sua família. Vai na boa, dona Luzia. Um Um abraço especial para Isabel Rodrigues, de Leme, São Paulo. Aparecida Bassoli, de Juiz de Fora, Minas Gerais. Acolhendo também a Maria Aparecida, de Ponta Grossa, colocando suas intenções. Judite, de Taubaté, rezando pela alma do pai dela. O Luiz, hoje completa 19 anos, né? Do seu falecimento. Vamos rezar por ele, pela alma dele, por você, Judite, por toda a sua família, tá, minha amiga? Acolhendo também a Maria Aparecida Zagota, de Juiz de Fora, Minas Gerais. José Maria, de São José dos Campos, São Paulo. A Maria Ângela, rezando por ela, por toda a família lá de Joinville, Santa Catarina. Meu amigo Rafael Cunha e a Verinha, de Itabaiana, no Sergipe. Acolhendo também a Jadilma, rezando e agradecendo lá de Pinhão, em Sergipe. Clemilson, de Guaxupé, Minas Gerais. Luiz Antônio, de Jaú, São Paulo. Rezando também conosco, Luiz Cláudio. Rezando e agradecendo. Que Deus abençoe. Que Nossa Senhora Aparecida interceda por cada pedido, cada intenção. Vamos juntos contemplar o nosso quarto mistério da luz.

0: rezarmos juntos o nosso quarto mistério, convido com muito carinho meu amigo Ismael, lá de Joinville, Santa Catarina. Meu irmão, tudo bem? Boa noite.
1: Boa noite, meu irmão Zé.
0: Tudo certo? Bom? Tudo certo, graças a Deus. E por aí?
1: Tudo bem, graças a Deus. Esfriando um pouco agora, né?
0: É.
1: Choveu um pouco já hoje.
0: Choveu um pouco aí?
1: Choveu um pouquinho. Deu uma trovadinha, mas já melhorou. A previsão é pra amanhã, é pra chuva. Vamos ver.
0: Ah, aqui faz tempinho que não chove. Aqui faz um tempinho, faz alguns dias que não chove. É.
1: Aqui a nossa cidade é conhecida como Chuville. Que Chuville. Chove bastante aqui.
0: Muito bom, muito bom. Meu amigo, pode colocar as suas intenções?
1: Então, quero colocar por toda a minha família, em especial minha esposa Cláudia, meus filhos, então Maicon, que até ontem fez aniversário, pelo Tiago, outro meu filho, pela minha nora Ana Carolina. Quero colocar pelas almas do meu pai, da minha mãe, né? Seu Antônio José e a Dona Maria Miguel. Uhum. Em especial também a minha sogra, que hoje, se estivesse conosco, estaria fazendo mais um ano de vida também, né? E a minha cunhada, que hoje faz um ano da sua Páscoa definitiva, Aldaísa. Em especial também pelo nosso irmão, né? O Ivandro Bruno, que também trabalha na rádio. Por você e sua família, né?
0: Obrigado, meu amigo.
1: E também por todos os devotos da Mãe Aparecida, pelo... o Edivaldo Meira ali, o nosso amigo lá de São Sebastião do Pacel,
0: Paulo Brito
1: e Dona Dede Barreiro. Também quero colocar aqui por todos os nossos amigos evangelizadores da Rádio Arca da Aliança, que transmite o programa, né, da Mãe Aparecida, por todos os devotos, por todos os doentes, moradores de rua, tá? E todo o pessoal aí da Rádio Aparecida.
0: Amém. Que Deus abençoe. Que Nossa Senhora Aparecida interceda pelos seus pedidos, pelas suas intenções. Vamos começar o nosso quarto mistério. Pai nosso que estais no céu, santificado seja vosso nome. Venha a nós o vosso reino, seja feita a vossa vontade, assim na terra como no céu.
1: O pão nosso de cada dia nos dai hoje. Perdoai as nossas ofensas, e assim como nós perdoamos a quem nos tem ofendido. E não nos deixeis cair em tentação, mas livrai-nos do mal. Amém.
0: Ave Maria, cheia de graça, o Senhor é convosco. Bendita sois vós entre as mulheres, e bendito é o fruto do vosso ventre, Jesus.
1: Santa Maria, Mãe de Deus, rogai por nós, pecadores, agora e na hora de nossa morte. Amém.
0: Ave Maria, cheia de graça, o Senhor é convosco. Bendita sois vós entre as mulheres, e bendito é o fruto do vosso ventre, Jesus.
1: Santa Maria, Mãe de Deus, rogai por nós, pecadores, agora e na hora de nossa morte. Amém.
0: Ave Maria, cheia de graça, o Senhor é convosco. Bendita sois vós entre as mulheres, e bendito é o fruto do vosso ventre, Jesus.
1: Santa Maria, Mãe de Deus, rogai por nós, pecadores, agora e na hora de nossa morte. Amém.
0: Ave Maria, cheia de graça, o Senhor é convosco. Bendita sois vós entre as mulheres, e bendito é o fruto do vosso ventre, Jesus.
1: Santa Maria, Mãe de Deus, rogai por nós, pecadores, agora e na hora de nossa morte. Amém.
0: Ave Maria, cheia de graça, o Senhor é convosco. Bendita sois vós entre as mulheres, e bendito é o fruto do vosso ventre, Jesus.
1: Santa Maria, Mãe de Deus, rogai por nós, pecadores, agora e na hora de nossa morte. Amém.
0: Ave Maria, cheia de graça, o Senhor é convosco. Bendita sois vós entre as mulheres, e bendito é o fruto do vosso ventre, Jesus.
1: Santa Maria, Mãe de Deus, rogai por nós, pecadores, agora e na hora de nossa morte. Amém.
0: Ave Maria, cheia de graça, o Senhor é convosco. Bendita sois vós entre as mulheres, e bendito é o fruto do vosso ventre, Jesus.
1: Santa Maria, Mãe de Deus, rogai por nós, pecadores, agora e na hora de nossa morte. Amém.
0: Ave Maria, cheia de graça, o Senhor é convosco. Bendita sois vós entre as mulheres, e bendito é o fruto do vosso ventre, Jesus.
1: Santa Maria, Mãe de Deus, rogai por nós, pecadores, agora e na hora de nossa morte. Amém.
0: Ave Maria, cheia de graça, o Senhor é convosco. Bendita sois vós entre as mulheres, e bendito é o fruto do vosso ventre, Jesus.
1: Santa Maria, Mãe de Deus, rogai por nós, pecadores, agora e na hora de nossa morte. Amém.
0: Ave Maria, cheia de graça, o Senhor é convosco. Bendita sois vós entre as mulheres, e bendito é o fruto do vosso ventre, Jesus.
1: Santa Maria, Mãe de Deus, rogai por nós, pecadores, agora e na hora de nossa morte. Amém.
0: Glória ao Pai, ao Filho e ao Espírito Santo.
1: Como era no princípio, agora e sempre. Amém.
0: Ó meu Jesus,
1: perdoai-nos, livrai-nos do fogo do inferno. levai as almas todas para o céu e socorrei as que mais precisarem da vossa infinita misericórdia. São Francisco de Assis,
0: rogai por nós.
1: Santa Paulina,
0: rogai por nós.
1: Santa Isabel,
0: rogai por nós.
1: Nossa Senhora do Carmo,
0: rogai por nós.
1: Nossa Senhora Aparecida,
0: rogai por nós,
1: que recorremos a vós. Irmão Zé Antônio, uma feliz noite, um final de semana abençoado. E vai na boa, Zé.
0: Pra você também, meu amigo. Vai na boa, Ismael. Deus abençoe você, sua família. E até a próxima, se Deus quiser, meu amigo.
1: Se Deus quiser, meu irmão. Fica com Deus, hein?
0: Amém. Tchau, tchau.
1: Tchau, tchau.
0: Acolho com muito carinho os devotos da Mãe Aparecida aqui através do nosso WhatsApp, mas eu acolho também muito carinho, com muito carinho, você que nos acompanha, você que utiliza o nosso chat do YouTube e Facebook. Todas as intenções acolhidas, vamos rezar por você, pela sua família, pelos seus pedidos, que Deus abençoe, que Nossa Senhora Aparecida interceda por cada um de vocês. Muito obrigado sempre, sempre, por todo o carinho. Acolho também aqui no nosso WhatsApp a Isabel Lopes, de Pindamonhangaba, rezando e agradecendo. O Marcos Braga, de Seabra, na Bahia, acolhendo também a Maria Lúcia Santos, rezando por ela, por toda a família. Lilian Andreola, oi Lilian, tudo bem, minha querida? Que Deus abençoe você. Ela falou que ama a nossa trilha, né? Essa daqui, né? Ela falou que traz uma paz. Eu também gosto bastante de ouvir ela, viu, Lilian? Que Deus abençoe. Tem até outras aqui, mas eu gosto de utilizar essa daqui. Um abraço pra você, minha querida. A Val Souza, lá da Bahia, rezando por ela, por toda a família. Deus abençoe você, minha amiga Val, lá de Jacobina, na Bahia. A Margarida, rezando e agradecendo. Um abraço também especial para a Noêmia Garcia, o Newton Garcia, lá de Vianópolis, Goiás, rezando juntos. Que bom, Deus abençoe, viu? A Sônia de Belo Horizonte, rezando e agradecendo. Beijo no seu coração, Sônia. Acolhendo também o Júlio Roversi. Vai na boa, Júlio. Deus abençoe você, meu querido. Você e sua família, lá do bairro Sapopemba, São Paulo, paróquia Nossa Senhora de Fátima e São Roque. Minha amiga Maria Isabel Kischmeier, de Juiz de Fora, Minas Gerais. Acolhendo também o Luiz Cláudio. Um abraço para você, meu querido Luiz Cláudio. Rezando lá de Guaratinguetá, pela alma da esposa Rosângela, que sempre rezava com ele, pela saúde da filha Gisele, pela saúde dele e de todos que estão acompanhando o terço. Que Deus conforte seu coração, viu, meu amigo Luiz Cláudio? Você, sua filha, um grande abraço. Ângela de Lima, de Areia Branca, no Rio Grande do Norte. A Lúcia Coelho, de Natal, no Rio Grande do Norte. Daqui também o Israel, rezando por ele, por toda a família. Um abraço para você, meu querido. Acolhendo também com muito carinho, Valtarez Alves, de Coronel Fabriciano, Minas Gerais. Que Deus abençoe. Que Nossa Senhora Aparecida acolha com muito carinho cada intenção e que ela esteja sempre junto com você. Vamos juntos contemplar o nosso quinto mistério da luz.

0: rezarmos juntos o nosso quinto mistério. Convido com muito carinho meu amigo Edivaldo Meira, lá de São Paulo. Oi, Edivaldo, vai na boa, Edivaldo. Vamos rezar pelo senhor e pela sua esposa, Ana, né?
1: Vai na boa, Zé.
0: Vai na boa, meu querido. Vamos rezar pela sua esposa, Ana, também, que rezaria com a gente o nosso quinto mistério, né?
1: Com certeza. Então, eu peço pela minha família, minha esposa Ana, minhas duas filhas, meus dois filhos, ou melhor, meus três filhos, meus quatro netos, netos e netas, tem dois netos e duas netas. Não.
0: Legal.
1: É, isso mesmo. É tanta gente que já falou isso, você imagina. Em especial pelo Paulo Brito, lá em São Sebastião do Fassé, dona Nenê de Bom Jesus da Lapa. E em especial pela minha cunhada Edith, também Edith Malta, que é da família do Devoto. Uhum. E pela dona Raimunda, viúva do seu
0: Domingos.
1: De seu Domingos, lá de Penápolis, né?
0: Isso.
1: E pelo Ismael, que falou de mim aí, que Deus ilumina ele e a família dele lá em Joinville.
0: Amém.
1: E que nós estamos sempre unidos na oração, né?
0: Com
1: que
0: o Papai do Céu
1: nos ilumina, a Nossa Senhora Aparecida siga os nossos passos.
0: Com toda certeza. Que Deus abençoe, que Nossa Senhora Aparecida interceda pelos seus pedidos, pelas suas intenções. Vamos juntos iniciar o nosso quinto mistério. Pai nosso que estais no céu, santificado seja vosso nome. Venha a nós o vosso reino, seja feita a vossa vontade, assim na terra como no céu.
1: O pão nosso cada dia nos dai hoje, perdoai as nossas ofensas, assim como nós perdoamos a quem nos tem ofendido. Não deixeis cair em tentação, mas livrai-nos do mal. Amém.
0: Ave Maria, cheia de graça, o Senhor é convosco. Bendita sois vós entre as mulheres, e bendito é o fruto do vosso ventre, Jesus.
1: Santa Maria, Mãe de Deus, rogai por nós, pecadores, agora e na hora de nossa morte. Amém.
0: Ave Maria, cheia de graça, o Senhor é convosco. Bendita sois vós entre as mulheres, e bendito é o fruto do vosso ventre, Jesus.
1: Santa Maria, Mãe de Deus, rogai por nós, pecadores, agora e na hora de nossa morte. Amém.
0: Ave Maria, cheia de graça, o Senhor é convosco. Bendita sois vós entre as mulheres, e bendito é o fruto do vosso ventre, Jesus.
1: Santa Maria, eu rezo pelo Geraldo Madeira, lá de Coronel Fabriciano, e pela Célia Janice de Roseiras. Santa Maria, Mãe de Deus, rogai por nós, pecadores, agora e na hora de nossa morte. Amém.
0: Ave Maria, cheia de graça, o Senhor é convosco. Bendita sois vós entre as mulheres, e bendito é o fruto do vosso ventre, Jesus.
1: Santa Maria, Mãe de Deus, rogai por nós, pecadores, agora e na hora de nossa morte. Amém.
0: Ave Maria, cheia de graça, o Senhor é convosco. Bendita sois vós entre as mulheres, e bendito é o fruto do vosso ventre, Jesus.
1: Santa Maria, Mãe de Deus, rogai por nós, pecadores, agora e na hora de nossa morte. Amém.
0: Ave Maria, cheia de graça, o Senhor é convosco. Bendita sois vós entre as mulheres, e bendito é o fruto do vosso ventre, Jesus.
1: Santa Maria, Mãe de Deus, rogai por nós, pecadores, agora e na hora de nossa morte. Amém.
0: Ave Maria, cheia de graça, o Senhor é convosco. Bendita sois vós entre as mulheres, e bendito é o fruto do vosso ventre, Jesus.
1: Essa Santa Maria é a intenção da saúde do Evandro, que está fazendo aniversário hoje, por onde ele estiver, com os familiares deles. Santa Maria, Mãe de Deus, rogai por nós, pecadores, agora e na hora de nossa morte. Amém.
0: Ave Maria, cheia de graça, o Senhor é convosco. Bendita sois vós entre as mulheres, e bendito é o fruto do vosso ventre, Jesus.
1: Santa Maria, Mãe de Deus, rogai por nós, pecadores, agora e na hora de nossa morte. Amém.
0: Ave Maria, cheia de graça, o Senhor é convosco. Bendita sois vós entre as mulheres, e bendito é o fruto do vosso ventre, Jesus.
1: Santa Maria, Mãe de Deus, rogai por nós, pecadores, agora e na hora de nossa morte. Amém.
0: Ave Maria, cheia de graça, o Senhor é convosco. Bendita sois vós entre as mulheres, e bendito é o fruto do vosso ventre, Jesus.
1: Santa Maria, Mãe de Deus, rogai por nós, pecadores, agora e na hora de nossa morte. Amém.
0: Glória ao Pai, ao Filho e ao Espírito Santo.
1: Glória ao Pai, ao Filho e ao Espírito Santo, como era no princípio, agora e sempre. Amém. Ó meu Jesus, perdoai, livrai do fogo do inferno, vai as almas todas para os céus, socorrei principalmente as que mais precisar da vossa infinita misericórdia. Nossa Senhora de Fátima, rogai por nós. Nossa Senhora das Graças, rogai por nós. São José, rogai por nós. Valei-me, São José. São Judas Tadeu, rogai por nós. Nossa Senhora da Aparecida, rogai por nós e recorremos a vós.
0: Meu amigo Edivaldo, muito obrigado pelo carinho, pela companhia. Deus abençoe o senhor, a Ana, sua esposa.
1: Amém, nós todos, meu amigo. Que Deus abençoe o seu retorno para casa, que Deus ilumina seus passos. Vai na boa, Zé.
0: Vai na boa, seu Edivaldo. Um abraço pro senhor, até a próxima, se Deus quiser.
1: Se Deus quiser.
0: Tchau, tchau. Com Deus. Infinitas graças vos damos, soberana rainha, pelos benefícios que todos os dias recebemos de vossas mãos liberais. Dignai-vos agora e para sempre tomar-nos debaixo de vosso poderoso amparo, e para mais vos alegrar, vos saudamos com uma salve rainha. Salve rainha, mãe de misericórdia, vida, doçura e esperança nossa salve. A vós bradamos os degredados filhos de Eva, a vós suspiramos, gemendo e chorando neste vale de lágrimas. Eia, pois, advogada nossa, esses vossos olhos misericordiosos a nós volvei. E depois deste desterro, mostrai-nos Jesus, bendito fruto do vosso ventre. Ó clemente, ó piedosa, ó doce sempre Virgem Maria. Rogai por nós, Santa Mãe de Deus, para que sejamos dignos das promessas de Cristo. Assim seja. Amém. E chegou a hora de nos colocarmos sob o olhar amoroso de Maria, a Mãe Aparecida. Ofereçamos a ela nossa vida, nossas alegrias e dificuldades, as pessoas que amamos e também aquelas que mais precisam de oração. Com um coração cheio de confiança, vamos juntos fazer a nossa consagração.
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0: Ó Maria Santíssima, pelos méritos de nosso Senhor Jesus Cristo, em vossa querida imagem de Aparecida, espalhais inúmeros benefícios sobre todo o Brasil. Eu, embora indigno de pertencer ao número de vossos filhos e filhas, mas cheio do desejo de participar dos benefícios de vossa misericórdia, prostrado a vossos pés, consagro-vos o meu entendimento, para que sempre pense no amor que mereceis. Consagro-vos a minha língua, para que sempre vos louve e propague a vossa devoção. Consagro-vos o meu coração, para que depois de Deus vos ame sobre todas as coisas. Recebei-me, ó rainha incomparável, vós que o Cristo crucificado deu-nos por mãe, no ditoso número de vossos filhos e filhas. Acolhei-me debaixo de vossa proteção. Socorrei-me em todas as minhas necessidades espirituais e temporais, sobretudo na hora de minha morte. Abençoai-me, ó celestial cooperadora, e com vossa poderosa intercessão, fortalecei-me em minha fraqueza, a fim de que, servindo-vos fielmente nesta vida, possa louvar-vos, amar-vos e dar-vos graças no céu por toda a eternidade. Assim seja. Entregamos todas as nossas intenções ao coração materno de Maria, confiantes na sua intercessão. Que a paz de Cristo, alcançada por esta oração, permaneça em nossos lares e em nossos corações. Em nome do Pai, do Filho e do Espírito Santo. Chegamos ao final de mais um momento especial aqui com a Mãe Aparecida. O nosso Santo Terço finalizou, mas a nossa missão continua até a meia-noite com a primeira parte do programa com a Mãe Aparecida aqui pela Rede Aparecida de Rádio. Gente, me despeço todos os dias do Santo Terço. Volto uma hora ou outra para realizarmos mais uma vez, rezarmos juntos aqui com a Mãe Aparecida. Amanhã, Evandro Brum tá de volta a partir das 8 horas da noite aqui com a Mãe Aparecida na Rede Aparecida de Rádio. Eu volto no Com a Mãe no próximo sábado, a partir das 7 horas da noite, aqui mesmo, na Rede Aparecida de Rádio. Eu sou o Zé Antônio, trabalho com a produção de Marcos Thiago, a coordenação da Paula Castro e a direção do Padre Vanderlei Souza, missionário redentorista. Da nossa central multimídia, Estevam Reis, levando as principais informações, as principais imagens até a sua casa do nosso Santo Terço e também do Santuário Nacional. Reze sempre conosco, com fé e esperança, juntos lado a lado com aquela que é mãe de todos nós, Nossa Senhora Aparecida. Continue continue conosco na Rádio Aparecida. 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
0: 11:02, horário de Brasília, boa noite.
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9: Ninguém me ouve. Se escuta com frequência alguém dizer. Parece que nessa hora a gente pode imaginar um rosto franzido, a cara fechada, os braços cruzados, aquele beiço caído, não é? E embora seja, na maioria das vezes, uma atitude extremamente carente, e quem não é ao menos um pouco carente, não quer dizer que haja mentira no sentimento que está por trás da palavra. Todos precisam de um bom ouvinte. E se pararmos para perceber, nós não encontramos muitos bons ouvintes por aí. Talvez porque não nos empenhemos em dar a devida atenção às pessoas e sermos também bons ouvintes. E se, como diz o ditado, boa educação vem do berço, então podemos dizer que faltou o bendito diálogo familiar. Diria mais, faltou conversão, faltou conversação familiar, faltou conviver no sentido pleno da palavra. Vamos aprender a ouvir com Jesus, que é aquele amigo que só de olhar já sabe do que precisamos.

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1: Hoje, 6 de agosto, nós vamos conhecer a história de Enoque. Quem vive com Deus vence a morte. Ninguém na Terra foi criado igual a Enoque, que foi arrebatado da Terra. Enoque é um descendente de Sete, o terceiro filho de Adão e Eva. Não se sabe o significado do nome dele. Enoque viveu 365 anos. Tantos anos quanto os dias dentro de um ano é o tempo perfeito. A Bíblia diz: Enoque andou com Deus e desapareceu, porque Deus o arrebatou. O livro da sabedoria interpreta o fato. O justo agradou a Deus e Deus o amou. Como ele vivia entre os pecadores, Deus o transferiu, foi arrebatado, para que a malícia não lhe pervertesse os sentidos, ou para que o engano não o seduzisse. O livro do Eclesiástico diz: Enoque agradou ao Senhor e foi arrebatado, tornando-se modelo de conversão para as gerações. Quem vive com Deus continua com Deus. Ele morre, sim, mas a morte já não consegue tirar dele a vida com Deus. Aqui está a semente da fé na

0: ressurreição confirmada por Jesus. Na Bíblia, ao longo dos séculos, vai diminuindo o tempo de vida dos patriarcas. Adão viveu 930 anos e morreu. Enoque viveu 365 anos e foi arrebatado. Taré, o pai de Abraão, viveu 205 anos e morreu. Até chegar ao nosso tempo, 70 anos é o tempo da nossa vida. 80 anos, se ela for vigorosa, e a maior parte deles é fadiga inútil.
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1: Olá, uma boa noite a você que acompanha o programa Com a Mãe Aparecida. É um privilégio estar na companhia de vocês no quadro Igreja em Comunhão. Esta quinta-feira, dia 6 de agosto, é marcada pelo Dia de Orações pelos Cristãos Perseguidos. Em uma ação da Fundação Pontifícia CN, apoio à Igreja que sofre, com apoio da Conferência Nacional dos Bispos do Brasil, a CNBB. O momento de memória está na 12ª edição e conta com a participação das paróquias e comunidades cristãs do país para lembrar cerca de 100 mil cristãos que fugiram do norte do Iraque, expulsos pelos extremistas do grupo Estado Islâmico em 2014. A região concentrava 25% de cristãos do país e também reunia algumas minorias muçulmanas ameaçadas. Ao tomar conhecimento do ato de intolerância religiosa, a ACN mobilizou os benfeitores e iniciou campanhas e projetos para socorrer materialmente e espiritualmente os perseguidos e refugiados. Desde então, a Fundação realiza projetos de ajuda, direcionando esforços para alimento, abrigo e educação para os refugiados. Quem explica é o diácono Bruno Redígulo. Bruno, qual a importância de relembrar essa data?
2: Oi, Vitor, prazer falar com você, com todos também que nos escutam. Obrigado pela participação aqui nesse programa. Bom, falar sobre liberdade religiosa, falar sobre perseguição religiosa no Brasil é sempre um desafio, porque graças a Deus nós temos liberdade, nós não temos perseguição religiosa. Então, é difícil a gente ter a dimensão das pessoas que vivem esse grande desafio de não poder, por exemplo, os cristãos, ir a uma missa tranquilo. Eu, em muitos países, por exemplo, Nigéria, onde hoje é um grande epicentro, né, da falta da liberdade religiosa, ir à missa significa você correr um risco de vida. Ainda assim, essa população continua com uma fé muito viva, né? E é sobre isso que a gente quer falar. É sobre isso que a gente quer mostrar, tanto para o povo brasileiro, que aqui não existe a falta da liberdade religiosa, mas está acontecendo agora essa perseguição e nós podemos fazer alguma coisa. Primeiro, tomando conhecimento, imediatamente rezando. Esse dia 6 de agosto é para isso. Todos os anos, desde 2014, estamos em oração por essa comunidade global que sofre essas restrições da liberdade religiosa e, claro, depois com a nossa generosidade para também amparar esse povo que precisa da gente também, Vitor.
1: A CN tem um conhecimento se as pessoas que passaram por essa situação conseguiram se reerguer após o atendimento da instituição?
2: A perseguição religiosa hoje ela está em 62 países. O último relatório da Ajuda à Igreja que Sofre para a Liberdade Religiosa, que foi atualizado o ano passado, em 2025, mostra que 62 países no mundo todo têm graves violações da liberdade religiosa. 62 países, mas com grandes concentrações populacionais. Isso significa que 64% da população mundial sofre gravíssimas violações da liberdade religiosa. Então, quando a gente, quando a CN, né, como Fundação Pontifícia, colabora com essas comunidades atingidas por essa falta da liberdade religiosa, é uma dimensão muito grande, né? Por exemplo, o que atrapalha um país não é o que atrapalha outro. Aonde tem fundamentalismo religioso, muitas vezes é governo autoritário. Então, nem sempre dá para fazer a mesma coisa, a mesma ação, a mesma frente em todos os lugares, porque a liberdade religiosa é ameaçada por várias outras situações que não só o fundamentalismo, não só o extremismo, mas também, por exemplo, o governo autoritário. Mas sim, aonde a CN consegue atuar, nós conseguimos fazer com que as populações de alguma maneira possam ser acolhidas e possam também ser ouvidas. Uma das situações muito presente na Ajuda à Igreja que Sofre é que nós coletamos todas essas informações para levar o conhecimento não só aqui do Brasil, onde a gente reza bastante, claro que sim, mas também no Parlamento Europeu, mas também na ONU. Inclusive agora a CN está com uma petição a respeito, né, e a favor da liberdade religiosa, onde todas essas assinaturas vão ser entregues na ONU, também no Parlamento Europeu, para que isso possa ser olhado com mais atenção da população, dos grandes líderes, né, do mundo, para esse problema que atinge, como eu falei, 62 países, aonde eles concentram 64% da população mundial. É muita coisa, são dados, né, estatísticos, mas atrás desses dados são pessoas. São pessoas que sofrem, são pessoas que não podem ir à missa, são pessoas de outras religiões que também não podem fazer a sua fé acontecer, porque assim serão perseguidas e, em alguns casos, até assassinadas.
1: E como têm sido os atos recentes de solidariedade promovidos pela instituição durante esses 12 anos? E também como os fiéis podem ajudar?
2: Vitor, muitas situações, muitos projetos, né, de ajuda a CN fez nesses países. E um dos maiores projetos que a Fundação Pontifícia CN fez, inclusive, é nesses países onde a perseguição foi bastante ostensiva. Quando falo de projeto, por exemplo, no Iraque, em 2014, quando começou realmente o extremismo islamita, a gente nem fala islâmico porque é islamita, ele é uma vertente desfigurada do Islã, não são muçulmanos, porque muçulmanos não são pessoas ruins, mas todo fundamentalismo, todo extremismo, isso sim faz com que as pessoas realmente desfigurem o religioso a bel prazer. Então, em 2014, por exemplo, quando o Estado Islâmico invade o norte do Iraque, ele expulsa toda a comunidade cristã e esses são acolhidos em paróquias, são amontoados em igrejas, paróquias, centros e também na rua. Para salvar a vida, essas pessoas tiveram que largar tudo para trás. Então, naquele momento, em 2014, 2015, a CN fez um grande projeto, que é a construção de uma vila inteira. Uma vila com escola, com casas improvisadas, mas com saneamento básico, com água e também com a provisão de mantimentos, de comida e medicamento também. Foi um dos maiores projetos emergenciais que a CN fez por conta da perseguição religiosa. Dinheiro que a gente poderia estar investindo em evangelização, é verdade, mas que faz com que a emergência desses cristãos que são perseguidos precisa ser colocado como prioridade. Ali foi uma grande necessidade e depois disso pulveriza, né? Tanto a perseguição, mas ao mesmo tempo pulveriza também a ajuda. Então são várias as frentes que a CN atua, algumas inclusive a gente ainda nem divulga para não correr o risco desses cristãos que já são perseguidos sofrerem ainda uma perseguição maior, sabendo que podem porventura receber ajuda estrangeira. Então é uma complicação esse tema, mas que em primeiro momento, o que a gente pode fazer de melhor é sempre rezar. Começa por aqui o nosso ato de caridade, né? Por isso que o 6 de agosto marca há 12 anos a nossa igreja no Brasil, junto com a CNBB, para que a gente lembre que aqui no Brasil não temos falta da liberdade, não temos perseguição religiosa, mas ela está acontecendo agora. Esse é o primeiro passo, rezar. Essas comunidades sofrem. E a primeira coisa que nos pedem, lembrem da gente, rezem por nós. E é isso que a gente promove nesse 6 de agosto. E claro que depois os benfeitores da CN, aqueles que se compadecem de situações como essa, também ajudam, né, materialmente, doando, né, aonde a CN consegue recursos para aprovar tantos projetos como.
1: O senhor falou da questão da oração, que é primordial para nós. Nesse sentido, quais preces os fiéis devem se lembrar na hora do momento de oração?
2: Isso é o que de mais bonito eu acredito que nós temos na igreja, né? Como rezar? Acho que é uma preocupação de todo católico, de todo cristão, né? E aqui tá a parte bonita, é falar com Deus. Então nós temos no nosso site, no site da CN, cn.org.br, nós temos uma página voltada para esse dia de oração pelos cristãos perseguidos, aonde você encontra a informação, aonde você encontra o cartaz deste ano, até com a imagem de uma igreja destruída por terroristas em Moçambique, onde você vai ter muita informação, inclusive a oração da campanha. Mas a gente convoca todos os cristãos, todas as pessoas de boa vontade, para que rezem do seu jeitinho, para que lembrem dessas pessoas na oração. Lembrem que enquanto nós vamos na missa, milhares de pessoas não podem ir, porque senão podem até morrer. Quando a gente pega um terço na mão, quando a gente usa um crucifixo no pescoço, isso não significa que amanhã a gente pode perder o emprego, mas em milhares, em centenas, né, de lugares, de países, 62 países, pessoas assim podem perder o emprego, podem ser como eu falei, até mortas. Então, que na nossa oração simples, o terço, a um Pai Nosso, que seja, lembremos destas pessoas que não podem fazer o mesmo que a gente. Às vezes a gente fica com preguiça, pelo amor de Deus, até de ir na missa quando garoa um pouco. Essas pessoas dariam tudo para ter a mesma liberdade e ir numa celebração sem ter medo de não voltar mais para casa. Então a oração é a mais simples, desde que a gente se recorde dessa parcela das pessoas que têm a mesma fé que eu, acreditam em Jesus como eu, mas não podem falar isso e não podem frequentar uma igreja como eu e você podemos.
1: Passados 12 anos, o que este acontecimento lamentável nos ajuda a refletir nos momentos de oração?
2: Eu acredito que, como disse no início, no Brasil nós temos uma grande dificuldade de mensurar o que é perseguição religiosa, porque graças a Deus não temos. Mas o catolicismo, São Paulo, vai nos dar uma chave de leitura muito bonita. Nós todos fazemos parte de um mesmo corpo. E quando uma parte do corpo sofre, tá doente, tá machucada, o corpo todo sente. Então não é porque não temos a perseguição no Brasil que nós lavamos as mãos e cruzamos os braços. Pelo contrário, se uma parte do corpo, que é a igreja, sofre, todos nós sentimos. Então é nesse sentido de comunhão, é nesse sentido de unidade que a gente se une a esses perseguidos e nos unimos a todas as pessoas que sofrem do mundo, para que elas se sintam amparadas, para que elas saibam que não estão sozinhas, para que realmente nós possamos ser uma igreja católica, ou seja, uma igreja universal, aonde aquele que sofre também é lembrado nas nossas orações, é mais amado, inclusive, por Cristo, porque é ele quem precisa mais dele, da presença, mas nós, como irmãos, nos damos as mãos e também oferecemos a Deus as preces por esses que sofrem e são perseguidos.
1: Ouvimos o diácono Bruno Rediglo. Victor Franqueira para a Rede Aparecida de Rádio e Signes Brasil.
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2: 11:30, horário de Brasília. Boa noite.
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1: A paz esteja com você. O fundamento da devoção a Nossa Senhora é a sua maternidade divina, através da qual também somos adotados como seus filhos. Porque Jesus assumiu a natureza humana no ventre de Maria por obra do Espírito Santo. Portanto, se torna, como homem, filho de Maria. Mas tudo entre nós está interrelacionado. Tudo que Jesus revela, faz, tem a ver com a nossa vida e conduz a nossa vida. Portanto, refletindo nessa realidade, deveríamos ficar com o coração enternecido, cheio de gratidão, de reconhecimento para com Nossa Senhora. Porque a sua maternidade divina para com Jesus se estende também a cada um de nós. Maria nos transforma espiritualmente em seus filhos. A todos nos encerra em seu coração, nos acolhe em seu regaço materno, nos protege entre os seus braços, sempre abertos e prontos a nos acolher. Portanto, lembremos sempre, como tantos santos emocionados, até com lágrimas, responderam: Nossa Senhora é nossa mãe. Ao dizer isso, digamos isso com verdadeira sensibilidade, confiança, sabendo que nós somos filhos de Maria, gerados não no corpo, mas espiritualmente. E isso faz uma diferença imensa se nós soubermos viver essa filiação divina expressa em Maria. Peçamos a Deus essa graça. Tantas vezes a gente reza falando somos filhos de Maria, invocamos Maria como nossa mãe, com tantos títulos. Não vamos fazer isso apenas palavras, mas que sejam atitudes de vida. Pensemos sempre em tantos santos, né, que confiaram suas vidas a Maria, e foi através desse relacionamento filial com Maria, de chamá-la mãe, que tiveram um coração cada vez mais ardente de amor a Jesus. Seja esta a nossa vocação e também a nossa missão.
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1: Cristo falou ali na Judeia. Faz 2000 anos. Como poderão conhecer aquelas palavras os homens que vivem agora e aqui? Esta é a missão de todo cristão e de toda cristã como apóstolo, porta-voz do Senhor. O cristão trabalha em uma oficina com um grupo de companheiros, em uma fábrica ou em um grêmio. O cristão, por seu trabalho de corretagem, tem múltiplos contatos com pessoas. Dá aulas em um colégio, a um grupo de crianças e fala com um grupo de pais e mães dessas crianças. O cristão visita os enfermos de um hospital, como profissional, como enfermeiro, como voluntário. Como mulher, tem contatos com um grupo de amigas ou simplesmente conhecidas em um salão de cabeleireiro, no supermercado e no bairro. Em todas essas oportunidades e lugares, a todas essas pessoas, da mesma maneira, a pessoa que bate em tua porta para te oferecer um serviço, ao carteiro, ao sorveteiro, todas essas pessoas, o homem e a mulher cristã, devem oferecer a bondade de seu trato, o sorriso de seu recebimento, como meio que o disponha a receber a palavra de Deus.
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3: Barco esquecido na praia, Padre Zezinho. Gente, eu vou ficando por aqui. Muito obrigado pelo seu carinho, pela sua companhia. Muito obrigado por esses dias que estivemos juntos aqui na Rede Aparecida de Rádio. Claro que vamos nos encontrar na programação. No sábado estarei aqui no programa com a Mãe Aparecida. Um beijo grande. E amanhã Evandro Brum vai estar de volta com você. Um beijo. Reze por mim, que eu vou estar rezando por você. Tchau, tchau.

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6: Meia-noite, bom dia.
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6: Com a Mãe Aparecida, Rede Aparecida de Rádio, uma ótima e abençoada madrugada, madrugada de um novo dia. A você, meu irmão, a você, minha irmã, que a partir de agora nos fazem companhia na segunda parte do programa Com a Mãe Aparecida. Seguimos, vamos juntos. Eu, Eduardo José, estou chegando para fazer companhia a vocês até às 5 horas da manhã. Nessa caminhada de fé, de amor, paz, esperança, força e alegria, sempre o Senhor nos quer sempre sorrindo, alegres, felizes, e nós agradecemos por tudo que temos, por tudo que somos, por mais este dia que o Senhor Deus nos concede, com as bênçãos e a intercessão de nossa Mãe Santíssima, a Senhora Aparecida, a Mãe do Belo Amor, a Mãe da Divina Graça. Obrigado a você, meu irmão, minha irmã, que nos acolhe na sua casa, no seu trabalho, a você, meus irmãos e irmãs que estão pelas estradas do Brasil rezando conosco, que nos ouvem por uma das nossas emissoras que integram a Rede Aparecida de Rádio, a você que está pelo aplicativo Aparecida e pelo a12.com/Rádio Aparecida. Como é bom poder estar juntinho de vocês aqui na casa da mãe, porque é bom, é muito bom estar onde a mãe está. A produção é de Marcos Tiago, Paula Castro na coordenação, na direção missionário redentorista, Padre Vanderlei Souza. Hoje, povo de Deus, nós já estamos celebrando o dia 7 de agosto, isso mesmo, sexta-feira da graça de Deus, primeira sexta-feira do mês, dedicada ao nosso Pai misericordioso, ao Sagrado Coração de Jesus. Obrigado a você que reza conosco, louvando e agradecendo. E hoje a Santa Mãe Igreja celebra também São Sisto II e São Caetano de Thiene, presbíteros, a quem nós pedimos a intercessão. Meia-noite, 3 minutinhos. 3104-1043 é o nosso WhatsApp para você enviar a sua mensagem de fé, de amor, força e esperança e também as suas intenções para rezarmos juntos o Santo Terço Mariano logo mais às 4 da manhã. E quem está chegando é o padre Vanderlei Souza, trazendo para gente esse momento de evangelização, esse momento de reflexão com os ponteiros apontam para o infinito.
8: O anjo do Senhor anunciou a Maria e ela concebeu do Espírito Santo. Ave Maria, cheia de graça, o Senhor é convosco. Bendita sois vós entre as mulheres e bendito é o fruto do vosso ventre, Jesus. Santa Maria, Mãe de Deus, rogai por nós, pecadores, agora e na hora da nossa morte. Amém. Rogai por nós, Santa Mãe de Deus, para que sejamos dignos das promessas de Cristo. Oremos e fundi, Senhor, vos rogamos, a vossa graça em nossos corações, para que nós que conhecemos pela anunciação do anjo a encarnação de Jesus Cristo, vosso Filho, cheguemos por sua paixão e morte de cruz à glória da ressurreição. Pelo mesmo Cristo nosso Senhor. Amém.
9: Meu querido e minha querida, hoje trazemos um trecho, uma reflexão belíssima do cântico espiritual de São João da Cruz. Ele fala no desposar-nos para sempre com Cristo Jesus. A espiritualidade de São João da Cruz, ela é muito importante porque ela fala-nos da experiência de Deus de uma forma muito prática, muito pessoal, que marca de fato a vida da pessoa. Ela é sensível. Diz o santo: a alma unida e transformada em Deus respira em Deus para Deus, com profundíssima aspiração semelhante à divina, que Deus nela presente respira em si mesmo. É este o seu modelo. Tanto quanto eu entendo, foi isto que São Paulo quis dizer com estas palavras: porque sois filhos, enviou Deus a vossos corações o Espírito de seu Filho.

0: Deus pedindo para nós este sublime estado de alma e lugar e prometendo que seríamos filhos de Deus. Em João 17:14, ele roga ao Pai: aqueles que me deste, quero que onde eu estou estejam eles comigo. Realiza assim por participação aquilo mesmo que ele faz. Disse mais: não rogo apenas por eles, mas também por aqueles que crerão em mim através de suas palavras, para que todos sejam um, como tu, Pai, em mim e eu em ti. Que também eles sejam um em nós, para que o mundo creia que tu me enviaste. E eu lhes dei a glória que me deste, para que sejam um, assim como nós somos um, eu neles e tu em mim, a fim de que sejam consumados na unidade, e o mundo conheça que me enviaste e os amaste como também me amaste a mim. João 17:20-23. O Pai põe em comum com eles o mesmo amor que comunica ao Filho, não no entanto por natureza como ao Filho, mas pela unidade e transformação operadas pelo amor. Os santos possuem assim por participação os mesmos dons que ele possui por natureza. Por isso são verdadeiramente deuses por participação, feitos à semelhança e consortes do próprio Deus. Na segunda carta de Pedro, ele nos diz: graça e paz a vós, em abundância no conhecimento de Deus e do Cristo Jesus como Senhor. O poder divino nos concedeu tudo quanto se relaciona à vida e à piedade. Pelo conhecimento daquele que nos chamou por sua própria glória e virtude, por quem cumpriu para nós as maiores e mais preciosas promessas, para que por elas nos tornemos consortes da natureza divina. Nesta união, a alma é feita em seu agir participante da Trindade. Isto só se dará perfeitamente na vida futura. Contudo, já nesta vida se alcança não pequena parcela e antegozo.
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Colin e coral Corpo Rei de Pau rezando, cantando conosco o hino a São João da Cruz, 12:11. Bom

conosco, louvando e agradecendo sempre ao nosso bom Deus por tudo que temos, por tudo que somos, pedindo sempre a proteção e a intercessão de nossa mãezinha querida, a Senhora Aparecida. Obrigado a você que nos faz companhia em mais uma madrugada com a Mãe Aparecida, rezando na sua casa, no seu trabalho. Obrigado pelo seu carinho, obrigado pelas suas orações também. E o nosso momento é de oração, o nosso momento de agradecermos. Senhor Jesus, tu nos convidas diariamente a tomar a cruz e seguir teus passos. Dá-nos um coração generoso para abraçar a missão que nos confias e viver cada vocação como caminho de santidade. Livra-nos do medo, do comodismo e da indiferença. Ensina-nos que seguir-te é encontrar a verdadeira alegria e descobrir o sentido mais profundo da existência. Abençoa todos aqueles que discernem sua vocação. Que o Espírito Santo ilumine suas decisões e lhes conceda coragem para responder com confiança ao teu chamado. Faze de nós testemunhas do teu amor em nossas famílias, comunidades e ambientes de trabalho, para que nossa vida desperte outros corações para o serviço do reino. Tu és o caminho, a verdade e a vida. Amém.

0: Samuel Ferreira, Sagrado Coração. Meia-noite, 18 minutos, com a Mãe Aparecida, Rede Aparecida de Rádio. Obrigado a você que já reza conosco, a Cristiane Mota, lá em Ribeirópolis, no Sergipe, já mandando aqui as suas intenções, rezando por ela, por toda a família. O nosso irmão Rubens Rubinho, em São José do Rio Preto, na escuta, rezando conosco. Rubinho e a Margarete estão lá. Forte abraço a você também, viu, meu irmão querido Rubinho, rezando conosco, louvando e agradecendo com a gente. O nosso irmão Juliano tá rezando por ele, pela família, em Ribeirão Preto, louvando e agradecendo a Deus por tudo na vida dele e da família. A Maria da Glória rezando conosco pela Rádio Catedral em Juiz de Fora, rezando por todos os pais da família dela, pelo aniversário do filho Wallace e por todos nós. Por todos os papais da Rádio Aparecida. Obrigado, minha querida. Grande Maria da Glória, rezando conosco, louvando e agradecendo a Deus por tudo. Aos irmãos Félix, lá em São José do Rio Preto, o Ayrton e Miguel, também já se fazem presentes aqui, rezando conosco, pelo nosso WhatsApp, o 3104-1043. Agora, meia-noite e 20.
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0: Final de semana tá chegando, hein? Os netos também.

0: Roberto Carlos, a montanha.
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0: 12:30. 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
0: Com a Mãe Aparecida, Rede Aparecida de Rádio, juntinho de você, onde quer que estejas, rezando com a gente nesta madrugada de sexta-feira. A Elaine, em São Paulo, lá no bairro Jardim Nordeste, rezando por ela, pela família, desejando a todos uma sexta-feira abençoada, rezando por todos os amigos, familiares, vivos e falecidos, louvando e agradecendo a Deus por tudo na vida dela. O Cláudio Antônio, Dona Luciana, vovô Claudinho, lá em São João da Boa Vista, rezando com a gente, louvando e agradecendo. Tá na hora do lanchinho aí, né, meu irmão Cláudio Antônio? Tá rezando conosco, tá lá trabalhando. Ele é fiscal noturno no terminal rodoviário lá de São João da Boa Vista, interior de São Paulo, trabalhando e rezando com a Mãe Aparecida. Agora 12:31.
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0: Alisson, sustenta o fogo. 12:35, madrugada de sexta-feira, com a Manhã Aparecida, Rede Aparecida de Rádio, Música, Fé, Emissão.
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0: Com Pablo Soares.
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0: 7h41, com a Mãe Aparecida, onde quer que você esteja, com esse coração agradecido, Padre Marcelo cantando pra gente. Sejamos gratos por tudo que temos, por tudo que somos em nossa vida.
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2: Rezar com você nesta semana. E hoje, sexta-feira, vamos lembrar que Jesus foi crucificado, morreu e ressuscitou por cada um de nós, por mim e por você. Lembro de maneira especial nesta oração os aniversariantes de hoje: a Regina de Campinas e a Sinir também de Campinas. Iniciemos esta oração invocando a Santíssima Trindade. Em nome do Pai, do Filho e do Espírito Santo. Amém. Senhor nosso Deus, nosso Pai, nós cremos em vós, nós esperamos em vós, nós vos amamos, nós vos agradecemos este dia e vos damos graças porque estamos com vida. Oferecemos este dia ao Senhor com todas as nossas alegrias e sofrimentos, com todos os nossos trabalhos e divertimentos. Guardai-nos do pecado e fazei de nós instrumentos de vossa paz e do vosso amor. Ajudai-nos a observar vossos santos mandamentos. Amém. Sexta-feira, dia 7 de agosto. O trecho do Evangelho de hoje é escrito por Mateus, capítulo 16, versículos de 24 a 28. Anúncio do Evangelho de Jesus Cristo segundo Mateus. Naquele tempo, Jesus disse aos discípulos: se alguém quer me seguir, renuncie a si mesmo, tome a sua cruz e me siga. Pois quem quiser salvar a sua vida vai perdê-la. Quem perder a sua vida por causa de mim, vai encontrá-la. De fato, o que adianta o homem ganhar o mundo inteiro, mas perder a sua vida? O que poderá alguém dar em troca de sua vida? Porque o Filho do Homem virá na glória do seu Pai, com seus anjos, e então retribuirá a cada um de acordo com a sua conduta. Verdade vos digo, alguns daqueles que estão aqui não morrerão antes de verem o Filho do Homem vindo com o seu reino. Palavra da salvação. Todos os dias Jesus continua a dizer a cada um de nós. Jesus diz para você hoje: renuncie a si mesmo, tome a sua cruz e siga-me. A questão é: eu sou capaz de renunciar a mim mesmo, tomar a cruz de Cristo e o seguir? Não nos faltam exemplos de pessoas que assumiram esse desafio ao longo da história da Igreja, desde os apóstolos e as primeiras comunidades até os santos contemporâneos. Particular testemunho foi dado pelos mártires. De fato, a palavra mártir vem do grego martiria, e significa exatamente testemunha, aquele que testemunhou a sua fé de modo radical, entregando-se até a morte. O exemplo destes santos nos inspira a sermos fiéis ao Evangelho e a nos dedicarmos, mesmo que em grau muito menor, muito pequeno, à mesma causa do reino. A oração na intenção das pessoas que já faleceram é expressão da ligação e do amor que temos para com elas. A dor, a tristeza, a saudade são sentimentos humanos. Não tem problema tê-los. Mas o desespero não é um sentimento cristão. Acreditamos que Cristo venceu a morte, está vivo, e todos os nossos conhecidos, familiares, amigos estão com Ele. Através das nossas preces, gostaríamos de ajudá-los no momento da morte a se decidirem por Deus. É um sinal do nosso amor e da nossa solidariedade. Para o amor, a morte não é um limite. Vamos pedir a Deus por todas as pessoas que faleceram. Lembre agora de seus familiares, amigos, conhecidos que faleceram e estão junto de Deus. E rezemos. Nas vossas mãos, Pai de misericórdia, entregamos a alma de nossos amigos, familiares, conhecidos, na firme esperança de que eles ressurgirão com Cristo no último dia, como todos os que no Cristo adormeceram. Escutai na vossa misericórdia as nossas preces, abri para eles as portas do paraíso, e a nós que ficamos, concedei que nos consolemos uns aos outros, com as palavras de fé, até o dia em que nos encontraremos todos no Cristo, e assim estaremos sempre convosco. Amém. Deus, na sua bondade, criou o ser humano e deu aos que creem em seu Filho ressuscitado a esperança da ressurreição. Vos dê também hoje toda a consolação e bênção. O Senhor esteja convosco, Ele está no meio de nós. Desça sobre você, sobre a sua família, sobre as suas intenções e necessidades, a bênção do Deus Todo-Poderoso. Pai, Filho e Espírito Santo. Amém. Sagrado Coração de Jesus, fazei o meu coração semelhante ao vosso. O abraço de hoje vai para a Andréia e a Bruna de Piracicaba. Um abraço para a Ana Paula e o Fernando aqui de Campinas. Um abraço para a Carmen de Piracicaba. E um abraço para o Pedro e para a Gabi aqui de Campinas. Sou o padre Edmilson Moraes, salesiano de Dom Bosco, e moro em Campinas, no estado de São Paulo, no Colégio Liceu Salesiano Nossa Senhora Auxiliadora. Abraço e até mais.
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0: Padre Rubens Gomes de Carvalho.
3: Ouvintes queridos, uma vez mais juntos para compreendermos, penetrarmos o mistério profundo do amor de Jesus, nos deixando como alimento o seu corpo, o seu sangue. Nós continuamos então nossas reflexões sobre o terceiro sacramento da iniciação cristã, que é a Eucaristia, ou a missa, ou a Santa Ceia, ou a fração do pão. Títulos próprios para a Santa Missa. No último encontro, rapidamente refletimos sobre a tal da transubstanciação, a transformação do pão e do vinho, transubstanciados no corpo e no sangue de Jesus. O pão tem jeito de pão, mas é o corpo do Senhor. O vinho tem jeito, cheiro, cor de vinho, mas é o sangue do Senhor Jesus. A transformação do pão e vinho transubstanciados no corpo e no sangue de Jesus. Embora a aparência seja de real vinho, muda-se, se torna o pão e vinho, o corpo e o sangue vivos de Jesus. Alimentos que alimentam para a vida eterna e fortalece para a caminhada neste mundo com Jesus, a força de Jesus em nós. Caminhamos com Jesus na prática, no jeito de ser de Jesus, testemunhando-o e tornando-se semelhante a ele na prática da justiça, da caridade, do doar a vida, amar como fez Jesus, continuando a sua missão. Jesus nos fortalece para sermos a sua presença na comunidade, o pão e o vinho, o corpo e o sangue de Jesus. Na Santa Missa, nós relembramos juntos, unidos, nos alimentamos. Do quê? Na Santa Missa, unidos, nós nos alimentamos. Primeiro, da fraternidade. Domingo, e quando vamos à Santa Missa, nos reunimos com os irmãos na nossa fé. Então, a nossa alimentação na fraternidade, encontro com os irmãos, uma vez por semana, no dia do Senhor, o domingo, em que ele ressuscitou, nós cristãos, a família de Deus, os cristãos, juntos na missa, nos encontramos para adorar, para agradecer e para louvar. O mesmo Deus, com muito amor e com muito carinho. Nos reunimos no domingo para celebrar a nossa fraternidade de restaurados por Jesus e nos alimentamos dele. Na Santa Missa, então, nós também, como irmãos, pedimos perdão pelas culpas e supliquemos as graças necessárias para a vivência e o testemunho de nossa fé na prática do bem, da justiça e do fortalecimento profético da nossa vida, denunciando o mal e estar, de fato, firmes do lado dos que sofrem. Segundo ponto importante do nosso encontro na Santa Missa no domingo. Na Santa Missa, ainda nos alimentamos do perdão de Deus. No ato penitencial, tomamos consciência de nossas súplicas, pedindo perdão e nos renovamos na graça de Deus. A missa também é um encontro da misericórdia. Terceiro ponto importante quando celebramos a Santa Missa. Alimentamos-nos da palavra de Deus, liturgia da palavra, para uma orientação no querer, naquilo que Deus quer da gente, na sua vontade, pelas leituras para o ano letivo da nossa vida cristã. Palavra de Deus. Quarto ponto importante que nós vivenciamos na Santa Missa. E às vezes nós não tomamos consciência disso. Depois da palavra de Deus, da liturgia da palavra, apresentamos a Deus pelas preces da comunidade, nós apresentamos as nossas necessidades. Eucaristia, Santa Missa, é comunhão, expressão de preocupação com o bem comum e com as necessidades da comunidade. Nós então despertamos na Santa Missa, nesse momento das preces dos fiéis, despertamos para o bem comum. Jesus preocupava com as dificuldades do povo e até ensinou o Pai Nosso como a oração da comunidade, do pão nosso, do encontro nosso como irmãos. No próximo encontro, nós vamos continuar a tratar o que celebramos e do que nos alimentamos na missa, na Eucaristia, na fração do pão. Até o próximo encontro. Tchau.
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0: Padre Zezinho. Agora meia-noite, 57. Bom dia, meu irmão, minha irmã, a você que está rezando, cantando conosco em mais uma madrugada com a Mãe Aparecida. Logo mais às 4 da manhã, o Santo Terço e você rezando com a gente.
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0: 1 hora, horário de Brasília.
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0: Com a Mãe Aparecida, juntinho de você, na sua casa, no seu trabalho, abraçando os nossos irmãos que rezam conosco em Rio Claro, interior de São Paulo, pela Rede Claré de Comunicação, em Batatais, a Rádio Claretianas FM. A você, meu irmão querido, que está rezando conosco no Balneário Camboriú, Santa Catarina, pela Rádio Divino Oleiro FM, a nossa 90.9. A você em Juiz de Fora, Minas Gerais, pela Rádio Catedral FM 102.3. Em Monte Aprazível, a Rádio Difusora FM 105.7, Monte Aprazível, interior de São Paulo, rezando, louvando e agradecendo. Obrigado a você que já está participando conosco também pelo nosso WhatsApp, o 3104-1043. A Alicia Regina, em Juiz de Fora, rezando por ela, pela família, pela vida e saúde dela, lá em Santa Rita de Jaraguá. Jacutinga, o Paulo Roberto Oliveira, rezando conosco. Paulo Sérgio, nosso irmão porteiro de condomínio, também rezando com a gente, por ele, pela família, pelos colegas que estejam neste momento de plantão, rezando conosco também. 1:02.
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0: Adriele Lopes e Dalvi Margalo, Resgate. 1:07 com a Mãe Aparecida, Rede Aparecida de Rádio. Música, fé e missão. Fim de semana chegando, fim de semana começando. E você, meu irmão, minha irmã, agradecendo por mais esta semana que o Senhor nos concede. E já pedindo bênçãos e graças pela semana que se aproxima. 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

0: Ser Deus. 1:11. 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
0: Gabi Pedroso chegando para participar conosco nesta sexta-feira.
2: O trigo será mais forte que o joio. Queremos ser bons, mas então descobrimos em nós a inclinação para o mal. Queremos ser apenas afetuosos, mas descobrimos em nós o ódio e sentimento de vingança. Horrorizamos-nos diante desse joio e gostaríamos de arrancá-lo, mas então arrancamos também o trigo. O joio ao qual Jesus se refere aqui é o azevinho que envenena. Ele é semelhante ao trigo e as suas raízes se entrelaçam com as raízes do trigo. A pessoa que por perfeccionismo quisesse arrancar de sua alma todo o joio, não conseguiria colher o trigo. Sua vida se tornaria infrutífera. A fertilidade de nossa vida nunca é expressão de uma pura ausência de erros, mas consequência da confiança que o trigo será mais forte do que o joio.

0: e que o joio pode ser separado do trigo. Ansel Graham, Reconciliar-se com Deus, editora Vozes.
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1: A tendência atual nos relacionamentos, desde o familiar até o amoroso, tem sido a lei do menor esforço. Isto é, devo esperar o outro vir até mim e não tomar a iniciativa para ir até ele. Parece soar humilhante ir ao encontro de alguém, se olharmos apenas com os olhos do mundo, especialmente se esse alguém, em algum momento, nos magoou, nos distratou, nos decepcionou. Se pensarmos bem, quem de nós é tão perfeito que nunca tenha magoado ou decepcionado? Quando decidimos não ir ao encontro para não nos rebaixar, no fundo pensamos que somos melhores que o outro. Que bom que Jesus não pensou assim. E mesmo sendo Deus, se humilhou e se fez homem para nos salvar. Faça um esforço, tome a iniciativa do diálogo e do perdão.

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7: 1:30, bom dia. 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
7: Juntinho de você, onde quer que estejas, nossos irmãos queridos, espalhados pelo Brasil, pelo mundo afora, rezando conosco, pedindo sempre as bênçãos do Senhor Jesus e a intercessão e as bênçãos de nossa mãe, a Senhora Aparecida. Agora, 1:31, 3104-1043 é o nosso WhatsApp. Continue enviando as suas intenções para o Santo Terço.
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0: Velho chegando com esse momento sempre muito especial, momento com a mãe.
1: Refletindo o tema, a oração de Maria que inspira os cristãos. Vamos juntos começar o momento com Maria de hoje. A oração de Maria inspira os cristãos a viverem com humildade, confiança e total entrega à vontade de Deus. Ao proclamar o seu sim e elevar o Magnificat, a Virgem Maria mostrou que a verdadeira grandeza está em servir ao Senhor com amor e fidelidade. Seu exemplo fortalece a fé daqueles que buscam caminhar segundo o Evangelho, mesmo diante das dificuldades. Como mãe de Jesus e mãe da Igreja, Maria intercede por todos os seus filhos, os conduzindo ao encontro de Cristo. Sua vida de oração ensina que na presença de Deus encontramos esperança, paz e a força necessária para perseverar na fé.

festa da padroeira do Brasil 2026. Padroeira com Maria em comunidade, conhecer e praticar a palavra. É o tema da novena deste ano de 3 a 12 de outubro 2026, para você ir cantando, aprendendo, para rezar conosco a novena de 3 a 12. Coral Santuário Nacional.

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2: Dizem que a juventude é uma semente, e é, porque semente traz vida, e juventude tem vida, esperança, cresce olhando o futuro, porque não tem passado, e esse futuro às vezes é do grubi e às vezes brilhante. Depende muito da família que a gente teve, da cidade onde esteve, dos companheiros que teve, tudo isso influi. Mas, na verdade, a juventude é para ser uma semente. Quando não é, é semente que já nasceu morta. Na verdade, todos nós temos culpa, se for assim. Porque juventude é para ser semeada, plantada, cuidada e florescida. Cantem comigo.

0: do Estecanela, 1h54, Mãe Universal. Às 4, Santo Terço Mariano, rezando conosco, rezando por essa mãe, para que ela continue intercedendo por cada um de nós.
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3: 2 horas, horário de Brasília.
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3: Com a Mãe Aparecida, Rede Aparecida de Rádio, juntinho de você, nossos irmãos que rezam conosco pelo nosso WhatsApp, mandando um abraço muito fraterno ao nosso amigo querido Benedito Delário, em Poços de Caldas, rezando por ele, pela família, por todos os amigos, louvando e agradecendo. Quem reza conosco também, o Gledson, lá em Mariana, Minas Gerais, na bela cidade de Mariana, louvando e agradecendo, né, Gledson? O Gledson Santos reza por ele e pela família. O Neto em Santa Inês, no Maranhão, rezando conosco também, louvando e agradecendo a Deus por tudo na vida dele e da família. O Juliano de Alterosa rezando por ele e pela família, e ele diz aqui: estamos saindo para a casa da mãe. Olha que coisa linda, que Nossa Senhora nos abençoe, abençoe nossa viagem, amém, meu irmão, será abençoada, viu? A viagem de vocês aí de Alterosa, do Juliano, toda a família, todos os amigos. Ô Juliano, conta pra gente quantas pessoas estão aí viajando com vocês, no ônibus, quantos ônibus, ou é só o carro da família? Conta pra gente aí, tá bom, meu irmão? Que coisa boa. Reza conosco também, pedindo as bênçãos da Mãe Aparecida, o Adélcio Pimentel, ele mora em Itamarandiba, Minas Gerais, rezando por ele, pela família, pela mãezinha dele que está com um probleminha de saúde, né? Uma lesão, e ele está pedindo a intercessão, rezando, pedindo as bênçãos do Senhor Jesus, a intercessão da Mãe Aparecida na vida dela, na saúde dela, da dona Geralda Vasconcelos Pimentel. Ô, meu querido Adélcio, força aí, viu? Que a Mãe Aparecida abençoe a você, a toda a sua família. Não perca a esperança, sempre firme na fé e na esperança, viu, meu irmão? Quem reza com a gente, seu Jorge Teruel, lá em Votorantim, interior de São Paulo, por ele e por toda a família. E olha, meu querido, aí rezando conosco, o Adélcio Pimentel, essa canção vai para você, viu, meu irmão? E para todos aqueles que estejam passando pela mesma situação.
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0: destes a vida pelas vossas ovelhas. Concedei-nos santas e abençoadas vocações sacerdotais, de que a Igreja e o mundo tanto necessitam. Fazei que das nossas famílias e comunidades sejam campos férteis onde possam germinar as vocações. Abençoai o trabalho apostólico dos sacerdotes, catequistas e educadores, para que acompanhem a vocação sacerdotal daqueles que escolheis, incentivando, motivando e despertando-a. Dai aos jovens seminaristas a coragem de vos seguir e o dom de configurarem o seu coração com o vosso, e que a Santa Maria, vossa mãe, Rainha dos Apóstolos, Senhora Aparecida, os guie e proteja até chegarem a ser pastores consagrados a Deus e ao seu povo. Amém.
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10h13, madrugada de sexta-feira, 7 de agosto, com a Mãe Aparecida, Rede Aparecida de Rádio, Música, Fé e Missão. Volte para Deus. Grupo Chamas.

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1: Padre José Allen chegando com essa reflexão sempre muito importante para cada um de nós.
2: A paz esteja com você. O fundamento da devoção a Nossa Senhora é a sua maternidade divina, através da qual também somos adotados como seus filhos. Porque Jesus assumiu a natureza humana no ventre de Maria por obra do Espírito Santo. Portanto, se torna, como homem, filho de Maria. Mas tudo entre nós está interrelacionado. Tudo que Jesus revela, faz, tem a ver com a nossa vida e conduz a nossa vida. Portanto, refletindo nessa realidade, deveríamos ficar com o coração enternecido, cheio de gratidão, de reconhecimento para com Nossa Senhora. Porque a sua maternidade divina para com Jesus se estende também a cada um de nós. Maria nos transforma espiritualmente em seus filhos. A todos nos encerra em seu coração, nos acolhe em seu regaço materno, nos protege entre os seus braços, sempre abertos e prontos a nos acolher. Portanto, lembremos sempre, como tantos santos emocionados, até com lágrimas, responderam: Nossa Senhora é nossa mãe. Ao dizer isso, digamos isso com verdadeira sensibilidade, confiança, sabendo que nós somos filhos de Maria, gerados não no corpo, mas espiritualmente. E isso faz uma diferença imensa se nós soubermos viver essa filiação divina expressa em Maria. Peçamos a Deus essa graça. Tantas vezes a gente reza falando, somos filhos de Maria, invocamos Maria como nossa mãe, com tantos títulos. Não vamos fazer isso apenas palavras, mas que sejam atitudes de vida. Pensemos sempre em tantos santos, né, que confiaram suas vidas a Maria, e foi através desse relacionamento filial com Maria, de chamá-la mãe, que tiveram um coração cada vez mais ardente de amor a Jesus. Seja esta a nossa vocação e também a nossa missão.
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2: Quem quer que tenha essa esperança fundada nele? Deus ou Cristo? Nas suas promessas e em sua obra, deve agir logicamente, transformando a própria vida à imagem do Senhor. Ele, quer dizer Jesus, que tomou sobre si nossos pecados. E visto que é puro, agnós, justo, sem culpa alguma, também nós devemos fazer todo esforço para nos purificarmos de todo pecado. Esse, assemelhar-se moralmente ao Cristo, é a legítima purificação cultual do cristianismo. Essa semelhança no terreno moral conforta a confiança na eficaz mediação de nosso Senhor e nos faz progredir na filiação divina. A justiça cristã é incompatível com o pecado, justamente porque o pecado é a transgressão da vontade divina e, como tal, contrário à obra do Evangelho nas almas, e o pecado é por si iniquidade. O Novo Testamento entende e expressa por anomia, iniquidade, o estado exposto à amizade com Deus, hostilidade a Deus, próprio dos que rejeitam o dom de Deus trazido pelo Cristo. É a sujeição ao diabo e submissão ao mal. A oposição do pecado ao Evangelho torna-se clara a quem medita a pessoa e obra do Redentor. O motivo da manifestação do Cristo desde a encarnação até a ascensão foi justamente a eliminação do pecado. Eis o Cordeiro de Deus que tira o pecado do mundo, disse o precursor, João 1:29. O Cordeiro era na Bíblia símbolo da pureza, e São João Evangelista expressa essa perfeita pureza declarando que nele não há nada de pecado. O Evangelista já exaltara a excelência de Jesus como advogado por ser o justo por excelência. E se de fato a expiação do Calvário era necessária, seu valor se mede em razão da dignidade e santidade do mediador. Essa ausência de pecado no cristão pode servir de diagnóstico do estado das almas. Se a união com Cristo preserva do pecado, então toda culpa é sinal de deficiência na vida sobrenatural de alguém. São João não afirma uma impossibilidade incondicional de pecado na alma cristã, visto que ele mesmo se insurge contra as ilusões dos que pretendiam ser sem pecado, e ele mesmo chama a atenção dos fiéis para a perpétua propiciação do Senhor, perenemente pronto a interceder pelos nossos pecados. Verdade é que o versículo 3 acaba de formular a lei da santificação moral imposta aos cristãos. Mas Santo Agostinho dá a exegese correta desta passagem de São João, escrevendo: enquanto in ipsum manet, intanto no peccat. As outras explicações são arbitrárias, contrárias ao texto, principalmente as que restringem a impecabilidade do pecado cometido sem escrúpulos e habitualmente ao pecado contra o Espírito Santo, etc. Seria acertado dizer-se que quando a gente comete pecado é porque não permanece em conformidade com o ideal de santidade que é Cristo? Assim, Vindes e vários protestantes, essa explicação é insuficiente. O princípio de impecabilidade não é apenas uma norma teórica do bem moral, mas uma participação mística no ser divino, como veremos no versículo 9. Contudo, não deixa de ser verdade que a eficácia da graça na vida cristã inclui atividade da fé e esforço moral. Isso muito embora o pecado denote tanto uma paralisação da nossa comunhão com Deus, como uma deficiência do nosso conhecimento do Cristo, isto é, do conhecimento de ordem prática, que já vimos como ciência impregnada de amor ativo. Essa advertência refere-se aos sedutores que no capítulo 2, versículo 26, são apontados como anticristos, também da epístola de São Pedro, como de São Judas. Conhecemos esses falsos doutores, que pouco fazendo do procedimento moral, pretendiam mesmo assim uma comunhão com Cristo. Ora, para ser justo da justiça do Senhor, para ser filho de Deus na realidade do versículo 10, é preciso praticar a justiça, no sentido de obediência aos mandamentos morais. O que comete pecado é do diabo, agindo sob sua inspiração. Serão mesmo chamados de filhos do diabo, não por participarem da natureza do maligno, como os filhos de Deus participam da natureza divina, mas porque ficam sob influxo e domínio como que paternal do mesmo ao qual se abandonam. Justamente o que dizia Jesus aos judeus: tendes por pai o diabo e quereis cumprir os desejos do vosso pai? João 8:44. Jesus estigmatizará o diabo, taxando-o de pai da mentira e homicida desde o princípio. Para São João, ele é o que peca desde o princípio e continua pecando, como o denota o presente, a Martanei. Na perspectiva bíblica, parece devermos pensar na tentação no primeiro homem no paraíso, quando a mentira o seduziu. O demônio ali aparece inaugurando a pecaminosidade que durará por toda a história das tentações nos séculos. Justamente para destruir a obra do diabo é que o Filho de Deus se fez homem. Poderíamos ir até a queda primitiva dos anjos, mas isso nada modificará quanto ao sentido. O versículo 9 volta à doutrina do versículo 6. A impecabilidade provém de um dom permanente nos filhos de Deus, habitual e recebido dele. Eles nasceram de Deus, João 1:13. Justamente por isso são filhos de Deus, participando da natureza de quem os gerou sobrenaturalmente. Ideia claramente expressa em Pedro 2:29. Uma nova vida invadiu-nos princípio de atividade sobrenatural que tende a expandir na glória celeste. Foi o que Jesus simbolizava quando mencionava uma fonte viva jorrando para a vida eterna. João 4:14. São João adota a figura da semente, com a ideia de uma atividade oculta e como que detida por horas, mas já orientada para o desabrochar e radicalmente incapaz de efeitos contrários à sua natureza. É impossível que a vida divina frutifique produzindo pecado. O verdadeiro cristão é gerado por Deus em virtude de uma semente que subsiste e que torna o homem impecável como Deus. Diz muito bem Luz. Isso a teologia chama de graça santificante, acompanhada das virtudes infusas e auxílios do Espírito Santo. É fácil discernir. Filhos de Deus guardam os mandamentos. Filhos do diabo não vivem nessa justiça. Isso quanto ao princípio. Na prática, alguém pode passar de um grupo para o outro, ou mesmo parcialmente ser de um grupo e condescender algum tanto com o outro. Pecados veniais. Boas obras em pecado mortal.
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2: 2:33. 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
2: Com a Mãe Aparecida, Rede Aparecida de Rádio, juntinho de você aí na sua casa, no seu trabalho. Obrigado a você, meu irmão, que reza conosco pelas estradas do Brasil, louvando e agradecendo a Deus por mais um dia de trabalho, por mais uma jornada, por esta viagem que você está fazendo. Obrigado, viu, pela sua companhia, por esta carona gostosa aí na boleia do seu caminhão, no seu banco de carona. A você, meu irmão, que está aí no ônibus, rezando conosco também, louvando e agradecendo a Deus por tudo na sua vida. Vamos juntos nessa caminhada de fé, de esperança, até às 5 da manhã. Às 4, nós rezamos junto com você o Santo Terço.
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0: dizes: quão grande és tu. 2:38. 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
1: Os que comeram eram cerca de 5.000 homens, sem contar as mulheres e crianças. Mateus 14:21. Quando Jesus encontra-se no centro de comunidade e a mesma se abre às suas palavras e gestos, acontecem a partilha, a solidariedade e a amizade social. Somos os primeiros a termos compaixão e a abrirmos as nossas mãos para a partilha. O versículo acima é o desfecho de um dos relatos da multiplicação dos pães e nos apresenta a quantidade das pessoas saciadas. Na partilha, criamos oportunidade para que as pessoas se abram e, se abrindo, beneficiem os outros com seus dons. Aqui temos a partilha de comida, mas sabemos que as chances de partilha são quase infinitas. Este trecho do Evangelho nos recorda que a verdadeira partilha acontece quando ouvimos as palavras de Jesus e as colocamos em prática conforme nos ensina. Nesses últimos tempos, o que temos partilhado? Já passamos da metade do ano civil e quais são os nossos projetos e propósitos que estamos levando a sério? Temos propósitos que colocam os outros em primeiro lugar ou só temos projetos individualistas de pessoas que pensam somente em si? O gesto de partilha é uma atitude que exige saída de si na direção de outra pessoa. É se interessar por quem passa por necessidade ou está vulnerável. Saber partilhar é saber cuidar daquela pessoa que sofre e não tem ninguém que ajude a sair dessa exclusão. Pai de amor, dá-nos um coração bondoso, capaz de amar e partilhar. Que não tenhamos medo de salvar vidas, abrindo o coração e as mãos com generosidade. Amém.
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0: 8h52, Joana, Nossa Senhora, com a Mãe Aparecida, Rede Aparecida de Rádio, Música, Fé e Missão.
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2: Os santos nos ensinam, hoje, dia 7 de agosto, é dia de São Sisto II. E eu, Padre André, estou com você, amigo e amigo ouvinte, para conhecermos a história deste santo. Os anos que se seguiram de 250 até 260 foram os mais terríveis e, ao mesmo tempo, os mais gloriosos do cristianismo. Terríveis devido à fúria dos imperadores Décio e Valeriano. Mas, por causa dos inúmeros mártires, podemos afirmar que foram anos gloriosos para o florescimento do cristianismo. O Santo Papa Sisto II, que celebramos neste dia, foi um destes homens que soube transformar o terrível em glória a partir do seu testemunho de fé, amor e esperança em Cristo Jesus. Pertencente à lista de 5 consecutivos papas mártires, São Sisto II governou a igreja durante alguns anos e, neste tempo, semeou a paz e a unidade no seio da igreja de Cristo. Frente à perseguição de Valeriano nos anos 257 a 260, o qual desejava acabar com o clero e destruir os lugares santos, a posição de Sisto II foi animadora, principalmente depois de ser preso numa catacumba enquanto celebrava a Santa Missa. O Papa São Sisto II, que barbaramente foi assassinado, hoje se encontra na vida eterna, pois perdeu a vida para ganhá-la. O exemplo dos santos mártires deve alimentar em nossos corações a certeza de que, cada vez mais, como cristãos comprometidos, somos chamados a testemunhar com nossa vida a Jesus Cristo. Ele que nos diz: quem perde sua vida por causa de mim, vai ganhá-la. Renova em nosso coração a certeza de que é muito bom seguir os seus passos e viver inteiramente para ele, doando nossa vida na prática do amor, nos sacrifícios e provações do dia a dia. São Sisto II, rogai por nós.
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0: Maria do Rosário, Mãe do Céu, Morena.
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0: 3 horas, horário de Brasília.
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0: Convidando você a rezar conosco logo mais às 4 da manhã, o Santo Terço Mariano. 3104-1043 é o nosso WhatsApp para você enviar as suas intenções.
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1: Olá, meu irmão, minha irmã. Graça e paz para você e toda a sua família. No evangelho hoje, Jesus nos dirá sobre as exigências para segui-lo. E por que é vantajoso gastar a vida por sua causa? E mais, Jesus alerta de que não vale a pena ganhar o mundo inteiro e correr o risco de arruinar a própria vida. Invoquemos a luz do Espírito Santo para que abra as nossas mentes e corações ao acolhimento da palavra do Senhor. Ó Espírito Santo, tu que habitas, tu que falas, rezas e ages em mim, abra-me a palavra, que a minha mente e o meu coração sejam o terreno bom onde a semente da palavra possa germinar, crescer e frutificar, para que a minha vida seja

causa de mim a encontrará. Pois que aproveitará o homem ganhar o mundo inteiro se arruinar sua vida? Que poderá dar o homem em troca de sua vida? O filho do homem há de vir na glória de seu Pai com seus anjos, e então retribuirá a cada um de acordo com seu modo de agir. Eu vos digo, alguns dos aqui presentes não provarão a morte antes de terem visto o filho do homem chegando em seu reino. Capítulo 16 de Mateus é clássico pela profissão de fé de Pedro, seguida do primeiro anúncio da paixão, morte e ressurreição. Os discípulos não compreendem nada. Jesus está falando de oblação da própria vida e Pedro tenta convencê-lo a desistir de subir a Jerusalém. Ele não pode suportar a ideia de um Messias crucificado. Jesus reage com firmeza e faz uma catequese sobre o seguimento do Messias servo, sofredor e filho do homem. O exemplo de Jesus, que passou a vida doando a vida, é o que determina o seguimento e o destino dos discípulos. Não existe discipulado sem cruz. Quem tenta resguardar-se e proteger-se no comodismo, perde a própria existência. Quem se doa, se entrega e se consome como vela sobre o altar, ganha sentido para a própria existência. Encontra vida com sabor de eternidade. A superação do egoísmo é a certeza da verdadeira vida. Só pode ser feliz o ser humano que ajuda outros a serem felizes, pois é melhor dar do que receber. A recompensa de Deus ultrapassa a mera história e a própria morte, pois o amor é mais forte do que a morte. Nossa vocação é para a eternidade, no reino definitivo. Se alguém quiser vir atrás de mim, renuncie a si mesmo, tome sua cruz e siga-me. Que aproveitará o homem ganhar o mundo inteiro se arruinar sua vida? O Senhor nos convida a sermos praticantes da palavra. Neste momento, vamos dispor o nosso coração para a vivência de sua palavra.

0: Padre Antônio Maria cantando pra gente, Mãe Peregrina, 3:16.
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2: Hoje, dia 7 de agosto, nós vamos conhecer a história de Perside, animadora da comunidade de Roma. Saudai a querida Perside, que muito se afadigou no Senhor. A querida Perside é a 17ª das 35 pessoas que recebem ou mandam saudações no final da carta de Paulo aos romanos. Paulo diz: saúdem a querida Perside, que muito se afadigou no Senhor. Mais do que isso, não sabemos a respeito de Perside. Mas o simples fato de Paulo dizer que ela muito se afadigou no Senhor é uma informação importante e também um elogio muito bonito. Hoje, há muitas Pérsides nas nossas comunidades. Mulheres que vivem e trabalham para os outros e, como Pérside, o fazem no Senhor ou para o Senhor. Isso é, motivadas pela fé em Jesus. No capítulo 16 da carta aos romanos, Paulo manda saudações não só para Pérside, mas também para várias outras mulheres da comunidade de Roma. Febe, a diaconisa, Prisca ou Priscila, esposa de Áquila, Maria, que muito trabalhou por vocês, Júnia, chamada de apóstola importante, Trífena e Trífosa, que se afadigaram no Senhor, a mãe de Rufo, da qual Paulo diz é minha mãe também, Júlia, esposa de Filólogo, a irmã de Nereu e, por fim, Olimpas. Paulo nunca tinha estado em Roma quando escreveu a carta aos romanos. Se, assim mesmo, ele mandava uma saudação para tantas mulheres conhecidas ou amigas, é sinal de que havia muita comunicação entre várias comunidades e que, como hoje, a contribuição das mulheres era muito importante.

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2: Bem-vindo, bem-vinda à Escola de Maria, a melhor e a mais perfeita discípula da palavra. O Magnífica é o canto de louvor de Maria ao Deus que faz grandes coisas. E para compreender seu significado, receberemos o professor Vinícius Paiva, mestre em teologia e assessor teológico da Academia Marial de Aparecida. Bem-vindo, professor.
3: Olá, irmão. Escola de Maria, escola de quem espera no Senhor, de quem canta o canto do Magnífica e por isso renova as suas esperanças. Hoje quero falar sobre a esperança das gerações. E vou citar dois versículos do canto do Magnífica, um logo no início e um outro fechando o cântico. E os dois estão relacionados. No versículo 48, Maria diz: porque olhou para sua pobre serva, por isso desde agora me proclamarão bem-aventurada todas as gerações. Aliás, esse foi o tema do Congresso de Mariologia do ano passado. Me proclamarão bem-aventurada todas as gerações. Cada geração faz uma experiência com a Virgem Maria. Cada geração faz uma experiência com Cristo, porque Nossa Senhora nos traz Jesus Cristo, seu Filho, nosso Senhor. Mas também no versículo 55, fechando o canto do Magnífica, ela vai dizer: conforme prometera nossos pais, em favor de Abraão, de sua posteridade para sempre. Então, não é somente a Virgem Maria, mas desde Abraão, toda a história do povo de Israel, Deus a cada geração manifesta a sua misericórdia. E cá estamos nós, no século 21. Qual é a nossa esperança? O que a nossa geração vai fazer em prol do reino de Deus? O que a nossa geração vai fazer em prol do evangelho? Como vamos testemunhar ao mundo a esperança? Maria cantou o seu Magnífica e o nosso Magnífica. O que temos cantado, o que temos falado, como temos proclamado aquilo que ela corajosamente proclamou. A esperança das gerações é Cristo, mas essa esperança precisa se concretizar na vida. Sabe, irmão, a gente precisa muito, mas muito, viver essa espiritualidade mariana. Não é apenas da devoção a Maria, mas a espiritualidade da Virgem Maria. E eu tenho certeza que ela vai nos ajudar nessa jornada da esperança.
2: Professor, muito obrigado pela participação do senhor, por nos esclarecer tantos assuntos importantes. Deus o acompanhe, fique na paz. Agradecemos também a você que nos acompanhou pela TV Aparecida. É um privilégio nosso estarmos juntos na Escola de Maria. Até o nosso próximo programa, se Deus quiser.

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5: 3:36. 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
5: Onde quer que você esteja rezando conosco nessa madrugada abençoada de sexta-feira, final de semana chegando, final de semana começando, e você, meu irmão, que está aí se preparando para vir para casa da mãe, trocar olhares com a Mãe Aparecida, você que já está em direção, já está viajando, vindo para casa da mãe, né, Juliano? Aí de Alterosa, tá a caminho, louvando e agradecendo a Deus por tudo na vida dele, na vida da família. E você, meu irmão, minha irmã, que está aí na sua casa, não vai vir esse final de semana para casa da mãe Aparecida, mas estará em sintonia com ela e ela com você, rezando, louvando e agradecendo pela intercessão, pelas bênçãos que a Mãe Aparecida tem derramado sobre cada um de nós, louvando e agradecendo sempre.
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0: Soares do Ritmo e Edipal, Senhor, quem entrará? Agora 15 minutinhos faltando para as 4 da manhã.
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0: Elô Silvério de volta participando conosco aqui no Com a Mãe Aparecida.
1: Quando vem Cristo realizar a redenção, nos redime a todos, pois nos redime como povo ou família. Assim, nós somos todos remidos enquanto estamos dentro da comunidade eclesial. E à medida que nos vamos afastando da comunidade, estamos nos afastando da redenção. Falando em cristão, o eu se transforma em nós. 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
2: Bom dia, meu amigo, minha amiga. Um homem nobre e muito rico estava passeando por sua propriedade quando viu vários camponeses colhendo e arrumando o feno. O nobre homem ficou fascinado com o que viu. Movimentos belíssimos de ombros e braços, graciosamente levantando as ferramentas para o alto. Ele gostou tanto daquele espetáculo que imediatamente fez um acordo com um dos camponeses. Ele daria uma moeda de ouro a cada dia que o camponês concordasse em ir até a sua mansão e demonstrasse a sua técnica de trabalhar o feno com a ferramenta, como que numa dança em um salão de convidados. No dia seguinte, o camponês chegou à mansão quase sem acreditar no novo trabalho que tinha conseguido. Após movimentar seu forcado por quase uma hora, ele recebeu sua moeda de ouro, que correspondia a muitas vezes o que ganhava por uma semana de trabalho desgastante. Mas, no dia seguinte, seu entusiasmo diminuiu, e antes que a semana terminasse, ele anunciou que estava desistindo do acordo. Eu não compreendo, disse o nobre, confuso com a desistência do camponês. Por que você prefere trabalhar lá fora, no frio e no calor, carregando pesados fardos, quando você pode simplesmente encenar seus movimentos sem esforço no conforto do meu lar e ainda ganhar muito mais por isso? Mas, senhor, respondeu o camponês, eu não estou fazendo nada. Quanto vale o seu tempo? Você já se perguntou isso alguma vez? Você sabe que não tem todo o tempo do mundo. Você pode até não saber quando o seu tempo irá acabar, mas ele irá acabar, com certeza. Portanto, você não tem uma quantidade ilimitada de tempo. Diante disso, quanto vale cada unidade do tempo que você tem? Como você está gastando o seu tempo? Muitas pessoas costumam separar o tempo entre trabalho e lazer. Trabalho é quando elas estão ganhando dinheiro para fazer alguma atividade. Lazer é quando elas não estão ganhando para realizar alguma atividade, mas podem escolher realizá-la. Infelizmente, em nossa sociedade, poucos podem realizar o sonho de ganharem dinheiro com aquela atividade que para eles não é trabalho. O jogador de futebol, o músico, o escritor. Mas quem disse que eles acham isso fácil? Ser um profissional é assumir compromissos. E esses, via de regra, não são nada simples. Ayrton Senna, nosso grande herói nacional, dizia que se comprometer com o trabalho que se gosta é dar tudo, tudo mesmo. Senna é respeitado e admirado até hoje porque suas atitudes confirmavam suas palavras. Sua morte, trabalhando, é prova disso. Mas e em nossas vidas cotidianas, como fazemos? Como gastamos o nosso tempo? Será que ainda dividimos nossas horas entre aquilo que sou obrigado a fazer e aquilo que faço por minha vontade? Ou será que divido entre aquele tempo em que produzo alguma coisa e aquele tempo que estou ocioso? Todos nós temos necessidade de descanso. E relaxar, descansar não significa gastar tempo. Ler um livro, ver um filme, meditar, caminhar em silêncio, conversar com alguém sobre algo profundo, tudo isso nos enriquece e nos faz pessoas melhores. Estamos produzindo uma nova pessoa, nós mesmos. Mais do que respostas, minha intenção hoje é deixar você, querido ouvinte, fazendo-se perguntas. Como você gasta cada minuto do seu dia? Bertolt Brecht, poeta alemão, disse certa vez que nós devemos perguntar a cada ideia: a quem você serve? Convido você a pensar sobre o seu tempo e perguntar a cada atividade do seu dia: para que você serve? Se a atividade não servir para você se tornar uma pessoa melhor, pare. Não vale a pena. E não há dinheiro no mundo que pague o tempo desperdiçado. Tenha um bom dia e até o nosso próximo encontro.
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Banda Tipi Vox, Cecília Militão. Quando se é cristão, nunca para de lutar. Viver para mim é Cristo. 3:55, já já o Santo Terço. Reze conosco, reze por você.

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6: 4 horas, horário de Brasília.
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6: Com a Mãe Aparecida, rede Aparecida de Rádio, rezando, meu irmão, minha irmã, a partir de agora, o Santo Terço, com você, por você, pelos nossos irmãos desempregados, pelos nossos irmãos necessitados, pelos nossos irmãos enfermos, rezando pelos nossos conhecidos, amigos, vizinhos, por todas aquelas pessoas que precisam de nossas orações e por nós também. Iniciemos o nosso Santo Terço nesta sexta-feira, primeira sexta-feira do mês, dedicada ao Sagrado Coração de Jesus. Nós que estamos vivendo o mês de agosto, este mês vocacional, rezando pelas vocações sacerdotais e religiosas.

0: Divino Jesus, nós vos oferecemos este terço que vamos rezar, meditando nos mistérios da vossa redenção. Concedei-nos, por intercessão da Virgem Maria, Mãe de Deus e Nossa Mãe, as virtudes que nos são necessárias para bem rezá-lo e a graça de ganharmos as indulgências desta santa devoção. Oferecemos particularmente, em desagravo dos pecados cometidos contra o Santíssimo Coração de Jesus e o Imaculado Coração de Maria, pela paz do mundo, pela conversão dos pecadores e pelas almas do purgatório, pelas intenções do Santo Padre, o Papa Leão, pelo aumento e santificação do clero, santificação das famílias, pelas missões, pelas vocações, pelos doentes e por todo o povo brasileiro. Professemos a nossa fé. Creio em Deus Pai Todo-Poderoso, Criador do céu e da terra, e em Jesus Cristo, seu único Filho, nosso Senhor, que foi concebido pelo poder do Espírito Santo, nasceu da Virgem Maria, padeceu sob Pôncio Pilatos, foi crucificado, morto e sepultado, desceu à mansão dos mortos, ressuscitou ao terceiro dia, subiu aos céus, está sentado à direita de Deus Pai Todo-Poderoso, donde há de vir a julgar os vivos e mortos. Creio no Espírito Santo, na Santa Igreja Católica, na comunhão dos santos, na remissão dos pecados, na ressurreição da carne, na vida eterna. Amém. Rezemos, irmãos e irmãs em Cristo, com amor e confiança, a oração que o próprio Jesus nos ensinou. Pai nosso que estais nos céus, santificado seja o vosso nome, venha a nós o vosso reino, seja feita a vossa vontade, assim na terra como no céu.
1: O pão nosso de cada dia nos dai hoje, perdoai as nossas ofensas, assim como nós perdoamos a quem nos tem ofendido, e não nos deixeis cair em tentação, mas livrai-nos do mal. Amém.
0: Ave Maria, cheia de graça, o Senhor é convosco, bendita sois vós entre as mulheres, e bendito é o fruto do vosso ventre, Jesus.
1: Santa Maria, Mãe de Deus, rogai por nós, pecadores, agora e na hora de nossa morte. Amém.
0: Ave Maria, cheia de graça, o Senhor é convosco. Bendita sois vós entre as mulheres, e bendito é o fruto do vosso ventre, Jesus.
1: Santa Maria, Mãe de Deus, rogai por nós, pecadores, agora e na hora de nossa morte. Amém.
0: Ave Maria, cheia de graça, o Senhor é convosco. Bendita sois vós entre as mulheres, e bendito é o fruto do vosso ventre, Jesus.
1: Santa Maria, Mãe de Deus, rogai por nós, pecadores, agora e na hora de nossa morte. Amém.
0: Glória ao Pai, ao Filho e ao Espírito Santo, como era no princípio, agora e sempre. Amém. Ó meu bom e amado Jesus, perdoai-nos, livrai-nos do fogo do inferno, levai as almas todas para o céu e socorrei principalmente aquelas que mais precisarem da vossa infinita misericórdia. E nós acolhemos a você, nossos irmãos e irmãs em Cristo, que rezam conosco. O Michael, e rezando com a gente, pedindo as bênçãos da Mãe Aparecida, ele que está na cidade de Sapiranga, no Rio Grande do Sul, juntamente com a esposa dele, a Dona Vitória, rezando e pedindo sempre as bênçãos da Mãe Aparecida. E ele nos relata que ontem a casa dele foi atingida pela ventania e uma parte foi destelhada, mas a proteção de nossa padroeira, a Senhora Aparecida, vai fazer com que tudo dê certo para nós e para nossa família. Agradecemos, ó Mãe, desde já. Ô meu irmão, força aí, viu? Que Deus lhe abençoe, que a Mãe Aparecida cubra você e a sua família com o seu manto sagrado. E vai sim, vai, já deu tudo certo, viu, meu irmão? Pode confiar e acreditar sempre na misericórdia do Pai, na intercessão da Mãe, na sua vida, na vida da sua família. A Edna de Lins, interior de São Paulo, rezando por ela, pela filha dela, a Karina, rezando por todas as filhas e por todos os deficientes visuais. O Júlio em Santa Gertrudes, rezando por ele e pela dona Valentina, que é a esposa, o João Paulo, que é o filho, louvando e agradecendo a Deus por tudo. E pela irmã dele também, a Sandra, e que hoje faz aniversário. Parabéns, Sandra. Deus lhe abençoe, que a mãe Aparecida a cubra com seu manto sagrado. Muita saúde, felicidades. O Ayrton rezando conosco, pedindo as bênçãos da mãe Aparecida por ele e pela família. Dona Maria de Lourdes, em Itapurã, no Mato Grosso do Sul, rezando por ela e pela família. O nosso irmão Orlando Semansky, ele reza com a gente de Videira, Santa Catarina, rezando pela alma, sétimo dia da mãezinha dele, dona Nair Semansky, que o Senhor lhe conceda a luz eterna e que o Pai misericordioso conforte o coração de todos vocês aí, viu? Família Semansky, rezando conosco em Videira, Santa Catarina. Quem reza com a gente é o Wellington de Deodópolis, Mato Grosso do Sul, rezando por ele, pela esposa, dona Adriana, louvando e agradecendo a Deus pelo casamento deles em setembro. Obrigado, meu irmão, por partilhar conosco. O Paulo Corretor em Lagoa Santa reza conosco. O Vander e Gino em Suzano rezando com a gente também. Quem reza conosco é a Lucimari, pedindo por ela, pela família, por todos aqueles que precisam de nossas orações, rezando por todos os vivos e falecidos da família dela. O Cláudio Antônio e Dona Luciana em São João da Boa Vista rezam conosco. A Verinha Itabaiana no Pernambuco, perdão, em Sergipe, rezando conosco, louvando e agradecendo por ela, pela vida do Rafael, do filho José Almeida, que está na estrada, todos caminhoneiros, louvando e agradecendo. O Ademir dos Santos reza conosco, pedindo as bênçãos da mãe Aparecida, ele que está nos acompanhando pela rádio Bom Jesus FM, lá em Bom Jesus da Lapa. Ela é de Paratinga, cidade vizinha, e rezando conosco. Que bom a todos aí em Paratinga,

0: Minas Gerais, o Ronaldo de Castro, rezando conosco, louvando e agradecendo a os nossos irmãos, o Ronaldinho, lá no bairro da Gameleira, em Luisburgo, lá na comunidade Nossa Senhora da Penha. Silvio Barbeta, em Massaranduba, Santa Catarina, rezando por ele, por todos aqueles que precisam de orações e por todos os ex-seminaristas e seminaristas atuais também, rezando por ele, pelas vocações. Zé Manga lá no Siriri, rezando com a gente, ele e Dona Joelma, louvando e agradecendo pelo filho Augusto, a Ketley, que é a Nora, e os netinhos, o Arthur e o Luca. E quem reza conosco hoje é aniversariante do dia. Hoje é a Barra dos Coqueiros, está em festa. Adalgisa, bom dia.
1: Bom dia, Eduardo.
0: Tudo bem, graças a Deus?
1: Tudo bem, graças a Deus.
0: Parabéns, viu? Que Deus lhe abençoe. Obrigada. Que a Mãe Aparecida lhe cubra com o seu manto sagrado. Muita saúde, muita paz, amém. Felicidades para você, viu, minha irmã?
1: Amém. Obrigada, Eduardo.
0: E além de você, para você, nós vamos rezar para quem mais?
1: Eu rezo por toda a sua família, rezo por mim, pelo meu aniversário, minha mãe, meus filhos, meus netos, minha nora, toda a minha família. E rezo também por todas as famílias brasileiras, né, Eduardo? Estamos precisando muito. Sim. De paz. E rezo também por Dona Inês Maria de Campinas. Rezo por Maria de Jesus Passa, com o aniversário dela dia 17, que desde muitos anos de vida e saúde e paz a ela. Rezo por Marita, e ela estava pedindo para. E no dia 5 foi Ana Gabriela que fez aniversário, né?
0: Isso.
1: Está doentinha, mas ela está nas mãos de Deus e Nossa Senhora Aparecida e está cuidado dela. Rezo por Almira, rezo por seu Geraldo Madeira e família. Rezo por seu Milton Garcia de Juiz de Fora, Minas Gerais e família. Rezo também por Carlos Ferreira de Terra Nova na Bahia e família. Rezo por seu Joel e Dona Neu de Salvador e família. Rezo por Jauli, ele é do Paraná, né, Eduardo?
0: Isso.
1: É do Paraná.
0: Lá de Matinhos.
1: Rezo por. Rezo também por Ricardo Alves, também do Paraná, e toda a sua família também.
0: Vamos
1: rezar, né?
0: Vamos rezar.
1: Em nome do Senhor Jesus Cristo. E todo está no meu coração. Rezo por Joaquim de Franca, seu Joaquim, porque quando eu cheguei para participar do texto, foi em 2003, ele já estava no quadro do.
0: Sim.
1: Para rezar o texto, sabe?
0: Amém.
1: Ele e a família dele também.
0: Vamos rezar. Amém. E agradecer a Deus pelo dom da sua vida. Agradecer por tudo que o Senhor tem realizado na sua vida, na vida da sua família. Contemplemos o nosso primeiro mistério

0: nosso que estais nos céus, santificado seja o vosso nome, venha a nós o vosso reino, seja feita a vossa vontade, assim na terra como no céu.
1: O pão nosso de cada dia nos dai hoje, perdoai-me as nossas ofensas, assim como nós perdoamos a quem nos tem ofendido, e não deixeis cair em tentação, mas livrai-me do mal. Amém.
0: Ave Maria, cheia de graça, o Senhor é convosco, bendita sois vós entre as mulheres, e bendito é o fruto do vosso ventre, Jesus.
1: Santa Maria, Mãe de Deus, rogai por nós, os pecadores, agora e na hora de nossa morte. Amém.
0: Ave Maria, cheia de graça, o Senhor é convosco, bendita sois vós entre as mulheres, e bendito é o fruto do vosso ventre, Jesus.
1: Santa Maria, Mãe de Deus, rogai por nós, os pecadores, agora e na hora de nossa morte. Amém.
0: Ave Maria, cheia de graça, o Senhor é convosco. Bendita sois vós entre as mulheres, e bendito é o fruto do vosso ventre, Jesus.
1: Eduardo, eu rezo também pela paróquia de Santa Luzia, pelo padre Alberto e por todas as famílias aqui da Barra dos Coqueiros.

0: Filho. Santa Maria, Mãe de Deus, rogai por nós, os pecadores, agora e na hora de nossa morte. Amém.
1: Ave Maria, cheia de graça, o Senhor é convosco. Bendita sois vós entre as mulheres, e bendito é o fruto do vosso ventre, Jesus.
0: Santa Maria, Mãe de Deus, rogai por nós, os pecadores, agora e na hora de nossa morte. Amém.
1: Ave Maria, cheia de graça, o Senhor é convosco. Bendita sois vós entre as mulheres, e bendito é o fruto do vosso ventre, Jesus.
0: Eu rezo também por todos os funcionários da Rádio Cultura de Sergipe e por todas as famílias de Sergipe também. Santa Maria, Mãe de Deus, rogai por nós, os pecadores, agora e na hora de nossa morte. Amém.
1: Ave Maria, cheia de graça, o Senhor é convosco. Bendita sois vós entre as mulheres, e bendito é o fruto do vosso ventre, Jesus.
0: Santa Maria, Mãe de Deus, rogai por nós, os pecadores, agora e na hora de nossa morte. Amém.
1: Ave Maria, cheia de graça, o Senhor é convosco. Bendita sois vós entre as mulheres, e bendito é o fruto do vosso ventre, Jesus.
0: Eu rezo também pela Aparecida da Fazendinha e por Cláudia Silva. Santa Maria, Mãe de Deus, rogai por nós, pecadores, agora e na hora de nossa morte. Amém.
1: Ave Maria, cheia de graça, o Senhor é convosco. Bendita sois vós entre as mulheres, e bendito é o fruto do vosso ventre, Jesus.
0: Santa Maria, Mãe de Deus, rogai por nós, os pecadores, agora e na hora de nossa morte. Amém.
1: Ave Maria, cheia de graça, o Senhor é convosco. Bendita sois vós entre as mulheres, e bendito é o fruto do vosso ventre, Jesus.
0: Rezo também por Peãozinho do Ônibus. Santa Maria, Mãe de Deus, rogai por nós, pecadores, agora e na hora de nossa morte. Amém.
1: Ave Maria, cheia de graça, o Senhor é convosco. Bendita sois vós entre as mulheres, e bendito é o fruto do vosso ventre, Jesus.
0: Santa Maria, Mãe de Deus, rogai por nós, os pecadores, agora e na hora de nossa morte. Amém.
1: Glória ao Pai, ao Filho e ao Espírito Santo.
0: Ao Espírito Santo, como era no princípio, agora e sempre. Amém. Ó meu Jesus, perdoai-me, livrai-me do fogo do inferno, levai as almas todas para o céu, socorrei principalmente aquela que mais precisar da vossa infinita misericórdia.
1: Nossa Senhora do Perpétuo Socorro,
0: rogai por nós.
1: Santa Luzia,
0: rogai por nós.
1: Nossa Senhora Aparecida, pode falar.
0: São Miguel, Gabriel, Rafael,
1: rogai por nós. São José,
0: rogai por nós. Valei-me São José.
1: Senhora Aparecida, Mãe, Rainha, Padroeira do Brasil,
0: rogai por nós, mãezinha, que recorremos a vós, que no próximo ano eu esteja celebrando mais um ano de vida.
1: Amém.
0: Que eu te fiz agora 67, e no próximo eu vou entrar 68.
1: Se Deus quiser, vamos estar aqui para celebrar. Minha querida Dalgisa, muito obrigado por ter rezado conosco. Olha, aproveite bem o dia de hoje, viu, minha querida?
0: Tá bom, Deus.
1: Aproveite bem. Que Deus lhe abençoe. Deus. Fique com Deus.
0: Amém, Eduardo. Fique com Deus também, que você é um iluminado de Jesus.
1: Todos nós somos. E muitos anos
0: você vai ficar aqui na rádio para nos alegrar, viu?
1: Amém. Salve Maria.
0: Salve Maria, Mãe de Deus e nossa. Tchau.

Irmão, minha irmã, com você e por você que também está completando mais um aninho de vida, assim como a nossa querida Adalgisa, lá na Barra dos Coqueiros, no Sergipe, rezando conosco. O Anderson em Franca reza com a gente também, rezando por ele e colocando também todos os pais. Amém, meu irmão. Parabéns, né? Para todos os pais, para todos nós, pais, avós. Avós, né? Para todos eles, que Deus abençoe, que a Mãe Aparecida cubra a todos com seu manto sagrado. O Cláudio em Tremembé, rezando por ele, pela família, pelos amigos. O José João, lá em Palhoça, Santa Catarina, rezando conosco também por ele e pela família. Seu Geraldo Madeira, rezando pela alma do Vaguinho, ele e Dona Raimunda, por todos que estão rezando o Santo Terço, pela família dos devotos, lá em Coronel Fabriciano. O Mauri Camargo de Cruzília reza conosco também, louvando e agradecendo ao bom Deus. O Juan Soto, rezando conosco, Juan Soto Martínez, rezando em São José do Rio Preto, São Paulo. Os nossos irmãos, o Jorge Pimenta em Águia Branca, no Espírito Santo. A Márcia, o Sérgio Lucas, seu Paulo e Dona Lúcia, em Daial, Santa Catarina. O Reginaldo Guimarães, outro paizão, vozão, rezando conosco também em Batatais, louvando e agradecendo a Deus por tudo. Os nossos irmãos, o Oswaldo Azevedo, rezando por ele e pela família. A Rosa Inimutaba também rezando por todos os pais, e uma abençoada sexta-feira para todos nós. Amém, minha irmã. O Rui Tomé em Quirinópolis, Goiás, reza por ele e pela família. O Israel Lopes rezando por toda a família. O Tiãozinho do ônibus rezando conosco em Dom Viçoso, pedindo por ele e pela família. A Nilza Maria, lá em Presidente Juscelino, Minas Gerais. E ela coloca aqui: estou em orações. Amém, minha irmã. Paulo Sapateiro em Nova Russas, rezando com a gente. O Marcos Antônio reza conosco em Juiz de Fora, pela Rádio Catedral FM. A Maria Auxiliadora em Caxambu, pedindo as bênçãos da Mãe Aparecida por ela, pela família, louvando e agradecendo ao bom Deus. O Gentil Camargo reza conosco lá em Ponta Grossa, no Paraná, pedindo por ele, pela família, por todos os nossos irmãos e irmãs em Cristo que rezam com a gente nesse momento, pedindo a proteção e as bênçãos da Mãe Aparecida por todos aqueles que estejam em sintonia conosco, louvando e agradecendo sempre a mãezinha querida. E quem reza com a gente é o nosso irmão querido, o Sebastião. É, o Sebastião reza com a gente lá em Carmo de Minas. Sebastião tá atendendo ao telefone, né, Sebastião? Com a graça de Deus, vai dar tudo certo hoje para nós rezarmos, e agradecemos ao nosso bom Deus por tudo que temos, por tudo que somos, louvando e agradecendo sempre ao nosso Pai querido, a nossa mãezinha, a Senhora Aparecida. Rezando, louvando e agradecendo. O Sebastião ainda não atendeu, né? Nós vamos aqui colocando algumas intenções. Deixa eu colocar aqui o nosso irmão querido que está rezando com a gente, a Eliete, lá em Curvelo, rezando por ela e pela família. A Maria Márcia rezando conosco também, pedindo por ela, pela família, louvando e agradecendo ao bom Deus por tudo. Lá em Manhuaçu, Minas Gerais, pedindo por ela, pela família, por todos os nossos irmãos e irmãs em Cristo. Nós vamos rezar esse mistério e eu vou ligar no telefone mesmo, no convencional, para o nosso Sebastião, para ele conseguir rezar com a gente. Pai nosso que estais nos céus, santificado seja o vosso nome, venha a nós o vosso reino, seja feita a vossa vontade, assim na terra como no céu. O pão nosso de cada dia dai-nos hoje, perdoai-nos as nossas ofensas, assim como nós perdoamos a quem nos tem ofendido, e não nos deixeis cair em tentação, mas livrai-nos do mal. Amém.
Ave Maria, cheia de graça, o Senhor é convosco. Bendita sois vós entre as mulheres, e bendito é o fruto do vosso ventre, Jesus. Santa Maria, Mãe de Deus, rogai por nós, pecadores, agora e na hora de nossa morte. Amém. Ave Maria, cheia de graça, o Senhor é convosco. Bendita sois vós entre as mulheres, e bendito é o fruto do vosso ventre, Jesus. Santa Maria, Mãe de Deus, rogai por nós, pecadores, agora e na hora de nossa morte. Amém. Ave Maria, cheia de graça, o Senhor é convosco. Bendita sois vós entre as mulheres, e bendito é o fruto do vosso ventre, Jesus. Santa Maria, Mãe de Deus, rogai por nós, pecadores, agora e na hora de nossa morte. Amém. Ave Maria, cheia de graça, o Senhor é convosco. Bendita sois vós entre as mulheres, e bendito é o fruto do vosso ventre, Jesus. Santa Maria, Mãe de Deus, rogai por nós, pecadores, agora e na hora de nossa morte. Amém. Ave Maria, cheia de graça, o Senhor é convosco. Bendita sois vós entre as mulheres, e bendito é o fruto do vosso ventre, Jesus. Santa Maria, Mãe de Deus, rogai por nós, pecadores, agora e na hora de nossa morte. Amém. Ave Maria, cheia de graça, o Senhor é convosco. Bendita sois vós entre as mulheres, e bendito é o fruto do vosso ventre, Jesus. Santa Maria, Mãe de Deus, rogai por nós, pecadores, agora e na hora de nossa morte. Amém. Ave Maria, cheia de graça, o Senhor é convosco. Bendita sois vós entre as mulheres, e bendito é o fruto do vosso ventre, Jesus. Santa Maria, Mãe de Deus, rogai por nós, pecadores, agora e na hora de nossa morte. Amém. Ave Maria, cheia de graça, o Senhor é convosco. Bendita sois vós entre as mulheres, e bendito é o fruto do vosso ventre, Jesus. Santa Maria, Mãe de Deus, rogai por nós, pecadores, agora e na hora de nossa morte. Amém. Ave Maria, cheia de graça, o Senhor é convosco. Bendita sois vós entre as mulheres, e bendito é o fruto do vosso ventre, Jesus. Santa Maria, Mãe de Deus, rogai por nós, pecadores, agora e na hora de nossa morte. Amém. Ave Maria, cheia de graça, o Senhor é convosco. Bendita sois vós entre as mulheres, e bendito é o fruto do vosso ventre, Jesus. Santa Maria, Mãe de Deus, rogai por nós, pecadores, agora e na hora de nossa morte. Amém. Glória ao Pai, ao Filho e ao Espírito Santo, como era no princípio, agora e sempre. Amém. Ó meu bom e amado Jesus, perdoai-nos, livrai-nos do fogo do inferno, levai as almas todas para o céu e socorrei principalmente aquelas que mais precisarem da vossa infinita misericórdia. Nossa Senhora das Graças, rogai por nós. Santa Rita de Cássia, rogai por todos nós. Senhora Aparecida, Mãe, Rainha e Padroeira do Brasil, rogai por nós que recorremos a vós.

0: com a gente o nosso irmão Vicente Fonseca, lá em Mococa, interior de São Paulo. A Gorete em Baipendi, rezando por ela, pelo filho, pelos amigos. O seu João Reis em Brasília, rezando por ele e pela família. Rafael Cunha em Itabaiana, no Sergipe, conosco, rezando também. O Fernando Coutinho de Vila Velha, Espírito Santo. A Mari Cuidadora, rezando pelo filho Leonardo, lá em Araucária. A Laura em Aracaju, rezando conosco por ela e pela família. O Jauri em Matinhos, rezando por toda a família, louvando e agradecendo ao bom Deus. Reza conosco o Marcos Aurélio, rezando por ele e pela família. A Edelma reza com a gente, o Jonas de Salesópolis também rezando conosco e louvando e agradecendo a Deus. O Júlio César, ele e os colegas do DR lá no Sergipe, louvando e agradecendo a Deus, estão de trabalho, estão de plantão, serviço e rezando conosco. Júlio César lá de Aracaju, no Sergipe, louvando e agradecendo. E quem reza conosco o nosso terceiro mistério é o seu Joaquim Pereira, lá em Franca. Seu Joaquim, bom dia.
1: Oi, Eduardo, bom dia. Paz de Jesus e Maria esteja com todos nós.
0: Amém. Hoje nós rezamos por quem, seu Joaquim?
1: Eduardo, hoje eu quero rezar de modo muito especial pela alma da minha mãezinha, que hoje está completando 23 anos, né? Da sua Páscoa com Jesus. Ela que morou aqui comigo durante 20 e poucos anos também, que Jesus dá a ela do canto da vida eterna, para que ela seja muito feliz, né? Os meus irmãos, nessa aqui, que já está junto com ela, seus netos também, que já foram, meu filho, os dois sobrinhos, né? Que já estão todos na casa do Pai. E que eles descansem em paz. E rezar também pela Davida, né? Rezou o primeiro mistério e hoje está completando mais um ano de vida. A gente se conheceu já há 10 anos, né? 12 anos atrás, rezando esse terço da madrugada. Que ela seja muito feliz, que ela tenha um bom dia, que Jesus deixe sobre ela todas as nossas bênçãos. E rezar por todos os meus irmãos devotos da Mãe Aparecida, né? Que são tantos espalhado por este Brasil, por esses amigos que a gente tem, através do texto da Mãe Aparecida, né, que já faz quase mais de 20 anos que eu rezo esse terço todos os dias, né? E que Jesus tenha compaixão e misericórdia de todos nós. Amém. E rezar por você, pela sua família, pela família de todos aí da Rádio Aparecida. Amém. De todo o Brasil, de todo mundo, né? Que Jesus tenha compaixão e misericórdia de todos nós. E que Jesus me abençoe muito também, porque logo, logo estarei completando mais um ano de vida, né? Isso. Se Deus quiser, Jesus derrame sobre todos nós a nossa fé.
0: Vamos rezar e agradecer. Pai nosso que estás nos céus, santificado seja o vosso nome, venha a nós o vosso reino, seja feita a vossa vontade, assim na terra como no céu.
1: O pão nosso de cada dia nos dai hoje, perdoai as nossas ofensas, assim como nós perdoamos a quem nos tem ofendido, e não os deixeis cair na tentação, mas livrai-nos do mal. Amém.
0: Ave Maria, cheia de graça, o Senhor é convosco, bendita sois vós entre as mulheres, e bendito é o fruto do vosso ventre, Jesus.
1: Santa Maria, Mãe de Deus, rogai por nós, pecadores, agora e na hora da nossa morte. Amém.
0: Ave Maria, cheia de graça, o Senhor é convosco. Bendita sois vós entre as mulheres, e bendito é o fruto do vosso ventre, Jesus.
1: Santa Maria, Mãe de Deus, rogai por nós, pecadores, agora e na hora de nossa morte. Amém.
0: Ave Maria, cheia de graça, o Senhor é convosco. Bendita sois vós entre as mulheres, e bendito é o fruto do vosso ventre, Jesus.
1: Santa Maria, Mãe de Deus, rogai por nós, pecadores, agora e na hora de nossa morte. Amém.
0: Ave Maria, cheia de graça, o Senhor é convosco. Bendita sois vós entre as mulheres, e bendito é o fruto do vosso ventre, Jesus.
1: Santa Maria, Mãe de Deus, rogai por nós, pecadores, agora e na hora de nossa morte. Amém.
0: Ave Maria, cheia de graça, o Senhor é convosco. Bendita sois vós entre as mulheres, e bendito é o fruto do vosso ventre, Jesus.
1: Santa Maria, Mãe de Deus, rogai por nós, pecadores, agora e na hora de nossa morte. Amém.
0: Ave Maria, cheia de graça, o Senhor é convosco. Bendita sois vós entre as mulheres, e bendito é o fruto do vosso ventre, Jesus.
1: Santa Maria, Mãe de Deus, rogai por nós, pecadores, agora e na hora de nossa morte. Amém.
0: Ave Maria, cheia de graça, o Senhor é convosco. Bendita sois vós entre as mulheres, e bendito é o fruto do vosso ventre, Jesus.
1: Santa Maria, Mãe de Deus, rogai por nós, pecadores, agora e na hora de nossa morte. Amém.
0: Ave Maria, cheia de graça, o Senhor é convosco. Bendita sois vós entre as mulheres, e bendito é o fruto do vosso ventre, Jesus.
1: Santa Maria, Mãe de Deus, rogai por nós, pecadores, agora e na hora de nossa morte. Amém.
0: Ave Maria, cheia de graça, o Senhor é convosco. Bendita sois vós entre as mulheres, e bendito é o fruto do vosso ventre, Jesus.
1: Santa Maria, Mãe de Deus, rogai por nós, pecadores, agora e na hora de nossa morte. Amém.
0: Ave Maria, cheia de graça, o Senhor é convosco. Bendita sois vós entre as mulheres, e bendito é o fruto do vosso ventre, Jesus.
1: Essa última Santa Maria, Eduardo, quero rezar por todos os meus irmãos enfermos, aqueles que estão fazendo tratamento do câncer, de outras doenças, né? Aqueles que estão fazendo quimioterapia, rádio, hemodiálise. Jesus tenha compaixão e misericórdia de todos eles. Santa Maria, Mãe de Deus, rogai por nós, pecadores, agora e na hora de nossa morte. Amém.
0: Glória ao Pai, ao Filho e ao Espírito Santo.
1: Assim como era no princípio, agora e sempre. Amém. Ó meu bom Jesus, perdoai-nos, livrai-nos do fogo do inferno. Levai as almas todas para o céu e socorrei principalmente aquelas que mais precisarem da vossa divina misericórdia. Nossa Senhora das Graças,
0: rogai por todos nós.
1: Nossa Senhora Imaculada Conceição, que é a nossa padroeira,
0: rogai por todos nós. Santa Rita de Cássia,
1: rogai por nós.
0: São José,
1: atendei-nos, São José, rogai por nós.
0: Senhora Aparecida, Mãe Rainha e Padroeira do Brasil,
1: rogai por nós que recorremos a vós.
0: Seu Joaquim, muito obrigado, um feliz dia dos pais para o senhor, para toda a família. Fique com Deus, viu?
1: Obrigado, Eduardo, para você também, um feliz Santo Domingo, Dia dos Pais, e para todos os pais, irmãos devotos da Mãe Aparecida.
0: Amém.
1: Salve Maria.
0: Salve Maria.

0: Antônia Maria de Jesus, rezando conosco por ela e pela família. A Laurinda de Paratinga, na Bahia, rezando por ela, por toda a família, pelos filhos, que a Mãe Aparecida abençoe a todos. Reza conosco também, louvando e agradecendo. O Ivanildo Clementino, rezando por ele e pela família, louvando e agradecendo. Almir Castro, em Jundiaí. O Matias de Resende Costa, Minas Gerais, por ele e pela família. A Maria Isabel, em Araxá, Minas Gerais, rezando por ela e pela família. O Ribeiro, em São Paulo, capital. O Lino Albino, em Juiz de Fora. O Evandro Cruz, também em Juiz de Fora. O Leleu e Pedregulho, os nossos irmãos que rezam conosco. José Everaldo, pedindo por ele e pela família. A nossa irmã Maria Edina, também rezando por ela, pela família, lá em Visconde do Rio Branco, Minas, pedindo, louvando e agradecendo. O Ronilton, tá lá em Tijuacu, pedindo por ele e pela família, louvando e agradecendo ao bom Deus. O João Lima, pedindo por ele e pela família, lá em Palmeira, no Paraná. A Maria Márcia, em Manhuaçu, rezando conosco, e quem reza com a gente também é o Valmir. O Valmir pedindo que a Mãe Aparecida ilumine o caminho de todos nós. Amém, meu irmão. A dona Benedita Oeiras, lá no Piauí, perdão, dona Benedita Lopes, em Oeiras, no Piauí, rezando conosco, né, dona Benedita? Um beijo no coração. O Luiz Antônio reza por ele e pela família, pela Rádio Assunção, em Jales, interior de São Paulo. O Raulino Holden, rezando conosco em Joinville, Santa Catarina. O Wallace reza conosco em Cachoeiro de Itapemirim, pedindo, louvando e agradecendo. E quem reza conosco é o Adailton e a Adileuza, lá no Mato Grosso do Sul. Bom dia, meus irmãos.
1: Bom dia.
0: Ei, coisa boa. Tudo certo aí por aí, Fiolinha?
2: Tudo certo, graças a Deus.
0: Que bom, graças a Deus. Quente ou frio? Ou fresco?
2: Boa chuva, acabou agora há pouco, deu uma parada, né?
0: Choveu.
2: Tinha uma previsãozinha de tempestade, mas isso, graças a Deus, ela não veio, não, passou direto.
0: Ela veio,
2: tá muito boa.
0: Veio boazinha, graças a Deus.
2: Veio.
0: Que bom. E nós vamos rezar por quem, meus irmãos?
2: Primeiramente agradecer a Deus pelo dom de nossas vidas, né? Rezar por todos os irmãos do terço. Estão sempre rezando por nós, lembrando de nós, que Deus os abençoe sempre, né? Rezar por eles e por todos. Rezar por todas as almas do purgatório, pela alma do meu pai, pela saúde da minha mãe, pela saúde da esposa de Leusa, dos filhos Adalberto, Douglas e Lucas, nora Daiane Maria Ângela. E os netos, a Emília, Maria Luísa, o Tom, às vezes o Gabriel e a Livinha. E pedir a Deus que nos abençoe nesse final de semana.
1: Que os pais.
2: Né? E rezar também por todos os pais, que eles possam, não só domingo, né, como dia dos pais, mas todos os dias dos pais.
0: Sim. É verdade.
2: E agradecer a Deus que amanhã tem mais uma missa da madrugada. A 15ª missa da madrugada, se não me engano.
0: No domingo, né?
2: Não, no sábado, 3 horas da manhã.
0: Amanhã, então. Na madrugada de sábado. Que coisa boa. Eu vou estar por aqui e vocês por aí rezando por nós na missa da madrugada. Coisa linda.
2: Com certeza.
0: É, vamos rezar e agradecer a Deus por todo esse povo que vai estar na missa da madrugada. Pai nosso que estais nos céus, santificado seja o vosso nome. Venha a nós o vosso reino, seja feita a vossa vontade, assim na terra como no céu.
3: O pão nosso de cada dia nos dai hoje, perdoai as nossas ofensas, assim como nós perdoamos a quem nos tem ofendido. E não nos deixei cair em tentação, mas livrai-nos do mal.
2: Amém.
0: Ave Maria, cheia de graça, o Senhor é convosco. Bendita sois vós entre as mulheres, e bendito é o fruto do vosso ventre, Jesus.
3: Santa Maria, Mãe de Deus, rogai por nós, pecadores, agora e na hora de nossa morte. Amém.
0: Ave Maria, cheia de graça, o Senhor é convosco. Bendita sois vós entre as mulheres, e bendito é o fruto do vosso ventre, Jesus.
3: Tá. Santa Maria, Mãe de Deus, rogai por nós, pecadores, agora e na hora de nossa morte. Amém.
0: Ave Maria, cheia de graça, o Senhor é convosco. Bendita sois vós entre as mulheres, e bendito é o fruto do vosso ventre, Jesus.
3: Santa Maria, Mãe de Deus, rogai por nós, pecadores, agora e na hora de nossa morte. Amém.
0: Ave Maria, cheia de graça, o Senhor é convosco. Bendita sois vós entre as mulheres, e bendito é o fruto do vosso ventre, Jesus.
3: Santa Maria, Mãe de Deus, rogai por nós, pecadores, agora e na hora de nossa morte. Amém.
0: Ave Maria, cheia de graça, o Senhor é convosco. Bendita sois vós entre as mulheres, e bendito é o fruto do vosso ventre, Jesus.
3: Santa Maria, Mãe de Deus, rogai por nós, pecadores, agora e na hora de nossa morte. Amém.
0: Ave Maria, cheia de graça, o Senhor é convosco. Bendita sois vós entre as mulheres, e bendito é o fruto do vosso ventre, Jesus.
3: Santa Maria, Mãe de Deus, rogai por nós, pecadores, agora e na hora de nossa morte. Amém.
0: Ave Maria, cheia de graça, o Senhor é convosco. Bendita sois vós entre as mulheres, e bendito é o fruto do vosso ventre, Jesus.
3: Santa Maria, Mãe de Deus, rogai por nós, pecadores, agora e na hora de nossa morte. Amém.
0: Ave Maria, cheia de graça, o Senhor é convosco. Bendita sois vós entre as mulheres, e bendito é o fruto do vosso ventre, Jesus.
3: Santa Maria, Mãe de Deus, rogai por nós, pecadores, agora e na hora de nossa morte. Amém.
0: Ave Maria, cheia de graça, o Senhor é convosco. Bendita sois vós entre as mulheres, e bendito é o fruto do vosso ventre, Jesus.
3: Santa Maria, Mãe de Deus, rogai por nós, pecadores, agora e na hora de nossa morte. Amém.
0: Ave Maria, cheia de graça, o Senhor é convosco. Bendita sois vós entre as mulheres, e bendito é o fruto do vosso ventre, Jesus.
3: Santa Maria, Mãe de Deus, rogai por nós, pecadores, agora e na hora de nossa morte. Amém.
0: Glória ao Pai, ao Filho e ao Espírito Santo.
3: Como era no princípio, agora e sempre. Amém.
0: Ó meu bom e amado Jesus,
3: perdoai-nos, livrai do fogo do inferno, levai as almas todas para o céu e socorrei principalmente que mais precisar da vossa infinita misericórdia.
0: Nossa Senhora do Perpétuo Socorro,
3: rogai por nós.
0: São Pedro e São Paulo,
3: rogai por nós.
0: São José,
3: rogai por nós. Valei-me São José.
0: Senhora Aparecida, Mãe, Rainha e Padroeira do Brasil,
3: rogai por nós que recorremos a vós.
0: Meus irmãos queridos, obrigado por terem rezado conosco. Um dia abençoado a vocês aí no Mato Grosso do Sul, pela molecadinha, pelos filhos, as noras. Fiquem com Deus, viu?
3: Amém.
2: Amém. Fiquem com Deus. Um feliz Dia dos Pais para todos, né?
0: Para todos nós.
2: Rezar, ao vivo. Mas que Deus abençoe a todos eles e a todos nós.
0: A todos nós. Amém, amém. Salve Maria.
3: Salve Maria. Deus abençoe, Eduardo.
0: Amém, Dileuza. Vai chover mais por aí. É bom, é
2: tá
0: bom.
2: Tá chovendo agora, começou de novo, pancadão.
0: Eita, meu Deus do céu, mas a chuva, deixa chover. É chuva abençoada. Fique com Deus, tchau, tchau.
2: Amém. Tchau. No

Zico rezando com a gente lá em Jales, interior de São Paulo. O Osmair em Santa Bárbara do Oeste rezando com a gente também, por ele e pela família. O Anderson dos Santos aqui em Taubaté rezando por ele e pela família, pela vida e saúde do pai, seu José Benedito, também pela mãezinha, Dona Maria Aparecida, e a sobrinha Bianca. A Luzia Cândido em Brumadinho, Josimar, lá em Cássia, Minas Gerais, o Anderson Pietro Bom e Dona Érica rezando conosco por eles, pela vida e saúde deles e de toda a família. O Arlindo Canal rezando conosco em Cachoeiro de Itapemirim, o Jonas Eliseu rezando com a gente também, louvando e agradecendo ao bom Deus por tudo que temos, por tudo que somos, pedindo as bênçãos da Mãe Aparecida por todos os nossos irmãos e irmãs em Cristo que rezam conosco. São muitos, não dá para falar o nome de todos, mas sintam-se todos abraçados. O Manuel, lá em Ananindeua, rezando conosco, ele e Maria Elza, a Yara rezando com a gente também. Os nossos irmãos queridos, a Laurinda de Paratinga, na Bahia, louvando e agradecendo a Deus por tudo que temos e por tudo que somos. E neste quinto mistério, nós rezamos pelos pais, por todos os pais vivos e falecidos, pelos nossos irmãos e irmãs espalhados por todo o Brasil que neste momento rezam conosco. Pai nosso que estais nos céus, santificado seja o vosso nome. Venha a nós o vosso reino, seja feita a vossa vontade, assim na terra como no céu. O pão nosso de cada dia dai-nos hoje. Perdoai-nos as nossas ofensas, assim como nós perdoamos a quem nos tem ofendido, e não nos deixeis cair em tentação, mas livrai-nos do mal. Amém. Ave Maria, cheia de graça, o Senhor é convosco. Bendita sois vós entre as mulheres, e bendito é o fruto do vosso ventre, Jesus. Santa Maria, Mãe de Deus, rogai por nós, pecadores, agora e na hora de nossa morte. Amém. Ave Maria, cheia de graça, o Senhor é convosco. Bendita sois vós entre as mulheres, e bendito é o fruto do vosso ventre, Jesus. Santa Maria, Mãe de Deus, rogai por nós, pecadores, agora e na hora de nossa morte. Amém. Ave Maria, cheia de graça, o Senhor é convosco. Bendita sois vós entre as mulheres, e bendito é o fruto do vosso ventre, Jesus. Santa Maria, Mãe de Deus, rogai por nós, pecadores, agora e na hora de nossa morte. Amém. Ave Maria, cheia de graça, o Senhor é convosco. Bendita sois vós entre as mulheres, e bendito é o fruto do vosso ventre, Jesus. Santa Maria, Mãe de Deus, rogai por nós, pecadores, agora e na hora de nossa morte. Amém. Ave Maria, cheia de graça, o Senhor é convosco. Bendita sois vós entre as mulheres, e bendito é o fruto do vosso ventre, Jesus. Santa Maria, Mãe de Deus, rogai por nós, pecadores, agora e na hora de nossa morte. Amém. Ave Maria, cheia de graça, o Senhor é convosco. Bendita sois vós entre as mulheres, e bendito é o fruto do vosso ventre, Jesus. Santa Maria, Mãe de Deus, rogai por nós, pecadores, agora e na hora de nossa morte. Amém. Ave Maria, cheia de graça, o Senhor é convosco. Bendita sois vós entre as mulheres, e bendito é o fruto do vosso ventre, Jesus. Santa Maria, Mãe de Deus, rogai por nós, pecadores, agora e na hora de nossa morte. Amém. Ave Maria, cheia de graça, o Senhor é convosco. Bendita sois vós entre as mulheres, e bendito é o fruto do vosso ventre, Jesus. Santa Maria, Mãe de Deus, rogai por nós, pecadores, agora e na hora de nossa morte. Amém. Ave Maria, cheia de graça, o Senhor é convosco. Bendita sois vós entre as mulheres, e bendito é o fruto do vosso ventre, Jesus. Santa Maria, Mãe de Deus, rogai por nós, pecadores, agora e na hora de nossa morte. Amém.
Ave Maria, cheia de graça, o Senhor é convosco. Bendita sois vós entre as mulheres, e bendito é o fruto do vosso ventre, Jesus. Santa Maria, Mãe de Deus, rogai por nós, pecadores, agora e na hora de nossa morte. Amém. Glória ao Pai, ao Filho e ao Espírito Santo, como era no princípio, agora e sempre. Amém. Ó meu bom e amado Jesus, perdoai-nos, livrai-nos do fogo do inferno, levai as almas todas para o céu e socorrei principalmente aquelas que mais precisarem da vossa infinita misericórdia. São José, rogai por nós, valei-me São José. Senhora Aparecida, Mãe Rainha e Padroeira do Brasil, rogai por nós que recorremos a vós. Infinitas graças vos damos, soberana Rainha, pelos benefícios que todos os dias recebemos de vossas mãos maternais. Dignai-vos agora e para sempre tomar-nos debaixo de vosso poderoso amparo, e para mais vos alegrar, vos saudamos com a Salve Rainha. Salve Rainha, Mãe de Misericórdia, vida, doçura e esperança, nossa salve. A vós bradamos os degredados filhos de Eva, a vós suspiramos gemendo e chorando neste vale de lágrimas. Eia, pois, advogada nossa, esses vossos olhos misericordiosos a nós volvei, e depois deste desterro mostrai-nos Jesus, bendito fruto do vosso ventre. Ó clemente, ó piedosa, ó doce e sempre Virgem Maria, rogai por nós, Santa Mãe de Deus, para que sejamos dignos das promessas de Cristo. Assim seja. Amém. Chegou o momento de nós nos consagrarmos à nossa mãezinha querida, à nossa Mãe Santíssima, e pedindo para que ela continue intercedendo por cada um de nós, no nosso trabalho, na nossa família, em tudo que temos, em tudo que fazemos, em tudo que somos. Nós agradecemos, ó Mãe, pela sua intercessão. A Senhora que nunca nos desampara e está sempre cuidando e nos protegendo. Ó Maria Santíssima, pelos méritos de nosso Senhor Jesus Cristo, em vossa querida imagem de Aparecida, espalhais inúmeros benefícios sobre todo o Brasil. Eu, embora indigno de pertencer ao número de vossos filhos e filhas, mas cheio do desejo de participar dos benefícios de vossa misericórdia, prostrado a vossos pés, consagro-vos o meu entendimento, para que sempre pense no amor que mereceis. Consagro-vos a minha língua, para que sempre vos louve e propague a vossa devoção. Consagro-vos o meu coração, para que depois de Deus vos ame sobre todas as coisas. Recebei-me, ó Rainha incomparável, vós que o Cristo crucificado deu-nos por mãe, no ditoso número de vossos filhos e filhas. Acolhei-me debaixo de vossa proteção, socorrei-me em todas as minhas necessidades espirituais e temporais, sobretudo na hora de minha morte. Abençoai-me, ó celestial cooperadora, e com vossa poderosa intercessão, fortalecei-me em minha fraqueza, a fim de que, servindo-vos fielmente nesta vida, possa louvar-vos, amar-vos e dar-vos graças no céu por toda a eternidade. Assim seja. Obrigado a você, meu irmão, a você, minha irmã, a vocês que rezaram conosco. Nós estivemos e continuaremos sempre unidos, em nome do Pai, do Filho e do Espírito Santo. Amém. Fiquem todos com as bênçãos do Senhor Jesus, a proteção e as bênçãos de nossa mãezinha querida, a Senhora Aparecida. Fiquem na paz, fiquem em paz. E nós nos encontramos, se Deus quiser, domingo de manhã, no domingo no Santuário.

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5: 5 horas, horário de Brasília.
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0: aquele jeitão de sempre que você já conhece com muita música sertaneja, alegria e diversão pra gente começar bem esta sexta-feira e fechar com chave de ouro mais uma semana aqui na Rádio Aparecida e na Rede Aparecida de Rádio, porque hoje é sexta-feira, dia 7 de agosto de 2026. Agradecendo sempre o seu carinho e a sua companhia, é bom demais saber que você escolheu a Rádio Aparecida para começarmos bem mais esse dia e daquele jeitão que a gente gosta, ao som de muita música sertaneja de qualidade. E o programa Acorda Brasil tem a direção geral do missionário redentorista Padre Vanderlei Souza. Na coordenação nós temos a Paula Castro e nos trabalhos técnicos comandando a máquina de som da Rádio Aparecida, eles, meus amigos Leonardo Mota, o Leozinho e o Patrick Carvalho, o MC Trick. E aí, vocês estão bom? Firmes e fortes, bom pra arrebentar mesmo, animados pra essa sexta-feira, semana que passou rápida demais, né? Semana que passou voando demais da conta. E quem é que vai começar na máquina de som hoje? É você, meu amigo MC Trick. Então faz o seguinte, já liga o microfone aí, já vamos começar atendendo o pedido musical? Então lá vai, já liga o microfone e deixa o nosso amigo Carlos José de Guaratinguetá soltar a voz. Fala comigo, meu amigo.
1: Bom dia, Bruno. Tudo jóia, meu amigo. Aqui é o Carlos José de Guaratinguetá. Gostaria de dizer uma música, escutou um carrepardinho, Terra Roxa.
0: Beleza, meu amigo Carlos José, deixa com a gente, já vai preparando pra ele aí, MC Trick, Terra Roxa com Tião Carreira e Pardinho. Enquanto você vai ajeitando, vai preparando ela daí, eu vou mandando daqui um abração pro meu amigo Sebastião Valentino, no bairro Santo Antônio, em Juiz de Fora, todos os dias tá ligado aqui no Acorda Brasil. Abraço pra você, meu amigo Sebastião Valentino, e abraçando também as emissoras de rádios que integram a Rede Aparecida de Rádio, entre elas a Rádio Cidade FM em Martins Soares, Minas Gerais, a Rádio Difusora em Casa Branca, São Paulo, a Rádio Coração FM em Dourados, no Mato Grosso do Sul, e a Rádio Diocesana FM em Campanha, Minas Gerais. Essas que são algumas das várias emissoras que sempre esparramam a nossa programação pelos quatro cantos do nosso país. Fica aqui o nosso abraço e o nosso agradecimento. Agora sim, meu amigo MC Trick, simbora atender o pedido do nosso amigo Carlos José de Guaratinguetá e abrir o programa de hoje com os seis do pagode, Tião Carreira e Pardinho cantando Terra Roxa. Bom

0: Aparecida Música, Fé e Missão, tá aí o Belmonte Amaraí cantando Saudade de Minha Terra, pra atender o pedido do nosso amigo Cirlando em Ariquemes, Rondônia, que vai soltar a voz aqui agora. Fala comigo, meu amigo Cirlando.
1: Bom dia, Bruno Noia, tô Cirlando aqui de Ariquemes, gostaria de ouvir uma música, Saudade da Minha Terra, pra todo que tá na sintonia, gostado do modão. E domingo é dia dos pais, é preço. Também mandar um abraço para todos os pais. Eu não tenho o meu mais, mas sou pai. E mandar um abraço para vocês também da rádio, todos que têm a sintonia. Alô, meu amigo, fica com Deus, um abraço.
0: Alô, meu amigo Cirlando, abraço pra você e a todos em Ariquemes, do Estadão de Rondônia, sintonizados aqui na Rádio Aparecida, e pediu e ouviu Saudade de Minha Terra com Belmonte Amaraí. Domingão tem especial de Dia dos Pais aqui no Acorda Brasil. Aquelas músicas lindas, músicas que nos fazem viajar no tempo e refletir também a respeito dessa figura tão importante em nossas vidas, que é a figura do pai. Então, domingão, anota aí, tem Acorda Brasil especial de Dia dos Pais. E no próximo bloco, eu já volto com o quadro Homenagem ao Compositor, volto para falar também da votação da música da semana, últimos minutos para quem ainda não votou, escolher a sua preferida, e ainda hoje tem o resultado, ainda hoje a gente descobre a mais votada dessa semana. Eu vou pro intervalo bem rapidão, mas eu volto já.
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0: 5:31, horário de Brasília. 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
0: Eu falei que o intervalo era rapidão. Já estamos de volta para dar sequência ao Acorda Brasil desta sexta-feira, dia 7 de agosto de 2026. Abraçando mais amigos e amigas que nos sintonizam pelas emissoras de rádios que fazem parte da rede Aparecida de Rádio, entre elas a Rádio Brasil em Campinas, São Paulo, a Rádio Regional Esperança FM em Lins, São Paulo, e a Rádio Rural FM em Tefé, no Amazonas, além da Rádio Interativa FM em Espírito Santo do Pinhal, São Paulo. Essas que são somente algumas das diversas emissoras que sempre levam a nossa programação cada dia mais longe, e a cada uma delas fica aqui o nosso abraço e o nosso agradecimento. E eu quero lembrar da votação da música da semana. Para você que ainda não escolheu a sua preferida, a hora é agora. São os últimos minutos para você escolher uma entre essas duas no clima do Dia dos Pais. A de número 1 é o César e Paulinho cantando Eu e Meu Pai. Essa é a de número 1. E a de número 2 é o Mike e Lian cantando Truque da Moeda. E aí, hein? Qual que é a sua preferida? É a de número 1 ou é a de número 2? Tem um trechinho delas aí, Leozinho. Capricha num trechinho delas.

0: Depois de ouvir um trechinho de cada uma dessas lindas músicas, deixa eu descobrir o que é que os nossos amigos e amigas estão mandando aqui no nosso WhatsApp 12-3104-1043. Bom dia, Bruno, sou a Mazinha de Tambaú. Eu voto na música de número 1, tá anotado seu voto, Mazinha. Beijo pra você, obrigado pelo carinho e pela participação. Bom dia, Bruno, eu voto na música de número 1. Um abraço de Guaratinguetá, é o Luiz Carlos Fonseca que mandou esse recadão pra gente. Abraço pra você, Luiz Carlos, e abração também a todos de Guaratinguetá. A nossa amiga Mariana Fonseca de Mauá, São Paulo, tá querendo ouvir A Couro de Boi. Essa música, Mariana Fonseca, eu vou trazer daqui a pouquinho, porque agora a gente vai trazer o compositor dessa música no quadro Homenagem ao Compositor, e vamos conhecer um pouquinho da história desse grande talento da composição da música caipira e da música sertaneja.
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0: E hoje nós vamos falar do Diego Muleiro, mais conhecido como Palmeira. Ele que nasceu em Agudos, no interior do estadão de São Paulo, no dia 19 de fevereiro de 1918, e infelizmente faleceu no dia 28 de junho de 1967. A primeira vez que o Palmeira formou uma dupla profissional foi ao lado do Miguel Lopes Rodrigues, que era conhecido como Piraci, que era a dupla Palmeira e Piraci. Essa dupla teve início em 1941 na Rádio São Paulo, a convite do Oduvaldo Viana. E logo em seguida, no Rio de Janeiro, eles gravaram o seu primeiro disco pela RCA Victor, que era uma gravadora muito famosa, muito conhecida naquela época. E no Rio de Janeiro, a dupla se apresentou também na Rádio Nacional e no Cassino Atlântico, que naquela época tinha muitos shows de duplas sertanejas e de duplas caipiras nos cassinos também que funcionavam naquela época. Já em 1945, a dupla Palmeira e Piraci voltaram para São Paulo e eles foram trabalhar na Rádio Difusora, no programa Longe da Cidade. E também em São Paulo, eles atuaram no programa Arraial da Curva Torta, que naquela época era produzido e apresentado pelo Capitão Furtado, que era uma figura bem conhecida também da música sertaneja e da música caipira. Até que no ano de 1946, a dupla Palmeira e Piraci se separou e o Palmeira foi cantar em dupla com o Luizinho e gravaram diversos discos juntos. Inclusive, segundo os críticos da música caipira, essa foi a melhor formação que o Palmeira teve ao longo de sua carreira, que foi a dupla com o Luizinho, Palmeira e Luizinho. Mas no ano de 1953, a dupla Palmeira e Luizinho gravou o último disco, porque logo depois a dupla se desfez e o Palmeira voltou então a formar dupla com o Biá, que era a dupla Palmeira e Biá, outra duplaça também, e eles juntos gravaram 10 discos, foi uma média ali de quase um por mês, até que no ano seguinte eles se separaram também e o Palmeira passou a se apresentar juntamente com o Mário Zan em excursões por todo esse Brasilzão, e o Palmeira e Biá ficaram também conhecidos como os coronéis da música sertaneja. E do lado compositor agora do Palmeira, ele é autor de diversos clássicos da música caipira e da música sertaneja e tem muitas parcerias também com o Ted Vieira, que foi um parceiro constante do Palmeira, e junto eles compuseram inúmeros sucessos. E neste bloco nós vamos ouvir somente músicas de autoria do Palmeira, com parceria também com outros compositores, como é o caso dessa que a gente abre o bloco, que é a famosa Couro de Boi, do Palmeira e do Ted Vieira.

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0: Dino Franco e Moraí, fechando o bloco ao som de Arroz a Carreteira, esse bloco especial somente com músicas de autoria do saudoso Palmeira, o nosso homenageado de hoje no quadro Homenagem ao Compositor. E foi uma música melhor que a outra, em Couro de Boi, agora Arroz a Carreteira, teve também as Galvão cantando, Roberta Miranda, que também gravou música de autoria do Palmeira, enfim, uma música melhor que a outra nesse bloco especial dedicado ao saudoso Palmeira. E toda sexta-feira a gente presta aqui uma singela homenagem a um grande compositor da música caipira e da música sertaneja. E agora é hora do Amigo do Campo ficar bem informado com as principais notícias e informações do mundo agropecuário.
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3: Quando as temperaturas caem, muita gente pensa apenas nos riscos das geadas. Mas o frio também traz benefícios importantes para algumas culturas. Frutas como maçã, pêssego e pera, por exemplo, precisam acumular um número mínimo de horas de frio durante o inverno para garantir uma boa floração e também uma produção de qualidade na próxima safra. Por isso, produtores dessas regiões acompanham o clima com muita atenção, principalmente nessa época do ano. No agro, até o inverno tem um papel importante na colheita do futuro.
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9: Bom dia, meu irmão, bom dia, minha irmã. A Rádio Educadora 91.7 entra no ar mais uma vez para nos acompanhar ao longo de todo este dia. Sou o Padre José Wilker, missionário redentorista, e te convido a agradecermos a Deus por mais esse dia que começa. O evangelho de hoje é de São Mateus. Naquele tempo, Jesus disse aos seus discípulos: se alguém quer me seguir, renuncie a si mesmo, tome a sua cruz e me siga. Pois quem quiser salvar a sua vida vai perdê-la, e quem perder a sua vida por causa de mim vai encontrá-la. De fato, que adianta o homem ganhar o mundo inteiro, mas perder a sua vida? O que poderá alguém dar em troca da sua vida? Porque o Filho do Homem virá na glória do seu Pai com os seus anjos, e então retribuirá a cada um de acordo com a sua conduta. Em verdade vos digo, alguns daqueles que estão aqui não morrerão antes de verem o Filho do Homem vindo com o seu reino. Palavra da salvação, glória a vós, Senhor. Jesus é sempre muito claro e não dá voltas quando nos orienta e nos forma por meio do evangelho. Por isso, ele esclarece que não adianta a nenhum de nós tentar salvar a nossa vida, pois todo esforço será em vão e no final fracassaremos. Ele, Jesus, é a salvação, e se quisermos segui-lo, teremos que assumir a nossa parte nos encargos, nas responsabilidades e nas dificuldades. Isso é tomar a cruz. Às vezes, queremos escapar das dificuldades e procuramos o caminho mais fácil e que exige de nós menos esforço, conduzindo a nossa vida pela porta larga da perdição e da ruína da alma. Temos de ter consciência de que a nossa existência é breve, o tempo é curto e só vivemos uma vez. Se começamos a querer cortar pedacinhos da nossa cruz, pode ser que para atravessar o vale da sombra da morte, nos falte uma ponte que nos leve para a felicidade eterna. Renunciar a si mesmo é abdicar da própria vontade, dos planos e desejos humanos e assumir a vontade de Deus, abraçando a trilha de sofrimento e de glória que o próprio Jesus trilhou. Pense nisso. Vamos rezar? Querido Pai, agradeço-te por este novo dia. Sou grato pelo sono tranquilo que me concedes e pela tua proteção vigilante. Seu cuidado me enche de contentamento e alegria. Louvo seu santo nome. Coloco meu tempo, vida e família em tuas mãos neste novo dia. Que a tua santa palavra seja meu guia na vida, no estudo e na jornada de trabalho, para que eu possa caminhar na tua vontade por toda a vida. Agradecido, continuarei a louvá-lo para sempre. Por Jesus Cristo nosso Senhor. Amém. Que o Senhor nos conceda uma sexta-feira abençoada e continuação de dia feliz. E fique com Deus.
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0: Bom dia, compadre. Bom dia, comadre. Bom dia, gente do sertão. Bom dia, gente da cidade. Você está na companhia da Rede Educadora de Comunicação, coordenação artística Matheus Cabral, coordenação de jornalismo Janaína Oliveira, coordenação administrativa João Avelino, direção Padre José Wilker.
1: Quem é você?
0: Eu sou o Dom Carvalho.
1: Quem é você?
0: Eu sou o Dom Carvalho no oferecimento de Francofer, 50 anos de tradição no mercado de ferro e aço. Eu estou por cá com você todas as manhãs de segunda a sexta-feira, das 6 às 8 horas da manhã.
2: Fala sério!
0: É sério, no sábado das 6 até as 7 horas da manhã, do tamanho de um coice de mosquito. Mas é tempo suficiente para você escutar modão. Por aqui o modão original do jeito que só de fábrica tem a sua prioridade. O sertanejo está na prateleira de cima. Bom dia, bom dia, bom dia. Você que já acordou cedinho, já fez o seu café, já tirou o leite, já fez um bolo de fubá, já colocou na mesa, já comeu uma fatia, ligou o radinho para poder escutar o Café Sertão e Viola, a Rede Educadora de Comunicação. Já ouviu aí pela manhã o nosso querido Padre José Wilker. Sua benção, Padre! Obrigado ao Padre José Wilker pela oração da manhã, nos abençoando, que nosso Deus, o Criador da existência, um raciocínio superior a todos os raciocínios, e a Nossa Senhora de Aparecida, minha santa querida mãezinha padroeira do Brasil, nos permita viver um novo dia em busca de nossos sonhos e objetivos. Se você tá comigo, fica aí. Se você não tá, liga, liga, liga e não desliga.
1: Eu lhe peço, por favor, não desligue o rádio.
0: Vem pra cá, que aqui é o lugar da moda caipira. Aqui é o lugar que você vai escutar o Zé Mulato e o Cassiano cantar Amor Proibido. Dino Franco e o Moraí vai cantar Caboclinha. O Zilo e o Zalo vai cantar De Mãe para Filho. Baixa a aguinha, moreno, deixa o modão tinir.

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10:18, por cá eu estou de volta pela nossa rede educadora de comunicação, direto dos estúdios Padre Flávio Leonardo, 91,7 FM, pelas manhãs afora, levando até você a nossa música caipira. E agradecendo, tendo a você gratidão imensa por você estar junto conosco, dividindo o seu momento especial conosco. Você nos dedica o que há de mais precioso, que é o seu tempo, o tesouro da vida. E nós aqui somos muito gratos. Vamos curtir Zé Garoto de Imboré, vai cantar pro meu querido Kennedy, Vidinha Boa lá da Roça. Em vez do Leôncio Leonel, eu vou tocar com o Zé Garoto de Imboré. E também o Avarengue Ranchinho vai cantar Liga dos Bichos, e Craveiro e Cravinho vai cantar O Pedaço da Cruz. Pode baixar a agulha, Moreno, deixa o modão, Tini.

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1: Agora são 6:30 no prego, fiote, sem sobrar e sem fartar, porque se sobrar nós divide, se fartar nós completa. Bom dia, bom dia, bom dia.
2: Bom dia.
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0: 10:30, 6:30 na sua primeira do Vale, 91,7 FM. Deus nos reserva gratas surpresas. Ao longo da vida você vai construindo amizades, vai construindo pontes para poder nos levar à nossa evolução. E nesse meio a gente encontra pelo caminho pessoas diferenciadas. Passando por aqui tá meu amigo Udemy Dávila, de Ávila, da Vila, eu já não sei mais de que jeito que eu chamo ele, já não sei mais como tratá-lo, mas é o meu querido Udeni, grande tecladista da banda Originais, e o meu querido Cal, grande vocalista, tanto na banda Originais, como também é um grande vocalista da banda Ema. E hoje estão registrando um registro aqui, registrando o registro é boa, aqui na Rede Educadora de Comunicação, tenho a grata alegria de tê-los aqui comigo. Bom dia, meus queridos, o Deni, bom dia, meu querido Cal.
1: Meu garoto, como é que tá você? Tá tudo bem?
0: Tudo bom.
1: Aí, tamo junto aí, participando com você, é um prazer estar aqui com você, tá?
2: Bom dia, Dom.
0: Bom dia, Cal.
2: Bom dia a todos os ouvintes da Rádio Educadora, uma honra muito grande de estar aqui compartilhando esse momento grato com você aí.
0: Eu, por muitas vezes, já vi vídeos lá na internet, lá no mundo digital, os shows da banda Originais. O Deni, sem dúvida, para mim é um dos grandes músicos aí da nossa geração, digamos assim. Uma pessoa rara. Tive o prazer de, há poucos dias atrás, dividir o palco com ele. Me encheu de alegria, me encheu de emoção saber que essas raridades, essas pessoas ainda estão aí pelo mundo da música. O Cal, eu não tinha o prazer de conhecê-lo ainda pessoalmente, hoje estou aqui pessoalmente conhecendo ele, é um grande vocalista e hoje imita um vozeirão, né, o Deni?
2: Agradecido.
1: Voz moderna e diferenciada, né?
0: É, a banda Originais, ela tem mais ou menos aí uma data em que foi fundada, o Deni, que vocês começaram a formação da banda?
1: 2017, né?
0: 2017, uma criancinha, né?
1: É uma menina, né? Uma mocinha. Então, eu comecei esse projeto, né? Com um amigo meu lá de Itabira, até me chamava de Original, vem aquela história, falar, então, olha o seguinte, vamos ficar com esse nome aqui, se eu parar, você fica com o nome, se você parar, eu fico com o nome. Aí chegou a Vicky fazer alguns shows, a Cleide chegou a cantar umas duas, três vezes com a gente no Casarão,
0: né?
1: Tudo
0: a Cleide Apre, né? Grande Cleide. Cleidinha, você tá convidada, viu? Qualquer hora que quiser vir aqui, as portas abertas.
1: Ah, tem muita assunto.
2: Excelente pessoa, excelente vocalista, tá louco.
1: E aí foi assim, durante um tempo, algumas formações, aí eu dei uma parada, né? Fiquei sem equipe e tal, dei uma parada. Aí conheci o Cal, tem uns 2 anos e alguma coisa. Ele me chamou pra participar de um evento com ele no ginásio. Rapaz, esse cara tem...
0: Esse cara tem potencial.
1: Doido, rapaz, esse cara é um monstro.
2: Bondade dele.
1: Tem cargão extintor de incêndio, que se deixar, põe um fogo no trem mesmo.
0: Né? Aí caiu do lado de nós, mastiga, e ficou bom.
1: Aí recomeçamos, né? Aí ele veio junto com a gente e tal. E ano passado, né? Um ano atrás, veio a Thaís, né? A Thaís Pinheiro.
0: Thaís Pinheiro.
1: É.
0: Cal, e a história do Cal, de onde vem, de onde essa energia chamada música que rege o nosso universo, vem de onde sua inspiração?
2: Ô Dom, cara, a gratidão é muito a Deus mesmo, porque
0: Deus.
2: Eu tive uma oportunidade muito grande de trabalhar com grandes músicos na banda Ema, né? Nós fundamos a banda Ema dentro da empresa e trouxe vários e vários resultados muito importantes pra gente. Isso foi engrandecendo muito a qualidade da gente, o potencial, enfim. Aí acaba que, graças a Deus, a gente buscando também evoluir dia após dia, né? Dentro da música, conhecendo tantas e tantas pessoas maravilhosas, eu tive essa oportunidade de encontrar com esse cara também.
0: Aí é monstro.
2: Fiz um evento maravilhoso com ele e, cara, aí as coisas grudou igual chiclete mesmo, e graças a Deus vem trazendo bons resultados aí. Banda Originais tá chegando aí marcante, tá? Vocês podem escrever esse nome aí na prateleira, porque vai dar zoeira, pode ter certeza.
0: Na música vocês tiveram também uma força muito grande, porque o seu Torquete amava música, né?
2: Rapaz, é uma pessoa única na minha vida, principalmente. Tive a honra de conhecê-lo vários e vários anos, como pessoa, como músico, como empreendedor. magnífico, não tem onde tirar nem pôr.
0: Ele amava música realmente, ele vestia a camisa, né?
2: Vestia a camisa.
0: E aí a banda Ema lá continua nativa, né?
2: Sim,
0: grande
2: baile, sim, grande sim. Shows, a banda ela tem um leque muito grande em termos de bailes, né? De formaturas, esses eventos grandiosos assim. E os músicos lá são espetaculares e como os outros, é só aprendizado em cima de aprendizado.
0: Eu conheci grandes músicos que trabalharam lá.
2: O Leôncio, pelo menos, né? Eu sei disso.
0: Zé Leôncio, guitarrista, Geraldinho
2: baterista.
0: Geraldinho baterista.
2: Manda um alô pra ele aí, pra nós aí. Geraldinho, saudações, viu?
0: Alô, Geraldo. Geraldo dividiu o palco comigo muitas vezes muito, também. Muito. Voltando à banda Originais, como tá a agenda da banda Originais, hein? Isso é importante, o povo aí vendo vocês falarem aqui. Isso é importante saber onde é que vocês estão aí nas datas. Fala aí, compadre.
1: Sim. A gente tem os locais que a gente toca frequentemente, né? A API, fizemos semana passada, né? O Patinho, o Aposentado Timóteo, o Industrial de Patinho, são locais que a gente tem uma agenda já fixa, né? Tem também em Vamos Levar de o Pespag do
2: João da Mata,
1: João
2: né?
1: Da João Mata, da Mata. É um lugar espetacular. Então, vocês
2: Forró dos Aposentados também.
1: Forró dos Aposentados também. São locais que a gente tem uma agenda mais fixa, né?
0: E a banda Originais hoje é uma banda baile, é versátil, né?
2: A versatilidade, ela caiu igual a luva ali com a gente, porque graças a Deus a gente tem a oportunidade de trabalhar com vários estilos e os eventos que a gente vem pegando para atender, cabe colocar essa versatilidade, entendeu? A gente ama tocar forró, eu particularmente amo tocar forró e sempre foi um dos meus sonhos, né? Trabalhar com forró. Mas, cara, aí acaba que o público nos aceita da forma que a gente tá distribuindo esse tipo de musicalidade e tá encaixando muito bem, graças a Deus.
0: Uma semana atrás aí, eu dei uma esticadinha, mas o Denil fez uma participação comigo. E o povo que viu ele tocando falou, rapaz...
2: Devia ter me levado.
0: O povo que viu o Denil tocando falou, rapaz, mas que menino bom nos dedos, hein? Os dedos dele.
2: Ele é frenético. Ele tira umas músicas, rapaz, assim, a gente fica... E parece que ele já até adivinha o meu pensamento, na hora que ele dá a tonalidade, eu já entro e falo, meu Deus do céu, esse cara não tá fazendo isso comigo, não.
1: Interessante que eu fico dentro do show meio que administrando, né? Por exemplo, eu canto uma música, aí a Thaís canta outra, o Cal canta outra, mas como eles estão mais soltos, são os vocalistas, então eles cantam mais e tá tudo certo. Aí, eu fico olhando, aí vamos supor, tem hora que no repertório, a gente tá fazendo lá um forró, por exemplo, um show de rua que nós vamos fazer no Cacheirinho, né?
2: Isso.
1: Forró da Grota, né? Arraiada agora.
2: Pode aproveitar e fazer
0: o convite pra
2: galera. Alô, galera de Cachoeira do Vale, toda a região. Somos aqui, Cal Fernandes e DNW da banda Originais, ó. Não se esqueçam, semana que vem, dia 15, tá? No terceiro Arraiá da Grota dos Vieiras. Estamos chegando aí pra arrebentar com tudo. Obrigado mais uma vez a toda a organização pelo convite, ó. Estaremos aí.
1: Dia e hora, sábado, né?
2: 20 horas? Isso, dia 15 de agosto, a partir das 20 horas, banda Originais, na quadra do Cachoeiro do Vale, da Grota dos Vieiras, valeu?
1: E sexta, porque pegamos sequência.
0: Sexta-feira.
1: Sexta, no Forró Olímpico.
0: Forró Olímpico é na Malanari?
1: Malanari. E domingo, dia 16, no Industrial, né? E em Patinga, respondendo, completando a sua resposta para sua pergunta.
0: Ok.
1: Então aí eu fico lá, aí tem uma hora que eu posso, coincidiu da Thaís cantar uma música, cantar duas, aí o Carl já tá lá doido, tá aí eu falei, deixa eu jogar o Carl na fita de novo. Aí eu pego que a música é esse que gosta, né? Por exemplo, Sonhei com Você.
2: Nossa, tá doido.
1: O interessante é que ele
2: coloca uma música em vários estilos, a gente consegue levar. Poxa vida, fica fantástico, cara.
0: É a vantagem de trabalhar com quem já tem uma estrada,
2: com quem,
0: né?
2: Já tem estrada, com quem
0: já tem a experiência. Parece que eu já trabalho, mas o Denis há 40 anos. Foi a primeira vez que ele tocou comigo.
2: Rapaz, parece que eu também tenho nesse mesmo período, tá? Sinceramente.
0: Ele falou comigo assim, vamos ensaiar? Falei, não. Falou, como é que nós vamos fazer? Falei, não, chega lá, eu dou um misão no violão e você acompanha.
1: foi embora, preocupou.
2: Eu acredito. E essa utilidade do Denis.
0: Nós vamos curtir aqui agora o trio Parada Dura, vai cantar Vivendo Aqui no Mato com Zé Neto e Cristiano. Eu volto com vocês pra gente finalizar a nossa
2: será uma honra entrevista aqui. Junto com vocês. Obrigado.
0: Meus queridos, o Denis e Cal da banda Originais.

0: 6h43, 40 segundos. É uma pena, porque eu queria ficar batendo papo com eles aqui pelo menos até meia-noite. Mas eles têm compromisso. Eles têm compromisso. Tá faltando aqui a Thaís, né?
1: Rapaz, tá faltando a cereja do palco. Aquela que embeleza o palco.
0: Cambada de homem feio.
2: Cambada de homem feio.
0: Thaís,
2: por favor. Se não fizer a zoeira que a gente faz, ninguém tá nem aí pra nós, meu filho.
0: Um abração a Thaís Pinheiro, né?
1: Aí nós ficamos devendo uma visita.
0: E ficam com ela.
1: Ficam, né? Já vamos ajeitar quando ela tiver. Ela teve uma situação na garganta, uma alergia, tá sem condição. Então, assim, eu falei, não vou conseguir e tal, né? Aí numa próxima a gente já vai arrastar ela.
0: As portas estarão abertas, viu? As portas estarão abertas.
2: Beijão pra você aí. Estamos juntos sempre, tá?
0: As portas estarão abertas para o Deni Dávila, o Carl Fernandes, a Thaís Pinheiro e a banda Originais. Tenho certeza absoluta que a Rede Educadora de Comunicação tem um orgulho muito grande em tê-los aqui. Aqui, eu costumo dizer que aqui é o lugar da música. A música aqui está na prateleira de cima, tá bom? Está no lugar que merece. Meus amigos, o Deni, Carl Fernandes, muito obrigado pela visita.
2: A gente que agradece, viu, Dom? É honra muito grande. A Rádio Educadora, ela abrange vários e vários lugares, quilômetros, né? E pra gente é sempre tá nesse núcleo, né, Deni? Uhum. É conseguindo chegar nesse patamar, pra gente é muito bom, porque é onde a gente tá querendo alcançar, sabe, Dom? A gente vem buscando aí aprimorar mais e mais o projeto pra seguir bem o caminho e levar alegria, música pra toda essa comunidade bacana aí da nossa região e do estado.
0: Conte sempre conosco. Amanhã, tem agenda amanhã?
2: Amanhã a gente não? Tá de folga, né?
0: Amanhã é farra, né? Farra, pinga e foguete.
2: Farra, pinga e foguete, com certeza.
0: Me convida. Beleza. 6h45, tchau, moçada, obrigado pelo carinho de vocês aí.
2: Valeu, gente.
1: Obrigadão.
2: Sucesso a todos, tudo de bom pra todos, valeu.

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4: Olá, ouvintes da Rede Educadora de Comunicação. Eu sou Alice Costa, planejadora financeira. E por aqui a gente fala sobre algo que está presente na vida de todo mundo: o dinheiro. Quando tudo é prioridade, nada é prioridade. Guarda essa frase. Na vida financeira, isso acontece o tempo todo. Queremos quitar dívida, guardar dinheiro, investir, viajar, trocar de carro, reformar a casa, tudo ao mesmo tempo. Mas organizar as finanças começa com uma pergunta simples: qual é a minha prioridade agora? Escolher um objetivo torna as decisões mais fáceis. Você passa a gastar com mais consciência e entende melhor onde vale a pena colocar o seu dinheiro. Priorizar não significa desistir dos outros sonhos. Significa dar um passo de cada vez para chegar mais longe. Eu sou Alice Costa e no meu Instagram, Finanças Sem Desculpa, eu mostro como fazer escolhas financeiras mais inteligentes e construir resultado de forma consistente.
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8:49, tivemos aí a participação dos nossos amigos, o Deni e o Carl Fernandes, conosco aqui na Rede Educadora de Comunicação. Para cada um seguir um caminho ali, seguir um rumo, é a vida que vai nos levando, esse dinamismo, né? A gente acorda cedo e já vai para em busca. E eu fiquei muito satisfeito, porque chegar aqui cedo não é para qualquer um, não. E Ezierkai participaram com nós. A gente fica muito agradecido. 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Ai, meu filho, tá chegando no final de semana, a voz já tem que ficar aquecida, poder cantar, e já aproveita. E a Francofé já vai nesse ritmo. É, vai cantar para vocês Tunico Tinuca, Baianinha, Cascatinhana, O Menino e o Circo. Pode baixar a agulha, meu filho, caipira sem agrotóxico, tá na moda.

6:55. 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É, só participar, meu filho. O WhatsApp tá à sua disposição aí pra você mandar um áudio, escrevinhar. Manda um áudio do tamanho de um coice de mosquito e fala lá que você quer participar do sorteio. O tamanho do mosquito é grande também, ué. É o suficiente. É o suficiente. Aqui nós gosta é do suficiente. Meus amigos, eu vou ali, vou voltar daqui um cadinho, vou tomar um café, né? Nós vamos pro intervalo comercial, mas eu vou daqui um cadinho. Você para, conhece o menino? Deixa, eu sou cegado. 6:57.

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1: Agora são 7 horas no prego, fiote. É sério, sem sobrar e sem faltar. Que se sobrar nós divide, se faltar nós completa. Bom dia, bom dia, bom dia.
2: Bom dia.
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0: 7:40, 1:40 por cá, de volta com o nosso Café Sertão em Viola. Aí quer que eu fale uma coisa pra vocês? Eu falo, eu vou contar porque eu não sou baú, pra poder guardar segredo, eu conto de ver.
1: Gente, como que ele é fofoqueiro?
0: Sou, e conto, dessa vez tá valendo porque a hora que você olha pro WhatsApp ele tá só assim, ó. É, mais uma vez. É, desse jeito o tempo todo. É, e assim que a gente gosta. Manda seu áudio aí bem curtinho, meu filho. Tá mandando coisa do mosquito. Manda pra cá. Manda pra cá e fala, eu quero participar do sorteio. Eu quero participar do sorteio dos pais. Eu quero. E aí, no, movimentando. O trem tá bom. Tá bom. Chique no último, meu filho. A comadre Rosemary Almeida mandou um recado pra nós, pediu pra escutar o Corpo e Alma do Milionário e do José Rico. Nós vamos tocar também o Desculpas do Barreirito, tá? Ela gosta, tanto Milionário Zé Rico, Tião Carreiro, Barreirito, Rosemary gosta de tudo, gosta de música boa, né? E nós gostamos por aqui de atender também. Melo, você mora no nosso coração, meu, tá? Vai baixar a aguinha, você vai escutar agora, 7:02.

7h09. O sorteio tá sendo um sucesso e a gente quer que você continue, tá? Manda áudio pra cá. Pode mandar e pedir pra participar, que nós estamos aqui esperando. A Maria Tereza falou que hoje perdeu a metade do programa, mas que tá aí, né, firme, chegou e quer escutar um do Chitão e do Chororó. Vai pra você ver. Então, vamos lá, minha filha. Ó, menino de ouro. Acá, ó. Você manda. Você não pede, tá? Você manda e vai escutar Brincar de Ser Feliz com o Chitãozinho e Chororó. Ah, baixa a agulha, meu filho, Maria Tereza. Oi, Tereza!

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2: Quero trazer aqui uma frase do jogador de basquete Michael Jordan, um fenômeno na área que ele atuava. A frase é a seguinte: eu perdi mais de 9 mil tiros livres, arremessos livres na minha carreira. Eu perdi quase 300 jogos. Em 26 vezes, tive a bola do jogo e perdi. Eu falei uma e outra vez em minha vida, e é por isso que eu consegui. Não tenha medo de falhar, não tenha medo de errar. Todo mundo erra, todo mundo falha. O importante é aprender com essas falhas, se respeitar e buscar sempre evoluir. Só não erra quem não tenta. Então, se você está aí no mercado de trabalho, se você está empreendendo, você vai errar, tá? Mas respeite os seus erros e aprenda com eles. Respeite quem está fazendo. Respeite quem está tentando. Só não erra quem não está fazendo, quem não está tentando. Ok? Essa é a reflexão que eu queria trazer aqui hoje. Um abraço e até a próxima.
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0: 7h18 no prego, fiote, sem sobrar e sem fartar. Nós queremos agradecer a presença maciça, a audiência espetacular que você nos proporciona. Tá bom? Eu fico olhando a banda de lá ali, é tanta gente participando, a gente fica até sem jeito, às vezes não conseguir falar o nome de todo mundo, mas nós arrisca, tá? Obrigada a minha querida Conceição Faula, na Marlanari, o Samuel lá no Silvio Pereira 1, a Dilza Pereira no Nossa Senhora do Carmo, a Maria Tereza tá lá em Patinga, eu não sei se ela tá em Patinga, o Bom Jesus do Galho, fala que ela tá em Patinga, depois me corrige. É. O Gickerson José tá lá no bairro Betânia em Patinga, o Edelson Dias em Joanésia, mandou um abraço para o Danilinho, alô Danilinho da Roça, um abraço para você, a Custódia Joana, lá no João 23, o Vitor César, no Novo Horizonte, o Kennedy, lá no Silvio Pereira 1, e por aí vai. Meu querido Valtarez, aqui no centro, muito obrigado da presença de cada um de vocês. Esses lá no Tizapa da rádio, né? Mas tem mais gente cá, ó. O Zé Luiz, lá em Vermelho Velho, o Jaéder, em Timóteo, a Dona Nelsina, lá no Nova Estrela. Dona Nelsina pediu música aí. Nelsina, Jeziquela já acordou? Oi, minha filha, Jeziquela, você deu hora de dormir? Não, acorda, minha filha, chega o galo zumbi dela. Acorda, Jeziquela. E hoje tem café, minha filha.
1: Hoje tem café?
0: Tem café, tem certo, aí tem viola. Vamos escutar o Zé Mulato Cassiano cantar o Caipira de Gravata. Lourenço Lorival, Como Eu Chorei, Trio Parada Dura, Caminhoneiro. Aí, pode baixar, meu filho. 7h18 minutos. 19 minutos agora.

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0: Bom dia, amigos ligados aqui no programa Café Sertão e Viola, primeira edição do Educadora Notícia desta sexta-feira, né?
1: Sextou.
0: E o sol brilha forte, hein?
1: Forte.
0: A máxima para hoje é de 28 graus em Coronel Fabriciano, região metropolitana. E a gente começa a trazer a primeira notícia do esporte.
1: Direto do esporte.
0: E assim, porque ontem a Copa do Brasil, tivemos a vitória do Corinthians 2-1, mas como o Internacional havia vencido por 2-0, o Inter avançou. E o Vitória? O Vitória da Bahia ganhou por 4-0 da equipe do Atlético Paranaense. Havia perdido o primeiro jogo por 2-0 na Arena da Baixada. E ontem, lá no Barradão, 4-0. Um resultado até surpreendente, viu? É. Surpreendente mesmo. E o Vitória se classificou. Se ontem eu brinquei que tá na hora de separar os homens dos meninos, o Vitória se posicionou do lado dos homens.
1: Acho que não gostou muito, não.
0: É, não do lado dos meninos. Então, assim, tem um pequeno dentre os grandes na próxima fase da Copa do Brasil. Pois é, meu nobre Dom Carvalho. E a outra questão é que no âmbito político a gente tem muitas informações no que se diz respeito, né? As candidaturas aqui para Minas Gerais, o governo do estado, e também tem notícias da área de segurança pública, as últimas ocorrências policiais registradas no Vale do Aço, para dizer que no nosso portal educadormg.com.br, muitas informações, muitas notícias lá. E dentre essas notícias que se encontram, até claro, né, mais uma vez trazendo, né, o acidente que aconteceu com a moça que foi vitimada, né, no acidente da Peran. Então, mais desdobramentos desse caso. Hoje, por ser sexta-feira, tem uma rodada do Campeonato Mineiro também, da Sub-20 Social. Social joga contra o América amanhã, lá em Belo Horizonte. O Social, que se vencer, pode ocupar ali as primeiras colocações do campeonato. E a repórter Tati Souza já trabalha para nos trazer informações da área de segurança pública, as últimas ocorrências policiais registradas no Vale do Aço, as informações tanto da noite que passou, quanto nessa manhã que vai caminhando. E, ô Dom,
1: pois não.
0: A questão do pedágio gerou um pouco de revolta para muita gente. As pessoas foram para as redes sociais para, não para protestar, fazer uma algazarra, mas sim para manifestar não é direito, enfim, mas a indignação, por que já aumentar, né? Mas aumentou R$1, R$1,50, R$1,81 ali, em dois e tal. Mas aquilo que eu disse ontem, ir para Belo Horizonte hoje fica R$90 só de pedágio. Então, para quem vai, para quem precisa, reclama. É lógico, tem empresa que tem a paga mensal, tem a passagem eletrônica, né? De graça. Não de graça, né?
1: O ticket.
0: O ticket e tudo, mas de toda forma é um transtorno e um dinheiro considerável. E a 381 não oferece tantas condições assim. No mais, como hoje é sexta-feira, eu estou aqui à disposição e volto às 8 da manhã com o Educadora Show.
1: O dinheiro não aceita desaforo, né? Muitas vezes a gente fala assim, aumentou R$1, aumentou R$2, não aumentou nada.
0: E a gente fala isso e é uma máxima, né? Da vida, né? O dinheiro não aceita desaforo.
1: 7:35, às 8 horas tem o Educadora Show, é o maior.
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7h38, 30 segundos. 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Fica aí todo serelepe. Mas vamos escutar o João Paulo e o Daniel que vai cantar Olhos Claros. Baixa a agulha, moreno, deixa o modão tinir.

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7:46. 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Ó, vamos escutar o Chico Rei e o Paraná cantar Amor com Amor Se Paga. A Thaíde Alexandre vai cantar Clareou, Clareou. Eu tenho um recadão aqui, quero mandar os parabéns aí ao filhinho da minha amiga Ruth, lá no bairro São Vicente. Alô, Ruth, um abraço pra você, obrigado sempre pela sua audiência com nós aqui na Rede Educador de Comunicação. O Graciliano Passos, filho único da Ruth do São Vicente, tá fazendo 39 aninhos amanhã. Parabéns, Graciliano, pelo seu aniversário. Muito obrigado pela audiência, Ruth, obrigado, Ruth, pelo carinho de sempre, viu? O Zé Luiz tá ouvindo nós lá, em Vermelho Velho, falou que a comadre Fatinha vai viajar, né, pra Aparecida do Norte, ele foi em agosto, mas ela agora vai voltar agora, e ele não vai, porque diz ele que essa semana ele tem show. Muito bem, muito bem. Isso é Custódia Joana, achou que nós tínhamos esquecido da música do Ginigeno, Nossa Senhora de Aparecida, não esquecemos não, tá? Programação encheu aqui, muita gente foi atendida, mas o seu pedido tá aqui e vai ser rodado. E ela ofereceu para todos os raizeiros, sertanejeiros e para todos aqueles que têm fé, que são devotos de Nossa Senhora de Aparecida, o Ginigeno vai cantar, tá bom? Chico Rei, Paraná, Amor com Amor Se Paga, Ataíde Alexandre, Clareou, Clareou, Gino e Geno, Nossa Senhora de Aparecida. Baixa Gu e Amorena.

Agora são 7:58:30. O meu peito aperta, o meu coração palpita, o fogo apaga e nós não pita. Guarde com você o meu ditado de sempre, permitindo Deus, o Criador da existência, um raciocínio superior a todos os raciocínios e a Nossa Senhora de Aparecida, minha santa querida mãezinha padroeira do Brasil, eu estarei de volta amanhã a partir das 6 horas da manhã. Porque se eu disser pra você que o burro morreu, compadre, você pode queimar a cangaia. Eu deixo você com Matheus Cabral e o Educadora Show, sempre no oferecimento de Francofer, 50 anos de tradição no mercado de ferro e aço. 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Eu volto amanhã. Tchau, tchau, tchau, tchau, tchau. Família Sertaneja.

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0: Olha a campainha, blim blão, blim blão. E gente,
1: hoje é sexta-feira.
0: É sexta-feira. Sexta chegou, hein?
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0: Bom dia, bom dia, bom dia. Bom dia, bom dia. Com muita música, alegria, diversão e alto astral no seu rádio a partir de agora. São 8h04. Tá tudo bem com você por aí? Ah, espero que sim. Ô, gente, esperamos tanto pra sexta-feira, hein? Nossa mãe, esperamos tanto por ela, sua danada. Você chegou, né? Ô, lugar! Bom dia, bom dia. A partir de agora, eu estou.

vem comigo, você está aqui com Cabral até as 10 horas da manhã. Gente, até as 10 da manhã com muita música, alegria, diversão e alto astral no oferecimento de Atual Móveis e Eletro, a loja Carinho, vem pra Atual. Hoje é dia de sorteio, hoje é dia de prêmios pra você. Tem promoção Papai Premiado Educadora, tem sorteio aqui no programa Educadora Show, tem sorteio no Educadora Toca a partir das 16h30. Hoje o programa está recheado porque eu não faço ele sozinho.

Vamos que vamos nessa sexta-feira gostosa, hoje, dia 7 de agosto de 2026. 19 graus é a temperatura nesse momento em Coronel Fabriciano, região metropolitana do Vale do Aço. A você que nos acompanha, beijo no seu coração. Estamos chegando. Já parou para agradecer a Deus a oportunidade que ele lhe concede de ver mais um dia nascer na sua vida? Então faça isso agora, afinal de contas, estamos aqui felizes e vivos. Vamos viver tudo que há para viver. Hoje eu tô assim, ó.

Educadora Show, agora são 8:09, 8:09. A semana inteira fiquei esperando aí pra te ver sorrindo, pra te ver cantando. Alô, Dilma! Dilma tá aqui dando bom dia. 997-71-4902. 997-71-4902. A sua participação é muito importante, tá bom? Venha pra cá você pra se divertir conosco. Vamos fazer dessa sexta-feira a sexta-feira mais divertida. Gente, olha só. Hoje é sexta-feira, mas o final de semana de Dia dos Pais tá chegando, né? Tá chegando ou chegou? Chegou, né? A verdade é essa, né? 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

0: 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Olha a hora no Vale, agora são 8:16. Bom dia!
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6: Educadora Show, agora são 8:19. Alô Marisa Cruz, alô Vinícius Bilim, a Maria Rodrigues, todo mundo ouvindo, obrigado pelo carinho, gente, vamos que vamos, né? Sexta-feira, sextou, bebê.

8:27, 8:27, gente, hoje é uma sexta-feira especial, né? E a sexta-feira por ser especial, porque tem promoção Papai Premiado, tem muitas promoções, tem muitas promoções não, tem muitos sorteios hoje, então, ou seja, vamos lá, vamos organizar. Para quem mandar mensagem agora, vai participar também do sorteio da Airfry, do oferecimento atual móveis e eletro, beleza? Que a gente faz toda sexta-feira. Mas também vai concorrer aos prêmios, tem que mandar o nome do papai, então o nome do maridão, beleza? Para concorrer aos prêmios da nossa promoção, que hoje vamos sortear a partir das 16:30. Então não se confunda, mande tudo direitinho aí que hoje tem um show de prêmios. É a sexta show. Daqui a pouco tem notícias.

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0: Educadora Notícia, edição 8h31, 20 graus e a temperatura é em Coronel Fabriciano, região metropolitana do Vale do Aço. Vamos acionar a repórter Tati Souza, nos trazendo informações. Bom dia, Tati.
7: Bom dia, Matheus Cabral. Bom dia, ouvintes. Olha só, a população de Coronel Fabriciano pode participar de um treinamento gratuito para conhecer na prática como funciona uma urna eletrônica e também esclarecer dúvidas sobre o processo de votação. A iniciativa faz parte da Semana Nacional do Sistema Eletrônico de Votação, promovida em todo o país pela Justiça Eleitoral. Hoje é o segundo dia de simulação, que começou ontem e irá hoje acontecer no posto do Ai, ali perto da rodoviária, de 8 da manhã, né? Já começou, até às 4 da tarde. Também haverá um posto de simulação lá na rodoviária nova, aqui no centro de Coronel Fabriciano mesmo, de meio-dia até às 5 da tarde. A ação é realizada pelo cartório eleitoral de Coronel Fabriciano. A nossa reportagem esteve ontem lá na nossa 97ª zona eleitoral, no cartório, conversou com o chefe do cartório, Arnaldo Brasileiro, e ele disse que a iniciativa também tem como objetivo fortalecer a confiança do povo no processo eletrônico de votação. Essa matéria está postada em nosso portal educadoramg.com.br. Durante o treinamento, o participante pode realizar uma simulação completa da votação, seguindo a ordem dos cargos que serão disputados neste primeiro turno. Os servidores da Justiça Eleitoral estarão lá para esclarecer dúvidas sobre as atividades. Os participantes também vão receber no local colinhas em branco para anotar o número dos candidatos que escolherem. Entre as principais dúvidas esclarecidas está a ordem de votação. Como que será? O eleitor deverá votar primeiro para deputado federal, aí vai aparecer a foto da pessoa lá, a mas aperta o verde se for ele mesmo. Depois vem deputado estadual, senador para a primeira vaga, né? E o segundo senador para a segunda vaga. Nós vamos escolher dois senadores.
6: Esse ano são dois.
7: É verdade. Governador, né? De Minas, claro, nós somos de Minas Gerais. E por fim, o último será escolhido o presidente da República ou a presidente. As eleições federais acontecem este ano no Brasil no dia 4 de outubro?
6: 4 de outubro, no domingo, isso mesmo.
7: Acho que é dia 4 mesmo.
6: É o primeiro domingo do mês de outubro.
7: É, aí essa urna, assim, é bom que dá mais uma familiaridade, né, do pessoal. Tem pessoas que é a primeira vez que vão ter contato com uma eletrônica, até mesmo, eu acho importante esse treinamento, Matheus.
6: Sim.
7: Pra não ter muito retardo, atraso na hora da votação.
6: Pra ser uma coisa bem rápida, né?
7: Já vai lá na zona eleitoral dela, lá na cabine de votação, já treinada. Vai, sai apertando o verde lá e depressa pra fila acabar, porque onde eu voto, olha, é um parto.
6: Tá? É lotado?
7: Misericórdia. É muito, eu voto lá no Santa Cruz.
6: É, aí
7: é uma zona eleitoral enorme. Acho que uma das maiores, né?
6: É, Santa Cruz realmente tem um colégio eleitoral muito grande aqui em Coronel Fabriciano. Outra notícia, Tati?
7: Tem. Ó, é sobre vento. O Instituto Nacional de Meteorologia divulgou hoje um alerta amarelo, viu? Para vendaval em vários estados. Na rota do alerta estão 40 e 39 cidades mineiras. O grau da severidade do alerta é considerado como perigo potencial. Vocês viram o que aconteceu recentemente no Rio de Janeiro,
6: foi,
7: né? Pois
6: verdade.
7: É. Conforme o Instituto, o vento deve variar entre 40 e 60 quilômetros por hora. O IMET recomenda que, em caso de rajadas de vento, a população não se abrigue debaixo de árvores, pois há risco de queda e de descargas elétricas. E também, gente, não estacionem veículos próximo a torres de transmissão ou placas de propaganda. Mais informações podem ser obtidas junto ao telefone da Defesa Civil, que é 199, Corpo de Bombeiros, pelo 193. Mas, aqui no Vale do Aço, Timóteo, Coronel Fabriciano e Patinga não aparecem na rota do vendaval.
6: Ainda bem, né? Ainda bem. Mas, para as cidades que aparecem na rota, tomar todo cuidado. Ô, Tati, 9:30 você volta, tem alguma manchete para ocorrências policiais?
7: Tenho sim. É sobre o sepultamento da vítima do incêndio da Aperam.
6: Perfeitamente, então. Às 9:30 você volta.
7: Volto.
6: Obrigado, Tati Souza. Agora são 8:37.
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13: Educadora Show, agora são 8:49, 8:49, só um momentinho aqui, pode ser, vamos lá.

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Agora são 8:55, vai virar para 8:56. 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
1: Olha a hora no Vale, agora são 9:01.
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1: Educadora Show, 9:03, 9:03. Vou chamar agora minha amiga Ívia Marcelli. Alô, Ívia, bom dia.
9: Bom dia, Matheus Cabral. Bom dia, ouvintes da Rádio Educadora. Eu sou Ívia Marcelli, consultora de imagem e estilo. E esse é nosso estilo, moda e autoestima. Você já reparou que o mesmo look pode rejuvenescer ou envelhecer sua imagem? Muitas pessoas associam aparência mais jovens apenas a maquiagem e procedimento estético. Mas a roupa também exerce um papel muito importante na imagem que transmitir. E isso não tem relação com idade, mas com escolhas certas. Modelagens muito antigas, tecidos ultrapassados, combinações que não conversam com a moda atual, pode envelhecer o visual, mesmo quando a pessoa é jovem. Da mesma forma, tentar seguir todas as tendências sem respeitar o próprio estilo também pode causar um efeito contrário e parecer artificial. O segredo sempre está no equilíbrio. Quem gosta do estilo clássico, por exemplo, não precisa abandonar suas peças favoritas. Basta atualizar alguns elementos, como modelagem de um blazer, a largura de uma calça, o formato de um sapato ou os acessórios. São pequenas mudanças que deixam o visual atual sem perder elegância. Moda não é parecer mais jovem, é parecer bem, confiante e coerente com quem você é. Te espero em nosso próximo episódio e me siga lá no Instagram, @iviamarcelli.estilo.
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1: Obrigado, Ívia. 95.

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7: Agora são 9:16, 9:16. Eu vou chamar o Jorge Luiz. Ô Jorge, que a gente tem pro cinema nesse final de semana, hein? Bom dia.
8: Bom dia, Matheus Cabral, bom dia ouvintes do Educadora Show. Estamos de volta com tudo o que está rolando na MovieCon em Ipatinga. Nessa semana não tivemos grandes estreias, então vamos relembrar os filmes que seguem em cartaz depois da semana mais Marvel do ano. Começando pelas animações, continuam em exibição Toy Story 5 e Minions e Monstros. Também seguem em cartaz o live action do sucesso da Disney Moana, o épico de Christopher Nolan, A Odisseia, um dos grandes favoritos para a próxima temporada de premiações. E é claro, a maior sensação do ano nos cinemas, a volta do Amigão da Vizinhança em Homem-Aranha, Um Novo Dia, que segue quebrando recordes e colecionando elogios. O filme teve uma estreia histórica, arrecadando quase US$1 bilhão no seu fim de semana de lançamento e se tornando a segunda maior estreia da história do cinema, atrás apenas de Vingadores Ultimato. Pouco tempo depois, também ultrapassou a marca de US$1 bilhão em bilheteria mundial, reforçando o enorme sucesso da nova aventura do herói. Aqui no Brasil, o desempenho também impressiona. O longa já registra a maior estreia da história do cinema brasileiro, levando mais de 6 milhões de pessoas às salas apenas na primeira semana de exibição e confirmando toda a expectativa do público para a nova fase do teioso no universo cinematográfico da Marvel. A recepção também é excelente. No Rotten Tomatoes, principal agregador de críticas do mundo, quase 400 críticos especializados deram ao filme 90% de aprovação. Já entre o público, a marca impressiona ainda mais.

0: Com mais de 10 mil avaliações, o longa registra incríveis 98% de aprovação. Muitos críticos e criadores de conteúdos especializados já classificam Homem-Aranha, Um Novo Dia como o melhor filme do herói, até mesmo quando comparado a versões estreladas por Tobey Maguire e Andrew Garfield. Outro destaque são os novos personagens apresentados no universo Marvel nesse filme. Entre eles está Tremal Tillman, conhecido pelo seu papel de Miltic na série Ruptura, que interpreta o chefe do Departamento de Controle de Danos. Assim também como a estreia de Sadie Sink, famosa por viver Max na série Stranger Things, que vem recebendo muitos elogios por sua participação no filme. Com números impressionantes, críticas extremamente positivas e recordes sendo quebrados logo na primeira semana, a expectativa é que Homem-Aranha, Um Novo Dia, continue fazendo história nas próximas semanas. E esse foi o programa desta semana. Quer ganhar um par de ingressos para assistir a qualquer um desses filmes? Então mande uma mensagem pra gente com a frase "Eu quero ver filme". E pronto, você já está participando. Eu vou ficando por aqui, mas semana que vem estamos de volta com tudo sobre o cinema.
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2: Valeu, Jorge Luiz. Grande abraço. Agora são 9:20.

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4: Olá, ouvintes da Rede Educadora de Comunicação. Eu sou Alice Costa, planejadora financeira. E por aqui a gente fala sobre algo que está presente na vida de todo mundo: o dinheiro. Quando tudo é prioridade, nada é prioridade. Guarda essa frase. Na vida financeira, isso acontece o tempo todo. Queremos quitar dívida, guardar dinheiro, investir, viajar, trocar de carro, reformar a casa, tudo ao mesmo tempo. Mas organizar as finanças começa com uma pergunta simples: qual é a minha prioridade agora? Escolher um objetivo torna as decisões mais fáceis. Você passa a gastar com mais consciência e entende melhor onde vale a pena colocar o seu dinheiro. Priorizar não significa desistir dos outros sonhos. Significa dar um passo de cada vez para chegar mais longe. Eu sou Alice Costa e no meu Instagram, Finanças Sem Desculpa, eu mostro como fazer escolhas financeiras mais inteligentes e construir resultado de forma consistente.
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8: Agora são 9:31, 9:31, 22 graus é a temperatura. É em Coronel Fabriciano, região metropolitana do Vale do Aço, mais uma edição do Educadora Notícia. Tati Souza, bom dia mais uma vez.
9: Bom dia, Matheus Cabral, bom dia a todos os ouvintes.
8: O que tem de novidade, Tati?
9: Olha, o corpo de Eidiane Ribeiro Bueno, de 28 anos, está desde ontem, desde as 10 da noite de ontem, sendo velado. O velório acontece na rua Ciro Cota Poggiali, número 30, no bairro Santa Terezinha 1, em Coronel Fabriciano. Relembrando quem é Ediane, para quem está chegando agora e não acompanhou, ela morreu em decorrência de um acidente gravíssimo ocorrido na manhã de quarta-feira na empresa Aperam Timóteo, após uma explosão. A Ediane, ela teve 90% do corpo queimado, chegou a ser socorrida e levada para o hospital Unimed, mas não resistiu e teve o óbito confirmado ontem pela manhã, conforme já amplamente divulgado pela Rede Educadora de Comunicação. A Ediane, segundo a empresa Aperam, ela era funcionária desde 2024 e trabalhava como forneira no Alto Forno 1. A empresa confirmou a morte da colaboradora, lamentou demais e informou que segue prestando assistência à família. A Aperam também disse que colabora com as autoridades na apuração das causas e circunstâncias do acidente. O sepultamento, o enterro, está marcado para acontecer daqui a pouquinho, às 10 da manhã, no cemitério municipal Senhor do Bonfim, na rua Icaraí, bairro Belvedere, em Coronel Fabriciano.
8: Muito triste, a gente lamenta mais uma vez. Pois é. Tati Souza, qual é a outra informação?
9: Ô Matheus, há exatos 20 anos era aprovada a Lei Maria da Penha.
8: Sim.
9: Um dos principais marcos no combate à violência contra a mulher no Brasil. Hoje está completando 20 anos dessa lei. Embora o país tenha alcançado avanços, né, nesse sentido do contra o feminicídio e a violência doméstica, ainda são altos os índices de feminicídios no Brasil. Só no ano passado, mais de 1.500 mulheres foram vítimas de feminicídio no Brasil, que isso significa um crescimento de quase 5% em relação ao ano anterior. Desde a tipificação desse crime em março de 2015, ao menos 13.700 mulheres já foram mortas por condição de ser mulher. Os dados são do Fórum Brasileiro de Segurança Pública. A lei reconheceu ainda que essa violência não é apenas física. A violência contra a mulher, ela pode ser psicológica, sexual, patrimonial, moral e vicária. Ativista, quem foi Maria da Penha? Ela foi uma ativista pelos direitos da mulher. O nome Maria da Penha Maia Fernandes deu nome à lei que criou mecanismos para o principal hoje a principal ferramenta do combate contra a mulher, violência doméstica e familiar, da qual ela, Maria da Penha, foi vítima. Em 83, a Maria da Penha sofreu dupla tentativa de feminicídio por parte do marido dela, o Marco Antônio Heredia. Primeiro ele deu um tiro nas costas dela enquanto ela dormia, o que a deixou paraplégica. Na época, ele declarou à polícia que teria sido uma tentativa de assalto, mas a versão foi desmentida pela perícia. 4 meses depois, quando ela voltou para casa, depois de passar várias cirurgias e tratamento, o marido a manteve em cárcere privado por 15 dias e tentou eletrocutá-la durante o banho. Após 2 anos de julgamento, em 91 e 96, e 2 sentenças, o criminoso seguiu em liberdade. Em 98, o caso ganhou dimensão internacional com uma denúncia na Comissão Interamericana de Direitos Humanos da Organização dos Estados Americanos. Em 2001, após receber 4 ofícios da comissão, o Estado brasileiro foi responsabilizado por negligência, omissão e tolerância em relação à violência doméstica praticada contra mulheres. Viveiros, o ex-marido da Maria da Penha, ele foi preso em 2002, em Natal. Em março de 2004, conseguiu ir para o regime semiaberto e em fevereiro de 2007, conseguiu a liberdade condicional e vive atualmente no Ceará. A Maria da Penha, eu acho que ela virou política, né? Ela é deputada, se não me engano.
8: Não, não tenho essa informação.
9: Não, eu tenho quase certeza que ela é deputada, se não me engano, federal. E foi graças a ela que levantou essa bandeira aí. Eu conversei com especialistas que explicou também sobre medida protetiva, se tem fiança ou não, o que que acontece com quem descumpre medida, se essa lei Maria da Penha realmente vale só para mulheres, se é só homem que vai preso no caso da violência doméstica. E eu trago isso à tona daqui a pouquinho no Jornal em Pauta, ao meio-dia.
8: Obrigado então, Tati Souza, te aguardo, até lá.
9: Até lá.
8: Agora 9:37.
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8: Educadora Show, 9:47. Estamos chegando na reta final do nosso programa. Então, os sorteios de hoje foram todos direcionados para a promoção Papai Premiado Educadora. Você pode mandar a mensagem 997714902 e participar dos sorteios que vão acontecer a partir das 4:30 da tarde, tá bom? Fique ligado na programação.

0: Agora são 9:53, daqui a pouquinho reta final do programa. 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
0: Educadora Show, são 9:57, 9:57. 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Colocamos um ponto final no programa Educadora Show desta manhã de sexta-feira. Obrigado desde já pelo carinho, pela maciça audiência. Na sequência tem o padre Reginaldo Mazotti, o programa Experiência de Deus. Eu volto ao meio-dia com o Jornal em Pauta. Beijo no seu coração. Tchau.

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0: Louvado seja nosso Senhor Jesus Cristo. Para sempre seja louvado, queridos irmãos e irmãs. Desejo verdadeiramente que a paz de nosso Senhor Jesus Cristo esteja com todos vocês. Filhos amados, estamos começando um programa que não é um programa musical, não é um programa de entretenimento, mas sim um programa de profunda oração. E quero saudar a todos em plena novena que estamos fazendo e colocarmos o nosso coração em Deus, juntos, fazermos esta hora um encontro, um diálogo amoroso com Deus. Saúdo a todos. Saúdo a partir da Rádio Evangelizar, de onde tudo começa. As rádios irmãs, cujos nomes cito neste momento. Educadora. Saúdo a você pela TV Evangelizar. Sinal digital em todo o país, em várias cidades, canal aberto. Pelo YouTube, Padre Manzotti Oficial. Isso mesmo, Padre Manzotti Oficial. Aproveite e se inscreva no YouTube. Pelo aplicativo da Associação Evangelizar é Preciso e todas as plataformas digitais. Filhos queridos, filhas amadas, vamos juntos rezar. E nosso Senhor foi muito claro: onde dois ou três estiverem reunidos em seu nome, Ele estaria em nosso meio. E nós estamos reunidos em nome da Trindade. Então, faça comigo o sinal da cruz para juntos mergulharmos neste Deus unitrino. Em nome do Pai, do Filho e do Espírito Santo. Amém. Antes de mais nada, eu quero conduzi-lo a um momento de você elevar seu pensamento a Deus, seu coração em Deus. Se possível, dê uma pausa no que você está fazendo. Se não for, continue. Mas coloque seu pensamento em Deus e peça: Divino Espírito Santo, ajudai-me a rezar bem. Divino Espírito Santo, age em mim e que as minhas orações sejam fruto da tua ação em minha alma. Senhor, Jesus das Santas Chagas, eu me coloco hoje diante de ti com profunda humildade e confiança. Tu conheces o meu coração, sabes bem das minhas alegrias, mas também das minhas preocupações, minhas lutas e de tudo aquilo que eu nem mesmo consigo expressar em palavras. Senhor, neste momento de oração, entrego a ti a minha vida por inteiro. Nas tuas santas chagas dolorosas e gloriosas, entrego minha família, meu trabalho, meus sonhos. Entrego também as minhas fragilidades. Coloco em tuas mãos tudo aquilo que está pesando nos meus ombros. E tenho a certeza, Senhor, que nada escapa ao teu olhar misericordioso. Eu creio, Senhor. Eu confio, Senhor. E sei que milagres podem acontecer.
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0: Senhor Jesus, das santas chagas,
1: Jesus,
0: pelas marcas gloriosas do teu amor,
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0: Fortalece a minha fé. Fortaleça, Senhor. E se eu vacilar mais ainda, fortaleça minha fé. Dá-me coragem para enfrentar os desafios de cada dia. Peço, Senhor, porque eu creio em milagres. Dá-me serenidade nas provações. E quando o desânimo vier, acolha-me no seu coração. Peço-te, Senhor, que toques com teu poder. Vem, Espírito Santo de Deus. Vem, Espírito Santo de Deus. E coloque em mim uma nova canção. Essa canção que vem do teu espírito, que é uma canção que é um gemido inefável, como diz a Sagrada Escritura. E dá-me esta nova unção em todas as áreas da minha vida. Peço também, Senhor, porque eu sei que os milagres vão surgir na vida dos enfermos. Conforte, consola os que sofrem.
1: Os milagres vão surgir.
0: Colocamos também oração àqueles que estão sem esperança, que perderam a esperança.
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0: Fortalece, Senhor.
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0: Sustenta aqueles que caminham em meio às dificuldades.
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0: Senhor, pelo teu santo nome, pela ação do Espírito Santo, nesta presença de Deus uno e trino, eu coloco que ninguém se sinta sozinho.
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0: Porque cremos que sois um Deus que caminha conosco em todos os momentos. Senhor, os que estão lutando contra o câncer, os que estão lutando contra a depressão, algum vício, seja ele o tabagismo, seja ele as drogas, o alcoolismo, famílias que estão desestruturadas, estão percebendo que o relacionamento está sendo desgastado. Peço acima de tudo um coração renovado. Jesus das santas chagas, dolorosas e gloriosas, fica conosco nesta hora, Senhor, e acolha todos os pedidos, todas as partilhas. Senhor, fica conosco, Senhor. Fica conosco, Senhor. Filhos e filhas, nós só começamos o programa. Eu vou para um rápido intervalo e eu volto com Partilha de Vida, Leitura Orante. Voltamos já.
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0: Escute filho e filho, falava que os milagres acontecem, o maior milagre é a nossa conversão. Mas há tantas pessoas que dizem assim, padre, como eu queria dar meu testemunho, e de fato, querem mesmo, mas são milhares de pessoas que tentam. Então, se você tem esse testemunho para dar, ligue e grave um áudio no 41-3221-6060, escute este.
1: Oi, padre Reginaldo.
0: Oi.
1: Sua bênção.
0: Deus abençoe.
1: Aqui quem fala é a Simone, de Itaúna, Minas Gerais.
0: Pois não.
1: Padre, eu queria dar um testemunho pela intercessão de Nossa Senhora do Carmo. Há 20 anos atrás, eu era prostituta, era usuária de cocaína. Usava todo dia, era cocaína, uísque e energético. Aí, nesse meio termo, conheci o meu companheiro, que eu estou com ele até hoje. Aí saí da prostituição, mas infelizmente continuei nas drogas.
0: Sim.
1: Entendeu? Aí teve um dia, o meu companheiro, ele saiu para comprar cocaína para mim. Só que Nossa Senhora tocou no coração dele, padre. Ele chegou aqui na minha casa com uma imagem de Nossa Senhora do Carmo. Porque já era devota dela. Padre, o senhor não há de acreditar que a partir desse momento eu nunca mais usei droga. Faz 15 anos que eu estou liberta da droga e faz 20 anos que eu estou liberta da prostituição. Um abraço para o senhor, fica com Deus. Toca o sino, seu cristão.
0: Meu Deus, que forte! Que forte, Nossa Senhora do Carmo! A quem chamamos de madrinha, de dinda. Gente, você escutou, eu fiquei arrepiado com esse testemunho. Prostituição, usuária de drogas. O companheiro saiu para comprar cocaína. E Deus inspirou, eu falei, o Espírito Santo trouxe uma imagem de Nossa Senhora do Carmo. E a partir daquele dia, uma vida transformada. Louvado seja Deus que você acompanha o programa. Louvado seja Deus que você largou o pecado e está vivendo na graça de Deus. Sem dúvida, graça recebida, graça testemunhada. Mas filha, se me permite dizer, se agora vocês estão bem e podem, procurem o sacramento do matrimônio para poder comungar. Então a graça será completa e sua alma vai se regozijar em Deus por receber tamanho hóspede em seu coração. Gente, é emocionante. Simone de Itaúna, Minas Gerais, transmite lá a rádio Santana FM, Cidade FM, o bispo Dom Giovanni Luiz da Silva de Divinópolis. Impressionante como Deus age. Juraci, que a paz de Jesus esteja com você, Juraci.
2: Bom dia, padre Reginaldo.
0: Deus a abençoe. De onde você fala, Juraci?
2: De Mafra, Santa Catarina.
0: Minha saudação a Mafra, Santa Catarina. Como que você me acompanha?
2: Eu acompanho pela TV Evangelizar.
0: Minha
2: pela rádio FM.
0: Tá bom, ali. Mafra pega a TV Evangelizar Digital, que nós temos cobertura nacional. E também minha saudação, a rádio que nos transmite ali é São José FM. Diga, Juraci, a palavra é sua.
2: Eu queria pedir oração, padre Reginaldo, para o meu filho, Valdecir de Jesus dos Santos. Hoje ele está fazendo aniversário também, hoje é aniversário dele.
0: Parabéns.
2: E ele está com problema de coluna, padre.
0: Ah.
2: E os médicos querem fazer cirurgia e eu não queria que ele fizesse cirurgia. Porque o nervo da coluna está espremendo contra a espinha dele. E ele está mancando, está formigando a perna dele, não pode quase caminhar. E ele trabalha na lavoura, ele planta fumo.
0: Entendi.
2: E ele não pode trabalhar, ele tem duas crianças.

0: a pequena é mulher e a casa para lhe sustentar. Então eu peço o nome dele em oração.
1: Tá bom.
0: Senhor bom Jesus, e o Jesus da Santa Chaga, e o poder do Padre dar a cura para ele não fazer cirurgia, que ele não queria, que ele estava até fazendo mal de tanto remédio que ele estava tomando. E até hoje ele está em consulta lá em Mafra. Ele está consultando agora de manhã, ele foi fazer uma consulta. Então eu peço a oração para ele.
1: É Valdecir, né?
0: Aham, Valdecir de Jesus dos Santos.
1: Filha, vamos, eu entendo o seu pedido, mas você me permita fazer uma correção com todo carinho e amor? Posso?
0: Pode,
1: Não reze assim que ele não faça cirurgia. Reze ao contrário, que ele fique curado. E às vezes, filho, nós não sabemos. Às vezes a cirurgia será uma necessidade. Se de repente, nós não sabemos, os médicos perceberem, pode ser de repente uma hérnia extrusa e é externa, e uma cirurgia simples resolve. Às vezes é uma coisa mais complicada, mas não vamos nós querer ter CRM. O que a gente deve pedir, reze comigo, Divino Espírito Santo.
0: Divino Espírito Santo.
1: Iluminai o médico.
0: Iluminai o médico.
1: Nos exames.
0: Nos exames.
1: Nas consultas.
0: Nas consultas.
1: E que o diagnóstico seja certeiro.
0: Que o diagnóstico seja certeiro.
1: Senhor.
0: Senhor.
1: Meu filho precisa trabalhar.
0: Meu filho precisa trabalhar.
1: E o trabalho é pesado na roça.
0: O trabalho é pesado na roça.
1: Se for preciso a cirurgia.
0: Se for preciso a cirurgia.
1: Que dê tudo certo.
0: Que dê tudo certo.
1: E ele fique curado.
0: E ele fique curado.
1: Jesus das Santas Chagas.
0: Jesus das Santas Chagas.
1: Eu coloco meu filho.
0: Eu coloco meu filho.
1: Na chaga do teu peito aberto.
0: Na chaga do teu peito aberto.
1: Que uma gota do seu preciosíssimo sangue.
0: Gota do teu preciosíssimo
1: recaia
0: sangue,
1: sobre ele.
0: Recaia sobre ele.
1: Mas ilumine os médicos, Senhor.
0: Mas ilumine os médicos.
1: Amém. Você entendeu, Juraci, o que eu disse? Que às vezes a gente não quer a cirurgia. Vamos deixar nas mãos de Deus.
0: Ponhar nas mãos de Deus, né, Padre?
1: Que é verdade. Se preciso passar, que seja. Mas que seja uma cirurgia certeira e que ele possa ficar curado. Que ele possa, mesmo, né, Padre, possa plantar fumo, que ele possa criar os filhos com dignidade, que não sinta dor, porque eu digo pra você, eu passei por muita dor. Ninguém merece dor. E não falo por
0: ninguém
1: mim.
0: Ninguém merece. É verdade, Padre.
1: Então que Deus o abençoe. Rezaremos nessa intenção, tá bom, Juraci?
0: Eu, Padre, eu queria pedir mais oração para toda outra minha família, pro outro meu filho, ele tem umas continhas para ele pagar. Pra
1: diga o nome, da... minha querida.
0: Valdinei.
1: Valdinei.
0: Valdinei dos Santos e pro Ailton dos Santos e tá, pra Jussara e Fátima dos Santos e pro Malgeiro Rodrigo. E para todos meus netinhos, para o meu marido, Valvito dos Santos. E eu queria pedir oração para mim também, Padre Reginaldo. Também ando bem doendo, bastante doente, tenho problema nos meus ombros. Tá, eu tenho só um rim.
1: Ufa.
0: E esse outro rim ainda tem um problema de uma bexiga de água no rim. E os médicos disseram que não tem o que eu fazer. Eu sinto muita dor do lado.
1: Tá,
0: e dor na perna. E daí eu tenho um acompanhamento direto com os médicos, mas daí é muito difícil eles me chamar porque eu tô pelo SUS, né?
1: Então
0: peço oração pra mim também, Padre.
1: Então, filha, coloque a mão sobre a sua enfermidade e nós vamos pedir que as santas chagas de Jesus, eu quero continuar rezando. A família toda tá meio adoentada, Senhor Deus, eu te peço também por essa filha que depende do SUS, pelas tuas santas chagas abertas, tocai na enfermidade, curai-a, Senhor, e toda a família nas suas dificuldades, provações, Senhor, e que se alguém se identificar com a Juraci, estiver doente, sinta o teu poder curativo, abra as portas de um tratamento digno, que não lhes falte o necessário para obterem a saúde. Amém. Fica com Deus, Juraci. Minha saudação a Mafra Santa Catarina, ela falou, parabólica digital 329, Rádio São José FM, o arcebispo de Joinville, Dom Francisco Carlos Bach de Joinville. Eu volto já, volte comigo com a leitura orante. Voltamos já.
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filhos queridos, povo amado, hoje Deus colocou no meu coração e eu senti necessidade de rezar o Salmo 18, talvez para você 19 ou 17. E vou usar o meu texto mais antigo. Para quem conhece, é o livro mais antigo que eu usava dos Salmos. Por quê, padre? Porque eu decorei este Salmo. É um Salmo que eu rezo nas minhas lutas pessoais. Mas eles fizeram várias traduções. E eu decorei o que está no nosso saltério. Que isso, padre? Nosso liturgia das horas. Então prefiro este. 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Eu ia até colocar o que as pessoas têm dito sobre a leitura orante, mas não. 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E eu vou juntos, eu chamo você para ir junto comigo. Bíblia aberta, cartilha de oração.

0: Salmo 18. Eu te amo, Senhor. Tu és a minha força. Senhor, meu rochedo, minha fortaleza, meu libertador, Deus meu, rocha minha, meu refúgio, meu escudo, força que me salva, meu baluarte. Repita comigo esta oração. Salmo 18. Eu te amo, Senhor. Tu és a minha força. Senhor, meu rochedo, minha fortaleza, meu libertador, Deus meu, rocha minha, meu refúgio, meu escudo, força que me salva, meu baluarte. Louvado seja, eu invoquei o Senhor e fui salvo dos meus inimigos. Ondas mortais me envolviam, torrentes destruidoras me aterravam. Cercaram-me laços do Sheol, as ciladas da morte me atingiam. Escute versículo 7. Versículo 7. No meu aperto, invoquei o Senhor. Qual é o teu aperto? O que é que está apertando o teu coração? Quantas pessoas dizem, padre, eu estou, parece que uma mão apertando do meu lado, aquela angústia. No meu aperto, invoquei o Senhor. Ao meu Deus, lancei o meu grito. O que você quer gritar para Deus agora? Fale com Ele, Ele está te escutando, Ele está do teu lado. Ele nunca te abandona. Meu grito chegou aos teus ouvidos. E a terra balançou e tremeu. As bases dos montes se abalaram. Estremeceram com seu furor, de suas narinas subiu a fumaça e de sua boca um fogo voraz. Dela saíram brasas ardentes. Versículo 10. Obrigado, Senhor, por este versículo. Que diz assim: Ele inclinou o céu e desceu, tendo os pés uma nuvem escura. Cavalgou um querubim e voou, planando sobre as águas do vento. Das trevas fez o seu manto. Versículo 17. Do alto, Ele mandou tomar-me e tirou-me das águas torrenciais. Então mande, Senhor, um anjo me livrar das águas torrenciais. Mande, Senhor, o teu anjo para livrar-me desta tribulação. Manda-me, Senhor, teu anjo para livrar-me dessa água que já chega ao meu pescoço. Versículo 18. Livrou-me de um inimigo poderoso. Livrai-me dos meus inimigos, Senhor. São tantos. Livrai-me dos meus inimigos, Senhor. Eu confio. Versículo 19. Atacaram-me no dia da derrota, mas o Senhor foi um apoio para mim. Seja meu apoio, Senhor. Seja meu sustento, seja minha rocha, Senhor. Libertou-me porque Ele me ama. Versículo 20. Então, por teu amor, libertai-me, Senhor. Por teu amor, libertai-me, Senhor. Por teu amor, protegei-me, Senhor. Amo por teu poder. poder, Senhor, clamo por tua graça. Versículo 19. Senhor, tu és minha lâmpada, Deus meu, tu iluminas minha treva. Sim, contigo eu corro ao ataque. Oh meu Deus, eu assalto a muralha. Deus, seu caminho é perfeito. Ele é um escudo para os que nele se abrigam. Ele é o Deus que me cinge de força e torna perfeito o meu caminho. Glória ao Pai, ao Filho e ao Espírito Santo, como era no princípio, agora e sempre. Amém. Padre, não pare esse salmo. Deixo para você esse gosto de rezar depois, pessoalmente, o Salmo 18. Esta foi a leitura orante de hoje. Eu volto já.
1: 9:17
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0: padre, que salmo forte. É. Fiz uma parte e depois você faz. Reza depois. Padre, o senhor vai voltar nos salmos? Eu gostava tanto. Vou. No tempo oportuno. Sem pressa. Ainda temos uma vida. Não sei quanto, né? As coisas são tão passageiras. Mas no tempo oportuno voltarei aos salmos. Sigamos ainda com a leitura orante que estamos fazendo. E lá na frente a gente volta com os salmos. Rosana, que a paz de Jesus esteja com você, Rosana.
1: Bom dia, padre.
0: Deus abençoe. Você fala de onde, Rosana?
1: Ah, eu falo de Limeira.
0: Limeira, minha saudação a Limeira, estado de São Paulo. Como é que você me acompanha ali, querida?
1: Eu acompanho pela Rádio Magnífica de Limeira.
0: Meu abraço carinhoso à Rádio Magnífica de Limeira. Pois não, Rosana, estive aí, foi tão bom, tão maravilhoso.
1: Foi maravilhoso, eu estava lá.
0: Isso ali. Fala, minha querida.
1: Ô, padre, eu queria pedir uma oração pro senhor.
0: O que que tá acontecendo? Fala mais alto, fala mais alto.
1: Pelo assassinato, padre.
0: Ô, meu Deus. Filho. Do seu filho?
1: Do meu filho. Mataram meu filho dia 8 de fevereiro, padre.
0: Meus sentimentos, filho.
1: Justamente. Obrigada. E eu queria pedir oração para mim, para minha família, porque eu estou sofrendo demais.
0: Imagina.
1: É um buraco, padre, no meu peito, me fecha. Porque meu filho, padre, era um menino bom. Meu filho não era um menino de briga, nunca brigou, padre. E era um menino amoroso, bondoso. Ele ajudava, ajudou muita gente aqui. Ele tirava a camisa dele, padre, para dar com os outros.
0: Entendi.
1: E foi morto tão injustamente, padre. Ele foi num bar que me
0: levou. Respira um pouco, filha, respira, respira. Eu quero entender, e sei que a sua partilha é muito importante. Então respira um pouco, recupere suas forças. Você estava contando, um menino bom dava camisa para os outros, aí ele foi num bar, e aí, filha, o que aconteceu?
1: Ele saiu de casa, padre, para comer um lanche. Ah. Era uma lanchonete que ele comia. E aí ele foi numa lanchonete, estava muito cheia, ia demorar. Aí ele foi para essa outra lanchonete.
0: Tá.
1: Aí ele foi nessa lanchonete, ele e um amigo dele, meu vizinho aqui da minha casa. E chegou lá, estava cheio, e ele ficou em pé esperando. E aí, pediu uma cerveja, e por causa de uma cerveja, padre, mataram meu filho.
0: Entendi.
1: E aí, apanhou a cerveja na mesa desse assassino. E ele gritou e falou que não queria que ficasse a cerveja ali na mesa. Aí meu filho tirou na mesma hora, foi lá, pegou a cerveja, tirou e ficou em pé para trás, esperando desocupar a mesa. Aí quando desocupou a mesa, padre, ele sentou nessa mesa, mas o vizinho quer para trás. E esse assassino invocou com ele, padre. Ficava toda hora olhando para trás e xingando ele.
0: Entendi.
1: E ele, por que ele falou assim, ai, mas eu nem conheço esse cara, meu Deus, por que que ele tá me xingando assim? Aí o padre, ele comeu ali e tudo, e quando ele saiu, esse assassino saiu na frente, padre, tava com intenção de matar. Foi lá no carro, abriu o carro, largou o carro ligado, funcionando, abriu as portas e pegou a faca, e quando eu vi ali no padre, ele deu a facada que foi em cima do coração do meu filho.
0: Meu Deus.
1: Meu filho caiu em cima dele. Continua chutando meu filho, dando pesada no meu filho, padre.
0: Filha.
1: Chutando a cabeça do meu filho.
0: Filha, filha, filha.
1: Padre, me ajuda.
0: Eu acolho você de todo o coração. Acolho você mesmo. E queria muito estar do teu lado, dar um abraço, apenas dizer, estou aqui, mas eu estou aqui no rádio. E o Senhor não te abandona.
1: Não pode.
0: O Senhor está do teu lado. Não dá para, eu não tenho uma explicação e não farei isso porque aprendi com Jó, com os amigos de Jó, que não devemos querer explicar a dor do outro, apenas dizer: filha, seu filho está diante de Deus. A vida não acabou.
1: Deixa eu perguntar pro senhor.
0: Fala alto.
1: Uma coisa. Eu queria perguntar pro senhor, padre, uma coisa.
0: Fala.
1: Será que... Eu sei que o senhor já até falou de aí agora.
0: Não importa. Fala
1: será
0: de novo.
1: Será que era hora do meu filho ir embora, padre?
0: Filha, eu volto a dizer, eu não tenho resposta, mas nenhum fio de cabelo cai sem a permissão de Deus. Mas algo eu lhe digo. Algo eu lhe digo. Foi a outra pessoa que fez uso errado da liberdade que tinha. Deus não queria a morte do seu filho. Você escutou o que eu estou lhe dizendo?
1: Escutei, padre.
0: Deus não queria. Deus quer que seus filhos vivam felizes e plenos. Mas o outro, por uma razão, seja, sei lá, se não estava com droga, se não estava bêbado, se...
1: Eu gostei, padre. Ele é uma pessoa que não tem Deus, uma pessoa fria, egoísta, calculista, porque a gente está sabendo de muitas coisas agora.
0: Sim.
1: Ele disse que todo lugar que ele ia, ele brigava, era uma pessoa muito briguenta. Ele era casado, tinha uma filha, estava separado, e estava separado da amante também. Aí ele disse que naquele dia ele ia matar uma pessoa.
0: Infelizmente, uma tragédia que aconteceu com teu filho. Rosana, reza comigo, que é o que Deus está colocando no meu coração. Primeiro, diga o nome do seu filho.
1: É Cristian Fernando Sanguinho.
0: Para que rezamos? Cristian
1: Fernando.
0: Fernando
1: Sanguinho.
0: Sim.
1: Obrigado.
0: Eu queria que você dissesse assim: Senhor,
1: Senhor,
0: dai o descanso eterno ao meu filho.
1: Dai o descanso eterno para o meu filho, Senhor.
0: E peço, Senhor, me conforte.
1: Me conforte.
0: Na certeza da ressurreição.
1: Na certeza da ressurreição.
0: Eu não quero desejar mal.
1: Eu não quero desejar mal.
0: Ao assassino do meu filho.
1: Ao assassino do meu filho.
0: Que ele se converta.
1: Que ele se converta.
0: Senhor Deus.
1: Senhor Deus.
0: É uma mãe que pede.
1: É uma mãe que pede, Senhor.
0: Filha. Filha. Lembre-se de Nossa Senhora, que também teve Jesus nos braços.
1: Sim, Padre, eu vivo todo um dia.
0: Que ela possa. Isso. Que Deus te fortaleça, filha. Que Deus te acompanhe. Tá me ouvindo? Que Deus seja a sua fortaleza.
1: Sim. E ele é, padre, que eu tô em pé por causa de Deus.
0: Isso.
1: Porque eu faço parte do Santíssimo, que é a minha
0: Amém.
1: Igreja. E eu só tô em pé porque eu creio em Deus.
0: Amém.
1: E minha filha, padre, vai casar em dezembro agora, e ele ia ser o padrinho, padre. Eu sei que meu filho não tá lá, mas ele vai estar. Espiritualmente, padre, nesse momento.
0: Claro, só que olha, pela tua filha, se levante. Pela Sim. tua filha, seja forte. Pela tua filha, que para ela o casamento é muito importante, ela também vai sentir falta do seu Sim. filho, do irmão. Mas, por ela, se levante. Que Deus abençoe, Rosana. E que esse Jesus, presença real no Santíssimo, que você disse que é da adoração, continue te fortalecendo. Minha saudação a Rosana. Uma tragédia. Limeira, São Paulo, Rádio Magnífica FM. Eu volto já. Volte comigo, querido povo de Deus, e nós voltamos em plena novena. Voltamos já.
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Com fé, a tempestade vai passar, porque diante de certas tragédias, de certos problemas, é só pedir: Senhor, dai-me uma fé inabalável. Sobe o som, sacristão. Senhor, eu não compreendo, mas dai-me uma fé inabalável. Escute esse testemunho, a sua bênção, Padre Reginaldo. Ano passado, trouxe minha irmã especial para morar comigo. Minha mãe estava doente e depois de muito sofrimento acabou falecendo. O mundo caiu sobre a minha cabeça, perdi minha mãezinha, ainda fiquei com a minha irmã especial. Que seria da minha vida tendo que trabalhar? Enfim, foram inúmeras dificuldades, desespero e, de certa forma, minha irmã estava bem. De repente, começou a sentir saudades e vieram as crises de nervos. Ficou agressiva, batia em mim e na cuidadora. E eu, com minha fé, pouca fé, pedi ajuda para Deus e, cada vez mais revoltada, cheguei a duvidar da existência de Deus. A minha irmã cada vez piorava mais. Fazia necessidades na roupa, atacava meu filho, tentava quebrar as coisas em casa, até que um certo dia eu clamei e disse: Senhor, se o Senhor existe mesmo, por que me abandonou? Me dê um sinal. Eu não consigo sozinha. E nesse momento a possibilidade de internar minha irmã era muito grande. E eu pedia para morrer se isso acontecesse. Me lembro que no sábado, durante a quaresma, muito triste, eu bebi muito depois que ela dormiu e bateu arrependimento depressivo daquele ato totalmente irresponsável. Pedi que Deus me levasse desse mundo, já que não servia para nada. Na terça, totalmente descrente, depressiva, arrasada, comecei a fazer uma pesquisa no YouTube. Foi quando encontrei a missa da TV Evangelizar. Era o senhor que estava presidindo. E na homilia, o senhor, Padre Reginaldo, falava de Jesus. E falou tudo o que eu precisava ouvir. Sem saber o que fazer, pedi a Jesus das Santas Chagas que me pegasse no colo, que me protegesse. Quando olhei para aquelas chagas abertas de Cristo, eu pedi uma gota do sangue de Jesus. A partir daquele dia, comecei a fazer o terço das Santas Chagas. Nunca mais coloquei bebida alcoólica na boca. Com fé, fui pedindo que Jesus fosse o centro da minha vida e me ensinasse a levar uma vida mais leve. Me tornei associado, comecei a acompanhar a experiência de Deus, as leituras do Evangelho, e tudo fazia sentido na minha vida. Padre, minha irmã nesse momento reza comigo, e aquilo que parecia um fardo hoje é uma bênção. Ela se acalmou, serenizou, é um anjo na minha vida.
vida. Era eu que precisava mudar. E a graça veio. No cerco de Jericó, eu pedi para quebrar as muralhas de 20 anos. Depois de 20 anos, eu confessei e comunguei. Graças a Deus, hoje, a minha vida é transformada. Seduziste-me, Senhor, eu me deixei seduzir. Graça recebida, graça testemunhada, assinada por Mércia, de Sertãozinho, São Paulo. Amém. E agora, juntos, rezar pelos pais e a Sagrada Família, oitavo dia.

0: e a hora certa.
1: Educadora, 11 horas, bom dia.
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1: Começando 11 horas e 3 minutos, como diria Carlos Drummond de Andrade, sextou. Eu não sei nem se Carlos Drummond de Andrade falou isso, mas sextou. Hoje sexta-feira, hoje é dia de alegria, hoje é o dia internacional aí do final de semana que tá batendo a porta e nós estamos chegando. Eu, de imediato, eu quero dar uma dica para você, porque são 11 horas e 3 minutos agora. Então você já tá pensando no quê? Você tá pensando no almoço e, consequentemente, você não vai almoçar em qualquer lugar. 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Vamos escalar então o nosso time, a coordenação artística de Matheus Cabral, coordenação de jornalismo de Janaína Oliveira, a coordenação administrativa de Joana Avelino, a direção de Padre Zé Wilker, produção, departamento de jornalismo com apresentação de Roberto Nogueira. E nos nossos streams aí, para você que acompanha a gente pelo YouTube, obrigado pelo carinho para você que está acompanhando nesse momento aqui as redes sociais da Rádio Educadora. E se você ainda não se inscreveu no canal, vai lá, se inscreva-se, dá um joinha, aperte o sininho, entrevistas boas como essa vão chegar até você. Quem tá nos streams hoje é o Guilherme Carmo. Bom dia, sexta-feira, hoje dia 7 de agosto. Dia dos Pais batendo a porta. E a gente preparou um programa muito especial, começando mais essa edição aqui do nosso programa aqui pela Educadora FM. E o programa tem um clima especial justamente porque nós vamos fazer uma homenagem ao Dia dos Pais. E eu estou recebendo um convidado muito acompanhado nas redes sociais, né? Um cara que tem uma influência muito grande nas redes sociais, ele que compartilha momentos do dia a dia, ele que produz conteúdos para milhares de seguidores e ainda, acima de tudo, principalmente, né, vive uma missão que exige amor, que exige exige responsabilidade, que exige dedicação, a gente tá falando sobre isso agora, e ele é pai de 4 filhos. E eu tô tendo a grata satisfação de receber aqui o influenciador Delamanche Avelino. Delamanche, nome bacana, né, rapaz? Seja muito bem-vindo aqui ao nosso programa, prazer tê-lo conosco, bom dia.
0: Bom dia, Roberto, satisfação tá aqui na educadora, a casa tá linda.
1: Gostou? Ficou bacana, né?
0: Ficou muito bonita. É, bom dia a todos os ouvintes seus aí. E assim, estamos aqui nessa missão, né? Na sexta-feira, lindíssima, que todo mundo adora a tal da sexta-feira. E é isso, você falou sobre tudo. É missão de amor, né? É lição de pai, é uma missão de amor. E a gente está nessa luta aí junto com todos nós, com todos vocês também.
1: É, nós vamos falar muito sobre isso, gente. É, já que você falou da beleza que estamos aqui com a nossa rádio educadora, eu quero abraçar o Reginaldo que mandou a mensagem. Ele é da Rádio Pontal de Tabira. E ele falou comigo, Roberto, tomei conhecimento aqui em Itabira que o estúdio da Rádio Educadora tá maravilhoso. Tá. Gostaria que você mandasse umas fotos aí do estúdio pra gente aqui. Um abraço pra você e pra toda a equipe. Reginaldo, deixei o convite pra você vir cá conhecer, né? As dependências da nossa emissora aqui, né? Pra, de repente, levar essa troca de experiência, é muito bacana. Então fica o nosso carinho aí aos profissionais de Itabira, lá da Pontal, tá bom? Ô, Delamanche, antes de tudo, eu gostaria, eu gosto muito sempre que vem um profissional e quando vem pela primeira vez aqui no programa, que ele conte um pouco da história, né? Pra quem tá ouvindo o programa não ficar perdido. O cara chegou, tá lá no programa, quem é o Delamanche e pra quem ainda não conhece?
0: Bom, Roberto, eu sou um empreendedor, né? Trabalho aí empreendendo há vários anos. O que fez eu sair do Vale do Aço um tempo atrás também, ir pro Nordeste, morei em Maceió 14 anos com o intuito de empreender. Me tornei influenciador lá pela necessidade do meu negócio. Então assim, eu cheguei numa região que ninguém me conhecia, ninguém conhecia meu produto. Então eu falei assim, como é que eu vou amplificar e potencializar meu negócio aqui no Nordeste? Então vamos para redes sociais. Aí comecei nos sinais, entregando panfletos, entregando amostras e filmando isso tudo, fazendo com que minha marca virasse uma experiência ali para todos que pudessem me acompanhar. Mas, sobretudo, a minha maior missão é ser pai, né? Pai de 4 filhos. Então, assim, além de empreendedor, além de influenciador, sobretudo pai, né? Então, assim, eu acho que é a missão mais bonita que a gente tem nessa vida aí. E tenho 49 anos, sou de Fabriciano, sou nascido e criado em Coronel Fabriciano. Sempre brinco, você é metrópole do Vale do Aço, cidade mãe e genitora. É um carinho muito grande pela essa cidade aqui, pela região no todo. E morei fora, mas como diz o ditado, bom fica a casa retorna, estamos aqui de volta.
1: Você tem quantos seguidores hoje na rede social, aproximadamente?
0: Estou, acho que com 879, 878 mil.
1: Quase 1 milhão de seguidores. Quando você começa ali no trânsito, entregando, falando na internet, você esperar que fosse chegar a esse montante, ou as coisas foram acontecendo de maneira natural?
0: Cara, a gente nunca espera onde a gente quer. Eu sabia onde eu queria chegar, mas com o meu negócio na rede social realmente foi um caminho que foi trilhando naturalmente. Eu queria fazer meu produto ser conhecido. O intuito não era eu ser conhecido, era meu produto. E aí a gente conseguiu alavancar as duas formas, né? A gente começou a alavancar o produto que eu vendia, que era cosméticos, mas comecei a me tornar conhecido pelas estripulias que a gente fazia no sinal, sabe, Roberto? Uma zoada grande, tinha
1: acaba
0: uns meninos que trabalhavam no sinal, então eu sempre levava ali um almoço pra eles, dava um dinheiro pra eles, eles me ajudavam na bagunça ali, e a gente fazia uma algazarra boa ali, mas a gente o importante é começar.
1: Certo, né? A família entra em de que forma nessa sua divulgação? Por exemplo, você começou aí com 4 filhos, algumas coisas que eu vi de você na rede social, você fala muito dos filhos, fala muito, né, de família. Como é que você entra nesse tempo aí de começar a falar um pouco mais dos filhos, da família, da criação?
0: A gente sempre ouve falar que a palavra educa, mas o exemplo arrasta.
1: Verdade.
0: Então, assim, na rede social eu nunca fui um cara de muitas palavras. Eu nunca quis convencer as pessoas que me acompanham fazendo discursos bonitos pra eles, sabe? Então, assim, quem me acompanha na rede social vai ver um cara, o cotidiano, um cara que é de família, é um pai de família, é um marido, é um pai de 4 filhos, é uma pessoa que dedica a sua vida pro trabalho, pra família, pros pais. Então, eu nunca achei que eu tivesse a necessidade de montar vídeos e discursos bonitos. E eu sempre quis mostrar o cotidiano, né? As glórias, né? Nas conquistas junto da família, mas as percas, os momentos difíceis, isso tudo foi dividido com meus seguidores ali nas redes sociais. Então quem me acompanha sofreu comigo, chorou comigo, mas sorriu comigo também, mas vivenciou ali esse cotidiano de familiar, porque eu quis sempre mostrar que num contexto de família, a gente consegue passar por momentos incríveis, mas tem os momentos difíceis, e tudo isso é superado, mas desde quando a gente tenha um determinante, que é querer estar junto.
1: Bacana, é domingo, dia dos pais, a gente tá aproveitando para fazer esse papo com você, justamente por você ter esse carinho, esse amor pelos filhos e demonstrar isso de todas as formas, né? Para quem não sabe, a gente tava conversando em off aqui sobre filhos, né? Eu tava falando de Lucas e Vitória, você tava falando dos seus filhos também.
0: Quando dois pais se encontram, o assunto são os filhos.
1: E o assunto é bacana, você é pai de quatro, eu quando eu casei, eu falei, eu quero ter seis filhos, igual a minha mãe teve lá em casa, éramos seis, né? Hoje somos cinco. Aí no segundo eu tive que parar porque deu problema. Aí deu problema, minha mulher teve uma gravidez muito difícil, a primeira e a segunda, as duas, e o médico falou, olha, não força a barra, porque você vai ter, chegar um momento que você vai ter que escolher. Ou eu falei, não, deixa a minha matriarca aqui cuidando dos dois. Então, dois filhos, queria ter seis. Você chega a quatro filhos, né? Como é que você resume essa experiência? Quando você apareceu o primeiro filho,
0: eu tenho falou, quatro filhos, o Roberto, porque eu não tenho a voz que você tem. Se eu tivesse essa voz aí, eu acho que eu já tava com seis ou oito.
1: Não, dois dá pra fazer chorar, e quatro então nem se fala.
0: Rapaz, eu queria ter um, você acredita? Mas a experiência foi tão boa, mas eu sempre falo assim, ah, eu acho que um filho já é o suficiente, mas eu fui pai muito cedo, eu fui pai aos 19 anos de idade, então assim, Eu aprendi a ser pai muito cedo, aprendi a ter responsabilidade muito cedo, então foi uma experiência muito nova, e ao mesmo tempo que tinha aquela experiência prazerosa de ser pai muito cedo, tinha muitas preocupações, né, pela idade. Eu estudava, eu trabalhava, graças a Deus eu tive o suporte da minha família também, que me deu esse apoio para me continuar estudando também e trabalhando. Mas viver essa experiência muito novo faltou um pouquinho mais, então quando a gente vai criando mais maturidade, se sente mais preparado para ser pai novamente, eu acho que foi natural querer ter mais, né?
1: Eu não sei você, mas assim, o primeiro filho, né? Rapaz, ansiedade, um medo, você não sabe se vai dar conta, você não sabe o que vai ser, é um sempre descoberta. No seu caso especificamente, você descobriu, olha, você é pai, né? O que passa primeiro na sua cabeça diante da sua trajetória de vida? Bateu medo, teve ansiedade, como eu tô falando que eu tive?
0: Com 19 anos de idade, Roberto, o que eu mais olhava para casa é pro teto da sala, né? Porque eu ficava pensando o que eu podia fazer agora. Como é que vai ser minha vida, né? Vem o susto, vem a apreensão, claro. Por isso que é importante, às vezes, a família tá presente. Eu tive um suporte, por ser novo, eu tive um suporte muito grande do meu pai, da minha mãe também, em tranquilizar, em conversar, em passar tranquilidade.

Amancio, eu vou pro intervalo, 11h15, estou em cima do meu bloco ali, mas a gente vai continuar conversando, né? Cada filho, ele chega trazendo uma história diferente, né? É uma realidade. E o jeito de ser seu de pai mudou ao longo dos anos, quando foi chegando um atrás do outro. Primeiro filho veio. Aí, o que que cada um deles ensinou para você? Você vai responder depois do intervalo, porque eu tenho uma pergunta de ouvinte aqui também para você. Deixa eu abraçar aqui a Cibele Cristina, pessoal, todo mundo querendo participar do sorteio do Dia dos Pais, a Vanessa Silveira, do Nossa Senhora do Carmo, um abraço pessoal da paróquia também aqui, e um alô pra, cadê a menina aqui? Ah, Sandra, um abraço, viu, Sandra, obrigado. Pode, ô Sandra, você pode entrar no nosso WhatsApp, 97714902, e deixar a sua pergunta lá também, tá bom? É porque ela me segue na rede social e acaba mandando aqui, tá acompanhando pelo aplicativo. Olha, 11h15 agora, chega de ficar para lá e para cá fazendo cotações de ferro e aço. 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
1: Muito bem, estamos de volta, 11:20, hoje sexta-feira. 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
1: 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Delamanche, vamos voltar aqui pro nosso tema. Boa, eu falava sobre, nós estamos falando sobre o Dia dos Pais, né? Quem quiser mandar mensagem aí também, gente, pro Dia dos Pais aí, pode ficar à vontade. O pessoal tá querendo ganhar prêmio aqui, a Vanessa Silveira, a Cibele, o pessoal lá na Rua Marfim também, né? Quem tá aqui comigo aqui, o Luiz Carlos, um abraço aí pro Luiz, também a Elizabeth Zacarias no bairro Favilha, um abraço pra Penha e o Geraldo. O Roberto Carlos Amaral lá no Canaã em Patinga, o Edelson Dias em Joanésia, um abraço pra Dilma Geraldo, Nossa Senhora do Carmo, lá no Recanto Verde, meu amigo Batata, sempre ligado, a Vilma Feliciano no Alegre e o José Elias no Amaro Lanari. Ah, o Valtarez também tá mandando a mensagem dele, que daqui a pouco tá chegando aqui.
2: Abraço pra turma toda aí.
1: Bacana demais. Ô gente, veja bem, cada filho ele chega, eu falava sobre isso, o Delamanche. Cada filho ele chega trazendo uma história diferente. Nós temos histórias diferentes, né? Ninguém é igual a ninguém, tanto é que cada impressão digital é diferente. O jeito de ser de pai muda ao longo dos anos? Você acredita que há uma mudança? O que é que cada um deles ensina para você?
2: Muda porque cada momento que chega um filho, a gente está passando por um momento diferente, de maturidade, de aprendizado, de tudo, né? E sempre é uma surpresa, porque sempre demonstra pra gente que a gente nunca está preparado para aquele momento. Às vezes as pessoas têm muito receio na paternidade, na própria maternidade, de achar que não está pronto o suficiente, ou não tem dinheiro suficiente, ou não está preparado emocionalmente para ter pai, mas eu acho que Deus capacita a gente na hora que manda um filho. Então, assim, toda chegada de um filho é um momento diferente, é um pai diferente que nasce ali. Por isso que o amor de pai não se divide, o amor de pai se multiplica. Né? Então, se tiver 10 filhos, vai caber todos no coração, que a gente vai só multiplicando esse amor. E a gente vai se transformando junto com eles. É um aprendizado. Então, assim, eu tive um filho com 19 anos, eu tive filho em 3 décadas diferentes. Eu fui pai aos 19, depois o segundo filho foi com os 29, e o terceiro filho já tinha os gêmeos, né? Os dois últimos que chegaram, eu tinha 42. Então, foram momentos totalmente diferentes, eu tenho certeza. Eu fui um pai diferente para cada um deles, né? E nem todas as a paternidade minha e todos os filhos tive momentos que eu errei. E a gente é falho.
1: Não tem jeito, né?
2: A gente é falho. Não, a gente não precisa cobrar perfeição. Eu falei mais cedo. O filho não precisa da sua perfeição. Ele precisa do seu abraço, do seu amor, do seu afeto. Ele precisa da sua presença. Ele não precisa que você seja perfeito, né? Ele precisa que você esteja presente. Então, assim, dentro da minha imperfeição, eu sempre pude, nas minhas condições, estar presente com ele. E presença não é só estar presente. Presença é fazer um tempo de qualidade. Se você tem meia hora para dedicar seu filho, uma hora e meia, seja realmente de qualidade. Não é mexer no celular, não é olhando atravessado, é tendo um tempo de qualidade realmente dedicado aos seus filhos.
1: Ah, deixa eu fazer a pergunta aqui da Sandra lá do Melo Viana, que ela deixou pra gente aqui quando fomos pro intervalo. Ô Sandra, bom dia mais uma vez, Sandra. Entra lá no nosso WhatsApp. Eu sempre falo isso com meus seguidores aqui da rede social para entrar, estou mandando inclusive aí o link da rádio. Ela está dizendo o seguinte: Roberto, gostaria de perguntar ao Delamanche se existe um filho que se parece mais com ele no jeito de ser. Pergunta boa, né? Uma pergunta final. Sempre tem aquele que herda, de alguma forma, aí, o temperamento dos pais, né? Como é que é isso na sua casa?
2: Tem personalidades que são mais assemelham, né? Então, assim, eu tenho filho meu. Os gêmeos é muito claro isso pra gente. Então, eu tenho os gêmeos nascer, né? Um dos gêmeos tem a personalidade total da mãe e outros gêmeos têm muito mais a personalidade. Isso não faz com que você ame ou menos ou mais, mas tem uma identificação em relação à personalidade ali, né?
1: Tem uma frase que fala assim: mãe só tem uma e pai pode ser qualquer um. Você já deve ter ouvido essa frase, ou não?
2: Ouvi essa frase, apesar de não concordar com
1: você. Exato, eu quero justamente para que nós possamos debater, porque pai não pode ser qualquer um. Pai tem que ser pai. E nesse contexto hoje a gente viveu uma época diferente, onde os pais da gente tinham uma criação diferente, o jeito de lidar com os filhos era diferente. Não tem isso que a gente tem com os meninos hoje, beijar, abraçar, eu te amo, bom dia, como é que você tá? Vamos fazer isso? Vamos. Não tem essa. Não tinha tanta essa proximidade. E naquela época também tinha aquela coisa: a minha obrigação é colocar, encher as latas. Não é assim que eles falavam? Encher as latas. Isso. Quando na realidade, encher as latas era um das preocupações que o pai tinha que ter em relação ao filho, seja na educação. Os tempos passaram, nós estamos aí batendo a porta com o Dia dos Pais. Você acredita que isso mudou pela sua experiência? E aquela mãe que não tem o apoio do pai? Tá chegando o Dia dos Pais, vamos comemorar o Dia dos Pais. Às vezes o filho tá lá procurando a mãe no lugar do pai. Como é que você avalia essa situação hoje?
2: O fator das latas aí, a gente falava muito, era um termo usado muito antigamente, porque o pai, a obrigação do pai maior era colocar comida na mesa. Antigamente não tinha geladeira, então a lata é aquela lata de gordura que você colocava isso, carne de porco.
1: Aquela carne boa.
2: Por isso que é isso, aquela é a melhor de todas, né? Na sexta-feira, então, hein, Roberto?
1: Nossa.
2: Mas vem daí. Eu acho que a gente estava conversando até um pouco mais cedo. Eu acho que os pais. Meu pai não. Meu pai é um cara fora da curva. Eu não vou generalizar colocando um exemplo dele, porque é um cara que foi sempre presente na minha vida. Mas a geração do meu pai é uma geração que sempre foi muito fria com os filhos. Mas em virtude do quê? O aprendizado que ele teve com os pais dele, nossos avós. São pessoas que tinham muitos filhos e a preocupação maior dele não era educar o filho, era simplesmente colocar comida na mesa. E faz falta, né? Não fazia falta isso, né? Porque tinha tantos irmãos, tinha boas escolas, mas aprendizado ali era uma coisa natural da vida.
1: Sim.
2: A gente não tinha tanta informação. Os exemplos, a criação dos filhos eram feitos pelos exemplos. Então, assim, eu tinha 8 filhos, mas você via seu pai saindo 8 horas da manhã, chegando 8 horas da tarde, trabalhando, dedicando, colocando comida na mesa. Hoje não, a gente tem influência externa, Roberto. Então hoje a gente tem influência externa, a gente tem internet, a gente tem influenciadores, a gente tem rede social, a gente tem a criança com a tela no tempo inteiro na mão. Se o pai não educar, se o pai não estiver presente, alguém vai estar educando no lugar. Então hoje pelas redes sociais mudou essa concepção assim, de paternidade bastante, porque hoje se faz muito mais necessária a presença do pai junto ao filho do que antigamente, porque antigamente vocês tinham um exemplo do pai a olho nu o tempo inteiro, e aquela era a sua referência.
1: Sim. Né? A gente está aqui trocando experiência também com o pai, que o seu pai, se é pai, a gente está falando sobre o Dia dos Pais. Eu me lembro, gostaria que você contasse, eu me lembro bem, porque o filho passa mal, chama a mãe. O filho chora, chama a mãe. Na maioria das vezes, né, o pai fica um pouco mais afastado dos problemas mais sérios em relação ao filho e joga muito a responsabilidade nas costas da mãe, o que não pode ser. Belo dia, eu acordo na madrugada e minha filha passando mal. Peguei minha filha, pus no carro, fui pro hospital. Quando deu 6:30 da manhã, a minha esposa me liga e fala: você está onde? Eu falei: tô no hospital com a Vitória. A Vitória estava vomitando, tava passando mal, e eu vim trazê-la. Mas por que você não me chamou? Eu falei: porque você vai trabalhar daqui a pouco. É 6 horas agora, você vai pegar serviço. E aqui eu já resolvi. Não falta essa interatividade da sua concepção, essa maneira de criar junto? Porque às vezes o pai descobre, por exemplo, que o filho tem. A gente fala muito de crianças atípicas, e o pai às vezes não sai fora de casa, deixa a mãe, abandona a mãe. É o momento da gente refletir também para esses pais?
2: É, o abandono paterno é uma covardia, né? Você coloca um filho no mundo e não ser presente, independente do relacionamento que você vive com a mãe, se você continua casado ou separado, é uma covardia com a criança. Eu acho que é fundamental, independente do relacionamento que você vive, você estar presente na filha de um filho, uhum, né? É, sobre a paternidade, eu nunca concordei quando as pessoas chegavam para mim e falavam assim: "Nossa, lá, mãe, você é um paizão, você ajuda demais sua esposa." Eu falei: "Como assim ajuda demais minha esposa? A função aqui é dupla. Não é uma função dela que eu tô ajudando, é uma função de criar um filho, pai e mãe, acordar de madrugada, trocar uma fralda, colocar pra mamar, colocar pra rotar, né? Isso aí é função dos dois. No meu caso, minha esposa sempre trabalhou também, eu também sempre trabalhei. Então, assim, se ela trabalha, eu trabalho, não dá pra me jogar tudo nas costas dela.
1: Pode
2: então,
1: dividir,
2: assim,
1: né? A gente
2: sempre dividiu tarefas, organizou também pra não, né, não virar, não sobrecarregar ninguém, mas a gente sempre teve as tarefas bem claras ali, divididas. Mas assim, os filhos nos veem como referência do que eles precisam, entendeu?
1: Bacana. Eu tenho uma participação aqui de Sete Lagoas. Aqui é a Beatriz, estou ligadinha aqui em Sete Lagoas. Beatriz, provavelmente alguém chama ela de Bia, né? Isso. Beatriz, grande abraço pra você, obrigado pelo carinho. Ela tá dizendo: "Manda um abraço grande a meu paizão Ronaldo, de Santana do Paraíso, e meus compadres Antônio Marcos e Luiz aí do Recanto Verde." Bia, tá dado seu recado. E ela emenda: "Quanto na paternidade, acho tão importante quanto a maternidade. O senhor acha que os pais homens estão bem mais presentes quanto a nossa geração passada?" É, a gente começou a falar agora, você pode ficar à vontade da pergunta dela. Os pais hoje estão mais presentes ou na sua visão aí, pelo que a gente acompanha nas redes sociais, na reclamação da mulherada, estão mais distantes?
2: Roberto, é difícil a gente falar assim, no convívio da gente, a gente vê os pais que estão presentes, eu tô achando que eles são mais pais hoje. Eles estão mais inteirados na integração da criação dos filhos. Uhum. Mas a gente não pode generalizar também, porque tem muito pai aí ausente, tem muita mãe solo criando filhos sozinho. Pai que coloca filho no mundo e não vive um relacionamento com a mãe, acaba abandonando essa mãe solteira, criando os filhos sozinho. Eu vejo assim, que houve uma divisão muito grande.
1: Poxa, segura o raciocínio aí.
2: Sim, claro.
1: Fugir um pouquinho, um minuto ali, 11h31. Eu tenho que faturar, meu filho. Até já. A gente continua o papo aqui.
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2: De volta, 11 horas e 35 minutos. Agora reta final, né? Temos alguns minutinhos aqui ainda e o pessoal tá curtindo o nosso bate-papo aqui, viu, Delamar? Estou todo mundo aqui elogiando aqui. 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Pela marcha, a gente falava sobre a pergunta da Bia sobre a presença. Eu cortei seu raciocínio, você me perdoa, porque eu estava indo para o bloco comercial. Hoje, os pais continuam ainda tendo que aprender muito para chegar na condição do ensinamento ou do carinho maior que a mãe dá, porque sempre, na maioria das vezes, a mãe se torna referência. Quando é que você acha que o pai se torna referência?
3: Eu acho que são duas funções diferentes, sabe, Roberto? A mãe é a mãe. O pai não queira ocupar o papel da mãe, ele nunca vai conseguir ocupar isso, entendeu? A mãe é genuíno, o amor de mãe é genuíno. O pai não, o pai tem que conquistar o amor do filho todos os dias, né? E eu acho que a função do pai é tentar tirar esse peso da mãe também, porque as mulheres também se cobram muito como mãe. Sim. A mulher tem que ser mulher, ela tem que ser esposa, ela tem que muitas vezes trabalhar fora, é a organização da casa, é a criação dos filhos. Então a função do pai é o quê? É dividir as tarefas com a mãe na criação dos filhos. Ele tem que estar presente, ele tem que acompanhar e não jogar tudo nas costas da mãe e achar que ele está colocando comida dentro de casa, isso é só o suficiente para criar uma família, entendeu? Ele não pode jogar essa responsabilidade para mulher. Então você vê, às vezes, relacionamentos frustrados, casamentos frustrados, pela sobrecarga que às vezes a mulher tem em todas essas tarefas. Então, assim, a função paterna, ela nunca vai substituir a função materna, né? Mas ele é um cara que, quando você quer ser realmente pai, se dedicar a um filho, você tem que se fazer presente. Presente nas decisões, presente nos cuidados, presente nos conselhos, na atenção, no carinho. Então, você tem que se fazer presente.
2: E tem que ter uma cumplicidade muito grande com a mãe, porque a mãe fala não, e grande parte do pai, que ele é a mãe é a vilã, o pai é o bonzinho, né? A mãe falou não. E a palavra não, ela é muito importante para a criação do filho, né? Você tem que aprender o que significa a palavra não.
3: E isso tem que estar muito alinhado entre o pai e a mãe. Não adianta, é a coisa que é um erro às vezes que a gente que é cometido, e isso é muito alinhado com a minha esposa, é o seguinte: papai não deixou, e aí o filho corre para a mamãe. Mamãe, posso fazer isso? Aí a mamãe deixa. Então assim, você acaba desautorizando um ou outro. Ou a mãe desautoriza o pai, ou o pai desautoriza o filho. Mas você criou aquela situação. Então você está educando seu filho que a não respeitar a decisão do seu pai ou não respeitar a decisão da sua mãe. Quando você passa por cima de uma decisão de um dos casais para agradar o filho, você está implicitamente ali, você está desautorizando alguém. Então você está perdendo, tirando o respeito que aquele filho tem com o pai e com a mãe. Então o casal tem que estar muito aliado na criação dos filhos. Tem que estar muito alinhado nas conversas para que os filhos entendam claramente como é que o funcionamento da casa, o funcionamento o que ele realmente pode fazer, o que ele não pode, o que é certo, o que é errado. Isso precisa estar muito claro na cabeça do filho, na criação de casa, porque, igual volto a falar, as influências externas hoje são muito grandes. Se o pai e a mãe não tiver presente, a influência de internet, a influência dos coleguinhas, a influência de professor, a influência de qualquer... Se o seu pai e sua mãe não te educa, alguém vai educar. Seja o amigo, seja o colega, seja o professor, seja um influenciador, seja quem quer que seja.
2: Ou seja
3: um
2: inimigo também, né?
3: É.
2: Ele vai querer aproveitar dessa boa. Eu tinha uma tática lá em casa, assim, quando você fala, ô pai, eu posso fazer isso? Você já conversou com sua mãe? Aí já, o que que ela falou? Ah, ela não quer deixar, então tá resolvido. É. E mesma coisa, minha esposa, ô mãe, eu posso? Você conversou com seu pai? Ainda não, então vou conversar com ele e te falo.
3: Perfeito.
2: Fica mais, você não jogar o próprio filho contra a esposa também.
3: E fica claro pro filho, né? Que quem decide na casa são os pais.
2: Senão vira bagunça também, né?
3: Vira uma bagunça
2: também.
3: Mas acontece muito. O pai querendo. Gente, o filho não precisa te achar bonzinho. Ele precisa te olhar com respeito e admiração. Então, para ele te olhar com respeito e admiração, você tem que deixar muito claro como é que é o funcionamento de tudo na sua casa. Você passar pela autoridade do seu marido, da sua mulher, você está implicitamente tirando o respeito do seu filho a um desses dois.
2: Bacana. A Gervana do bairro Bom Retiro está dizendo aqui, bom dia, em especial a todos os pais, um abraço a todos na Educadora, maravilha de programa. Um abraço, Gervana, obrigado pelo carinho também aqui. A Marli também lá no Santa Terezinha, Marli está mandando mensagem dela aqui também. Um abraço, Marli. Estou na escuta do programa. Infelizmente, sobre os pais atualmente, não se compara com anteriormente, tanto na presença, principalmente na educação. A Marli de Santa Terezinha 1, abraço para você também. Teve aquele pai que viveu a época que estava à frente do tempo, né? Tempos atrás, e assim funciona. Há 30, 40 anos atrás, todos os pais eram turrões, cara fechada? Não. Tinha aqueles que estavam à frente do tempo. E, consequentemente, eles tinham essa abertura que a gente está falando dela hoje também. Qual a mensagem você gostaria de deixar para esse Dia dos Pais?
3: Amigo, eu queria desejar para os pais, feliz Dia dos Pais, né? Parabéns pelo dia, mas sobretudo falar que ninguém é perfeito, que ser pai também é errar, é cometer falhas, mas sobretudo a importância do pai é estar presente. Então, assim, na paternidade, o seu filho daqui a alguns anos não vai lembrar do carrinho que você comprou, da roupa que vestiu ele, ele vai lembrar do dia que vocês sentaram no chão e rolaram e sorriram, o dia que você jogou bola com ele, o dia que você brincou com ele no parquinho. Então, você vai criar memórias nos seus filhos estando presente. A sua presença é o melhor presente para os seus filhos. Então, a todos os pais aí, eu dedico um feliz dos pais, mas, sobretudo, eu espero que eles sejam presentes na vida dos filhos.
2: Feliz dia dos pais para você também. Bom dia, obrigado. Eu sou o Cláudio aqui do Caladinho, quer saber se os filhos de Elamancho gostam de aparecer nos vídeos ou, às vezes, eles preferem ficar longe das câmeras. Como é que é isso aí lá na sua casa?
3: Cara, é assim, de lua, é o tempo deles. E a gente respeita, né? Então, assim, vem cá, papai vai filmar, quer aparecer? Quero, não quero, eles decidem. A gente nunca força o filho da gente numa situação. Então, assim, às vezes tem algumas marcas que chamam a gente, podia tirar foto de pai e filho. Primeira coisa, manda a roupa pra cá, manda aqui, a gente vai ver. Se os meninos tiverem afim de fazer as fotos, a gente faz as fotos. Mas a decisão, a gente não força eles a fazerem nada em relação a redes sociais. E nas redes sociais também a gente preserva muito a intimidade deles, né? A gente coloca ali só alguns pontos, alguns momentos, algumas coisas que a gente entende que as pessoas vão gostar de assistir, mas é no tempo deles.
2: Como é no tempo deles? Estamos falando do Dia dos Pais, como é que você vê a regulação da rede social hoje? Tem uma regulamentação para uso da rede social? Você acha válido? Você acha que é assim importante?
3: Ô, Roberto, o que eu entendo sobre regulamentações? Eu acho assim, a gente tem lei para tudo.
2: Exatamente.
3: A gente já tem lei para tudo. Eu nunca sou favorável a regulamentações de comunicação. Seja em rádio, seja em televisão, seja em redes sociais, seja em nada. Eu acho que sempre está implícito alguma coisa ali que não é positiva. Mas o pai explora a criança. Existem leis para pais que exploram criança. Tudo já está regulamentado. A gente tem que parar de criar leis no Brasil e realmente fiscalizar e fazer, executar as leis que já existem, entendeu? É lógico que
2: a internet não é terra de ninguém, né, velho?
3: A internet não é terra de ninguém. Tá, então, aí, assim, mas o pai está explorando o filho para trabalhos, assim. E já existe lei para isso. Então, todo cuidado necessário. Então, assim, é um cuidado maior. Alguns podem entender que é um cuidado maior, mas eu entendo que a gente já tem lei suficiente que proteja crianças em todos os âmbitos. Então, acho que é mais alguma coisa para gerar mais despesa pra gente. Porque para mim conseguir um alvará, para me filmar meus filhos, por exemplo, a publicidade hoje tá quase R$4.000, viu?
2: Ô, Bela Mancho, muito obrigado pela sua presença. Foi um prazer vê-lo conosco aqui no microfone aberto. Bate-papo gostoso, falando do Dia dos Pais. E feliz Dia dos Pais, né, para todos nós aí. E eu acabei me lembrando do meu pai aqui com violão. Eu vejo o violão, eu lembro do meu pai imediatamente, que ali começa a minha história na música. Muito obrigado, grande abraço e leva o carinho pros seus filhos lá também.
3: Satisfação, meu amigo. Feliz Dia dos Pais para você. Um abraço pros seus filhos e um abraço para todos os ouvintes aí.
2: Quem quiser seguir você na rede social?
3: Delamanche Off no Instagram.
2: Delamante off.
3: Off, isso.
2: Valeu. Eu vou pro intervalo nos 45. Matheus Cabral tá chegando. Vamos trazer os destaques do jornal em pauta e vamos trazer também o noticiário do futebol pro final de semana e as notícias que acontecem da política. Até já.
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0: bem, 11:48 aqui na Educadora, né? Estamos chegando com os destaques do Jornal em Pauta e o competente Matheus Cabral chegando trazendo os destaques. Matheus, muito bom dia primeiro.
1: Bom dia, Roberto Nogueira, bom dia, amigos ligados aqui no programa, microfone aberto, sexta-feira, né?
0: Sextou,
1: rapaz. Sexta-feira, e a sexta-feira, Roberto Nogueira, tem um recado especial, aquele almoço diferente, né? 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Roberto, ontem eu trouxe aqui a lista de 9 candidatos a governador de Minas Gerais. Hoje eu vou trazer a lista de 13 candidatos à presidência da República.
0: Nossa,
1: Luiz Inácio Lula da Silva com seu vice Geraldo Alckmin. Flávio Bolsonaro com seu vice Alfredo Gaspar. Romeu Zema com seu vice Eduardo Girão. Ronaldo Caiado com seu vice Gilberto Kassab. Renan Santos com seu vice Haroldo Medina. Leonardo Avalanche com seu vice Tenente Dalma. Edmilson Costa com vice Cleusa Santos. Hertes Dias, vice Vanessa Portugal. Augusto Cury do Avante, ainda não tem vice. Clariana Barão, vice Fabiana Torquato. Samara Martins, também não tem vice. Rui Costa Pimenta, vice Antônio Carlos Silva e Wilson Grossi, ainda sem vice. 13 opções.
0: É, o atleticano vai ficar feliz com o número 13. 13 candidatos. Já a oposição não, porque 13 candidatos. Agora, um recorte, Matheus, muito legal, eu até trouxe também, sabia que você ia falar de política. Tem um recorte no primeiro eu vi no YouTube do UOL hoje, depois fui buscar aqui no site UOL. O recorte da última pesquisa, e uma pesquisa tão interessante que ela fala assim, a pergunta que eles fizeram: quem você acha que ganha a eleição? Essa foi a pergunta. 55% responderam Lula. 28% citaram Flávio Bolsonaro. E até aqueles que votam em Flávio Bolsonaro disseram que não acreditam também muito na vitória dele. 3% mencionaram aí sim outros candidatos que você trouxe aí. Eu fui pontuando aqui. 14 não responderam. Essa pesquisa, né? No Nordeste o Lula tem quase 70%. Dos votos. Então, essa pesquisa, só pra gente registrar, né, da Quest, e com isso, a expectativa de vitória declarada pelo eleitor é dado, é um dado importante, né, pra gente ter esse termômetro que você trouxe agora.
1: Olha, eu até, é claro, né, inúmeras outras pesquisas vão surgir, vão sair.
0: Nem começou ainda a campanha, a briga, né?
1: Claro, mas, o Roberto, infelizmente polarizou, né? Por que eu trouxe esses dados aqui? Justamente para mostrar que de 13 candidatos, dois vão disputar, porque polarizou, e polarizou já há algum tempo, o país
0: não é legal, né?
1: Não é legal, a gente busca sempre essa terceira via, um nome, né, diferente, um quarto nome, e aí acaba que, infelizmente, pelo fato de ironia do destino, acabou com que esses dois pudessem disputar de forma veemente mesmo as eleições. E aí a terceira via não surgiu abrangendo, não surgiu com robustez, com musculatura. E aí vai ficar mesmo tudo aquilo que a gente tá vendo entre PT e PL, entre Lula e Flávio Bolsonaro. Mas outros nomes existem, por isso que eu trouxe aqui para justamente o ouvinte da Educadora ter, e é claro, nomes vão, né, ser divulgados daqui para frente, e a gente espera uma eleição que transcorra tudo bem, né? A princípio, que transcorra tudo bem. Mas, ô Roberto, me chama muita atenção, por exemplo, né? O Romeu Zema aqui em Minas, né? Ele tá meio que perdido, né? É um candidato só de Minas, né? Ele é candidato a presidente do Brasil, mas ele é candidato só de Minas.
0: Pouco.
1: E aí você tem o Ronaldo Caiado, é o candidato presidente do Brasil, mas candidato só de Goiás, né? E assim vamos seguir. Roberto, e futebol? O que que você achou da vitória do Vitória ontem, 4-0? O que é aquilo, hein?
0: Merecido, né, Matheus? Você tava vendo os lances, é merecido. Sim. E o Corinthians também deu adeus, né?
1: Deu adeus.
0: O Corinthians deu adeus. Eu gostei muito do jogo do Internacional. O torcedor do Corinthians tá muito injuriado. E aquela do Vitória ontem, assim, prova
1: 4-0.
0: Ela tá remetendo a gente àquela situação assim, Copa do Brasil, mata-mata, cara, pode ser o Palmeiras contra o time da Série B, que foi o Fortaleza. Tá muito igual o futebol, cara, tá muito... Tem um ou outro que faz a diferença. O que tá fazendo a diferença no futebol hoje, às vezes, não é nem a coletividade. É porque tem um jogador que é diferente. Sim. Na hora de fazer o gol, na hora... Esses jogadores mais caros. Mas no contexto geral, o futebol tá muito igual, pra mim, né? Hoje o Brasil, hoje, não tá dando pra... Talvez a tabela coloque o Palmeiras lá em primeiro, os demais lá pelos investimentos. Mas quando entra ali no campo, aí a gente tem que ficar esperto. Cruzeiro agora classificado, Atlético classificado. Seja...
1: Terça-feira, sorteio.
0: Você já pensou da Cruzeiro e Atlético de novo, hein?
1: Ah, ano passado foi assim, né?
0: Cruzeiro e Atlético.
1: Cruzeiro e Atlético, né?
0: O Cruzeiro tirou e foi, perdeu pro Corinthians depois.
1: Perdeu pro Corinthians
0: assim, aquele gol de mão lá do Memphis Depay, né? Ele vai cabecear, a bola vai no braço e engraçado que diz que bater no braço ainda da área, ele tem que anular o gol, né?
1: É, pelo menos essa é a regra que eu aprendi.
0: Será, né, que mudou? Acho que mudou não, hein?
1: Então.
0: Mudou
1: não. Mas, ô Roberto, a gente tem aí Corinthians, Santos, Vasco, Palmeiras, Vitória, Cruzeiro, Atlético e faltou um aí. Faltou um, meio que perdeu um aí no meio do caminho, mas são oito nas quartas de final. E é claro, a gente espera que...
0: Pode ter Grenal também.
1: Isso, pode ter Grenal, pode ter
0: Flamengo,
1: Corinthians não. Pode ter Palmeiras
0: e Vasco.
1: E Santos.
0: Santos também.
1: Ah, é clássico.
0: Podemos ter três clássicos.
1: Grenal, Cruzeiro, Atlético, Palmeiras e Santos, né?
0: Tomara que a bolinha não tá já gelada na hora de sortear.
1: Moacir
0: me contava muito isso, Moacir antes. Se a bolinha tiver mais gelada, você traz. É aquela ali, carta marcada. Será que tem, né?
1: Tem essa história. E aí, o Roberto, o final de semana ele vai se aproximando, mas tem campeonato brasileiro, tá? Tem brasileiro pra esse final de semana. O Galo joga contra o Remo amanhã às 6:30 PM. E o Cruzeiro joga 11 horas da manhã contra o Mirassol.
0: Mineirão.
1: Cruzeiro e Mirassol, 11 horas da manhã. Mas o torcedor sabe o que tá querendo mesmo, Roberto? Cruzeiro e Flamengo, quarta-feira.
0: Quarta-feira, Libertadores, né? Primeiro jogo, Mineirão, né? Primeiro jogo Mineirão. Vai sair faísca também nesse jogo.
1: Né? E aí é o jogo que o torcedor, por exemplo, comprou ingresso, mais de 60 mil ingressos já basicamente vendidos para esse jogo. Mineirão é Copa Libertadores da América. O Cruzeiro volta a disputar essa Libertadores com chances reais de brigar por ela.
0: Vai ter que jogar mais, né?
1: O Cruzeiro, ele tem chance de brigar por essa Libertadores. E não é porque vai pegar, né, o Flamengo ou qualquer outro adversário. O Cruzeiro, ele chega para encarar. Então, a depender do resultado de quarta-feira no Mineirão, ele mantém aberto um resultado, um confronto, que é justamente contra, talvez hoje, o principal time da América do Sul, que é o Flamengo, e inclusive o atual campeão da Libertadores.
0: E temos aí o Palmeiras também, né? Na luta aí, que classificou em primeiro lugar, vai sempre disputar em casa. Rapaz, essa Libertadores tá fácil não. Matheus, destaques do Jornal em Pauta.
1: Ô Roberto Nogueira, hoje no Jornal em Pauta vamos ter as informações da área de segurança pública, as últimas ocorrências policiais registradas no Vale do Aço. Eu até convido o ouvinte aqui que vai nos acompanhar no Jornal em Pauta dessa sexta-feira. E a sexta-feira, ô Roberto, a sexta-feira costuma ser assim, quando não tá acontecendo nada, a gente pode colocar as barbas de molho. Por quê? Conversava com a Tati hoje, nossa, sexta-feira tranquila, né, Tati? Sexta-feira assim na área de segurança pública, leve e tal, e a Tati falava assim, Matheus, pois é, quando tá tranquilo demais, é sinal que depois começa um monte de ocorrência e prende daqui, tentativa de homicídio dali, então, enfim, eu convido você a acompanhar o Jornal em Pauta, porque dentro de instantes estaremos com toda a equipe de jornalismo e todo o material, conteúdo pra você, ouvinte da Educadora. No mais, Roberto Nogueira, um abraço.
0: 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Tô passando a régua aqui, tá chegando o nosso departamento de jornalismo, eu retorno, se Deus quiser, às 12:30, 12:30, com o nosso Tarde do Educador. 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Vem aí Matheus Cabral e toda a nossa equipe, fui.
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1: Olá, ouvinte, muito boa tarde, meio-dia. No ar, Jornal em Pauta desta sexta-feira, hoje, dia 7 de agosto de 2026. No ar pela Rede Educadora de Comunicação, canais 91,7 e 107 FM, conectando o Vale do Aço com o mundo. Confira os destaques que são notícias. 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

0: Fornas eletrônicas estão disponíveis para treinamento em Coronel Fabriciano. Adolescente é agredido e mulher perde dinheiro em golpe em Ipatinga. Lei Maria da Penha completa 20 anos. Mais uma manifestação em prol da mata dos funcionários será realizada neste sábado. Ipatinga realiza dia D da vacinação antirrábica. Meio-dia e um. No ar, Jornal em Pauta. Trabalhos técnicos nos streams de Guilherme Carmo. A apresentação e coordenação artística, Matheus Cabral. A coordenação de jornalismo é de Janaína Oliveira. A coordenação administrativa, Joana Avelino. Direção, Padre José Wilker. Meio-dia e dois, sejam todos muito bem-vindos. Neste momento, tarde será de sol com algumas nuvens. A máxima hoje pode chegar a 31 graus. Neste momento, os termômetros registram 28. Meio-dia e dois. Dois casos distintos chamaram a atenção das autoridades em Ipatinga. Em um deles, um adolescente teria sido agredido pelo próprio padrasto. Em outra ocorrência, uma mulher acabou perdendo dinheiro após ser vítima de um golpe. As situações foram registradas e são investigadas. Os detalhes dessas notícias você acompanha agora na reportagem de Tati Souza. Boa tarde, Tati.
1: Boa tarde, Matheus Cabral. Boa tarde, ouvintes. Um adolescente de 16 anos foi agredido pelo padrasto no bairro Vila Celeste, em Ipatinga. A vítima foi atingida com um soco na nuca. O homem teria iniciado uma discussão com o enteado em frente a uma residência e, durante o desentendimento, desferido o golpe contra o adolescente. O autor aparentava estar sob efeito de álcool. Ainda segundo conforme apurado, para evitar novas agressões, o adolescente entrou na residência. Em seguida, o padrasto tentou invadir o imóvel e danificou parte do portão de acesso da casa. Após ser informado de que a polícia havia sido acionada, o homem fugiu. Foram realizadas diligências para localizá-lo, mas ele não foi encontrado e o caso segue para as medidas cabíveis. Uma mulher de 52 anos foi vítima de estelionato em Ipatinga após cair em um golpe envolvendo uma falsa oferta de pontos para resgate. A vítima recebeu uma ligação de uma pessoa que se apresentou como representante de uma empresa e, após seguir as orientações recebidas, teve quase R$1.000 transferidos de sua conta por meio de Pix. A vítima recebeu uma ligação de um número desconhecido, no qual foi informado que teria 1.500 em pontos disponíveis para resgate. Durante o contato, ela foi orientada a baixar um aplicativo e participou de uma chamada de vídeo. Após o procedimento, ela ficou sem acesso ao telefone por um certo período. Ainda conforme o apurado, desconfiado de que poderia ter sido vítima de um golpe, a mulher foi até uma agência bancária para verificar a movimentação de sua conta e constatou a transferência no valor aproximadamente de quase R$1.000 subtraído de sua conta. A vítima realizou a contestação da transferência e depois houve uma nova tentativa de movimentação no valor de quase R$500 em outra conta bancária dela, mas o valor foi bloqueado. O caso agora segue sendo investigado. Eu volto durante a programação com mais informações.
0: Obrigado, Tati Souza, pela sua participação. Agora meio-dia e cinco. Neste sábado, a Associação de Moradores do Bairro Funcionários vai promover mais uma manifestação em prol das matas de Timóteo. Janaína Oliveira tem mais informações. Boa tarde, Janaína.
2: Boa tarde, Matheus Cabral. Boa tarde a você, amigo sintonizado, aqui na Rede Educadora de Comunicação. A especulação imobiliária na mata dos funcionários em Timóteo pode transformar uma área de vegetação nativa em terreno urbano valorizado, uma vez que a propriedade foi vendida a um grupo de investidores e a Prefeitura de Timóteo promoveu a mudança nas regras de zoneamento. Até o momento, porém, não há confirmação de loteamento aprovado ou de desmatamento autorizado na área. Ainda assim, a população segue preocupada com a falta de um posicionamento definitivo da administração municipal, proibindo loteamentos na área. Sérgio Almeida, vice-presidente da Associação de Moradores do Bairro Funcionários, detalha o que foi planejado para este sábado.
3: Nós vamos fazer uma mega manifestação. Nós vamos fazer uma carreata saindo aqui da pracinha do Bairro Funcionários às 9:30 da manhã. E a gente queria contar com a presença de todos, entendeu? Que esse é um momento muito importante para falarmos para a população sobre a situação da mata do Funcionários. Não só a mata do Funcionários, como todas as matas de Timóteo que estão aí em risco. E a gente precisa parar, precisa frear essa situação. Então eu queria estender esse convite a toda a população de Timóteo. Participem, isso é muito importante. Timóteo, ela está prestes a ser devastada. A gente não pode deixar que uma mata urbana linda dessa, entendeu, se acabe pela especulação imobiliária. Então eu conto com a presença de todos do sábado, 8 de agosto, sábado, 9:30 da manhã, saída da pracinha do Bairro Funcionário. Você pode vir de carro, bicicleta, moto, a pé. Nós vamos ter um trenzinho também, que se tiver espaço, as pessoas vão poder ir no trenzinho. E é isso aí, participem, conto com a participação de todos.
2: Ouvimos Sérgio Almeida, vice-presidente da Associação de Moradores do Bairro Funcionários. A área tem aproximadamente 12 hectares de mata atlântica em estágio médio a avançado de regeneração, além de outros 8 hectares de vegetação associada a eucaliptos. Por essa razão, uma eventual intervenção poderia prejudicar a fauna, a flora, curso de água, o microclima e a qualidade ambiental da cidade. Eu volto em instantes falando sobre um concurso que será promovido pelo Bloco Cultural e Carnavalesco Afoxé. Até já.
0: Obrigado, Janaína Oliveira. Agora 8:00. Desde a implantação da urna eletrônica no Brasil, o sistema passou por avanços e gerou dúvidas sobre a segurança e funcionamento. Para aproximar os eleitores e esclarecer questionamentos, a Justiça Eleitoral promove a Semana Nacional do Sistema Eletrônico de Votação. Em Coronel Fabriciano, urnas serão disponibilizadas para treinamento e simulação de voto. A repórter Mônica Soares tem mais informações. Boa tarde, Mônica.
4: Boa tarde, Matheus Cabral, e a você, ouvinte da Rede Educadora de Comunicação. A Justiça Eleitoral está promovendo a Semana Nacional do Sistema Eletrônico de Votação. E para falar, tirar dúvidas desse assunto, estamos com Arnaldo Brasileiro, chefe do cartório da 97ª Zona Eleitoral de Coronel Fabriciano. Boa tarde, Arnaldo. Qual o objetivo de disponibilizar essas urnas eletrônicas para treinamento dos eleitores durante essa semana?
5: Olá, Mônica. Olá, ouvintes. É um prazer falar com todos vocês. Essa é uma iniciativa do Tribunal Superior Eleitoral com um claro objetivo de ampliar a confiança do nosso eleitorado no nosso sistema, no nosso processo eletrônico de votação, que completou agora 30 anos. Desde 1996, nós usamos urnas eletrônicas. E, ao mesmo tempo, Mônica, familiarizar os cidadãos com o equipamento e com o procedimento de votação. Qual é a ordem de votação?
4: Como vai funcionar esse treinamento, Arnaldo? O eleitor poderá simular a votação completa e tirar dúvidas com os servidores que estarão no local?
5: Sim, Mônica. Nós recebemos duas urnas eletrônicas de treinamento. Elas foram disponibilizadas em locais estratégicos da cidade de Coronel Fabriciano, onde o eleitor poderá simular uma votação completa, tá? Com todos os cargos que serão disputados no primeiro turno dessas eleições e tirar todas as dúvidas que ele tem a respeito da votação e da urna eletrônica.
4: Em relação às dúvidas, tem os principais erros que vocês esperam esclarecer, especialmente sobre a ordem de votação?
5: Sim, Mônica. Os principais dúvidas que têm surgido é a respeito da ordem de votação, porque primeiro você vota para deputado federal, depois você vota para deputado estadual, depois você vota para senador, depois você vota no segundo senador, governador de Minas e, por último, presidente da República. Essa é a ordem de votação dos 6 cargos. A outra dúvida é a respeito se pode votar no mesmo senador, porque são dois cargos de senadores. Não pode, tem que ser senadores diferentes. E uma outra dúvida que costuma surgir muito é a respeito do voto branco, nulo, para onde que ele vai? Ele não vai para ninguém. Branco e nulo não conta voto para ninguém.
4: E onde está ocorrendo este treinamento e até que dia os eleitores podem estar procurando a Justiça Eleitoral aqui de Coronel Fabriciano?
5: Então, Mônica, como esse é um movimento, uma iniciativa especial, específica para essa semana, nós vamos atender em dois locais de grande movimentação aqui no município de Coronel Fabriciano. O primeiro local é a Unidade de Atendimento Integrado, que é a UAI, famosa UAI. Ali nós estamos atendendo de 8 da manhã até as 4 horas da tarde. É de graça, ninguém paga nada para usar a urna eletrônica para tirar suas dúvidas, tá? Nós temos uma equipe, uma dupla, né, para tirar todas as dúvidas e o eleitor receberá também colinhas em branco, tá? Para poder já treinar e anotar o número dos seus candidatos, que ainda não estão liberados, mas daqui a pouco já estarão liberados. E o outro local de grande movimentação aqui em Coronel Fabriciano é a rodoviária. Nós temos uma urna lá que está atuando na parte da tarde, parte do meio-dia até 5 horas da tarde.
4: Este foi Arnaldo Brasileiro, chefe de cartório da 97ª Zona Eleitoral de Coronel Fabriciano. A atividade faz parte da programação nacional promovida pela Justiça Eleitoral para ampliar a transparência e orientar a população antes do pleito.
0: Obrigado, Mônica Soares, pela sua participação. Agora, 12:00. Canais 91,7, 107 FM também no YouTube e o nosso portal educadormg.com.br, o portal de notícias que mais cresce no Vale do Aço. Vamos saber destaques dele? Vamos sim, com Felipe Machado. Boa tarde, Felipe.
6: Boa tarde, Matheus Cabral, boa tarde a quem acompanha a Rede Educadora de Comunicação. Vamos então aos destaques do portal Educadora desta sexta-feira. No comércio, vou fazer esse lembrete de novo, quem ainda não comprou o presente do Dia dos Pais, o comércio lojista de Coronel Fabriciano e Patinga e Timóteo tem horário especial de funcionamento hoje e amanhã. Hoje, sexta-feira, as lojas poderão funcionar até às 8 da noite. Já amanhã, sábado, véspera do Dia dos Pais, o horário autorizado será de 9 da manhã às 3 da tarde. A medida foi definida em acordo entre o Sindicomércio Vale do Aço e os sindicatos que representam os trabalhadores do comércio. Quem ainda não comprou o presente do Dia dos Pais, essa é a oportunidade. Na área de segurança pública, um motociclista teve a roda traseira da moto furtada enquanto o veículo estava estacionado em frente ao Hospital Márcio Cunha, em Patinga, ontem, quinta-feira. A vítima foi ao hospital para realizar exames e, ao retornar, encontrou a motocicleta apoiada no chão sem a roda de trás. Olha que absurdo. Segundo relatos, o caso não é isolado. Uma testemunha afirmou que o furto de rodas de motos no estacionamento do HMC já ocorreu pelo menos duas vezes nas últimas semanas. O caso foi registrado pelas autoridades. Usuários do hospital ficam em alerta para redobrar a atenção ao estacionar motocicletas nas imediações. Em uma data histórica hoje, a Lei Maria da Penha completa 20 anos nesta sexta-feira. Sancionada em 7 de agosto de 2006, a lei é um dos principais marcos no combate à violência contra as mulheres no Brasil. A legislação definiu que a violência pode ser física, psicológica, sexual, patrimonial, moral e vicária. Apesar dos avanços, os números ainda preocupam. Só em 2025, 1.568 mulheres foram vítimas de feminicídio no Brasil, um crescimento de 4,7% em relação ao ano anterior. Um dos problemas mais graves é o descumprimento das medidas protetivas de urgência. Especialistas alertam que a mudança exige mais do que legislação. É preciso reeducar a sociedade. Essas e muitas outras notícias você confere no educadormg.com.br. 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Um grande abraço para você, Matheus Cabral, para a Rede Educadora de Comunicação.

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5: Agora meio-dia e 16, de volta com o Jornal em Pauta pelos canais 91,7 e 107 FM. Hoje, sexta-feira, dia 7 de agosto de 2026. Conferindo ali 28 graus a temperatura nesse momento em Coronel Fabriciano e região metropolitana do Vale do Aço. Vamos ouvir agora o comentário do professor, historiador e cineasta Sávio Tasso.
6: E a grande atração deste final de semana no Vale do Aço é, sem dúvida, o 17º Salão do Livro do Vale do Aço, que acontece até domingo no Espaço Uzi Cultura, no Shopping do Vale. E esse ano o evento tem como tema sustentabilidade e inteligência artificial, leituras para um futuro consciente. Então começou na terça-feira e vai até domingo, né? Vai até domingo, você pode levar a família inteira, porque tem atrações para a família inteira. Tem muitas oficinas para toda criançada, né? De 7 até os 12 anos de idade, e tem várias estandes com literatura infantil, com literatura adulta, e o melhor, né, da nossa produção literária aqui do Vale do Aço. Então, não perca a dica. No final de semana agora, você vai ter sexta, sábado e domingo para conferir ali o grande Salão do Livro de Ipatinga, que chega à sua 17ª edição.
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5: Obrigado, professor Sávio Tasso, na sua coluna de cultura de todas as sextas-feiras aqui no Jornal em Pauta. E já que estamos falando de cultura, estão abertas as inscrições para os compositores que quiserem participar do concurso do enredo do bloco carnavalesco Afoxé de Timóteo. Janaína Oliveira.
7: O Bloco Cultural e Carnavalesco Afoxé de Timóteo prepara a segunda edição do Festival Ijexá, iniciativa que reúne música, tradição e valorização da cultura afro-brasileira. Uma das atrações do projeto será o concurso de enredo, que deve escolher a proposta que servirá de inspiração para a apresentação do bloco no Carnaval de 2027. O enredo é o tema central que orienta a construção de um desfile ou a apresentação carnavalesca. A partir deste enredo, serão desenvolvidas a letra, a música, os figurinos, os elementos cênicos e a narrativa apresentada ao público. No caso do Afoxé, a proposta precisa dialogar com a identidade do bloco e com símbolos, ritmos e referências da cultura afro-brasileira. Agnaldo Amorim, coordenador do 2º Festival Ijexá, traz mais informações sobre o concurso de enredos.
8: O Festival Ijexá vai acontecer dia 26 de setembro, a partir das 19 horas, na quadra do Vila Nova Esporte Clube, no bairro Quitandinha. A premiação do festival é, para o terceiro colocado, R$500 mais troféu. Segundo colocado, R$1.000 mais troféu. Primeiro colocado, a música campeã, R$1.500 mais troféu. As inscrições estão abertas e se encerrarão no dia 11 de setembro de 2026. Mais informação por WhatsApp 319-9232-9753. O compositor interessado receberá por WhatsApp a sinopse do enredo mais o regulamento do festival. Na abertura, teremos Zezinho Canta Samba e no encerramento

0: teremos a banda Filhos do Velho. O festival estará aberto a todos os interessados, a toda a comunidade. Não iremos vender ingressos. A partir de 1 de setembro, o interessado poderá fazer a sua inscrição para o festival via WhatsApp 31 99232 9753, coordenador Aguinaldo Amorim. Entrada gratuita. Lá na quadra do Vila tem limites de pessoas. Então, teremos lá no máximo 350 pessoas. No dia é você ir até a portaria, dar o seu nome e participar conosco do evento.
1: Este foi Aguinaldo Amorim, coordenador do segundo festival Ijexá, reforçando que os interessados em participar do concurso deverão entrar em contato com a organização pelo WhatsApp 99232-9753. Para a Rede Educadora de Comunicação, Janaína Oliveira.
2: Obrigado, Janaína. Agora, 12:21. A você que nos acompanha, canais 91,7, 107 FM. 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Você pode pesquisar no YouTube e também assistir a nossa programação, assistir aqui o Jornal em Pauta dessa sexta-feira. Perdeu alguma reportagem? Quer ouvir novamente? 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Ipatinga promove o dia D da campanha de vacinação antirrábica para cães e gatos. A imunização será gratuita e acontecerá em diversos pontos da cidade. A repórter Mônica Soares traz mais detalhes.
3: Ipatinga promove neste sábado o dia D da campanha de vacinação antirrábica, com atendimento das 8 horas da manhã até o meio-dia. E quem fala mais dessa ação é Vanessa Andrade, gerente do Departamento de Zoonoses.
4: A Prefeitura Municipal de Ipatinga, por meio da Seção de Controle de Zoonoses, realizará neste sábado, dia 8, o dia D da campanha de vacinação antirrábica. A vacinação será realizada das 8 horas da manhã ao meio-dia, em 14 pontos da cidade e de forma gratuita. A vacina protege cães e gatos contra a raiva, uma doença grave que pode ser transmitida aos seres humanos. A prefeitura orienta aos tutores que devem levar os seus animais com segurança. Os cães devem estar com coleira e focinheira. Os gatos devem ser transportados em caixas apropriadas. Os postos de vacinação estarão nas regiões do Unidade de Saúde do Veneza 2, perto do Campo do Bigode, Planalto 2, próximo à Área da Lagoa, Igreja Católica do Caravelas, Igreja Católica do Veneza 1, a Escola Municipal Everson Magalhães, Laje, no Caçula, Praça Residencial Rua Gês, Iguaçu, Praça com Coreto em frente à Consul do Iguaçu, Praça do Coreto Ideal, Praça das Mães no Cidade Nobre, Praça Maria do Patrocínio Estevão, Novo Cruzeiro, Praça do Vila Ipanema, Praça da Igreja Católica do Cariru, Praça da Quadra no Bela Vista e Unidade de Saúde do Bom Retiro. Não deixe seu pet de fora. Vacinar é um ato de cuidado com os animais e de proteção à saúde de toda a comunidade.
3: Esta foi Vanessa Andrade, gerente do Departamento de Zoonoses. Para a Rede Educadora de Comunicação, repórter Mônica Soares.
2: Meio-dia e 24 neste momento. Obrigado, Mônica Soares, pela sua participação. Gente, uma reportagem mais do que especial, né? Uma reportagem para você refletir, para você tomar ciência do que as coisas estão acontecendo no Brasil. Eu quero falar sobre a Lei Maria da Penha. Na verdade, quem vai falar muito sobre ela é a Tati Souza. Completa 20 anos e se tornou um dos principais instrumentos de proteção às mulheres vítimas de violência aqui no Brasil. Mas apesar dos avanços, a violência contra a mulher ainda é uma realidade preocupante, especialmente nos casos de descumprimento das medidas determinadas pela justiça. E para falar sobre a importância da lei, vamos ouvir a reportagem de Tati Souza.
5: A Lei Maria da Penha é uma lei brasileira criada para prevenir, combater e punir a violência doméstica e familiar contra a mulher. Mas será mesmo que é só contra a mulher? Para esclarecer estas e outras dúvidas dentro deste assunto da Lei Maria da Penha, nós convidamos o advogado Adolfo Lares para esclarecer algumas questões. Doutor, essa lei, ela é punitiva somente para homens?
6: Não. A Lei Maria da Penha, a princípio, ela surge para proteger a mulher. A principal condicionante seria ali a relação íntima de afeto, né? É importante que tenha ali a relação íntima de afeto. Recentemente, a jurisprudência, né, tem entendido que a Maria da Penha, ela abarca tanto a comunidade transgênero, então homens ali que nasceram biologicamente homens, mas têm o gênero feminino, eles se veem como mulher. A Lei Maria da Penha se aplica para protegê-los. Então até mesmo o homem, né, homossexual, que é ali vítima do seu parceiro, pode também ser protegido analogicamente pela Lei Maria da Penha.
5: Como que surgiu essa lei e por que que ela leva esse nome, Maria da Penha?
6: A Maria da Penha em si, né, foi um caso emblemático, né, de uma mulher que sofreu ali duas tentativas de homicídio, né? A primeira tomando um tiro na coluna enquanto ainda estava dormindo, a segunda uma tentativa de afogamento, e mesmo nessa situação o agressor ainda, depois de 19 anos, saiu sem nenhuma condenação. Posteriormente, o Brasil foi condenado na Corte Interamericana de Direitos Humanos por essa situação, por permitir essa violência doméstica. E depois, hein, a gente ainda demorou, mesmo após a condenação, a gente ainda demorou 5 anos para estar criando, mais ou menos em 2006, que a lei foi criada. A Maria da Penha, ela foi uma situação emblemática de violência doméstica.
5: A medida protetiva é válida somente para a mulher?
6: É para mulheres, inclusive dentro de relações homoafetivas. Também é válido para a comunidade LGBT como um todo, como por exemplo os transgêneros, e mais recentemente até mesmo para casais homoafetivos masculinos.
5: O que é considerado violência doméstica, doutor?
6: Violência doméstica é toda violência na relação íntima de afeto. Tem 5 tipos de violência, né? Que é a violência física, que é a que a mais comum, a que todo mundo consegue ali decifrar, não, isso que é uma de violência física, mas também temos violência psicológica, temos a violência moral, temos a violência patrimonial e até mesmo a violência sexual. Descumprimento de medida protetiva não cabe fiança, seria até uma contradição, né? O cara tem a medida protetiva, descumpre e ainda pode pagar, né? Não, então, descumprimento de medida protetiva não é possível, especialmente nos crimes mais graves contra a mulher, também não é possível o arbitramento da fiança.
5: Para a Rede Educadora de Comunicação, repórter Tati Souza.
2: Obrigado, Tati Souza, pela sua participação conosco aqui no Jornal em Pauta. E pra gente encerrar o noticiário esportivo, nessa sexta-feira tem Boston City Atlético pelo Campeonato Mineiro da primeira divisão sub-20. O Cruzeiro joga contra o Itabirito, o Social joga amanhã às 15h no CT Lana Drummond em Contagem contra o América. O Betim recebe o Nacional de Muriaé, o Atlético contra o Coimbra. São os jogos da quarta rodada do Campeonato Mineiro da primeira divisão do sub-20 do Social, onde o Social disputa. E no Campeonato Brasileiro, tantos jogos, tem Grêmio e São Paulo, tem também Remo e Atlético, Coritiba e Chapecoense, Botafogo e Fluminense, Cruzeiro e Mirassol, Palmeiras e Internacional, Bahia e Vasco, Santos e Atlético Paranaense, Bragantino e Corinthians, Flamengo e Vitória. Lembrando que o Atlético joga às 18h30 da noite contra o Remo e o Cruzeiro joga às 11 da manhã contra o Mirassol. O jogo acontece no domingo. E assim, senhoras e senhores, colocamos um ponto final no Jornal em Pauta desta sexta-feira. A você que nos acompanhou até aqui, o nosso muito obrigado durante toda essa semana. A hora da gente dividir a rede na 91,7. Roberto Nogueira comanda o Tarde Educadora. 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Independentemente da sua escolha, da sua preferência, continue conosco. Obrigado pelo carinho, obrigado pela audiência. 12h30 em ponto no Vale do Aço. Tchau, tchau, Vale.
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8: Olá, muito boa tarde, meio-dia em 32. Estamos começando mais um Tarde Educadora. Sextou com muita alegria na sua Educadora FM 91,7. Chegou a hora de colocar aquele sorrisão no rosto, né? Chegou a hora de dar aquela gargalhada boa. Chegou a hora de aumentar o volume do rádio e entrar no clima do final de semana. Eu estou abraçando você ponta a ponta, canto a canto em todo o vale, sintonizado aqui comigo.
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8: Sextou.
6: Olha só como é que eu tô.
8: Sextou. Tá começando Tarde Educadora com muita música boa, informação alto astral, tem a sua participação, tem show de prêmios e aquela energia positiva que a educadora sabe levar até você, porque hoje tem.
6: Hoje tem café,
8: deixa eu encher minha xícara aqui. Sextou, neném. Eu sou Roberto Nogueira, vou fazer companhia nesta tarde especial de sexta-feira para você. Sucessos que marcam época, novidades, pedidos musicais, o seu recado, muita animação e um super especial em comemoração ao Dia dos Pais, para você terminar essa semana aí do jeitinho que você merece. Sextou.
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8: Sextou. Olha só como é que eu tô. Desse jeitinho aí, ó. Fica ligado aqui na 91,7. A sua sexta-feira começa agora. Em nome de Pizzaria Capanone, eu vou sortear uma pizza hoje pra você comer com o papai, hein? Você vai faturar uma pizza Capanone. 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Capanone, delícia de pizza, hein?
10: Outra encantada.
8: 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E pra você que tá ligado, com alegria, boa música e a melhor companhia do rádio, vamos que vamos! Pra começar com o Diogo Nogueira com essa porta-voz.

0: Espetinho!
1: Ah, o cara do espetinho! Gente, pra quem tá ligado agora, é meio de 40. Pode pegar o telefone aí e começar a mandar mensagem. 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Vamos chamar a turma do pagode. Chega mais sexta-feira.

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2: Falecimento. 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O corpo está sendo velado na rua Luiz Gonzaga Silva, número 297, no bairro JK. O sepultamento será hoje, às 17h, no cemitério Vale da Saudade. 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
2: Opa, tô de volta, meio dia 49, né? Mais uma semana vencida, né, gente? Sexta-feira, semana brava essa, né? Semana danada, de muitas notícias aí, notícias boas, notícias ruins, notícias tristes, mas tem que ter fé em Deus, né? Mais uma semana vencida aí e a gente, eu particularmente, quando chega sexta-feira assim, eu dou uma desacelerada. Eu sou acelerado a semana inteira, então é hora de você também desacelerar, né? Vamos recarregar aí as energias, aproveitar esse momento bacana aí de sexta-feira, o sol tá brilhando e eu quero desejar, você que tá me ouvindo agora aí, você que tá em Timóteo, Patinga, Fabriciano, Quartel do Sacramento, Bom Jesus do Galho, Caratinga, Vargem Alegre, onde quer que esteja me ouvindo aqui, que a sua sexta-feira hoje seja, ó, de muito boas notícias. É uma semana pesada aí, muitas notícias danadas, mas eu quero também que você tenha muitas risadas sinceras. É, aquela risada gostosa, aquela coisa assim, pra você falar, poxa vida, hein? Que você possa ter também aqueles encontros especiais, nem que seja pro cafezinho, né?
3: Hoje tem café?
2: Ah, hoje tem café, daqui a pouquinho vou até encher minha caneca. Aí, deixa a canequinha aqui. Vou tomar um café agora, hein? Vou tomar um café agora. Pra você que tá em casa, abrindo as portas aí da sua audiência, obrigado, tá? Quero nem saber como é que foi a semana. O importante é seguir em frente mesmo, com fé, né? Com fé, com gratidão, com certeza de que dias melhores vão chegar. A gente sempre espera isso, né? Eu, particularmente, espero o tempo todo. Deixa eu abraçar a Soninha lá no Bairro Floresta. Soninha, tá dizendo aqui, ó, boa tarde, Roberto, tô ligado. Soninha, grande abraço, pessoa que a gente tem um carinho muito grande também. Um abraço pra Gervânia no Bairro Bom Retiro. Tô aqui na escuta e quero participar do sorteio. A Marli do Santo, a Terezinha também. Marli, grande abraço pra você, ela tá me dizendo. Boa tarde, tô na escuta do programa. Parabéns aí pela programação. Ela disse que não tem papai, mas tá desejando a todos os pais um feliz dia dos pais. E a gente aproveita pra abraçar também a Marli. Obrigado, viu, Marli, pelo carinho também. Meio-dia 51, bola pra frente aqui no programa, Luiz Caldas. Eu queria ser uma abelha pra pousar na tua flor. Haja amor!

0: você curtiu aí o grande Jorge Aragão, já é, fica meu amor, bacana demais. Bom final de semana pra você que tá chegando aqui na nossa programação agora, pra você que tá construindo ou reformando, olha, chega de ficar pra lá e pra cá fazendo cotações de ferro e aço. 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
1: No Vale do Aço, 1 hora.
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Beleza, um em um. Boa tarde, boa tarde, boa tarde. Tá chegando agora é comigo? 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Pra você que tá no carro, obrigado aí pela carona que me dá no seu volante do seu carro. Ivan Lins chegando. Aumenta o volume aí, ó. Depende de nós.

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2: Bacana demais a audiência do programa Pipocando, bombando. 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Alô, Marli!
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0: 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Lá no Parque Caravelas, quem tá curtindo a Rádio Educadora é o Elmar. Boa tarde, Elmar.
1: Boa tarde, Rádio Educadora, é o Elmar, Elmar Pereira Rodrigues.
0: Fala comigo.
1: Parque Caravelas, da rua Barretos 41, apartamento 203,
0: opa,
1: Santana do Paraíso. Se eu puder, acho que eu entendi pelo que eu vi que vocês falaram, se eu puder participar aí do...
0: É claro que pode.
1: Dos pais aí.
0: Já tá participando.
1: Faz favor de colocar meu nome. É, sou pai do Arthur Alves e da Maria Luísa.
2: Bacana. É Educadora!
0: Valeu, Emaro. Um abraço pra todos aí do Parque Caravelas. Um abraço pra Santana do Paraíso.

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2: Quero trazer aqui uma frase do jogador de basquete Michael Jordan, um fenômeno na área que ele atuava. A frase é a seguinte: eu perdi mais de 9 mil tiros livres, arremessos livres na minha carreira. Eu perdi quase 300 jogos. Em 26 vezes, tive a bola do jogo e perdi. Eu falhei uma e outra vez em minha vida. E é por isso que eu consegui. Não tenha medo de falhar, não tenha medo de errar. Todo mundo erra, todo mundo falha. O importante é aprender com essas falhas, se respeitar e buscar sempre evoluir. Só não erra quem não tenta. Então, se você está aí no mercado de trabalho, se você está empreendendo, você vai errar, tá? Mas respeite os seus erros e aprenda com eles. Respeite quem está fazendo. Respeite quem está tentando. Só não erra quem não está fazendo, quem não está tentando. Ok? Essa é a reflexão que eu queria trazer aqui hoje. Um abraço e até a próxima.
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5: 1:18 aqui na programação educadora. Deixa eu falar de pizza. Eu falando de pizza aqui, que eu vou sortear uma pizza daqui a pouquinho, às 2:45. Mas quando a gente fala de pizza, de que a gente lembra? 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
5: Foi gostoso nisso. Vamos falar do Galo.
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Galo que entra em campo amanhã para encarar o Remo no Campeonato Brasileiro. Mas enquanto o time vai bem aí nas quatro linhas, está classificado aí para a Copa do Brasil na próxima fase. É, lembrando que as quartas de final da Copa do Brasil, o sorteio vai ser acontece na terça-feira às 11 da manhã. A gente vai conhecer os adversários aí dos times de Minas Gerais. Ou até mesmo eles podem se enfrentar. Então o sorteio vai todo mundo para uma urna só e ali vão tirando as bolinhas e cada time na sequência é o adversário do primeiro tirado. O Atlético está se aproximando de uma boa contratação. Esse garoto ele jogou na Copa do Mundo aí pela Colômbia e se trata do Kevin Castanho. Ele é colombiano, tem 25 anos e na verdade ele joga pelo River Plate. Mas o River Plate já liberou o jogador. Ele chegou a jogar a Copa do Mundo aí pela Colômbia, entrou em campo em duas oportunidades.

0: oportunidades, né? Quem quiser depois aí pesquisar o jogo que ele fez contra o Uzbequistão e depois encarou Portugal também. Isso foi na fase de grupos da Copa do Mundo. E lá na Argentina, a imprensa argentina já dá como certo. O Kevin Castanho é jogador do Atlético. O acordo entre os dois times é por um empréstimo de um ano. E aí o Atlético com a opção de compras. Deu certo, ficou um ano ali, gostou. Aí tem a meta para ser atingido, o Atlético vai lá e contrata. Essa informação do acerto, inclusive, foi dada por César Luiz Melo, que é um jornalista argentino, ele é especialista no mercado de transferências. E o Atlético, então, apresenta aí a sua nova contratação muito em breve. Na tabela de classificação do Brasileirão, né, o Atlético precisa de uma boa vitória aí contra o Remo, vai ser um jogo difícil, mas o Atlético vem mostrando muita evolução aí nas últimas partidas. Na categoria sub-20 do Galo, o Atlético venceu um jogo de muitos gols. O Atlético bateu a equipe do Boston City por 4-3. E esse jogo aconteceu hoje, foi lá em Manhuaçu, né? Segunda vitória do decagonal final do Campeonato Mineiro Sub-20, inclusive o Social está disputando essa competição também. Então a partida foi válida pela quarta rodada da fase final, jogo bem movimentado, né? 4-3, gol lá, gol cá, e uma vitória que coloca o Atlético na liderança, com 7 pontos, com 4 partidas disputadas. Mas as outras equipes ainda vão jogar pela rodada e podem, inclusive, ultrapassar o Galinho. Próximo compromisso do Galo Sub-20, sexta-feira, contra o Itabirito, na Arena Morro das Pedras, lá em Belo Horizonte. Um horário bacana, né? 10 horas da manhã. Galo joga amanhã à noite contra o Remo.
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2: Olha, 1:26 agora, tá valendo prêmios pra você, a programação educadora recheada aqui pra super homenagem ao Dia dos Pais. 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E pra quem quiser participar, 97714902. Fala comigo, João Lucas.
3: Boa tarde.
2: Boa tarde.
3: Qual é o meu nome no sorteio aí, João Lucas, de Comissário Galadão.
2: Beleza, João, tá concorrendo, deixou o nome já dos filhos aqui também. Parabéns aí pelo Dia dos Pais.

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6: O Vale do Aço, 1:31, tempo bom. Em Coronel Fabriciano, temperatura em alta, né? 32 graus a máxima para hoje, a mínima de 15. E a umidade relativa do ar é de 37%. Central Educador de Jornalismo, repórter Tati Souza. Muito boa tarde, Tati.
7: Boa tarde, Roberto Nogueira. Boa tarde, ouvintes. Ô, Roberto, pesquisadores da Universidade Federal do Rio de Janeiro e de uma outra universidade, eles identificaram uma taxa recorde, presta atenção, olha só, de deformação em peixes no litoral norte do Espírito Santo. Segundo o estudo, 60,5% dos exemplares da espécie conhecida como tambor estrela apresenta anomalias genéticas. As alterações foram encontradas principalmente nos otólitos, que são estruturas localizadas no ouvido dos peixes e também responsável pelo equilíbrio, orientação e percepção sonora. Os pesquisadores apontam que este fenômeno, ele pode estar relacionado à contaminação ambiental provocada pelo rompimento da barragem de Fundão em Mariana, há 11 anos atrás.
6: Deixou resquício, né?
7: Os peixes analisados foram coletados na foz do rio São Mateus, próximo à Conceição da Barra, no Espírito Santo, região que recebeu sedimentos. Apesar da suspeita, os cientistas ainda não podem confirmar que existe essa relação direta de causa e efeito, porque não existem amostras da região coletada antes do desastre ambiental. A equipe agora pretende realizar novas análises químicas e acompanhar a região nos próximos anos para verificar a evolução dos impactos ambientais em outras espécies também. Fato é que já foi constatado que de 11 anos para cá, muitos peixes, eles estão deformados, com anomalias, aparências diferentes, né? Devido a esses, uma das causas pode ser o rio ter recebido aquela tonelada de rejeito de minério devido ao rompimento da barragem de Fundão.
6: É, normalmente esse tipo de situação indica um problema ambiental, né? O manejo merece realmente uma investigação. Lamentável, sim, né? O que estão fazendo com a natureza.
7: Sim, os pesquisadores inclusive alertaram os pescadores lá do Espírito Santo que este tipo de peixe, assim como também o peixe espada, que também está apresentando anomalias, deformidades, eles não são recomendáveis para o consumo.
6: Fica a dica. Mais alguma informação, Tati?
7: Por enquanto, não.
6: 2:30 você volta a Mônica, né?
7: Nossa colega Mônica volta também trazendo informações sobre Vale do Aço, região.
6: Obrigado, Tati, pelas informações. Agora 1h34, próxima edição às 2h30. Continue aqui na 91,7, a primeira do Vale.
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2: Educadora 1:42, boa tarde pra você que tá no trabalho. Meu amigo Maguinho falou que tá trabalhando, tá lá ralando lá, mas tá acompanhando a gente a programação aí. Um abraço, Maguinho. Boa tarde, Roberto. Aqui quem tá falando é o Elivelto. Coloca meu nome no sorteio. O pai dele é o seu Nelson. Um abraço pro Noah, pro Miguel. Tá ouvindo o carro lá do carro, né? Morador lá do bairro Veneza, em Patinga. Boa sorte pra todo mundo aí, pra todos os pais. E um grande abraço pra você, Elivelto. Obrigado aí pelo carinho da audiência. Grande abraço. A Simone Marcílio, boa tarde, Roberto. Gostaria de participar do sorteio da pizza e da camisa. Tá participando os dois aqui. Tá certo? Grande abraço. Meu irmão Reinaldo Marcílio. Um abraço também aqui pra Laura Aparecida, nossa querida Laurinha, quer participar do sorteio da pizza, né? Pai, ela não tem mais, mas pode fazer homenagem pros demais, né, Laurinha? Grande abraço pra você, que Deus abençoe todo mundo aí. A Beatriz, põe o nome do Paps aí no sorteio, Ronaldo Carneiro, já tá valendo, viu, Bia? Abraço aí, tá legal? 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

0: Amanhã tem o noticiário do Cruzeiro. Olha, pode continuar mandando a mensagem aí, tá bom? Tá valendo muitos prêmios. A Pizzaria Capanone sorteando pra você às 2h45 uma pizza deliciosa Capanone. E às 16h30, bombando aqui na audiência, o super sorteio, a super promoção Papai Premiado Educadora. Tô esperando a sua ligação, 9771-4902, valendo vários prêmios. Depois do intervalo, o noticiário é do Cabuloso.
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0: Tô de volta, 1h50. Tá esperando o que pra ligar pra gente, hein? 9771-4902. Pra você que tá no volante aí, encosta o carro, tá? Eu tô vendo muita gente aí com o celular na mão dirigindo, isso pode causar problema. Tem gente que bate na traseira dos outros, né? Então é que entrou na traseira de um carro meu aí, que eu vou falar que você, celular na mão, descuidado, tem que tomar cuidado, gente. Ainda bem que é dando material, mas se bate em alguém aí, machuca. Então, se você tá no trânsito agora me ouvindo, né? Tá dirigindo, me ouvindo. Aí o que que você vai fazer? Encosta o carro, pega o telefone e ó, manda o zap pra nós, tá bom? Dá uma encostadinha aí rapidinho, olha, vou mandar um zap lá pra rádio que eu quero ganhar um monte de prêmio que tá lá. Manda sua mensagem. Legal? Vamos falar então do cabuloso noticiário agora é do Cruzeiro.
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0: Vamos falar do Cruzeiro que joga domingo, um horário danado. É Dia dos Pais, então é um dia bacana para quem vai no campo assistir lá no Mineirão Cruzeiro e Mirassol, jogo 11h. Dá tempo de chegar cedo no estádio, levar o papai, né? Uma grande homenagem ali. E depois sair ainda pro chazinho com torrada. Então, e o Mineirão deve receber aí um público bem interessante, né? O Cruzeiro tá recebendo o Mirassol, 22ª rodada do Brasileirão, e a primeira parcial de ingresso dá como o estádio deve ficar cheio, né? O 44 mil ingressos, hoje é sexta-feira ainda, já foram vendidos. E a previsão do Cruzeiro é de 60 mil para um jogo de rodada de Campeonato Brasileiro. O horário acaba colaborando, né? A torcida fica empolgada, proximidade aí do jogo com o Flamengo na quarta-feira, oitavas da Libertadores e Dia dos Pais. Então tem todos os ingredientes aí para quem vai ao estádio, até para quem vai ficar em casa também, assistir o jogo em 11 horas, depois pode almoçar com a família, reunir os filhos ou convidar os filhos para assistir o jogo, né? Se for cruzeirense aí, se for atleticano, convida os filhos para secar. Então é isso aí que acontece. Então o Cruzeiro tá nessa vibe aí, pega amanhã, domingo, 11 da manhã, o Mirassol, e volta as suas atenções aí para a Copa Libertadores e o restante. O Matheus Henrique pode desfalcar o Cruzeiro contra o Flamengo, tá? Com aquela fratura no nariz. Ele não quer saber de ficar de fora, não. Mas tem que pôr um protetor ali e deve estar se cuidando já. O Cruzeiro vai conhecer o seu adversário na Copa do Brasil na próxima fase, na terça-feira, às 11 da manhã, na sede da CBF no Rio de Janeiro, vai ser aí o sorteio. E o Cruzeiro terá um mês de agosto extremamente movimentado, né? São três competições no radar. O Cruzeiro tem Brasileiro, Copa do Brasil, Libertadores e jogos a cada três dias sem descanso. Cruzeiro aí, os jogadores inclusive projetando uma sequência intensa, né? Uma sequência bem cansativa. Então é isso aí, Cruzeiro 11 horas da manhã para encarar o Mirassol, 22ª rodada do Brasileirão.
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8: É o nosso Super Flash Brega, sempre na moda, e agora é hora de matar a saudade de um grande sucesso que marcou corações, embalou muitas histórias de amor, e no Flash Brega de hoje vamos ouvir a voz marcante dela, inesquecível, Adeus Solidão. Aumenta o volume, solte emoção e cante com a gente, porque clássico nunca sai de moda, né? Como diz a vinheta aí, ó. Carmen Silva, o nosso Flash Brega, Adeus

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2: Olha, 2:08, tempo tá passando, você ainda que não mandou sua mensagem, tá certo? Daqui a pouquinho a gente vai fazer o primeiro sorteio, vamos sortear a pizza Capanone, tá legal? Geraldo Madeira tá mandando aqui, ó, sextou, bebê, tamo passando aí pra desejar pra você e todos os ouvintes um abençoado final de semana, abraço pra esposa Raimundo, ligados aqui na Educadora. Alô, Batata! Boa tarde também pro Sebastião Fonseca, gostaria de participar do sorteio da Educadora, Sebastião Fonseca do Vila Militar, mandando aqui o seu recado também, a Silene Domingos, abraço muito especial para quem liga e se liga aqui na nossa programação. Então daqui a pouquinho a gente faz o sorteio, tá bom? Vai mandando aí sua mensagem, se você ainda não mandou, é hora de mandar a sua mensagem pra gente aí, ó. Vamos saber quem vai mandar a mensagem agora. Alô, Vilma, boa tarde, Vilma. Fala, Vilma.
3: Alô. Oi, Roberto.
2: Oi.
3: Quero participar do sorteio da pizza.
2: Bacana.
3: Vilma, do Ana Rita.
2: Abraço pra todo mundo, Ana Rita, hein, Timóteo?

0: Beleza, abração da Camille no bairro Primavera, a gente volta. Boa tarde, quero participar do sorteio da pizza, já tá participando, tá bom, Miri? Abraço pra você e pra toda a comunidade. Alô, dona Nelcina no Cocais, boa tarde.
1: Oi, Roberto, boa tarde.
0: Boa tarde.
1: Feliz dia dos pais pra você.
0: Obrigado.
1: Todos os pais que trabalham aí na educadora. Quero participar do sorteio, tá bom?
0: Valeu. Obrigado, Nelcina, abraço pra todo Cocais.

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3: Que beleza. 2h19 aqui. Daqui a pouquinho o sorteio da pizza Caparoni. Deixa eu abraçar aqui a Maria Anunciação, no Frederico Zanã. Tá participando, tá? Maria Anunciação, um abraço. Seu nome já tá no sorteio aqui também. A Vilma Aparecida lá no Ana Rita. É, vamos trazer aqui, gente, aquele momento para você ficar por dentro dos seus direitos. Doutora Rejane vai chegar já já.
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3: Doutora Regiane, já está conosco aqui, sextou, né, doutora Regiane? Boa tarde.
5: Boa tarde, Roberto. Boa tarde, ouvintes. Hoje vamos responder a dúvida do ouvinte Felipe. Recebo auxílio acidente? Posso trabalhar registrado? Felipe, sim, você pode. O auxílio acidente é um benefício indenizatório e não impede que o segurado continue trabalhando. Você pode trabalhar normalmente, até mesmo com carteira assinada. O que não pode é acumular o auxílio acidente com a aposentadoria. Quando se aposentar, o benefício é encerrado automaticamente. E se você que está nos ouvindo também tem alguma dúvida sobre INSS, aposentadoria ou benefícios, é só mandar a sua pergunta pelo WhatsApp 31 988187469. Te espero no nosso próximo Minuto Jurídico.
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0: Baleiro Lenha. Mas eu digo venha, você traz a lenha. Zeca Baleiro aqui na Educadora.
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0: de... Tarde Educadora. Participe com a gente aí que tá valendo o sorteio. A gente vai e manda aqui, né? Pra você que tá mandando mensagem. Alô, Marinho das Graças, boa tarde.
3: Quer participar da promoção da...
0: Pizza! É isso?
3: Vou participar da promoção da pizza na, na Capanone.
0: Valeu.
3: Na das Graças Costa.
0: Abraço.
3: Eu vou colocar o nome do meu irmão, que eu não tenho pai mais. Meu pai já faleceu. Uhum. Vou colocar meu irmão Robson. Ok?
0: Ok. Vai pedir,
3: boa tarde, Roberto.
0: Vai pedir alguma música?
3: Meu Deus.
0: Vai pedir música?
3: A música que eu quero ouvir com o Roberto Carlos é Mulher de 40.
0: Opa!
3: Foi isso pra todas as minhas amigas, pra todos vocês aí da Rádio Educadora.
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0: Valeu, Graça, tá participando do sorteio também.

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1: No Vale do Aço, 12:30.
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1: No Vale do Aço, 12:32. Tempo bom, céu claro, parcialmente nublado, sem previsão de chuva. Máxima para hoje é de 32 graus. Central Educadora de Jornalismo, repórter Mônica Soares. Boa tarde, Mônica.
11: Boa tarde, Roberto Nogueira, e a você, ouvinte da Rede Educadora de Comunicação. O estado de São Paulo confirmou 23 casos de sarampo, segundo a Secretaria Estadual de Saúde. Do total de pacientes, 16 não estavam vacinados ou tinham o esquema de vacinação incompleto. A maioria dos casos foi registrado na capital paulista. Diante da situação, a Secretaria de Saúde convocou moradores dessas cidades com idade entre 6 meses e 59 anos para se vacinarem, independentemente do histórico vacinal, desde que não haja contraindicação. Especialistas alertam que o sarampo é uma das doenças mais contagiosas que existem. O vírus pode permanecer no ar por um longo período e uma única pessoa infectada pode transmitir a doença para até 18 pessoas que não estejam imunizadas. A principal forma de prevenção continua sendo a vacinação. Além de febre e manchas pelo corpo, o sarampo pode provocar complicações graves como pneumonia e encefalite. Por isso, a orientação é manter a caderneta de vacinação em dia. E uma nova lei já está em vigor em Minas Gerais e estabelece limites para o pagamento de cachês artísticos em eventos financiados com recursos públicos. Pela legislação, apresentações custeadas com verba do Estado não poderão ultrapassar R$700 mil por show. Já nos municípios, o teto é de R$500 mil por apresentação, ou percentuais da receita corrente líquida, conforme o porte da cidade. A norma também determina que os contratos sejam publicados com antecedência no Portal da Transparência, que prevê a participação de artistas locais nos eventos e limita gastos com hospedagem e transporte. Em caso de descumprimento, os responsáveis poderão sofrer sanções como impedimento de receber novos recursos estaduais. A lei já está valendo, mas não se aplica aos contratos assinados antes desta sexta-feira. Há exceções para eventos como Carnaval, Ano Novo e outras festividades reconhecidas como de relevante interesse cultural pelo Estado. Para a Rede Educadora de Comunicação, repórter Mônica Soares.
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1: O sul e sudeste do Brasil contabilizam danos enquanto seguem sob alerta pela passagem de um ciclone extratropical na costa brasileira e de uma frente fria no continente. Uma pessoa morreu e pelo menos 5 ficaram feridas no Rio Grande do Sul. Alertas para ventos fortes estão ativos para as costas do Rio Grande do Sul, Santa Catarina, Paraná, Rio de Janeiro, São Paulo e Espírito Santo. Os avisos foram emitidos pelo INMET, o Instituto Nacional de Meteorologia, e valem até a noite de amanhã. 2:36, continue na Educadora, mais notícias às 17h com Felipe Machado e a Hora do Rush, 91,7, a primeira do Vale.
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A nossa homenagem ao Dia dos Pais, a todos que ligaram e participaram. Agora nós vamos sortear a pizza, né? Nesse Dia dos Pais aí, eu quero deixar aqui a minha homenagem. Eu não tenho meu pai, mas eu sou pai. E fica a nossa homenagem, né? Aqueles que não têm, mas que levam aí aqui o ensinamento pro seu dia a dia como pai. Então eu quero deixar a homenagem a todos os homens que fazem do amor, do cuidado, do exemplo essa nossa grande missão. Então a todos os pais, sejam pais presentes, aqueles que estão na memória, aqueles que exercem esse papel com o coração, né? O nosso respeito e gratidão. Então que Deus continue abençoando cada família, que o amor entre pais e filhos, nesse mundo tão conturbado que a gente está vivendo, seja sempre um motivo de união e esperança. Então, desejando a todos um feliz Dia dos Pais, um grande abraço até para todos que estão nos ouvindo. E quero aproveitar e estender meu abraço também aos meus filhos, Lucas e Vitória. Em nome dos dois, eu abraço todos os filhos, aqueles que verdadeiramente abraçam os seus pais. Tá certo? Então fica aqui a nossa homenagem. Vamos pro sorteio da pizza Capanone, para quem tá que ligou pra gente aqui participando conosco, né? 97714902. O número saindo aqui, né? Hoje a gente tá em ritmo aqui de comemoração, de homenagem ao Dia dos Pais, e tem muito prêmio ainda à tarde. Então vamos lá, para você que tá ligado aqui na programação, vamos para os números do nosso sorteio. 991 33 991 33, final 02. Quem tá levando a pizza aqui é a Marli do bairro Santa Terezinha. Parabéns, Marli. Parabéns, Marli, faturando a Marli do bairro Santa Terezinha. 991 33, final 02, o telefone dela. Faturou a pizza Capanone. Vai passar na portaria de nossa emissora, horário comercial, procurar a Raíssa e pegar autorização. A pizza tem que ser consumida lá, tá bom, Terezinha? Ô, Marli, aí no Santa Terezinha. Tem que ir lá na pizzaria Capanone. Vamos pro intervalo, na volta tem os nomes para consagração à Nossa Senhora Aparecida.

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1: Educadora, 2h45.
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1: 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Falecimento. O Plano Social Familiar Planvale, os familiares de Eusíber Berto de Oliveira comunicam o seu falecimento. O corpo está sendo velado na rua Luiz Gonzaga Silva, número 297, no bairro JK. O sepultamento será hoje às 17h, no cemitério Vale da Saudade. 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

0: Olá, ouvintes da Rede Educadora de Comunicação. Eu sou Alice Costa, planejadora financeira. E por aqui a gente fala sobre algo que está presente na vida de todo mundo: o dinheiro. Você já teve a sensação de passar o dia inteiro ocupado e no fim perceber que não fez nada do que realmente precisava? Com o dinheiro acontece a mesma coisa. Perdemos tempo olhando promoções, pesquisando investimentos milagrosos ou fazendo compras por impulso. Mas deixamos para depois aquilo que realmente faz a diferença: acompanhar os gastos, planejar o orçamento e cuidar do futuro. Quem quer terminar o ano com as finanças em dia precisa aprender a dizer não para as distrações e sim para o que realmente importa. Eu sou Alice Costa e no meu Instagram, Finanças Sem Desculpa, eu compartilho conteúdos para ajudar você a manter o foco e fazer o seu dinheiro trabalhar a favor dos seus objetivos.
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4: Parabéns pra você que faz aniversário, comemorando essa data, sexta-feira, um dia legal pra fazer festa, né? Parabéns, felicidades, muitos anos de vida, muita paz no seu coração. Gente, eu sorteei a pizza, tem gente perguntando aqui, Roberto, acabou o sorteio, nós sorteamos a pizza, a ganhadora da pizza, deixa eu voltar aqui, quem faturou a pizza foi a Marli do bairro Santa Terezinha, né? A ganhadora da pizza, a Marli do bairro Santa Terezinha. Marli, telefone 991-33, final 02. Ah, o sorteio foi feito agora. Mas vai continuar a promoção aqui, gente, porque a promoção Papai Premiado Educadora, ela vai ser feita às 16h30 com o Marcos Pereira, aqui no Educadora Toca. Então, para você participar da promoção e concorrer a vários prêmios que a gente vai sortear, tem uma lindíssima camisa Gola Polo, oferecimento Top Pod, tem uma cesta de café da manhã da padaria Giovannini, tem uma camisa e uma bermuda do Cracão Sportline e tem uma furadeira multifunções da ABC Variedades. Manda seu zap que ainda dá tempo, tá? 2:50. Saiu o primeiro prêmio aqui, que foi a pizza, que é a Marli do Santa Terezinha, acabou faturando aqui. Mas tem muitos prêmios ainda para você na nossa programação. Já já a consagração à Nossa Senhora Aparecida.

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11: Vamos para os nomes da consagração desta sexta-feira, né? Para quem liga e participa conosco aqui, consagração para Iomar e o Anderson aqui no centro. A Iris, o Robson no Nossa Senhora do Carmo, a Efigênia de Jesus, Conceição Elisa, Silvio Pereira 2, a Mariana Malaquias no Córrego dos Caminhos e a Dona Divina Monteiro. Consagração para Dona Geninha no Santa Cecília, também para o Geraldo no bairro Cruzeirinho, a Eva Mendes Pimentel no Nossa Senhora da Penha, pedido pela saúde e pela família, Raimunda Lúcia no Veneza em Patinga e familiares, Dilma Geralda no Nossa Senhora do Carmo e família pela saúde, o Paulo Roberto no Bromélias, a Verônica Samora também no Bromélias, a Laís da Silva no bairro Bom Jardim em Patinga, Célio Gonçalves no bairro Esperança pela saúde e pela família, a Silene Domingos no bairro São Domingos pedindo consagração também pela família, o José Marques Pereira, aliás José Marques Ferreira no bairro Santa Cruz também pelos seus familiares, a Geralda no Veneza 2 em Patinga, consagração para o esposo Wilson no Vagalumes, para a esposa dele o Geraldo Madeira e a esposa Raimundo aqui no Melo Viana, consagração pro Valtarez Alves, a dona Celina Maria Raimunda, Dedeca, né? A Maria Regina no Alegre, consagração pra Mara dos Reis, Maria de Lourdes, o Noé no Barra Alegre em Patinga, mamãe Maria Anastácia, o Estevão no Cananzinho pra Maria de Nossa Senhora, José Cupertino e família, José Antônio e família Machado, o João Ventura no Vila Celeste pela sua esposa Maria Selma, pela filha e pros seus netos, o Edmar Gomes do bairro Bom Jardim pedindo também pela saúde da esposa e filhos e da sobrinha Gleice, a Dulce da Mata no bairro Jobanini, consagração aí pela saúde, por Maria Conceição e por Ana das Graças e toda a família. Quero mandar a consagração pra minha mamãe, pra dona Geralda e o seu Pedro lá no bairro São Cristóvão em Timóteo, pra Rogéria Marlene no bairro John Kennedy, pra Creuza Medeiros Silva no bairro Mangueiras, o Elcio Fortunato Ávila no bairro Alvorada e Vanir de Azevedo no bairro Todos os Santos, também pra Giane Aparecida, Giane Aparecida tá no bairro Bom Jardim em Ipatinga, a consagração pra Lenir do Carmo Assis Miranda, abraço aí pra Lenir, pra toda a família, consagração também pra Maria de Lourdes e para Maria Aparecida de Oliveira Neiva no Olaria em Timóteo. Gente, estamos caminhando aqui para o final do programa, chegamos ao fim de mais uma edição do Tarde Educadora, obrigado aí pelo carinho da audiência, oração também para Marli lá no Santa Terezinha e obrigado pela sua companhia, pelo carinho, pela audiência, que o seu fim de semana seja abençoado, repleto de paz, muita saúde, muita alegria, que você tenha momentos especiais aí ao lado do seu papai, para quem não tem pai também, que possa refletir e continue na nossa sintonia. Nós vamos para casa da Mãe Aparecida com a consagração e logo depois o Geraldo Tadeu comanda o Clube dos Amigos. Fique com Deus, bom final de semana, amanhã eu tô aqui de 8 às 10 da manhã com o Educadora Show. 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

0: Saudação fraterna a você, querido peregrino, que está aqui no santuário para esta hora bendita da consagração a Nossa Senhora. Que você se sinta feliz nesta casa de nossa mãe querida. Saudamos também todos os que rezam conosco através da rede Aparecida de comunicação, através do Santuário ao Vivo, através da Rádio Aparecida, Rádio de Nossa Senhora e tantas outras dezenas de emissoras que estão ligadinhas à Rádio de Nossa Senhora para esse momento bonito da consagração a Nossa Senhora. O grande convite para você, para nós, vamos caminhar até Nazaré e lembrar aquele dia que Nossa Senhora recebeu a notícia de que ela era escolhida de Deus. Em nome do Pai, do Filho e do Espírito Santo.
1: Amém.
0: O anjo do Senhor anunciou a Maria.
1: E ela concebeu do Espírito Santo.
0: Eis aqui a serva do Senhor.
1: Faça-se em mim segundo a vossa palavra.
0: E o Verbo de Deus se fez homem.
1: E habitou entre nós.
0: Ave Maria, cheia de graça, o Senhor é convosco. Bendita sois vós entre as mulheres. E bendito é o fruto de vosso ventre, Jesus.
1: Santa Maria, Mãe de Deus, rogai por nós, pecadores, agora e na hora de nossa morte. Amém.
0: Rogai por nós, Santa Mãe de Deus,
1: para que sejamos dignos das promessas de Cristo.
0: Oremos, infundi, Senhor, vos rogamos, a vossa graça em nossos corações, para que nós que conhecemos pela anunciação do anjo a encarnação de Jesus Cristo, vosso Filho, por sua paixão e morte de cruz, cheguemos à glória da ressurreição, pelo mesmo Cristo, Senhor nosso.
1: Amém.
0: Amém. Podem sentar-se um instante. Nossa Senhora Aparecida, rogai por nós. Que bom, queridos peregrinos, você não está aqui por acaso, né? Você veio porque você tem amor no coração, amor a Nossa Senhora, e quem ama Nossa Senhora, ama Jesus. Que Deus abençoe você. Agora, estamos no mês de agosto, iniciando este mês, lembrando as vocações todas, é o chamado de Deus para o seu reino, para o serviço do reino do céu, aqui e agora, no mundo em que vivemos, no meio de nossa história. Então, vamos pensar sobre as vocações. Reze pelas vocações, a vocação sacerdotal, a vocação à vida religiosa, consagrada, a vocação da família. É, ser família é uma vocação, né? Mesmo que inventam coisas por aí, a família é de instituição divina, não é invenção humana. Nem o Estado, nenhum deputado, senador, magistrado, ninguém pode meter o bedelho, digamos, na família, porque ela não é instituição humana, ela é de instituição divina. Portanto, eu não posso querer a família do jeito humano, mas do jeito de Deus. Então, rezando a vocação da família, também a vocação leiga, né? Você, sacerdote do batismo, ou seja, sacerdócio batismal, todo aquele que é batizado tem o sacerdócio batismal. Rapidamente, só lembrando por isso que ao participar de uma celebração na comunidade, celebração da palavra lá na sua comunidade, vai lá, viu? Não tem a missa, mas tem a celebração da palavra, tem que se unir lá. Não fique lá em casa vendo televisão, etc., e não vai só porque não tem a missa. Mais de 70% dos brasileiros não tem missa aos domingos, não é mesmo? Então aí já é um motivo para rezar pelas vocações. Portanto, a vocação do leigo, a vocação do catequista, toda uma riqueza que vamos rezando neste mês, lembrando para você abrir então seu coração para este momento tão bonito do mês vocacional. E logo a semana que vem vamos iniciar aqui no santuário a semana vocacional, que acontece a cada ano no mês de agosto, há mais de 50 anos, e começou com um grupo de sacerdotes, né, que quiseram fazer, digamos, uma novena pelas vocações, e aí nasceu a semana vocacional no santuário há mais de 50 anos. O que devemos pensar sobre as vocações? Exatamente sobre o chamado de Deus. Olha, Deus nunca deixa de chamar servidores, trabalhadores para o seu reino. Deus nunca deixa de chamar. O que acontece é que nós deixamos de responder a este chamado, muitas vezes. Portanto, se Deus me chama, eu tenho que, por obrigação de fé, responder ao seu chamado. E Deus nunca vai me chamar para algo que seja impossível para eu viver. Por exemplo, o evangelho de hoje, na liturgia de hoje, Jesus vai dizer assim: escutem bem, se alguém quer me seguir, renuncie a si mesmo, tome a sua cruz. Não é do outro, não. Tome a sua cruz e me siga. É um convite. Por isso ele está dizendo: se alguém quer me seguir, é convite de Jesus para nós. Não é imposição, não é aquela obrigação, ele está convidando. E o que é tomar a cruz? É tomar a verdade de Cristo nas mãos. E qual que é a verdade de Cristo? O evangelho. Ah, eu não sei qual é a vontade de Deus sobre mim. Ah, meu irmão, minha irmã, é só olhar o evangelho, você vai saber sim qual é a vontade de Deus sobre você. Nós não tomamos de verdade o evangelho, né? Como se fosse algo que a gente amasse de verdade, e por isso a gente não descobre a vontade de Deus. Até é bom dizer assim: em que você está tão agarrado que não abre mão de jeito nenhum? Assim deveria ser o evangelho para nós. A gente está agarrado de forma tal que a gente não abre a mão de jeito nenhum, no sentido bonito. Eu quero esta verdade para mim, eu quero a palavra de Jesus para mim, eu quero viver esta palavra. Mas às vezes, imagino eu que o evangelho é uma palavra a mais, muitas vezes, para nós. E ela não é uma palavra a mais, ela é a palavra, ela é a boa notícia, todos os dias, para todos e cada um de nós. Então, esse mês vocacional vem nos chamar a atenção para que sejamos de verdade a resposta que Deus espera que nós sejamos aqui na terra. Que Nossa Senhora nos ajude a viver a nossa vocação para o reino de Deus. Vou dar a bênção da água para você aqui no santuário, para você em sua casa. Só segurar a sua água em sua mão. Fiquemos em pé. A nossa proteção está no nome do Senhor,
1: que fez o céu e a terra.
0: O Senhor esteja convosco.
1: Ele está no meio de nós.
0: Levantando a sua água, que está em sua mão. Ó Deus Pai de bondade, que a vossa bênção venha sobre vossos filhos que têm em suas mãos a água. Abençoai-a, para que ela se torne um sinal da vossa misericórdia para todos os que a usarem com fé, com devoção, com amor. Que esta água traga paz e saúde aos doentes, traga paz aos que estão desanimados, aos que estão tristes, dai a alegria, e que esta água, Senhor, nos lembre, a água do nosso batismo, como fonte que jorra para a vida eterna. Em nome do Pai, do Filho e do Espírito Santo.
1: Amém.
0: Amém. Olhando para a imagenzinha de Nossa Senhora, rezem comigo, rezemos todos, nos consagrando a Nossa Senhora. Ó Maria Santíssima, pelos méritos de nosso Senhor Jesus Cristo, querida imagem de Aparecida, espalhais inúmeros benefícios sobre todo o Brasil. Eu, embora indigno de pertencer ao número de vossos filhos e filhas, mas cheio do desejo de participar dos benefícios de vossa misericórdia, prostrado a vossos pés, consagro-vos o meu entendimento, para que sempre pense no amor que mereceis. Consagro-vos a minha língua, para que sempre vos louve e propague a vossa devoção. Consagro-vos o meu coração, para que depois de Deus vos ame sobre todas as coisas. Recebei-me, ó Rainha incomparável, vós que o Cristo crucificado deu-nos por mãe, no ditoso número de vossos filhos e filhas. Acolhei-me debaixo de vossa proteção, socorrei-me em todas as minhas necessidades espirituais e temporais, sobretudo na hora de minha morte. Abençoai-me, ó celestial cooperadora, e com vossa poderosa intercessão, fortalecei-me em minha fraqueza, a fim de que, servindo-vos fielmente nesta vida, possa louvar-vos, amar-vos e dar-vos graças no céu por toda a eternidade. Assim.

0: Pacheco.
1: Ele está no meio de nós.
0: Por intercessão de Nossa Senhora Aparecida, que venha sobre as crianças, os jovens, os casais, idosos, doentes, que venha sobre você aqui no santuário e você em sua casa. A bênção de Deus Todo-Poderoso, Pai, Filho e Espírito Santo. Amém. Amém.

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15: Boa tarde, meu amigo, boa tarde, minha amiga, chegando nesta tarde, depois das 15 horas, depois do momento da consagração à Nossa Senhora Aparecida, estamos aqui com o programa Clube dos Amigos, que bom que está com você nesta tarde e desejando que todos tenham uma tarde abençoada. Lembre-se sempre disso. Sou filho de Deus, sou filha de Deus, Deus me ama e é preciso que eu me ame e ame o próximo, fazendo com que este mundo seja melhor a partir de cada um de nós. Nosso boa tarde a você que nos ouve em toda a região metropolitana do Vale do Aço, você que nos ouve nas cidades, você que nos ouve na roça, você que nos acompanha pela internet, tenha uma tarde abençoada. Você está na companhia da Rede Educadora de Comunicação, a primeira do Vale, conectando o Vale do

compromisso com o mundo. Coordenação artística e de programação, Matheus Cabral. Coordenação de jornalismo, Janaína Oliveira. Coordenação administrativa, Joana Avelino. Direção, Padre José Wilker. Apresentação, Geraldo Tadeu, missionário leigo redentorista. E trabalhando aqui na mesa de som, nos trabalhos técnicos, o nosso amigo Jorge Luiz. Que bom estar com você nesta tarde. Temos trazido para você, trouxemos durante essa semana, conteúdo aqui, a mensagem, a vida de Santo Afonso, aí nesse mês de agosto, mês das vocações, 1º de agosto, dia de Santo Afonso, partilhando a sua história a partir do que está no livro do nosso amigo Padre Araújo Afonso Maria de Ligório, importante contribuição na pastoral e na teologia. E hoje nós trazemos para você, meu amigo, minha amiga, as primeiras missões redentoristas. A grande paixão de Afonso era pregar missões populares. Ele não as inventou, elas já existiam como meio excelente de evangelização. Então, Afonso utiliza aí das missões populares, que era uma grande paixão para ele. No século XVIII, diversas congregações religiosas se dedicavam à promoção e à pregação de missões populares. Por exemplo, franciscanos, capuchinhos, jesuítas e outros institutos religiosos. O próprio Afonso, com os melhores elementos do clero napolitano, lá de Nápoles, pregava missões populares, apostolado muito comum na época. Desse modo, ele adquiriu experiência e acabou tornando-se perito em missões populares, antes de fundar a Congregação do Santíssimo Redentor. Em 1733, viu a necessidade de estabelecer regras claras para as missões, partindo da experiência adquirida no contato com os pobres e abandonados. A grande novidade da missão afonciana se fundamenta em 3 pontos essenciais: nos destinatários, aqueles que estão abandonados e em lugares onde ninguém quer ir. Santa Maria dos Montes era um exemplo disso. No emprego de linguagem simples, popular, correta, acessível a todos, ilustrada com imagens e exemplos, para que os pobres e abandonados pudessem entender. Na mudança de vida ou conversão, pois o objetivo da missão é levar a pessoa a se afastar do pecado e perseverar na vida cristã e a buscar santificação. Veja, meu amigo, minha amiga, essa novidade implantada por Santo Afonso. Esses 3 pontos essenciais: nos destinatários, no emprego de linguagem simples, porque é acessível ao povo. Perceba que Jesus utilizava-se de parábolas como forma de fazer o povo entender. Jesus, o grande mestre do amor. E o outro elemento essencial é a mudança, na mudança de vida ou conversão. Na verdade, a missão leva a pessoa a afastar-se do pecado e a perseverar na vida cristã e a buscar a santificação. Perceba que nós estamos nesse mundo, seres humanos, e buscamos a santificação, buscamos ser pessoas melhores para que o mundo seja melhor. Assim a santificação acontece. Um intervalo para um número musical, vamos chamar para cantar agora. Deixa eu ver a minha anotação aqui. Vamos lá. Quem canta agora é Adilson. Adilson Sabará. Experiência.

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15: Bacana, bacana, continuando a trazer para você a mensagem aqui do livro Afonso Maria de Ligório, importante contribuição na pastoral e na teologia. Afonso, ele preparava as missões. Como nós dissemos agora há pouco, aos destinatários, o emprego da linguagem simples e a mudança de vida ou conversão eram os pontos fundamentais e essenciais. E para o início da missão, escolhia-se uma data significativa no calendário do lugar. Tudo era preparado e o povo ficava esperando os missionários. O pároco ia ao encontro dos missionários na entrada da cidade e entregava ao superior da missão um grande crucifixo. Todos iam em procissão para a igreja matriz e um missionário fazia o sermão de abertura. Afonso costumava fazer a abertura dando o tom de toda a missão. Pregava com simplicidade, ênfase e eloquência. Sua figura simples e pobre causava impressão. Se o cozinheiro prega tão bem assim, como não pregarão os demais missionários? Era esse o comentário geral. Destacando aqui a importância da simplicidade na vida, uma das causas do desequilíbrio da convivência é a falta da simplicidade. É claro que cada um de nós, cada um com seus saberes, cada um com seus valores, com suas realidades, mas deve se viver na simplicidade. Não tem ninguém maior do que o outro aqui. É aquele que está a serviço do reino de Deus, aquele que está a serviço do bem, ele age com simplicidade. Um destaque aqui para Afonso. E os primeiros missionários redentoristas seguiam um roteiro intenso. Ah, só comentar que interessante, para o início da missão escolhiam uma data significativa no calendário do lugar. É uma estratégia, porque também, se você tem um calendário do lugar, é como se nós fizéssemos hoje nas nossas missões, e tem umas reflexões nesse sentido, você fazer algo para as pessoas, por exemplo, o momento de oração nas famílias, momento de seu aniversário, momento de aniversário de casamento, algum momento importante. Então é uma estratégia, até porque também as pessoas querem celebrar esse dia, e se você consegue fazer isso comunitariamente, é algo que alegra aquele que participa, que recebe a missão. Mas é interessante que os primeiros missionários redentoristas seguiam um roteiro intenso. Começavam às 6 horas da manhã, com todos reunidos na igreja para a meditação, e em seguida a celebração eucarística. Você se lembra das missões populares que aconteceram aqui em Fabriciano? 2002, se não me engano, 2002 ou 2004, não me lembro bem, as missões redentoristas aconteceram aqui em nossa paróquia de São Sebastião. É uma forma de aproximar as pessoas do reino de Deus, da construção do reino de Deus. Diariamente, depois do meio-dia, vinha a reza do rosário, meditado ou cantado. A seguir, uma catequese geral para o povo, terminando com um grande sermão da noite. Cada atividade durava 1 hora e 15 minutos. Caso fosse necessário, os missionários saíam a pregar pelas estradas e bares para convidar as pessoas a participarem da missão. Às vezes, o missionário pregava na rua deserta para os de dentro das casas ouvirem a voz da missão. Eram também realizadas preparações e comunhões gerais de crianças e de várias categorias de pessoas, sem falar do árduo trabalho das confissões. No final das missões, deixavam uma grande lembrança, o memorial, daquele tempo extraordinário vivido pelo povo, erigindo um cruzeiro ao lado da matriz ou em outro local bem visível. Encerravam o trabalho, o missionário, cantando solenemente o Te Deum e proferindo a bênção final das Santas Missões. No dia seguinte, partiam bem cedinho, de preferência ao romper da aurora, sem despedida, evitando receber congratulações e elogios, para não transgredir a orientação de pregar Jesus Cristo e não a si próprio. Destaque importante, e como instrumento de Deus, o que fazemos não é para recebermos elogios. A simplicidade chegou tanto em Santo Afonso, e eu particularmente acredito que deve ser assim, não se vangloriar ou não se ficar aberto. Aí a estratégia aqui é ele ir embora para não receber elogios. É claro que cada um que é instrumento de Deus, ele se coloca, ele tem o seu valor, mas tudo em prol da comunidade e o objetivo é de pregar Jesus Cristo, anunciar Jesus Cristo e não a si próprio, porque Jesus Cristo é o grande mestre do amor. Vamos a mais um número musical. Quem chega para cantar? Álvaro e Daniel, Mãe de Pentecostes.

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0: volta trazendo aí a história de Santo Afonso, Afonso Maria de Ligório. Em 1762, Afonso foi nomeado bispo de Santa Águeda dos Godos, aos 66 anos, pelo Papa Clemente XIII, isso mesmo, Clemente XIII, melhor dizendo, Clemente XIII. Tentou-se renunciar à nomeação, alegando ser idoso e ter saúde fraca, mas o Papa foi inexorável, não aceitando a renúncia, levando Afonso a obedecer. Por 13 anos seguidos, esteve à frente da diocese. Portador de artrite degenerativa e deformante, paralítico e quase cego, pediu e obteve a renúncia da diocese pelo então Papa Pio VI. Retirou-se para o convento redentorista em Pagani, Itália, onde completou sua extensa obra literária. Entre seus livros mais célebres estão Teologia Moral, Glória de Maria, Visitas ao Santíssimo Sacramento, Prática do Amor a Jesus Cristo e O Grande Meio da Oração. Depois de 12 anos de sofrimento físico, Afonso Maria de Ligório faleceu aos 90 anos, 10 meses e um dia. No dia 1 de agosto de 1787, em Nocera dei Pagani, lá na região de Palermo, na Itália. Foi canonizado em 1839 e declarado doutor da Igreja em 1871. O Papa Pio XII o proclamou patrono celeste dos confessores e dos moralistas em 1950. Assim partilhamos com você, meu amigo e minha amiga, a história de um pouco da história de Santo Afonso Maria de Ligório, que é patrono, que é fundador da Congregação Redentorista e patrono da Rádio Educadora. Que bom ter podido estar com você, desejar um bom retorno para o nosso amigo Padre José Wilker, que na segunda-feira estará com você. E lembrando que nós, na semana que vem, nós teremos a Semana da Família. O Padre Cláudio tinha pedido para fazer uma divulgação aqui da Semana da Família aqui na paróquia. Nós falamos na quarta-feira que eu estive aqui, falamos sobre a Semana da Família, que vai de 9 a 16 de agosto, aí dando continuidade na semana, todos os dias, né? Segunda, sábado tem um momento aqui do lançamento da pastoral vocacional, paroquial e redentorista. Durante todos os dias, quarta, quinta, até o dia 16, a Semana da Família. Missa na Matriz, depois exposição do Santíssimo Sacramento. Esses detalhes de horários, por gentileza, vocês podem procurar aqui da Secretaria da Paróquia. Terço do Apostolado da Oração, missa no Salão Donésio Lara. Depois, no dia 15, por exemplo, sábado, rezando com Maria pelas famílias, ofício de Nossa Senhora aqui na Matriz, lançamento do livro Raízes, ao Padre Fagner Dalben, ao Padre Dalben, muito bem, muito bem. Missa também às 19 horas. E no dia 16, domingo, a missa nos horários de sempre, 7, 8:30, 18 e 19:30. Bênção para os jovens e encerramento da Semana da Família. Assim como na paróquia São Sebastião, aqui nós temos a Semana da Família em todas as paróquias da nossa diocese de Itabira Fabriciano. Na verdade, é a Semana Nacional da Família, aí todas as igrejas tendo esse momento especial de reflexão para a vida da família. Lembrando que a família é fundamental, é essencial, é a essência da comunidade. É na família que se inicia a vida comunitária. Pai, mãe, filhos, e os familiares. E assim vamos vivendo a nossa vida. Quero mandar um abraço, recebendo mensagem aqui, e hoje, deixa eu ver, boa tarde, meu amigo irmão Geraldo Tadeu Valtariz Alves, peço oração para mim, minha esposa Terezinha Debeca, que está se recuperando. Beleza, estaremos rezando, viu, meu amigo Valtariz? Também Geraldo Tadeu, estou te ouvindo aqui em Belo Horizonte, vamos rezar juntos com muita fé em Deus e Nossa Senhora do Perpétuo Socorro, nos proteja em todos os momentos das nossas vidas. Obrigada, salve Maria. Ai, a Geninha, dona Geninha, obrigado pelo carinho da audiência. Obrigada a você também, que mesmo que não tenha mandado mensagem, está na audiência do programa Clube dos Amigos. Então, nós desejamos aí bom retorno para o nosso amigo Padre José Wilker, que com os demais redentoristas estarão de volta, e na semana que vem, segunda-feira, estará com você. Nesse momento, queremos rezar pelas pessoas que pediram oração, rezar por você também, que está em sintonia conosco. Consagração da família à Santíssima Trindade. Sagrada Família, pela vossa intercessão, queremos consagrar nossa família à Santíssima Trindade. Pedimos a sabedoria que o Espírito Santo infundiu no coração de São José, a cada pai, para que ele possa conduzir sua família com honestidade, pureza e fidelidade. Pedimos a paciência e a mansidão que o Espírito Santo infundiu na Virgem Maria, a cada mãe, para que ela conduza seu lar com o mesmo amor da Mãe de Deus. Pedimos a obediência e a proteção de Jesus a cada filho, a cada filha, para que cresçam iluminados pelo mesmo Espírito que conduziu o Filho de Deus na sua infância, adolescência e durante toda a vida. Sagrada Família, consagramos também pela vossa intercessão o nosso passado e com ele os nossos antepassados. Entregamos o nosso presente com todas as dificuldades e tribulações e vos confiamos o nosso futuro, pedindo que vossa mão protetora esteja sempre sobre o nosso lar. Que os anjos que protegeram e ampararam a Sagrada Família acampem agora e sempre ao nosso redor, guardando-nos de todo o mal e de todo o pecado. Amém. Obrigado pelo carinho da sua audiência. Na sequência, nosso amigo Marcos Pereira com o programa Educadora Toca. Então, até o próximo momento. Lembrando a você que estamos aqui aos domingos no programa Fé e Vida, logo após a missa das 7 horas da manhã, aos domingos. Viva a vida, viva você e viva Jesus em seu coração. Fiquem com Deus.
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0: Branca e a hora certa. 4 em ponto.
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0: Na primeira do Vale, 4 horas, 1 minuto. Confira aí, 4 e 1. Boa tarde com alegria. Marcos Pereira te fazendo companhia. Boa tarde, meu amigo. Boa tarde, minha amiga. Boa tarde, senhora. Boa tarde, senhor. Boa tarde, meninos e meninas. Boa tarde.
7: Boa tarde.
0: E aí, tudo bem? Tudo tranquilinho? Tudo certo? Como é que você tá? Me conta a partir de agora. Quero saber como começou a sua sexta-feira. Mas eu tenho certeza que começou bem. Eu sei que se eu te perguntar, você vai falar: Marcos, tá ótimo, tá excelente. Porque na sexta-feira ninguém é triste. Todo mundo sorri na sexta-feira.
8: Sexta-feira.
0: Garçom.
8: Chega de canseira. Nada de tristeza.
0: Enche meu copo aqui, garçom.
8: Já põe na minha mesa.
0: Faça-me um favor.
8: Hoje é sexta-feira.
0: Quero que você aproveite, viva intensamente, curta, saia com os amigos, com a família, com as pessoas que você gosta. Hoje pode, hoje é sexta-feira, hoje é o dia da felicidade. Já estou liberando os nossos canais de interação, e são dois. Telefone fixo 3841-0730. Tem também o nosso zap zap 99771-4902. É hora de você mandar beijinhos na bochecha de quem você gosta. Vem que tem! Bom fim de semana! Vamos começar o programa hoje com Rick René. Bom fim de semana!
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0: aí!
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0: Menina Veneno é o maior sucesso da carreira do cantor britânico brasileiro Richie, lançada em 1983 no álbum de estreia Voo de Coração. Em parceria com Bernardo Vilhena, a faixa vendeu mais de 1.200.000 cópias na época e se consolidou como um ícone do pop rock brasileiro dos anos 80, marcado pelo uso de sintetizadores. 4:11, confira aí, 4:11, é só comecinho do programa. 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A pessoa participa a primeira vez, só escreve que quer ganhar um prêmio. 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É por isso que você que vai participar pela primeira vez, mande nome completo, bairro e cidade. Cruza os dedos e boa sorte. Por falar também no par de ingressos que eu vou sortear hoje, apresentão Movicon e Patinga, e vou acionar agora o nosso colunista de cinema, esse entende de tudo.
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0: Chega pra cá, meu amigo Jorge Luiz. Boa tarde.
2: Boa tarde, Marcos Pereira. Boa tarde, ouvintes do Educadora Toca. Estamos de volta com tudo o que está rolando na Movicon em Ipatinga. Nessa semana não tivemos grandes estreias, então vamos relembrar os filmes que seguem em cartaz depois da semana mais Marvel do ano. Começando pelas animações, continuam em exibição Toy Story 5 e Minions e Monstros. Também seguem em cartaz o live action do sucesso da Disney Moana, o épico de Christopher Nolan, A Odisseia, um dos grandes favoritos para a próxima temporada de premiações. E é claro, a maior sensação do ano nos cinemas, a volta do Amigão da Vizinhança em Homem-Aranha, Um Novo Dia, que segue quebrando recordes e colecionando elogios. O filme teve uma estreia histórica, arrecadando quase US$1 bilhão no seu fim de semana de lançamento e se tornando a segunda maior estreia da história do cinema, atrás apenas de Vingadores Ultimato. Pouco tempo depois, também ultrapassou a marca de US$1 bilhão em bilheteria mundial, reforçando o enorme sucesso da nova aventura do herói. Aqui no Brasil, o desempenho também impressiona. O longa já registra a maior estreia da história do cinema brasileiro, levando mais de 6 milhões de pessoas às salas apenas na primeira semana de exibição e confirmando toda a expectativa do público para a nova fase do teioso no universo cinematográfico da Marvel. A recepção também é excelente. No Rotten Tomatoes, principal agregador de críticas do mundo, quase 400 críticos especializados deram ao filme 90% de aprovação. Já entre o público, a marca impressiona ainda mais. Com mais de 10 mil avaliações, o longa registra incríveis 98% de aprovação. Muitos críticos e criadores de conteúdos especializados já classificam Homem-Aranha, Um Novo Dia como o melhor filme do herói, até mesmo quando comparado a versões estreladas por Tobey Maguire e Andrew Garfield. Outro destaque são os novos personagens apresentados no universo Marvel nesse filme. Entre eles está Tremont Tillman, conhecido pelo seu papel de Miltic na série Ruptura, que interpreta o chefe do Departamento de Controle de Danos. Assim também como a estreia de Sadie Sink, famosa por viver Max na série Stranger Things, que vem recebendo muitos elogios por sua participação no filme. Com números impressionantes, ouvintes, críticas extremamente positivas e recordes sendo quebrados logo na primeira semana, a expectativa é que Homem-Aranha, Um Novo Dia, continue fazendo história nas próximas semanas. E esse foi o programa desta semana. Quer ganhar um par de ingressos para assistir a qualquer um desses filmes? Então mande uma mensagem pra gente com a frase "Eu quero ver filme" e pronto, você já está participando. Eu vou ficando por aqui, mas semana que vem estamos de volta com tudo sobre o cinema.
0: Valeu, Jorge, combinado, até sexta-feira que vem. Muito bem, agora é hora do intervalo, mas já já tem mais música, fica colado aí.
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5: 4:19, confira aí, 4:19, já vou mandar abraços, falar o nome de uma turma maravilhosa que tá ouvindo a gente. Muito obrigado pela audiência, cada um de vocês que acordam cedo e já vão ligando o radinho para ficar curtindo todos os programas da Educadora. É bom demais ter essa turma aqui com a gente. Minha amiga Ivone Alvarenga, do São Domingos em Fabriciano, obrigado Ivone pela audiência. Nilza Emília, Chácaras Oliveira e Patinga, e o meu amigo querido Carmelito Marinho, Dona Rita em Timóteo. Obrigado a galera aí de Timóteo pela audiência. Um abraço para Simone Pereira, do bairro Todos os Santos, em Fabriciano. Ela escreveu: Marcos, olha, estou ouvindo o programa agora direto de Marliéria, viu? Tô coladinha aqui. Simone, minha amiguxa, beijinhos na bochecha, toda a família aí, tamo junto, gente. Tem também o Samuel, do Silvio Pereira 1, em Fabriciano. Samuel, tá faltando seu sobrenome, hein? Aqui tá escrito só Samuel, preciso do seu primeiro, do seu segundo nome, coloca aí. Aqui tá Samuel, agora só falta o sobrenome, combinado? Jiquerson José, do Betânia em Patinga, escreveu: estou aqui escutando a melhor rádio do Vale do Aço, 91,7. Um abraço também pro Caio Henrique de Timóteo. Ô Caio, tá faltando o bairro, escreve aí. Caio Henrique está ouvindo o programa, participando pela primeira vez, nosso amigão, muito obrigado pela audiência, essa turma é demais. Dilma Geralda, do Nossa Senhora do Carmo em Fabriciano, é outra que não perde o nosso som, todos os dias ela participa, ela manda o nome completo todos os dias para consagração a Nossa Senhora Aparecida às 3 da tarde, minha amiguinha Dilma Geralda. Obrigado pela audiência, tá? Tamo junto. Vamos curtir agora essa música que me faz ficar com o coração acelerado. É, eu ouvir essa música, não tem jeito. Ele bate forte no peito. Luiz Gonzaga.

0: flores. É isso que ela merece. Muitas e muitas flores. 4:28, confira aí, 4:28, tá quase na hora. 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
5: 4:32, confira aí 4:32, está na hora de informação, acabou de entrar no estúdio a jornalista Mônica Soares, você fica bem informada a partir de agora. Boa tarde, Mônica.
6: Boa tarde, Marcos Pereira, e a você, ouvinte da Rede Educadora de Comunicação. 19 pessoas foram condenadas pela Justiça de Minas Gerais por participação em uma organização criminosa especializada em fraudes virtuais, conhecidas como golpe do leilão. Segundo a decisão, o grupo criava sites falsos de venda de veículos para enganar compradores que faziam pagamentos via Pix ou transferência bancária, mas nunca recebiam os automóveis. As investigações apontaram que o esquema atuava em Minas Gerais, São Paulo e Paraná, utilizando empresas de fachada e contas de terceiros para ocultar e movimentar o dinheiro obtido com os crimes. De acordo com a sentença, os valores também eram lavados por meio da compra e revenda de veículos antigos, especialmente Kombis, com negociações simuladas e superfaturadas. As penas variam de 6 a 14 anos e 6 meses de prisão em regime fechado. Marcos, esse caso chama atenção para um problema que cresce junto com o avanço das compras pela internet, que são os crimes virtuais. Essas organizações criminosas, elas estão mais inteligentes. Tanto em golpes, né? Como bancários e até mesmo de objetos.
5: Quanto mais passa o tempo, mais as organizações criminosas elas vão estudando e vão ficando melhores dentro de todo o processo daquele golpe que eles aplicam. E eles vão cada vez mais se atualizando. Na medida que a internet vai trazendo novas ferramentas, eles vão colocando essas ferramentas dentro do sistema de aplicação de golpes. E muitas vezes as pessoas que estão ali juntando um dinheirinho, lutando, economizando para adquirir um veículo, acabam sofrendo esse golpe, perdendo tudo. Que triste isso.
6: Exatamente. Todo cuidado é pouco antes de fazer uma transferência ou um pagamento via Pix pela forma online. E os brasileiros retiraram mais dinheiro da caderneta de poupança do que depositaram durante o mês de julho. Dados divulgados pelo Banco Central mostram que a saída líquida foi de 7 bilhões e 150 milhões de reais. Ao longo do mês, Os depósitos somaram 370 bilhões e 700 milhões de reais, enquanto os saques chegaram a 377 bilhões e 900 milhões de reais. Em comparação com junho, tanto os depósitos quanto as retiradas diminuíram, mas o volume de saques continuou maior. O resultado também foi pior do que registrado em julho do ano passado, quando a retirada líquida havia sido de 6 bilhões e 250 milhões de reais. Os especialistas reforçam que antes de retirar ou aplicar recursos, é importante avaliar o orçamento, avaliar opções e escolher investimentos que estejam de acordo com a realidade para não gastar a mais e tomar um prejuízo no próprio orçamento.
5: Muito bem, tá aí as informações da nossa querida jornalista Mônica Soares. Mônica, muito obrigado. Eu sei que você volta daqui a pouquinho, às 5 da tarde, no programa Hora do Rush, trazendo mais informações. Valeu.
4: Valeu.
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5: 4 horas 36 minutos, confira aí, 4:36. Nosso coração tá muito feliz. Quando eu digo nosso, é de toda a equipe da Educadora. A emissora que completou 58 anos de história. Nós tivemos no final de semana passado uma festa linda na Praça da Estação, no centro de Fabriciano. E assim que acabou a festa, nós já começamos a pensar no que poderíamos fazer para deixar o coração dos nossos ouvintes sacudindo, batendo forte no peito. E nada mais justo do que nessa data tão bonita que está chegando, domingo agora, Dia dos Pais, oferecermos presentes para o seu paizão. Foi lançada a promoção Papai Premiado Educadora. Atenção, acabou de chegar no estúdio o comunicador Matheus Cabral, a querida Cristi Soares, diretora do departamento comercial da emissora. Eles vão nesse momento fazer o sorteio. Estão posicionados aqui e já vão falar com todos vocês que estão curtindo a nossa programação. Boa tarde, Matheus. Deixa eu cumprimentar o Matheus primeiro. Chega pra cá.
7: Boa tarde, Marcos Pereira. Boa tarde, amigos da Educadora. Educadora Toca. Um abraço, tudo bem?
5: Tudo bem.
7: Então tá bom.
5: E a Cris chegando também. Cris, seja bem-vinda.
8: Boa tarde, Marcos. Boa tarde a todos os ouvintes, né? Todo mundo aí é apreensivo, querendo saber quem ganhou, quem não ganhou, e a gente muito feliz em trazer as novidades aqui, o sorteado, fazer esse sorteio junto aí, é um prazer estar aqui presente.
7: Sexta-feira eu já até escolhi o meu presente, né? Pra que a Arinha comprar. Caso ela não compre, eu vou lá e vou me presentear, porque muito hoje no programa Educadora Show eu falei assim, papai, você vai ganhar presente no Educadora, mas caso contrário, vai lá e se presentei.
8: Com certeza.
7: Não, o time é tudo, né, Cris?
8: Lógico que precisamos ter isso, né? Papai merece tanto, né?
7: Valeu
8: tanto pra isso. Tem que presentear mesmo, tá certíssimo. E o Marcos Pereira, tá tudo bem?
5: Tudo bem.
8: A Mora pensou em te dar alguma coisa também?
5: Olha, pra quem não sabe, eu tenho uma cadelinha, uma pinche.
8: É, já por isso que eu pego a Morinha, né?
5: É, mas ela dá muito amor e carinho.
8: Ai, já deu, né? Já deu o que tinha que dar, tá certo.
5: Matheus, vamos lá então. Surpreso, viu?
7: Olha,
5: centenas de pessoas que enviaram o nome completo, bairro e cidade para concorrer aos prêmios.
7: Muito bacana. Que rufem os tambores então, Marcos Pereira. Nós vamos sortear
5: tá
7: a camisa
5: hora, tá
7: e a bermuda do Cracão, oferecimento Cracão Sportline na Duque de Caxias, no centro de Coronel Fabriciano. Uma camisa, uma bermuda, vai para... Simbora!
5: Vamos ver.
8: Quem será?
5: Quem é que tá se dando bem?
7: Cristi Soares vai pra José Gumercino, do bairro Nossa Senhora do Carmo, em Coronel Fabriciano. Ele ganhou uma camisa, uma bermuda. Pode passar aqui na nossa emissora. E agora o segundo prêmio, Cristi Soares. Agora
8: o
7: é com você.
8: O segundo prêmio é uma furadeira. E bacanérrima.
7: Aquela tá? Multifunções.
8: Bacanérrima. O papai vai ficar assim, né? Resolvendo os P.O. toda a casa.
7: Aquele
8: como sempre,
7: que gosta, né? Porque tem uns que não gostam, então você corre daqueles B.O. de casa.
8: A gente conhece pessoas que nem trocam uma lâmpada em casa.
5: E antes de falar o nome do sortudo aí da furadeira, quero dizer que muitas pessoas que mandaram mensagem deixaram claro aqui que o sonho é ganhar a furadeira. Eu quero a furadeira, já escreveram assim de cara.
8: Oh, meu
7: então
8: Deus,
7: tá
8: aí.
7: Ótimo.
8: Mas
7: maior...
8: aí não tem jeito, não tem
7: um
8: jeito
7: só
8: de
7: vai ganhar.
5: Um só. É um
7: maravilha.
5: Só. Quem sortudo... dera se pudéssemos oferecer para todos os nossos ouvintes.
8: Mas, ó, a dica é, fica ligado na programação que mais sorteios também irão aparecer.
5: sempre tem promoção, sempre tem.
8: A gente presenteando aí nossos ouvintes com o que há de melhor, né, não, Mar?
5: Tá na hora. Vamos
8: então,
5: lá.
8: Vamos lá. Quem ganhou a furadeira multifunção, né?
5: Ué, multifunção.
8: Arlindo Malaquias.
5: Aê!
8: Verde em Timóteo, aê! Que maravilha!
5: Que sortudo!
8: Sortudo, gente, aqui é uma coisa que eu gosto.
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8: né?
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8: É, ABC, não, o Variedades. É bacana, o Vivo, né? É maravilhoso.
5: O Vivo, aê!
8: Não combinamos nada do aê, mas saiu, né?
5: Tá aqui. E agora? Qual
7: vamos
5: é o próximo?
7: Então, agora é a camisa Gola Polo da Top Point. Na Maria Matos, uma camisa
5: Centro
7: top
5: Fabriciano.
7: Mesmo, viu?
8: Coisas bacanas. Só coisa de boa,
7: não,
8: né?
7: Só coisa de produto.
8: 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Papai, passem lá, viu?
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8: mamãe,
7: maravilhosa, viu?
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7: Filhos,
8: pra
7: filhas.
8: Também.
7: Então, quem ganhou a camisa é o Geraldo Saturnino do bairro Juvanina, em Coronel Valdeceira. E o Geraldo Saturnino, quem mandou aqui é a Ana, esposa dele, que colocou o nome dele,
5: tá? Aí, tá vendo? A Ana é sortuda,
8: Aê. Ana é sortuda, ela tá querendo, sabe o que com isso? Evitar de comprar o presente.
7: Você viu?
8: Inteligentíssima, Ana, isso mesmo.
5: Mas isso é uma grande realidade, muitas pessoas que entram em contato com a gente, pensam assim, se eu ganhar um dos prêmios na programação da Educadora, é bom que eu vou fazer uma boa economia.
8: Lógico.
7: Ué, com certeza.
8: Gente,
7: e agora a economia você vai fazer, é claro, no próximo o prêmio também.
5: Então deixa rufar os tambores.
8: E eu tenho que fazer uma observação aqui, gente. Os produtos dessa padaria que a gente vai sortear agora, a cesta de café da manhã, são de primeiríssima qualidade. Quero falar aqui que o pessoal que experimenta, não, fica louco com a qualidade.
5: E eu queria aproveitar e convidar toda a equipe amanhã, reunirmos lá bem cedinho pra tomar um café lá. Vamos lá?
7: Ué, o convite tá feito.
8: É.
7: Vocês pagam.
8: Convida,
7: meu amigo doutor Rodrigo Ferreira tá até ouvindo nesse momento, ele sai daqui do centro, escritório dele aqui no centro, pra tomar café lá na padaria Giovanni.
8: Mas com toda razão, porque é muito bom as coisas.
7: Maravilhosa. Vamos lá, então, último, vai para
8: João Lucas Caladão. Aê! Fabriciano. Uma belíssima cesta de café da manhã, que maravilha, hein? Tomar com toda a família.
7: Nossa, que delícia.
8: Gente,
7: querido,
8: aquela cesta maravilhosa.
7: Recheada.
8: Que coisa boa. E assim, a gente fica muito feliz em presentear todos, né? Outras promoções virão. E mais uma pra conta, né, Matheus?
7: Mais uma pra conta. A gente tá no mês de agosto, né? Parece que a gente, esse ano teve 18 meses, mas por enquanto só 8. Tá? Faltam 4 e muitas coisas vão acontecer até o final do ano. Um abraço pra você, Marcos Pereira.
5: Obrigado, Matheus, pela presença.
7: Feliz Dia dos Pais pra todo mundo, tá bom?
5: Valeu.
8: É isso aí.
5: Cristi, um obrigado pela presença no estúdio.
8: Prazer meu toda vez que venho aqui, né? É tão
7: sempre
8: bem.
7: Sempre trazendo coisas boas.
8: Que maravilha. Me convide mais, Marcos.
5: Tamo junto, turminha.
7: Aê!
5: Vamos lá mandar abraços então, agradecendo aqui algumas pessoas incríveis que aproveitaram para deixar o nome, a sócia do Clube dos Amigos, Silene Domingos, do bairro São Domingos em Fabriciano, minha amiga querida, que todos os dias acompanha o programa, Maria da Consolação, do Caladinho, em Fabriciano, acompanhando a gente, ela é sócia do Clube dos Amigos, tá curtindo a gente também, Rosana Araújo, do Silvio Pereira 1 em Fabriciano, escreveu o Marcos, eu tô ligadinha aqui nessa rádio maravilhosa, tá coladinha com você. Obrigado, Rosana. Beijinhos na bochecha. Valtarez Alves, sócio do Clube dos Amigos do Centro de Fabriciano, participando, mandando abraços para a esposa Terezinha Dedeca, é outra querida que ama demais a emissora. Edmar Gomes, do Bom Jardim em Ipatinga, escreveu boa tarde, estou na obra curtindo a melhor do Brasil, Zilzil. Valeu, Edmar, um abraço para você, bom trabalho, e tá lá na obra curtindo e acompanhando a nossa programação. Tem mais. Aparecida Ferreira Cidinha, do Cidade Nobre em Patinga, minha amiguxa, tá curtindo o programa, sempre feliz, sempre de bem com a vida, a Cidinha. E tem também uma outra mensagem aqui da Zilda Ferreira, Pedra Branca e Patinga. Ela escreveu, Marcos, tô curtindo, hein? O programa hoje tá demais. Estamos aqui no sítio Santa Rita de Cássia, em Pedra Branca. Beijinhos na bochecha dessa galerinha aí. Valeu pela companhia. O intervalo é breve. Eu já volto.

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11: 4:47, confira aí, 4:47, chegou a mensagem aqui no Zap Zap do Samuel Alves do Silvio Pereira 1, em Fabriciano, participando com a gente. Fala comigo, Samuel.
12: Tudo bem, Marcos Pereira? Meu nome é Samuel e eu gostaria que você passasse a música.
11: Qual?
12: Da Ana Castela, Minha Herança.
11: Essa é linda demais, ótima escolha.
13: Meu coração.

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Maurílio e Zeneto e Cristiano. S de saudade. 4:54. Confira aí, 4:54. 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

0: Every Breath You Take. 4:58, confira aí, 4:58. Pessoal, é o seguinte, vem aí a hora do Rush com Felipe Machado, eu volto depois da hora do Ângelus com Padre José Wilke. Fica ligado aí.
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0: tarde, minha Fabriciano, boa tarde, Vale do Aço, eu sou o Felipe Machado e está começando agora mais uma edição da sua revista eletrônica do fim de tarde, A Hora do Rush, um oferecimento de Centro Universitário Única, aqui você aprende com qualidade e vai mais longe, acesse uniunica.edu.br ou ligue 0800-724-2300. Até às 6 horas você confere tudo o que acontece no trânsito aqui na região metropolitana do Vale do Aço, com informações em tempo real para facilitar a sua volta para casa. E não para por aí, tem também reportagens, destaques e os fatos que marcaram um dia em Minas, no Brasil e no mundo. Hoje é sexta-feira, sextou, senhoras e senhores. Hoje é sexta-feira, 7 de agosto de 2026, e você está na sintonia da Rede Educadora de Comunicação, conectando o Vale do Aço com o mundo. Coordenação artística de Matheus Cabral, coordenação de jornalismo de Janaína Oliveira, coordenação administrativa de Joana Avelino e direção de Padre José Wilker. E você pode acompanhar o nosso programa pelo rádio, pelo site radioeducadoramg.com.br, o site que mais cresce no Vale do Aço. Tem também o nosso aplicativo Rede Educadora, seja seu celular Android ou iOS, você consegue acompanhar a Rede Educadora na palma da sua mão. Só você digitar na sua loja de aplicativos Rede Educadora que você consegue baixar o nosso app e acompanhar a programação da 91,7, da 107,1 e também do nosso portal educadoramg.com.br. 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Aproveite, se inscreva lá e ative o sininho de notificações. Nos destaques do dia, nós vamos falar do trânsito nesse momento na região metropolitana do Vale do Aço e chamar o nosso departamento de jornalismo da Rádio Educadora com as notícias do dia. Lei Maria da Penha completa 20 anos nesta sexta-feira. A Tati bateu um papo com um advogado falando sobre os avanços, né, desses 20 anos aí de Lei Maria da Penha, o que foi de bom e falando sobre os números, né, que infelizmente a gente tá tendo um aumento de feminicídios na... Eu postei uma foto hoje lá no nosso portal falando disso, e é um cartaz de uma manifestação no Rio Grande do Sul, onde está escrito: a maior epidemia do Brasil é de feminicídios. Então, a Lei Maria da Penha veio ajudar, mas ainda tem lacunas ainda abertas. A gente vai falar sobre esses 20 anos daqui a pouco. Tem também mais uma manifestação em prol da mata do funcionário, será realizada neste sábado. Janaína está acompanhando esse caso aqui na rádio. A mata dos funcionários é uma discussão muito grande. Os moradores lá do bairro querem preservar a área e tem gente querendo vender, negociar e construir prédio. Tá uma zonada. Mas a gente vai saber disso, entender os detalhes aí dessa questão daqui a pouco. E também tem Matheus Cabral falando sobre o noticiário esportivo, tem rodada do Brasileirão nesse final de semana. O programa, como sempre, está imperdível, senhoras e senhores. Siga comigo até às 6 da tarde, aqui na Hora do Rush.
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0: horas e 6 minutos, 5 e 6 aqui na sua Rádio Educadora, e como sempre, a gente começa com o trânsito aqui de Coronel Fabriciano, mas deixa eu apurar aqui uma informação do seguinte, deixa eu dar uma olhada aqui, ver se aparece, deixa eu ver aqui, desse ladinho aqui, ó, não, aqui não tem. Então apareceu uma notificação de acidente aqui, mas a gente vai apurar aqui e traz as informações para você. Vamos falar do trânsito nesse momento aqui na área central de Coronel Fabriciano. Hoje é sexta-feira, então você sabe que sexta-feira o negócio fica caótico. A gente vai falar dos dois sentidos da Rubens Siqueira Maia, nesse momento, na altura ali da Praça da Estação, entre o terminal rodoviário ali, na verdade, até o complexo ali da Ponte Nova, com o trânsito bastante carregado para quem tá saindo aqui do centro de Fabriciano, saindo ali do Santa Terezinha e usa a Rubens Siqueira Maia para acessar ali a Ponte Nova, com o trânsito bastante carregado. Outros pontos aqui também que já apresentam trânsito lento nessa sexta-feira é toda a extensão da Pedro Nolasco até a esquina ali com a José Cornélio, a subida da José Cornélio e a Maria Matos. O negócio só fica um pouco mais tranquilo na esquina ali da Rua Angélica. Tem gente virando ali, entrando na São Sebastião para sair do movimento, né? Lá no Trevo, destacar a alça que liga a Tancredo Neves a Magalhães Pinto, sentido Melo Viana, sentido distrito do Melo Viana. Na Magalhães Pinto aqui, deixa eu ver aqui, na altura da Magalhães Pinto, o trânsito segue só com pontos de lentidão ali nos semáforos, mas seguimos tranquilo. Deixa eu ver aqui na Tancredo Neves. Não, o resto aqui tá de boa e a gente tá sem notificação de acidente aqui em Fabriciano. E participe conosco, tá no trânsito, viu alguma coisa interessante, quer compartilhar com a gente? Mande mensagem lá no nosso WhatsApp, o 31997714902, 31997714902. Deixa eu dar uma olhada aqui. Não. Então vamos ver a previsão do tempo para esta sexta-feira. A gente vai falar de hoje para amanhã, mas a gente vai dar uma panorâmica aqui da previsão do tempo. Hoje fez calor, tá? Eu falei ontem aqui que a máxima prevista para hoje era de 32 graus e realmente bateu essa máxima e fez calor hoje, porque eu cheguei aqui 2 horas? É, eu cheguei aqui 2 horas, cheguei no horário hoje. Cheguei no horário hoje, é ótimo. Cheguei aqui 2 da tarde e tava já quente, bem quente. Vamos lá, vamos falar da previsão do tempo pra noite dessa sexta-feira, que deve ser de céu limpo, com temperatura chegando aí aos 18 graus e com máxima prevista para amanhã, sábado, de 34 graus. Se você tem piscina na sua casa, mande mensagem para mim lá no meu Instagram, mande mensagem no meu WhatsApp, porque eu vou pra sua casa, tá? Nesse calor? Aí tem um alerta de baixa umidade aqui, né? Válido até amanhã. Então atenção aí com os idosos, atenção com as crianças, a gente vai falar disso daqui a pouco. Na verdade, falar disso agora, porque a gente fez um panorama aqui, a Defesa Civil fez uma publicação falando sobre a previsão do tempo para esse final de semana, que vai ter mudança no tempo aqui em Minas Gerais. Alguém mandou uma mensagem aqui no WhatsApp? Deixa eu ver aqui, cadê o WhatsApp? Ah, tá aqui, ó. Deixa eu ver aqui quem que é. Professor Alize, ele é vereador lá em Antônio Dias, não é? Ele falou que o trânsito tá fluindo lá no sentido Cachoeira do Vale, na altura ali da Ponte Velha, né? Na saída ali da Ponte Velha. Hoje a gente teve um acidente, a gente vai falar disso daqui a pouco. Teve um caminhão que bateu num poste ali, tava saindo do sentido centro aqui de Coronel Fabriciano. O Alice falou que o acidente ainda tá lá. Não tiraram o caminhão ainda, não? Não, pô, a gente publicou esse vídeo cedo. Esse acidente foi, acho que por volta de 11h30 da manhã. Ah, ele falou que o caminhão está sendo descarregado agora. Ah, entendi. Valeu, professor. Valeu aí as informações. Se você estiver no trânsito e tiver informação pra gente, manda 31997714902, que eu tô de olho aqui. Gente, mas demorou demais, esse acidente foi cedo. O caminhão tá com adesivo do supermercado Epa. Então deve ser isso, então. A galera deve ter vindo outro caminhão pra poder descarregar, pra tirar o caminhão, porque o caminhão bateu no poste, assim. A informação que a gente tem é que o motorista ficou bem, saiu ileso, mas assim, o caminhão, a frente do caminhão amassou com gosto. O poste partiu em três partes, se eu não estou enganado. Esse vídeo está publicado, tem uma matéria, uma reportagem lá no nosso portal educadormg.com.br e também no nosso Instagram tem um vídeo aí mostrando o estrago aí do caminhão. Deixa eu continuar aqui, estava falando do previsão do tempo, né? A chegada de uma frente fria provoca aumento das instabilidades nesta sexta-feira, com previsão de pancadas de chuva, raios, rajadas de vento e possibilidade de granizo pontual em alguns pontos do sul e sudoeste, também na zona da mata de Minas Gerais. No sábado, a chuva perde força e fica restrita somente ao sul e sudeste, zona da mata e parte do campo das vertentes. No domingo, há previsão de chuva fraca e isoladas nessas regiões, além do Jequitinhonha e Vale do Mucuri. A gente não tá nessa lista aí. Apesar da passagem da frente fria, o calor continua predominando em boa parte do estado, com temperaturas máximas que podem chegar a 37 graus no Triângulo Mineiro, norte e noroeste de Minas. Lembrando que a previsão para aqui amanhã é de 34 graus. Aí vem o alerta. A umidade relativa do ar permanece em níveis críticos, com índices próximos ou inferiores a 20% em diversas regiões. Também há previsões de rajada de vento, principalmente entre sexta e sábado. Você deve estar acompanhando aqui, tem um ciclone bomba no litoral brasileiro, na área ali do sul do Brasil. Rio de Janeiro hoje deu ponto facultativo, escola tá fechada, com ventos lá que podem chegar de 90 até 120 km por hora. Teve um episódio desse parecido, se eu não me engano, umas duas, três semanas, e tem um alerta lá no Rio de Janeiro, no sul ali também, então o pessoal lá tá com o alerta ligado. Então, o alerta da Defesa Civil é: evite exposição prolongada ao sol, mantenha-se hidratado e fique de olho aí nos alertas meteorológicos, porque esse alerta aí de umidade relativa baixa foi publicado pelo INMET também. Então, atenção. 5:12, 5:12. Deixa eu dar então uma olhada lá no nosso portal pra gente falar sobre esse acidente que o professor Alice comentou hoje cedo. Um caminhão perdeu o controle e bateu em um poste na manhã dessa sexta-feira na Avenida Belo Horizonte, em Timóteo, nas proximidades da portaria 3 da Peran e do trevo da sinterização. Com o impacto, a parte dianteira do veículo ficou completamente destruída e destroços ficaram espalhados pela pista. Apesar da força da batida, as primeiras informações indicam que o motorista passa bem. O caminhão tem adesivado na lateral a marca do EPA Supermercados. As causas do acidente ainda não foram esclarecidas e deverão ser apuradas pelas autoridades. Motoristas que trafegam pela região devem redobrar a atenção. Isso porque a gente postou essa notícia cedo, aí às 6 horas, né? Então foi volta mesmo de 11:30 da manhã. Então se você tá nesse trecho, você vai passar por esse trecho ali, a Avenida Belo Horizonte, próximo à portaria 3 da Peran. Atenção, que segundo a gente recebeu aqui no WhatsApp do professor Alice, né? O caminhão tá sendo descarregado agora. Falando sobre a portaria 3 da Peran, infelizmente a gente lembra aí que foi realizado hoje de manhã o sepultamento da Eide, aquela funcionária, aquela colaboradora da Peran que morreu após aquele incêndio lá na quarta-feira. A gente acompanhou esse caso aqui, a gente falou muito disso daqui. Hoje de manhã a gente recebeu a informação que o presidente da Peran esteve lá no velório, acompanhando, né? Infelizmente, momento triste aí para a família. A Peran falou que tá acompanhando o caso, tá prestando toda a assistência, mas é assim, igual eu falei ontem, uma menina nova, 28 anos, trabalhava lá desde 2024, trabalhava como forneira lá no Alto Forno, e a gente sabe como é que a gente sai de casa, a gente não sabe como é que a gente vai voltar, se vai voltar. Então assim, fica, é uma tristeza. Eu conversei com algumas pessoas que conheciam ela, que eram amigos dela, que frequentavam a casa dela. A gente tem uma amiga em comum que tá fora aqui da região, falei isso ontem, ela tá fora aqui da região, foi trabalhar fora e assim, se despediu dela achando que tava só, né? Ah, eu vou ali, volto já, e não vai, quando ela voltar para cá, não vai ter mais a presença dela. Então, conversei ontem com essa amiga, ela tá, assim, extremamente chateada com essa situação. É uma perda complicada. Então, reitero aqui os nossos sentimentos à família, aos amigos, e ter palavras nessa hora realmente é complicado. Mas deixa eu ir pro intervalo. 5:15 aqui na sua rádio educadora. Eu vou ali, volto já, e você não saia daí.
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0: De volta com a sua Hora do Rush, 5:20. A gente vai direto para Ipatinga falar do trânsito nesse momento lá na cidade. Deixa eu dar uma olhada aqui. Ipatinga, a gente começa, como sempre, pelo caos já instaurado na Pedro Linhares Gomes, perímetro urbano da BR-381, na altura da churrascaria? É, na altura da churrascaria ali, depois do centro comercial. Não, tá meio do caminho entre o centro comercial do Horto e a churrascaria, isso sentido centro de Ipatinga, tá? O trânsito começa a ficar lento ali. E o negócio começa a ficar ruim mesmo ali em frente ao shopping Vale do Aço. Aí tem posto de gasolina, tem as concessionárias, até a estação ferroviária. Passou a estação ferroviária, a galera volta ali, sentido pegar José Júlio da Costa para quem vai pro Ideal, pega a Amazonas ali para Estradas Lavadeiras para quem vai pro Bom Jardim, aí o trânsito flui. Mas também tem um ponto de lentidão gigantesco, diga-se de passagem, desde o início da... Desde a curvinha ali, né, do retorno ali para quem tá saindo da Pedro Linhares Gomes sentido Ipatinga e vai retornar para passar ali atrás do shopping, dali até depois do shopping, depois que você passa ali o ponto de ônibus, o trânsito tá assim, daquele jeito. Atenção, motorista que tá nesse trecho. Continuando aqui pela Pedro Linhares Gomes, a saída para Governador Valadares, na altura ali do Parque Veneza, entrando em Ipatinga, tem um trânsito carregado ali também. Nesse horário ali, nessa chegada aí, Ipatinga ali, para quem tá vindo de Valadares, atenção nesse trecho. Aí a gente vai pro outro lado. Olha, menino, 458 com o trânsito bonitinho. Ó, que delícia, tudo verdinho. Trânsito tranquilo na chegada aí, Ipatinga, para quem tá vindo do aeroporto, vindo de Caratinga. Trânsito tranquilo. Complicado mesmo só ali no semáforo ali perto do Pedrinho, perto do supermercado Pedrinho, que você sabe qual que é. Aí ali sempre dá uma agarradinha, mas depois o trânsito flui ali na Cláudio Moura. Queria você prestasse atenção nessa reportagem. Nesse sábado, a Associação de Moradores do Bairro Funcionários em Timóteo vai promover mais uma manifestação em prol das matas da cidade. Janaína Oliveira tem mais informações pra gente. Boa tarde, Janaína.
1: Boa tarde, Felipe Machado. Boa tarde a você que acompanha a nossa programação aqui na Hora do Rush. A especulação imobiliária na mata dos funcionários em Timóteo pode transformar uma área de vegetação nativa em terreno urbano valorizado, uma vez que a propriedade foi vendida a um grupo de investidores e a Prefeitura de Timóteo promoveu a mudança nas regras de zoneamento. Até o momento, porém, não há confirmação de loteamento aprovado ou de desmatamento autorizado na área. Ainda assim, a população segue preocupada com a falta de um posicionamento definitivo da administração municipal, proibindo loteamentos na área. Sérgio Almeida, vice-presidente da Associação de Moradores do Bairro Funcionários, detalha o que foi planejado para este sábado.
2: Nós vamos fazer uma...

0: manifestação. Nós vamos fazer uma carreata saindo aqui da pracinha do bairro Funcionários às 9:30 da manhã. E a gente queria contar com a presença de todos, entendeu? Que esse é um momento muito importante para falarmos para a população sobre a situação da mata do Funcionários. Não só a mata do Funcionários, como todas as matas de Timóteo que estão aí em risco. E a gente precisa parar, precisa frear essa situação. Então eu queria estender esse convite a toda a população de Timóteo. Participem, isso é muito importante. Timóteo, ela está prestes a ser devastada. A gente não pode deixar que uma mata urbana, linda dessa, entendeu? Se acabe pela especulação imobiliária. Então eu conto com a presença de todos, do sábado, 8 de agosto, sábado, 9:30 da manhã, saída da pracinha do bairro Funcionários. Você pode vir de carro, bicicleta, moto, a pé. Nós vamos ter um trenzinho também, que se tiver espaço, as pessoas vão poder ir no trenzinho. E é isso aí, participem, conto com a participação de todos.
1: Ouvimos Sérgio Almeida, vice-presidente da Associação de Moradores do Bairro Funcionários. A área tem aproximadamente 12 hectares de Mata Atlântica em estágio médio a avançado de regeneração, além de outros 8 hectares de vegetação associada a eucaliptos. Por essa razão, uma eventual intervenção poderia prejudicar a fauna, a flora, curso de água, o microclima e a qualidade ambiental da cidade. Eu volto em instantes falando sobre um concurso que será promovido pelo Bloco Cultural e Carnavalesco Afoxé. Até já!
2: Viu, já tem gente pensando em carnaval. Eu vi alguém publicando acho que era meme, só pode ser meme, uma vitrine já montada aí pro Natal. Eu tomei um susto, peraí, gente, é agosto, calma, a gente sabe que agosto tá passando rápido, que o ano tá passando rápido, a Janaína volta daqui a pouco. Agora a gente fala do seguinte, a programação do Agosto Lilás em Timóteo vai reunir atividades voltadas à informação e ao fortalecimento da rede de proteção às mulheres. Entre as ações previstas estão uma mobilização nas portarias de uma empresa e um seminário com debate sobre prevenção e enfrentamento à doença. A repórter Mônica Soares tem outros detalhes. Vamos ouvir.
3: Boa tarde, Felipe Machado, e a você, ouvinte da Hora do Rush. A campanha chama atenção para a importância da identificação dos sinais de violência e do acesso aos serviços de apoio. Em Timóteo, dados da Vigilância Socioassistencial apontam que 119 mulheres foram registradas como vítimas de violência doméstica e familiar entre janeiro e o início de agosto deste ano. Águida Cristina, secretária de Assistência e Desenvolvimento Social, destaca que a campanha busca orientar as mulheres sobre os serviços disponíveis e reforçar a importância da denúncia em casos de violência.
4: O Agosto Lilás, ele reforça a importância de combater todas as formas de violência física, psicológica, moral, sexual e patrimonial, e de fortalecer a rede de apoio para que nenhuma mulher permaneça em situação de violência por falta de acolhimento, informação ou proteção. Mais do que uma campanha, o Agosto Lilás é um chamado à ação. É tempo de unir esforços entre poder público, instituições e sociedade para construir uma cultura de paz, de igualdade e respeito, garantindo que cada mulher possa viver com segurança, liberdade e dignidade. No município de Timóteo, entre o dia 1º de janeiro a 2 de agosto, foram registradas na Vigilância Socioassistencial 119 mulheres vítimas de violência doméstica e familiar. Foi pensando nessas mulheres e nas demais que a Secretaria Municipal de Assistência e Desenvolvimento Social, juntamente com a Prefeitura Municipal de Timóteo, vem desenvolvendo algumas ações para que as mulheres possam se conscientizar dos seus direitos e quais serão os caminhos a serem percorridos em caso de violência. No dia 14 de agosto acontecerá o seminário Agosto Lilás, que contará com a presença de todas as mulheres da rede, bem como os demais servidores e autoridades. Neste evento, acontecerá uma palestra de grande relevância, Reconhecer para Romper, ministrada pela jurista e coach Edilene Ferreira, abordando sobre as identificações de sinais sobre a violência e a importância de romper os ciclos de abuso. No dia 16 de agosto, será realizada, em parceria com a Câmara Municipal, a primeira corrida Agosto Lilás, intitulada Cada Passo Rompe o Silêncio, que contará com profissionais e equipe técnica para orientar e encaminhar mulheres vítimas de violência às unidades competentes. A assistência social, ela atua na garantia dos direitos das mulheres, bem como na prevenção e no enfrentamento da violência doméstica e familiar. E conta com a unidade CREAS, que é o Centro de Referência Especializado em Assistência Social, que recebe encaminhamentos da Polícia Militar, da Saúde, dos CRAS e atende demandas espontâneas. Dessa forma, na unidade CREAS é realizado o acolhimento, orientações, encaminhamentos e é feito o acompanhamento pela equipe técnica, o assistente social e o psicólogo. Este mês de agosto, ele nos convida à reflexão, ao diálogo e principalmente ao compromisso de toda a sociedade com a promoção do respeito, da dignidade e da proteção dos direitos das mulheres. Em qualquer sinal de violência, denuncie. Disque 180 ou disque 190. A sua denúncia pode salvar uma vida.
3: Esta foi Águida Cristina.
2: Olha, Mônica, 5 horas e 29 minutos. As criancinhas do Pedro Calmon já estão passando aqui na porta do nosso estúdio. Isso quer dizer que é hora do intervalo. Na volta tem mais Hora do Rush pra você. Eu vou ali, volto já e você não sai daí.

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1: 5:30, 5:30.
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1: Sim, sim, Salabim, senhoras e senhores, 5:32 aqui na sua Hora do Rush, sexta-feira, fim de tarde, galera indo embora pra casa aqui, e o trânsito no Vale do Aço segue, não, tá assim, tá padrão, né? Padrão pra sexta-feira. A gente vai começar, a gente começou aqui o programa falando sobre o acidente lá na BR, lá na a Avenida Acesita. A gente vai para lá agora para falar o seguinte: realmente tem pontos de lentidão ali entre a cabeceira da Ponte Velha e o semáforo ali da Citerização, que já é comum para esse horário, que já é comum para esse ponto. Mas esse a lentidão tá maior, né? Teve um acidente lá hoje de manhã envolvendo um caminhão. E o caminhão bateu num poste, e a gente recebeu informação aqui do professor Alas e vereador lá de Antônio Dias, que agora que está sendo feito o transbordo da carga, né? Vão tirar a carga do caminhão para colocar em outro para poder continuar a viagem. E tá o caminhão e tá o poste parado lá. Isso no sentido Emalto. Para quem tá saindo ali do Cachoeira do Vale, tá saindo. O caminhão tá parado no sentido Emalto. Então tá um trânsito lento, né? Porque tem um efeito curioso também da galera. Então atenção para quem tá aí, vai passar por esse trecho aí, tá saindo aqui de Fabriciano, vai acessar ali a Belo Horizonte, ou tá saindo de Fabriciano também pela Ponte Nova. Muita gente usa a Avenida Emalto ali para acessar Belo Horizonte, tem os ônibus que passam ali, então atenção nesse trecho. Vamos pro outro lado da cidade, a gente fala da Ponte Nova, né? Que tá com trânsito lento desde a hora que a gente começou aqui o programa, cabeceira da Ponte Nova, Avenida Emalto, para quem vai acessar ali, principalmente a antiga 128, a rua ali do cemitério até a primeira rotatória ali do Santa Maria, para quem vai acessar o Santa Maria ou o Eldorado. JK, deixa eu ver a JK. Não, JK tá com trânsito tranquilo hoje. JK e do outro lado ali, Senador Milton Campos também. Tem uma escola ali perto, né? Nesse horário tem um fluxo um pouco maior, mas seguimos sem notificação de acidente lá em Timóteo. Horas e 35 minutos, Ipatinga promove o dia D da campanha de vacinação antirrábica para cães e gatos. A imunização será gratuita e acontecerá em diversos pontos da cidade. A Mônica Soares traz os detalhes.
2: Ipatinga promove neste sábado o dia D da campanha de vacinação antirrábica, com atendimento das 8 horas da manhã até o meio-dia. E quem fala mais dessa ação é Vanessa Andrade, gerente do Departamento de Zoonoses.
3: A Prefeitura Municipal de Ipatinga, por meio da Seção de Controle de Zoonoses, realizará neste sábado, dia 8, o dia D da campanha de vacinação antirrábica. A vacinação será realizada das 8 horas da manhã ao meio-dia, em 14 pontos da cidade e de forma gratuita. A vacina protege cães e gatos contra a raiva, uma doença grave que pode ser transmitida aos seres humanos. A prefeitura orienta aos tutores que devem levar os seus animais com segurança. Os cães devem estar com coleira e focinheira. Os gatos devem ser transportados em caixas apropriadas. Os postos de vacinação estarão nas regiões do Unidade de Saúde do Veneza 2, perto do Campo do Bigode, Planalto 2, próximo à área da Lagoa, Igreja Católica do Caravelas, Igreja Católica do Veneza 1, a Escola Municipal Everson Magalhães, Laje, no Caçula, Praça Residencial Rua Gês, Iguaçu, Praça com Coreto em frente à Consul do Iguaçu, Praça do Coreto Ideal, Praça das Mães no Cidade Nobre, Praça Maria do Patrocínio Estevão, Novo Cruzeiro, Praça do Vila Ipanema, Praça da Igreja Católica do Cariru, Praça da Quadra no Bela Vista e Unidade de Saúde do Bom Retiro. Não deixe seu pet de fora. Vacinar é um ato de cuidado com os animais e de proteção à saúde de toda a comunidade.
2: Esta foi Vanessa Andrade, gerente do Departamento de Zoonoses. Para a Rede Educadora de Comunicação, repórter Mônica Soares.
1: Valeu, Mônica. 5:37, já estão abertas as inscrições para os compositores que quiserem participar do concurso do enredo do bloco carnavalesco Afoxé de Timóteo. Quem entende de carnaval nessa rádio? Janaína Oliveira.
4: O Bloco Cultural e Carnavalesco Afoxé de Timóteo prepara a segunda edição do Festival Ijexá, iniciativa que reúne música, tradição e valorização da cultura afro-brasileira. Uma das atrações do projeto será o concurso de enredo, que deve escolher a proposta que servirá de inspiração para a apresentação do bloco no Carnaval de 2027. O enredo é o tema central que orienta a construção de um desfile ou a apresentação carnavalesca. A partir deste enredo, serão desenvolvidas a letra, a música, os figurinos, os elementos cênicos e a narrativa apresentada ao público. No caso do Afoxé, a proposta precisa dialogar com a identidade do bloco e com símbolos, ritmos e referências da cultura afro-brasileira. Agnaldo Amorim, coordenador do 2º Festival Ijexá, traz mais informações sobre o concurso de enredos.
5: O Festival Ijexá vai acontecer dia 26 de setembro, a partir das 19 horas, na quadra do Vila Nova Esporte Clube, no bairro Quitandinha. A premiação do festival é, para o terceiro colocado, R$500 mais troféu. Segundo colocado, R$1.000 mais troféu. Primeiro colocado, a música campeã, R$1.500 mais troféu. As inscrições estão abertas e se encerrarão no dia 11 de setembro de 2026. Mais informação por WhatsApp 319-9232-9753. O compositor interessado receberá por WhatsApp a sinopse do enredo mais o regulamento do festival. Na abertura teremos Zezinho Canta Samba e no encerramento teremos a banda Filhos do Velho. O festival estará aberto a todos os interessados, a toda a comunidade. Não iremos vender ingressos. A partir de 1 de setembro, o interessado poderá fazer a sua inscrição para o festival via WhatsApp 319-9232-9753, coordenador Agnaldo Amorim. Entrada gratuita. Lá na quadra do Vila tem limites de pessoas. Então, teremos lá no máximo 350 pessoas. No dia é você ir até a portaria, dar o seu nome e participar conosco do evento.
4: Este foi Agnaldo Amorim, coordenador do 2º Festival Ijexá, reforçando que os interessados em participar do concurso deverão entrar em contato com a organização pelo WhatsApp 99232-9753. Para a Rede Educadora de Comunicação, Janaína Oliveira.
1: Cinco horas e quarenta minutos, eu vou mandar um recado aqui, tá rolando o Salão do Livro lá no Centro Cultural Uzi Minas. A programação começou na terça-feira, não foi? De terça até domingo, tem lançamento de livro rolando lá, vai ter um infantil, qual que é o nome do livro? A Forma que a Bolha Forma, das escritoras Tayane Lima e Júlia Celestino, ambas naturais do Vale do Aço, será lançado oficialmente no sábado, amanhã, às 14h30, no Jardim Externo do Centro Cultural Uzi Minas. Vale a pena, gente, tem muita coisa legal lá, tem muita programação, tem programação musical também rolando lá no festival. E eu tava vendo aqui, acho que tá no Insta dele, o professor Amir de Melo, que teve aqui, lançou o livro dele aqui na rádio, também vai lançar o livro Padres Subversivos, dia 7, domingo, às 15h30, no Jardim Interno, também do Centro Cultural Uzi Minas. Vai ter o lançamento do livro dele lá, Padres Subversivos, são 50 lugares, tá? Lançamento, tá rolando muito lançamento de livro bacana lá no salão, o salão é maravilhoso. Eu vou ver se eu consigo aparecer lá amanhã, tô com plano de ver Jorge, tô com um plano de ver a Odisseia amanhã. Eu não vi a Odisseia ainda, eu já falei aqui que eu já vi o filme do Homem-Aranha, né? Inclusive, nós temos diversas opiniões sobre Homem-Aranha. Tati Souza viu ele ontem. Tati Souza esteve no cinema ontem, levou o mozão pra ver o Homem-Aranha, ficou toda feliz que viu o filme. E eu tô querendo ir ver a Odisseia amanhã. Eu falei muito bem desse filme, tô ouvindo muitas críticas boas em relação ao filme. Gosto demais do diretor, do Christopher Nolan, porque o Christopher Nolan é doido. A gente tem pra falar dele, porque ele explodiu no filme do Oppenheimer, que ele lançou em 2023, se eu não estou enganado. Ele explodiu sei lá quantos milhões de quilos de dinamite, de TNT no deserto, só pra poder filmar, velho. Só pra poder filmar. No pra Odisseia agora, ele construiu o cavalo de Troia, de madeira. Construiu um cavalo de quase 20 metros de altura, com a capacidade pros soldados, né? A gente ouvia muito a Odisseia, né? Como é que os soldados entraram dentro de um cavalo, atravessaram uma estrada, passaram pelo mar e tal, e chegaram até Troia, e como é que eles saíram desse cavalo, como é que atacaram a cidade. Esse é um dos pontos da Odisseia. Odisseia são 10 anos entre o final da guerra de Troia e a chegada do Odisseu em Ítaca. Ele é rei de Ítaca e volta pra cidade. O filme é um rolezão. Vá e assista ao filme. Tem também, obviamente, tem Homem-Aranha rodando lá no cinema. Ah, o Alice me mandou aqui que tem uma jovem de Antônio Dias que também vai lançar livro lá no domingo. O nome dela é Yasmin Samira. O nome do livro é O Som Que Só Eu Escuto. Ah, é um livro sobre autismo. Ó, que massa, velho. Então, gente, se você tiver aí final de semana de boaça, quiser fazer um rolezão com seu pai, um rolezão cultural, esse final de semana termina hoje, amanhã e domingo, o 17º Salão do Livro. E tem lançamento lá. O lançamento da Yasmin vai ser às 11 horas da manhã. Vale a pena, tá? Vale a pena ir lá no domingo conferir. Bom que você almoça com seu pai lá no shopping. Lá no shopping. Não, é saudade de almoçar no shopping. Deixa eu ver um negócio aqui, 5h44, né? Posso ir pro intervalo? Já posso, né? Vou pro intervalo, na volta tem a reportagem da Tati Souza sobre os 20 anos da Lei Maria da Penha completados nesta sexta-feira. Fica aí, eu vou ali, volto já e você não sai daí.

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0: voltei, 5:48, e a gente já aciona nosso comentarista esportivo Matheus Cabral, porque tem rodada esse final de semana aí de Campeonato Brasileiro, não é isso mesmo, Matheus Cabral? Fala comigo.
1: Alô, Felipe Machado, grande abraço pra você, muito boa tarde aos amigos ligados aqui no programa Hora do Rush, sexta-feira, hein, Felipe? Pois é, conhecemos agora os 8 classificados para as quartas de final da Copa do Brasil. O Vitória virou uma partida improvável ontem, né? Havia perdido o primeiro jogo por 2-0 e ontem venceu por 4-0 a equipe do Atlético Paranaense. O Corinthians venceu, mas não levou. Venceu por 2-1, como havia perdido por 2-0, o Internacional se classificou. Então, portanto, o Internacional e Vitória se juntam a Cruzeiro, Atlético, Grêmio, o Vasco, Santos e Palmeiras, as equipes classificadas para a próxima fase da Copa do Brasil. Para este final de semana, Felipe Machado, o Cruzeiro vai jogar às 11 da manhã contra a equipe do Mirassol no Mineirão e o Atlético joga no sábado às 6:30 da noite em Belém do Pará, no estádio Mangueirão, contra o Remo. Aí o que que vai acontecer? É claro que para o Atlético vale muito esse jogo e para o Cruzeiro vai administrar, porque na quarta-feira tem Copa Libertadores da América e aí sim é contra o Flamengo, é algo para ser diferente, muito pelo contrário, né? Daquilo que se imagina no Campeonato Brasileiro, contra o Flamengo, Copa Libertadores da América é o desejo do torcedor cruzeirense para este momento. Então, portanto, vivenciamos agora um final de semana de Campeonato Brasileiro e já no meio de semana tem Copa Libertadores da América. Meu nobre Felipe Machado, grande abraço pra você, tudo de bom.
0: Valeu, Matheus Cabral, 5:50, a gente vai falar de uma pauta séria agora. A Lei Maria da Penha completa 20 anos e se tornou um dos principais instrumentos de proteção às mulheres vítimas de violência no Brasil. Mas apesar dos avanços, a violência contra a mulher ainda é uma realidade preocupante, especialmente nos casos de descumprimento das medidas determinadas pela justiça. Para falar sobre a importância da lei, vamos ouvir a reportagem da Tati Souza.
2: Maria da Penha é uma lei brasileira criada para prevenir, combater e punir a violência doméstica e familiar contra a mulher. Mas será mesmo que é só contra a mulher? Para esclarecer estas e outras dúvidas dentro deste assunto da Lei Maria da Penha, nós convidamos o advogado Adolfo Lares para esclarecer algumas questões. Doutor, essa lei, ela é punitiva somente para homens?
3: Não. A Lei Maria da Penha, a princípio, ela surge para proteger a mulher. A principal condicionante seria ali a relação íntima de afeto. Então, assim, uma briga de trânsito, houve ali uma violência de homem contra mulher, vai aplicar a Maria da Penha? Não. É importante que tenha ali a relação íntima de afeto. A Maria da Penha, ela abarca tanto a comunidade transgênero, então homens ali que nasceram biologicamente homens, mas tem o gênero feminino. A Lei Maria da Penha se aplica para proteger os e mais recentemente ainda, até mesmo para casais homossexuais masculinos. Então, até mesmo o homem, né, homossexual, que é ali vítima do seu parceiro, pode também ser protegido analogicamente pela Lei Maria da Penha.
2: Como que surgiu essa lei e por que ela leva esse nome, Maria da Penha?
3: Essa lei ela surgiu, né, de um histórico. A Maria da Penha em si, né, foi um caso emblemático, né, de uma mulher que sofreu ali duas tentativas de homicídio, né? A primeira tomando um tiro na coluna enquanto ainda estava dormindo, a segunda uma tentativa de afogamento, e mesmo nessa situação o agressor ainda depois de 19 anos saiu sem nenhuma condenação. Posteriormente, o Brasil, né, foi condenado na Corte Interamericana de Direitos Humanos por essa situação, por permitir essa violência doméstica. E depois, hein, a gente ainda demorou, mesmo após a condenação, a gente ainda demorou 5 anos para estar criando a Lei Maria da Penha. Então, surge nesse contexto. A Maria da Penha, ela foi uma situação emblemática de violência doméstica.
2: A medida protetiva, ela é válida somente para a mulher?
3: É para mulheres. inclusive dentro de relações homoafetivas, também é válido para a comunidade LGBT como um todo, como por exemplo os transgêneros, e mais recentemente até mesmo para casais homoafetivos masculinos.
2: O que é considerado violência doméstica, doutor?
3: Violência doméstica é toda violência na relação íntima de afeto e principalmente contra mulheres. Então, aí tem cinco tipos de violência, né? Que é violência física, que é a que a mais comum, é que todo mundo consegue ali decifrar, não, isso que é uma violência física, mas também temos violência psicológica, temos a violência moral, temos a violência patrimonial e até mesmo a violência sexual.
2: Doutor, a Lei Maria da Penha, quando é passível a fiança?
3: A princípio, nos crimes de menor potencial ofensivo, o juiz pode sim arbitrar uma fiança, mas por exemplo, descumprimento de medida protetiva não cabe fiança, seria até uma contradição, né? O cara tem a medida protetiva, descumpre e ainda pode pagar, né? Não, então, descumprimento de medida protetiva não é possível, especialmente nos crimes mais graves contra a mulher, também não é possível o arbitramento da fiança. Então, o descumprimento da medida protetiva, estando ali comprovado o descumprimento, ele vai se tornar uma prisão preventiva. Quando a gente fala da responsabilidade do Estado, ela é objetiva, ou seja, ele não tem que comprovar culpa, somente tem que comprovar que houve ali o dano e o nexo de causalidade, ou seja, que aquela negligência, aquela omissão do Estado foi responsável por aquela situação. A gente ainda não tem uma inclusive é extremamente comum, né? Muitos dos casos que nós temos ali de arbitramento de pensão alimentícia, principalmente a mãe, quando ela sofre violência doméstica e ela tem um filho, existe uma preocupação muito grande com a guarda dessa criança, porque esse homem violento, ele é violento, ele não é violento só com a mulher, né? Dessa violência também contra o filho. Eu posso dizer assim, em 60% dos casos a gente trata ali dessas várias formas de violência contra a mulher, não necessariamente física, né?
2: Para a Rede Educadora de Comunicação, repórter Tati Souza.

0: 8h55, a gente ouviu a reportagem, a entrevista da Tati Souza falando sobre essa questão da violência, da Lei Maria da Penha, que completa 20 anos nesta sexta-feira. Continuando aqui, eu tenho 4 minutos, tá? Então, pra gente falar de algumas coisas. A gente publicou ontem à noite lá no nosso portal um vídeo que a gente recebeu que mostra o momento da explosão durante um incêndio lá na Perã. Esse vídeo tá postado no nosso portal e tá também lá no nosso Instagram. Assim, é uma imagem impressionante. Tava comentando num grupo de amigos ontem a gravidade de acidentes aqui no Vale do Aço, acidentes em áreas industriais, né? A gente já teve alguns aqui de grandes proporções. E eu não sei se dá pra gente usar esse termo, né? Mas com poucas baixas. A gente sabe que nem morreu uma pessoa é muito doloroso, ainda mais da forma como foi o da Aide aí desse caso. Mas você vê a imagem. E assim, é realmente assustador. Tem uma outra notícia aqui também, roda de moto é furtada no estacionamento em frente ao hospital Márcio Cunha, em Ipatinga. Caso não é isolado. Imagina você, que é esse caso aqui, você vai ao hospital Márcio Cunha à noite para poder fazer um exame, que é o caso aí desse moço da moto, desse motociclista, deixa sua moto no estacionamento. Aí, eu até entrei em contato com o Márcio Cunha para poder entender. Eu já tinha esse entendimento, mas eles confirmaram. O Márcio Cunha tem aquele estacionamento interno ali, que tem cancela. Quando você entra ali, a entrada dos funcionários é por baixo. Você tem um outro estacionamento, também é responsabilidade deles, que tem uma guarita, que é do outro lado. Mas nessa área onde essa moto estava, essa área é um estacionamento público. Ele não é responsabilidade do Márcio Cunha. Aí eu conversei lá com a assessoria, eles até falaram, olha, nesses casos aí, nesse acidente, infelizmente é acionar a polícia mesmo, acionar a polícia. E o relato que a gente recebeu é que esses crimes, né, esses furtos aí de motocicletas nessa área, infelizmente são comuns. Então atenção para você que vai deixar a sua moto, seja nesse estacionamento, né, que é um estacionamento público ou estacionamento aberto, atenção, porque é um bem e dá um transtorno, né, complicado, nossa, Deus me livre. Tem uma outra notícia aqui também. Fundação Geraldo Pelingeiro de Abreu celebra 31 anos e lança novo plano estratégico com foco em inovação, educação e impacto social no Vale do Aço. A Fundação Geraldo Pelingeiro de Abreu atua há muito tempo aqui na região, né? Completando 31 anos. Passou por uma renovação agora, diretoria, tem uma galera nova lá, eles já trabalhavam aqui há muito tempo. Confesso a vocês que estavam meio sumidinhos, mas agora estão de volta aí ao mercado. Tem também, a gente não fez, né, nossa festa junina. Nós prometemos aqui na rádio que a gente ia fazer uma festa junina. Passou junho, mas talvez role uma Agostina. Por que não? Porque nesse final de semana tem festa Agostina, lá no bairro Alegre, em Timóteo, com música ao vivo, quadrilha e entrada solidária. Uma das apresentações lá de show é do DJ Brinks, nosso querido Faz o B, que já desembolou os beribô doido pra gente, né, Brinquedo? Brinquedo. 5h59, hora de encerrar a Hora do Rush. Quer saber mais sobre a festa junina? Agostina, perdão, lá do Alegre? 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A gente encerra a Hora do Rush dessa sexta-feira, desejando para você um excelente final de semana, um belíssimo Dia dos Pais. Falando em Dia dos Pais, fazer um trem aqui que eu tinha que ter feito, sangue de Jesus. Aproveitando o Dia dos Pais, mandar um abraço pro meu querido amigo Felipe Ventura, já trabalhou aqui na Rádio Educadora. O Caio nasceu ontem à noite com 2,8 kg, mais ou menos. Deus abençoe vocês. E eu falei com ele e vou repetir aqui pra você da Rádio Educadora. Pai é exemplo. A gente gravou um vídeo ontem, tá nas nossas redes sociais, falando sobre o que o seu pai te ensinou. Então, pra você, pai, seja exemplo pro seu filho. Segunda-feira eu tô de volta a partir das 5 da tarde. Fui!
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Senhor anunciou a Maria, e ela concebeu do Espírito Santo. Ave Maria, cheia de graça, o Senhor é convosco. Bendita sois vós entre as mulheres, e bendito é o fruto do vosso ventre, Jesus. Santa Maria, Mãe de Deus, rogai por nós, pecadores, agora e na hora da nossa morte. Amém. Eis aqui a serva do Senhor, faça-se em mim segundo a vossa palavra. Ave Maria, cheia de graça, o Senhor é convosco. Bendita sois vós entre as mulheres, e bendito é o fruto do vosso ventre, Jesus. Santa Maria, Mãe de Deus, rogai por nós, pecadores, agora e na hora de nossa morte. Amém. E o Verbo se fez carne e habitou entre nós. Ave Maria, cheia de graça, o Senhor é convosco. Bendita sois vós entre as mulheres, bendito é o fruto do vosso ventre, Jesus. Santa Maria, Mãe de Deus, rogai por nós, pecadores, agora e na hora de nossa morte. Amém. Rogai por nós, Santa Mãe de Deus, para que sejamos dignos das promessas de Cristo. Oremos. Derramai, ó Deus, a vossa graça em nossos corações, para que, conhecendo pela mensagem do anjo a encarnação do vosso Filho, cheguemos por sua paixão e cruz à glória da ressurreição. Por Cristo nosso Senhor. Amém. Glória ao Pai, ao Filho e ao Espírito Santo, como era no princípio, agora e sempre.

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12: Na primeira do Vale, 6:06, confira aí, 6:06. Boa noite com alegria, Marcos Pereira te fazendo companhia.
13: Boa noite.
12: Tô voltando, hein? Apresentei a primeira parte do programa Educadora Toca, aí você ouviu a hora do Rush com Felipe Machado e eu tô de volta nesse momento, vamos ficar junto até às 8:15 com muita música, com muita alegria, lembrando que às 7:30 da noite eu vou sortear um par de ingressos, oferecendo Movicon em Patinga. 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Manda no zap, estou aguardando a sua interação. 99771-4902, 7:30 da noite, resultado dessa promoção incrível. E também o zap tá liberado para você a partir de agora participar, interagir comigo nesse clima maravilhoso, nessa noite de sexta-feira, meu Deus do céu.
14: Sexta-feira.
12: Sextou, já tem muita gente passando aqui em frente à rádio com uniforme, dá para ver no rosto dessas pessoas que eles estão tirando das costas um cansaço, uma luta, uma semana corrida, uma semana de batalha e agora estão relaxando. Tem a turma que vai pro barzinho, vai pro boteco, tem gente que vai passar ainda no supermercado, vai comprar um pedaço de carne, a bebida da preferência e vai reunir os amigos, vai ter aquele momento bacana, ali você vai poder curtir intensamente o seu fim de semana. Seja em casa, no terraço, na varanda, na área de churrasco ou no boteco da esquina, o importante é deixar o radinho ligado na Educadora. Os Barões da Pisadinha e Xande Avião. Bom fim de semana.

0: Brian Adams, Be the Reason.
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0: 6:14, confira aí, 6:14.

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3: Quero trazer aqui uma frase do jogador de basquete Michael Jordan, um fenômeno na área que ele atuava. A frase é a seguinte: eu perdi mais de 9 mil tiros livres, arremessos livres na minha carreira. Eu perdi quase 300 jogos. Em 26 vezes tive a bola do jogo e perdi. Eu falhei uma e outra vez em minha vida, e é por isso que eu consegui. Não tenha medo de falhar, não tenha medo de errar. Todo mundo erra, todo mundo falha. O importante é aprender com essas falhas, se respeitar e buscar sempre evoluir. Só não erra quem não tenta. Então, se você está aí no mercado de trabalho, se você está empreendendo,

sexta-feira fica mais alegre escutando o seu programa. Ele tá dentro do carro agora ouvindo a gente, tirou uma foto do painel do veículo, no painel aparece a sintonia 91,7. Valeu, Condé, obrigado, querido, pela sua participação, pela sua interação, sempre curtindo o nosso som. Frejá!

sou terapia, nem vem que não tem. 6:26, confira aí 6:26. Ótimo fim de semana pra você. Onofra Maria do Mangueiras em Fabriciano tá curtindo o programa. E a Selma Conceição do Recanto Verde em Timóteo, obrigado pelo carinho, pela audiência. Legião Urbana.

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1: 6:30.
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1: 6:34, confira aí 6:34, a jornalista Mônica Soares traz informações pra você. Chega pra cá, Mônica.
11: Quem tem cães ou gatos em casa já pode se programar. Ipatinga realiza neste sábado o dia D da campanha de vacinação antirrábica, com atendimento das 8 horas da manhã ao meio-dia em 14 pontos espalhados pela cidade. A ação é gratuita e tem como objetivo ampliar a proteção dos animais contra a raiva, uma doença grave que também pode ser transmitida aos seres humanos. A orientação é que os cães sejam levados com coleira e guia, usando focinheira quando necessário. Já os gatos devem ser transportados em caixas apropriadas, garantindo a segurança dos animais e das equipes de vacinação. A Secretaria Municipal de Saúde reforça que a vacinação é a principal forma de prevenção contra a raiva e pede que os tutores aproveitem a mobilização para manter a imunização dos pets em dia. E os estudantes que estão na lista de espera do Fundo de Financiamento Estudantil começam a ser convocados nesta sexta-feira. O resultado pode ser consultado no portal único de acesso do Ministério da Educação e as chamadas seguem até o dia 24 de setembro. Neste segundo semestre de 2026, o programa oferece 75.500 vagas, dentro de um total superior a 112 mil vagas previstas para o ano. Para participar do FIES, o candidato precisa ter feito o Enem a partir de 2010, alcançado média mínima de 450 pontos sem zerar a redação, além de atender aos critérios de renda estabelecidos pelo programa. Quem for convocado deve ficar atento aos prazos e às orientações divulgadas pelo Ministério da Educação para garantir o financiamento estudantil. Para a Rede Educadora de Comunicação, repórter Mônica Soares.
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1: 6:36, confira aí 6:36. Daqui a pouquinho, quando o programa finalizar, vou correndo em direção ao barzinho que tem logo aqui na esquina, vou encontrar os meus amigos e viver momentos muito especiais. Você que tá ouvindo o programa, talvez tá pensando assim, Marcos, eu quero ficar em casa, eu não quero sair. Tudo bem, tá tudo certo. Tem gente que curte o fim de semana dentro de casa, isso é ótimo, eu já fiz isso muito, sempre faço. Eu fecho a cortina, deixo a janela bem encostadinha, desligo todas as luzes, fico quietinho no meu canto, deitadinho, com fone de ouvido ouvindo a educadora. É bom, é gostoso, te faz bem, você vai ter um fim de semana tranquilo. Agora, quem quer sair, vive também intensamente e aproveita momentos muito legais. Sempre tem que ter responsabilidade. Ah, eu vou sair para beber. Vai, tudo bem, você tem que saber a hora de parar. Você viu que tá começando a ficar um pouco tonto, as palavras não estão saindo da forma correta, alguém deu um toque em você, para, ok? Aí sim, responsabilidade. Se for dirigir, não beba, se for beber, não dirija. Sempre que sair de galera, tem que ter o motorista da rodada, que é aquele que vai ficar só no suco natural ou no energético, para poder conduzir a galera em segurança depois no veículo. Combinado? Ou senão todo mundo pede um carro de aplicativo e fica tudo certo. Vamos curtir agora Diogo e De Luca.

0: noite pede esse tipo de som, não tem jeito, a noite pede. Ai, ai, ai. Vanessa da Mata. Vamos lá, mandando abraços, falando o nome de ouvintes queridos. Altair Teodoro, do bairro Mangueiras, em Fabriciano, obrigado pela audiência. José Maurício, do Giovanini, em Fabriciano. E minha amiguinha Marília Guimarães, do Santa Helena, em Fabriciano. Beijinhos na bochecha.
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0: 6:48, confira aí, 6:48. Quero agradecer quem trabalha no período noturno, os motoristas de ônibus, os caminhoneiros, os taxistas, muito obrigado, viu? Tem também os vigilantes que estão curtindo o programa, polícia militar, corpo de bombeiros, valeu toda essa turma, os frentistas aí no posto de combustível, obrigado pelo carinho, são muitas profissões, não tem como falar todas, né? Mas sinta-se abraçado, você que tá aí trabalhando nesse momento, pessoal no hospital, na UPA, no pronto-socorro, médicos, enfermeiros, auxiliares, você dos serviços gerais, minha amiga querida que trabalha na limpeza, obrigado pelo carinho, tá? É muito bom ter toda essa galera curtindo a programação. Jonas Esticado e Mari Fernandes.

você. 6:55, confira aí, 6:55. Manda mensagem, tô aguardando o seu recado por aqui, manda beijo pra quem você gosta. 99771-4902. A gente vai ouvir agora um dos artistas mais respeitados desse país. Eu tô falando de Milton Nascimento, esse cantor que finalizou a carreira, né? O Milton Nascimento, ele se aposentou dos palcos, mas o seu legado permanecerá para sempre. E eu tenho certeza que todas as vezes que tocar uma música do Milton Nascimento, alguém em alguma parte do mundo irá se emocionar. A gente vai curtir agora a música Espelho de Nós. É uma canção composta por Milton Nascimento em parceria com Fernando Brant. A música foi gravada pelo próprio Milton Nascimento no álbum E a Gente Sonhando, lançado em 2010. E também ganhou uma marcante gravação da cantora Simone em 1989. A gente curte agora.

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2: Na primeira do Vale, 7:04. Confira aí, 7:04. Mas alô, tem alguns nomes que eu anotei no pedacinho de papel aqui. Queria mencionar com muita honra essa galera: Geraldo Magela, do Cruzeirinho em Timóteo, Maildes dos Anjos, do Caladinho em Fabriciano, e a Maria Creuza, do Nossa Senhora do Carmo em Fabriciano. Muito obrigado, turma. Vocês são simplesmente demais. Um beijo muito carinhoso para toda essa galera. Raça Negra!

Ribeiro, maravilhosa, 7:11, confira aí 7:11, programa sendo feito com o maior amor e carinho do mundo pra você. Quero agradecer no Zap Zap a mensagem que acabou de chegar, Ruth Rodrigues, do bairro São Vicente em Fabriciano. Ela escreveu: o Marcos, tô aqui, hein? Curtindo o programa, coladinha com você. Obrigado, Ruth. E ela tá perguntando se ela foi premiada nos nossos sorteios. Ô, Ruth, todos os nossos ouvintes podem ficar tranquilos. Quando eles são premiados, a nossa atendente Raíssa, na hora, manda uma mensagem já informando isso, tá bom? Então, se você ganhar um dos prêmios aqui nos sorteios, com certeza a gente vai mandar mensagem para você. Obrigado, amiga, pela audiência. Ana Carolina.

0: do aço inteiro tá curtindo.
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1: O que vem a ser um híbrido leve, ou mild hybrid, ou micro híbrido? É o carro híbrido com motor a combustão e elétrico, porém este jamais traciona as rodas. O motor elétrico só serve para ajudar o combustão e também faz o papel de motor de arranque e de alternador. Ele, além da bateria convencional de chumbo ácido, ele tem também uma bateria de lítio para acionar esse motor elétrico. Essa bateria adicional, em geral, é de 48 volts, mas pode ser também de apenas 12 volts, que é o caso do primeiro híbrido leve lançado pela Stellantis no Brasil, nos Fiat Pulse e Fastback. Mas chegando agora, Fiat Toro, com motorização híbrido leve com a bateria de 48 volts, mas de acordo com o padrão internacional.
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2: 7:21, 7:21, tá quase na hora, daqui a pouquinho eu vou sortear um par de ingressos, oferecimento Movicon e Patinga. Dentro de instantes eu vou fazer o sorteio e é o seguinte, aviso de uma vez, para concorrer tem que seguir uma regrinha, você tem que mandar no nosso zap a frase eu quero ver filme. Tem um outro jeito também, é você indo lá no nosso Instagram, @educadormg. Toda quinta-feira, o colunista de cinema Jorge Luiz, ele posta um vídeo, um reels, no nosso Instagram, @educadormg. Se você for lá, nesse vídeo, que ele traz as dicas dos filmes que estão em cartaz no cinema, se você escrever eu quero ver filme, nessa publicação também está concorrendo. A gente inclui todos esses nomes no sorteio de daqui a pouquinho. Mais música, queremos cantar, queremos dançar, queremos sentir a emoção de mais um fim de semana. Chegando agora pra você, esse som maravilhoso, pode até aumentar o volume aí se você quiser, vai em direção ao rádio e dá só um grauzinho. Bruna Viola.
3: Essa moda é boa demais, hein?

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0: Ruf.
1: Joga a mão pra cima.
0: A cerveja abre sozinha. 7:27, confira aí, 7:27. Ela tá curtindo o programa, minha amiga querida, Sueli Maria do Aparecida do Norte em Fabriciano. E beijinhos na bochecha da Clemência Cecília, do Giovannini, né, em Fabriciano, é outra maravilhosa que tá sempre curtindo e acompanhando a nossa programação. Vamos agora ouvir um som internacional. Chegou o momento de matar a saudade. Vem pra cá, ABBA!

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3: 7:32, confira aí, 7:32, nessa edição do Educadora Notícia, eu passo no nosso portal e trago alguns destaques para você. radioeducadoramg.com.br. Esse é o nosso portal, acessa aí. Primeiro destaque: FGPA celebra 31 anos e lança novo plano estratégico com foco em inovação, educação e impacto social no Vale do Aço. A Fundação Geraldo Perlingeiro Abreu celebrou os seus 31 anos de história na noite desta quinta-feira, dia 6, com um evento realizado no auditório da FIENG em Ipatinga. O encontro reuniu empresários, representantes do poder público, instituições de ensino, entidades de classe e lideranças regionais para a apresentação oficial do novo planejamento estratégico da Fundação. Segundo destaque: caminhão perde o controle e destrói frente ao bater em poste na Avenida Belo Horizonte em Timóteo. Um caminhão perdeu o controle e colidiu com um poste na manhã desta sexta-feira, dia 7, na Avenida Belo Horizonte em Timóteo, nas proximidades da portaria 3 da Peran e do trevo da Sinterização. Com impacto, a parte dianteira do veículo ficou completamente destruída e destroços ficaram espalhados pela pista. E agora vamos ao terceiro e último destaque que você vai encontrar no nosso portal. Inacreditável, roda de moto é furtada no estacionamento em frente ao Hospital Márcio Cunha, em Ipatinga. Caso não é isolado. Um motociclista teve a roda traseira da moto furtada enquanto o veículo estava estacionado do lado de fora do Hospital Márcio Cunha, em Ipatinga, nesta quinta-feira, dia 6. A vítima foi ao hospital para realizar exames e, ao retornar, encontrou a motocicleta apoiada no chão, sem a roda de trás. E portanto, para você, três destaques que você vai encontrar no nosso portal radioeducadoramg.com.br. Eu leio só o comecinho da matéria, as primeiras linhas do texto, porque a minha intenção é aguçar a sua curiosidade para você dar uma passadinha lá no nosso portal, ler as nossas matérias, compartilhar nos seus stories e enviar nos grupos de WhatsApp que você participa. Dá essa força pra gente. radioeducadoramg.com.br.
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3: 7:35, confira aí, 7:35, tá na hora da gente sortear um par de ingressos, oferecimento, Movicon Ipatinga. Quem tá se dando muito bem, quem tá faturando o par de ingressos é minha amiga Adriana Gonçalves, do bairro Bom Jardim, em Ipatinga. Parabéns, sua sortuda, Adriana Gonçalves, do Bom Jardim, Ipatinga, telefone final 3966. A nossa atendente Raíssa logo, logo vai entrar em contato com você. Quem não ganhou dessa vez, não precisa chorar, não precisa ficar triste. Sexta-feira que vem tem muito mais. Rick e Renê.

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É a faixa título do álbum de estreia da banda Ultraje a Rigor, lançada em 1985. A canção tornou-se um dos maiores hinos do rock brasileiro dos anos 80 por usar a ironia e o bom humor para tratar de divisões sociais e do mercado musical da época. Eu adoro essas canções que fazem a gente voltar no tempo.

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5: Toca 7:46, confira aí 7:46. Obrigado pela audiência, pelo carinho, minha amiguinha Alisdete Costa, do bairro Nova Tijuca, em Fabriciano, ouvindo o programa. Alô, galera do Nova Tijuca, bom fim de semana pra todos vocês aí. Nosso portal é todo seu, hein? Entra lá, confira as informações, tem muita notícia. O nosso time de jornalistas ficam atualizando o portal a todo instante. radioeducadoramg.com.br. Lauana Prado.

linda, primavera, Los Hermanos. Essa emociona. 7:53, confira aí, 7:53. Quero agradecer com muita alegria a minha amiguinha Marli Jerônimo, do João 23 em Timóteo, e a Maria das Mercês, do Recanto Verde em Fabriciano. Para essa galera que eu acabei de falar o nome, a gente toca esse som aqui, ó. Bel Marques.

0: Grupo Chocolate e Turma do Pagode. Alô, Virgínia?
1: Não indo pra rua, aí fica ruim.
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0: Na primeira do Vale, 8:02, confira aí, 8:02, nosso irmãozinho Milton Gomes, do bairro Iguaçu, em Patinga, ouvindo o programa. E a Penha Maria do Santa Terezinha 1 em Fabriciano também está antenada, acompanhando, curtindo a nossa programação. Vamos ouvir essa música maravilhosa desse menino muito talentoso, Gustavo Mioto.

0: música maravilhosa, Araqueto, assim será. 8:09, confira aí, 8:09. Eu vou passar no espetinho daqui a pouquinho. Hoje tá pedindo um espetinho, Guilherme e Santiago.
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das maiores divas da música brasileira. Alcione, Você Me Vira a Cabeça, que ela canta nessa música, não tá escrito no gibi. Show de interpretação.

8:16, confira aí, 8:16. Pessoal, é o seguinte, momento final do programa, eu vou ficando por aqui. Amanhã, sabadão e também domingo, de folga, mas eu volto na segunda-feira, se Deus quiser. Segunda-feira tem mais. Obrigado pela audiência, um grande abraço pra você. Beijinhos na bochecha, bom fim de semana, curta muito, viva intensamente, aproveite, descanse, faça o que você quiser. Você pode tudo.

0: no ar a Voz do Brasil. As notícias do governo federal que movimentaram o país no dia de hoje.
1: Olá, boa noite.
2: Boa noite para você que nos acompanha em todo o país.
1: Sexta-feira, 7 de agosto de 2026.
2: E vamos ao destaque do dia.
1: 20 anos da Lei Maria da Penha.
2: Marco legal brasileiro de prevenção e enfrentamento à violência doméstica e familiar contra as mulheres.
1: Ao longo de duas décadas, a legislação foi aperfeiçoada para ampliar os mecanismos de proteção. Márcia Fernandes.
3: Além dos mecanismos para responsabilizar os criminosos, a lei criou medidas protetivas para as mulheres, como o afastamento do agressor do lar e a proibição de aproximação da vítima.
2: Alerta de desmatamento na Amazônia e no Cerrado teve redução em agosto de 2025 a julho de 2026.
1: Os dados são do DETER, Sistema de Detecção de Desmatamento em Tempo Real. Gabriela Noronha.
4: Por meio de imagens de satélites, os dados do DETER produzem alertas diários para orientar ações de fiscalização e controle do desmatamento.
2: Campanha de multivacinação.
1: Tá na hora de atualizar a caderneta de crianças e adolescentes menores de 15 anos. Luana Karen.
5: Entre as doenças prevenidas pela vacinação estão tuberculose, hepatites A e B, poliomielite, rotavírus, pneumonias e meningites.
2: Hoje na apresentação da Voz do Brasil, Nazi Brum e Mariana Jungmann.
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6: Hoje, quando a lei batizada com o meu nome completa 20 anos, eu gostaria de fazer algo diferente. Gostaria de falar com você como que escreve uma carta ao Brasil.
2: Essa é Maria da Penha, farmacêutica cearense de 81 anos.
6: Há 43 anos, minha vida mudou para sempre. Eu sofri uma tentativa de feminicídio que me deixou paraplégica. Eu lutei 19 anos e 6 meses para que o meu agressor fosse responsabilizado. Um espera que

0: história de Maria da Penha é reconhecida internacionalmente.
1: E abriu portas para que outras mulheres lutassem contra a violência doméstica.
0: Além de punir a violência física, a Lei Maria da Penha também ampliou o olhar sobre outros tipos de agressão.
1: Violência psicológica, patrimonial e sexual, por exemplo, foram reconhecidas com a lei criada há 2 décadas.
0: Vamos saber mais detalhes sobre a lei na reportagem de Márcia Fernandes.
2: Uma história de violência que marcou a vida de uma mulher e resultou na lei que hoje ampara outras vítimas. Nos anos 80, Maria da Penha sofreu 2 tentativas de homicídio pelo então marido. Na primeira, ele atirou contra as costas dela, o que a deixou paraplégica. Ele não assumiu a autoria do crime e alegou ter sido um assalto. Algum tempo depois, tentou eletrocutá-la. O caso virou uma longa batalha judicial, que durou cerca de 20 anos, e foi parar na Comissão Interamericana de Direitos Humanos, que reconheceu a negligência do Estado brasileiro diante da violência doméstica. Maria da Penha tornou-se uma das principais defensoras dos direitos das mulheres no Brasil e deu nome a uma lei. Ela destaca a importância dessa lei na proteção às mulheres.
3: Ao longo dessas 2 décadas, milhões de mulheres romperam o silêncio, encontraram proteção, tiveram acesso à justiça, salvaram suas vidas. É como eu costumo dizer, a Lei Maria da Penha veio para resgatar a dignidade da mulher brasileira.
2: Já a advogada e doutora em Direito Público, Daniela Portugal, comenta que a lei, criada em 2006, mudou a forma de tratar a violência doméstica no país.
4: Durante muito tempo, acreditamos que a violência contra a mulher seria somente a violência física. E a gente passa a ter uma consciência maior para outras formas de violência que são expressamente referidas na lei, como é o caso da violência patrimonial, da violência sexual, a violência moral, a violência psicológica.
2: A Lei Maria da Penha vale para casos ocorridos na unidade doméstica, no âmbito familiar e em qualquer relação íntima de afeto, mesmo sem convivência. Além dos mecanismos para responsabilizar os criminosos, a lei criou medidas protetivas para as mulheres, como o afastamento do agressor do lar e a proibição de aproximação da vítima. O atendimento às mulheres em situação de violência também foi ampliado. A lei determina ainda que União, estados e municípios atuem de forma integrada para prevenir violências por meio de campanhas e atendimento policial especializado. A vítima tem direito a atendimento prioritário no SUS, na segurança pública e assistência jurídica. Leila Linhares é coordenadora da ONG Sépia, organização voltada para o fortalecimento da cidadania de grupos como as mulheres. Ela destaca o legado da Lei Maria da Penha.
5: Então é uma grande vitória esse legado de tirar da cultura a ideia de que violência contra as mulheres é um assunto privado e que o Estado não deve se intrometer.
2: Se você é vítima de violência doméstica ou conhece alguém nessa situação, procure uma delegacia de defesa da mulher ou qualquer delegacia. Busque também as orientações do Ligue 180 de atendimento à mulher. Em situações de emergência, a indicação é ligar para a polícia no número 190. Reportagem Márcia Fernandes.
1: A partir da Lei Maria da Penha, além da prisão e condenação de agressores, foram desenvolvidas políticas públicas para a proteção da integridade física, psicológica e patrimonial das mulheres.
0: Nós conversamos com a Secretária Nacional de Enfrentamento à Violência contra Mulheres, Estela Bezerra, sobre os avanços da lei e os desafios que ainda restam. Acompanhe. Secretária, muito bem-vinda à Voz do Brasil. Um prazer ter a senhora conosco novamente. 20 anos da Lei Maria da Penha, né? Queria que a senhora começasse destacando, então, pra gente, quais foram as principais mudanças e os avanços promovidos pela lei.
6: Mariana, alegria minha de estar aqui novamente. A Lei Maria da Penha, que completa 20 anos, é uma lei que tira o Brasil da omissão à violência contra as mulheres, né? E que muda uma percepção cultural muito forte e que era danosa para metade da nossa população, que são as mulheres. Antes da Lei Maria da Penha, a cultura era: quem em briga de marido e mulher, ninguém mete a colher. E essa não intromissão do Estado fazia com que mulheres fossem executadas, e ainda em muitas situações, como no crime do Dock Street, né? Ter um argumento da mulher honesta e da morte em defesa da honra, do assassinato em defesa da honra. Então, esse tipo de modelo de

0: sustentabilidade, ele não era sustentável. O Estado brasileiro, ele é denunciado, né, na Comissão Interamericana de Direitos Humanos por conta do crime, da tentativa de crime de homicídio contra Maria da Penha, ali em Fortaleza, uma bioquímica. 3 tentativas, e o Tribunal de Justiça Local se omite de fazer uma sentença justa. E aí o Estado brasileiro é condenado, e nesses 20 anos a gente vem avançando muito, mas encontrando novos desafios, que são as novas formas de expressão de violência contra as mulheres.
1: Ou seja, antes da lei, essa ideia de que em briga de marido e mulher ninguém mete a colher, ela ia até o judiciário mesmo, né? Ou seja, o próprio poder judiciário, o próprio Estado brasileiro encarava a violência doméstica como uma coisa da esfera privada do casamento, né?
0: Reprovava, não reprovava o agressor e ainda justificava, porque ele estava defendendo a própria honra, julgando a mulher, penalizando a mulher. Quem assiste ainda tem pelo YouTube os argumentos que eram utilizados no tribunal, dizendo que aquela mulher pediu para morrer.
1: Agora, ao longo desses 20 anos, secretária, a lei passou também por aperfeiçoamentos, novas discussões no Congresso, ela foi sendo modificada, né? O que a senhora destacaria como os aprendizados trazidos pela Lei Maria da Penha, da Penha, em relação ao enfrentamento da violência contra a mulher?
0: Olha, a lei é muito completa. A lei, na medida em que ela foi, ela surge dessa penalização, o Estado brasileiro anteriormente, na Convenção de Belém do Pará, que aconteceu aqui no Brasil, se obrigou a criar uma legislação, mas só em 2005, quando houve, 2004, quando houve a primeira Conferência Nacional das Mulheres, saíram 2 primeiros pedidos daquela conferência. Primeiro, a sanção da Lei Maria da Penha. Segundo, a criação de um programa de enfrentamento à violência contra as mulheres. Isso ali em 2004, 2005, 2006, o governo federal encaminhou a lei para o Congresso, ela foi aprovada. De lá para cá, ela teve muitas ameaças. Em 2012, a PGR encaminhou para o Supremo Tribunal Federal uma AD para poder o Supremo Tribunal Federal dizer que não existia inconstitucionalidade da lei. Recentemente, Maria da Penha, através de uma plataforma de informação, que é o Brasil Paralelo, eles tentaram desqualificar novamente Maria da Penha. Então, durante esses 20 anos, a lei também foi muito atacada, além de aperfeiçoada. Primeiro ativo dessa lei, ela fez com que o sistema de justiça criasse a vara de violência doméstica. Ela fez com que ampliasse as redes de delegacias especializadas das mulheres. Ela fez com que a gente ampliasse os mecanismos de acolhimento e de apoio à mulher. Então, Casa Abrigo, Centro de Referência, Casa da Mulher Brasileira, vem tudo na esteira dessa lei. Qual o nosso maior desafio no momento? A lei saiu de entender que violência da mulher era agressão física e assassinato, e passou a abordar violência moral, violência patrimonial, violência psicológica. Recentemente assimilou a violência vicária, né, a ela também. Essa é um mecanismo. Ela também fez com que as medidas protetivas de urgência fossem criadas. Não existia medida protetiva que afastava o agressor do ambiente da mulher vítima de violência, e ao mesmo tempo que fazia com que aquela mulher tivesse um tipo de acompanhamento e monitoramento da segurança pública para que não seja vítima de feminicídio. Então, todos esses mecanismos são inovações da Lei Maria da Penha, que foi considerada na ONU durante muitos anos, ela é a terceira lei com maior aperfeiçoamento. O que ainda não implantamos da lei? Não implantamos devidamente os mecanismos de prevenção. Agora, no ano de 2026, em março desse ano, o Ministério das Mulheres, com o Ministério da Educação, editou uma portaria para regulamentar a Lei 14.164, que leva à escola o tema do enfrentamento à violência contra as mulheres, e esta portaria encontra-se em processo de implementação no Conselho Nacional de Educação, e agora em outubro, porque é o prazo que as comissões têm, entregará o resultado de como isso será implantado, do ensino fundamental, passando pelo ensino fundamental, médio, até o ensino universitário.
1: Só para a gente explicar aqui para o ouvinte, né, violência vicária que a secretária mencionou é quando o agressor usa um familiar, geralmente os filhos, para atingir a mulher, muitas vezes matando, para causar sofrimento, então, à mulher. Agora, secretária, para a gente encerrar e para celebrar a data, o Ministério das Mulheres está promovendo aí o Agosto Lilás, né? O que está sendo, então, promovido esse mês?
0: Olha, tem uma vedação aí por conta do período eleitoral, mas a violência contra a mulher é considerada uma atividade de interesse público. Então, além das várias ações de divulgação do 180, nós estamos realizando conjuntamente com o Conselho Nacional do Ministério Público, o CNJ e os estados brasileiros. Aí vai, hoje mesmo eu viajo para Belo Horizonte, onde junto com a Defensoria e o Ministério Público, o Ministério das Mulheres vai estar realizando um seminário. Nós temos a nossa ministra viajando o Brasil inteiro, mas nossa principal atividade para o Agosto Lilás são formações dirigidas a operadores de segurança pública e operadores de direito, para que a gente fortaleça o acesso à justiça. Então, o Ministério da Justiça, o Ministério das Mulheres, tem estabelecido no estado como um todo atividades de formação dirigida à Polícia Militar, Polícia Civil, para operacionalizar a Lei Maria da Penha, para atualizar a Lei Maria da Penha, e ao mesmo tempo nós estamos apoiando os estados a partir das organizações, as secretarias estaduais das mulheres dos estados, para que essa agenda, ela não só visibilize, mas ela apoie aquilo que a gente chamava de Operação Chamar e passou a ser a Operação Mulher Segura. A Operação Chamar acontecia só em agosto, tem um mutirão de mandatos de fazer efetivar e efetivar os mandados de busca, apreensão e prisão, que é aquilo que tem resultado numa diminuição do feminicídio. Nós hoje podemos celebrar porque a quantidade de registro de feminicídios ocorridos nesse primeiro semestre, em comparação ao primeiro semestre de 2025, nós conseguimos uma redução de 2,5. É uma redução ainda pequena, ainda tímida, mas isso significa que 19 mulheres deixaram de ser executadas. E a gente tem aí o desafio de avançar nos estados, na região Centro-Oeste, Sul e Sudeste. A região Norte e Nordeste baixaram vertiginosamente os indicadores de feminicídio.
1: Muito bem, nós conversamos com Estela Bezerra, secretária nacional de enfrentamento à violência contra as mulheres. Secretária, muito obrigada pela sua participação na Voz do Brasil mais uma vez.
0: Obrigada a você, Mariana, e obrigada também por tornar esse tema tão necessário e tão presente no cotidiano, na memória, na audição da população brasileira.
2: Oportunidades para mulheres que buscam qualificação.
1: Estão abertas as inscrições para 70 cursos de educação profissional e tecnológica durante o mês de agosto.
2: As capacitações são presenciais e distribuídas em 24 estados e com oferta de 8 mil vagas no total.
1: Os cursos abrangem áreas como administração, gastronomia, logística, saúde, beleza e turismo.
2: A ação prioriza mulheres acima de 16 anos em situação de vulnerabilidade social ou com baixa escolaridade.
1: Todas as informações estão disponíveis em gov.br/mec.
2: Foi registrada a queda de 37% nos alertas de desmatamento na Amazônia desde agosto do ano passado.
1: No Cerrado, o número de alertas recuou 7,8%.
2: Os dados foram divulgados hoje pelo Instituto Nacional de Pesquisas Espaciais.
3: A área sob alerta de desmatamento na Amazônia caiu cerca de 37% entre agosto de 2025 e julho de 2026. Os números divulgados nesta sexta-feira são do DETER, Sistema de Detecção de Desmatamento em Tempo Real, do Instituto Nacional de Pesquisas Espaciais, o INPE, e mostram também uma redução no Cerrado, como apresentou o coordenador do Programa de Monitoramento dos Biomas Brasileiros, Cláudio Almeida.
4: Deu uma queda de 7,8% com relação ao ano anterior, foram 5.119 quilômetros quadrados. O Cerrado vinha de altas sucessivas e pelo segundo ano seguido, dentro do DT, a gente mediu um valor menor, um valor de queda dentro do dado do desmatamento.
3: Por meio de imagens imagens de satélites, os dados do DETER produzem alertas diários para orientar ações de fiscalização e controle do desmatamento. Segundo esse sistema, 5 dos 6 estados amazônicos com as maiores áreas sob alerta registraram redução, com destaque para Mato Grosso, Amazonas e Rondônia. Já no Cerrado, as quedas mais expressivas foram observadas no Piauí e Bahia. Durante a divulgação, a ministra da Ciência, Tecnologia e Inovações, Luciana Santos, falou sobre o trabalho coordenado dos órgãos da União com os estados e municípios.
5: Uma atuação convergente, né, em que aqui a gente dá os dados em tempo real e no mesmo momento entrega aqui ao IBAMA para que faça ação e controle. E sem os prefeitos, sem os estados, né, mobilizados, não era possível também garantir isso.
3: O INPE também disponibilizou nesta sexta-feira os resultados do PRODES, Projeto de Monitoramento do Desmatamento na Amazônia Legal por Satélite, para os biomas Caatinga, Mata Atlântica e Pampa. Esse sistema realiza o levantamento anual das taxas de desmatamento. Os dados referentes ao período de agosto de 2024 a julho de 2025 mostram que na Caatinga houve redução de mais de 34% em relação ao período anterior na área desmatada. Já na Mata Atlântica, a área suprimida passou de 475 quilômetros quadrados para 402 quilômetros quadrados. Houve uma redução de mais de 15%. Também houve queda do desmatamento no Pampa. O bioma localizado no Rio Grande do Sul registrou um recuo de quase 42% em relação ao ciclo anterior. Reportagem Gabriela Noronha.
1: Agosto é mês de atualizar a carteira de vacinação.
2: A estratégia multivacinação conta com cerca de 20 vacinas disponíveis nas unidades de saúde para quem tem menos de 15 anos.
1: Durante todo o mês de agosto, crianças e adolescentes menores de 15 anos de idade poderão atualizar a caderneta de vacinação nas unidades básicas de saúde do país. Para a estratégia multivacinação, os estoques da rede pública serão reforçados, como explica o ministro da Saúde, Alexandre Padilha.
6: São mais de 20 vacinas de vários tipos de doenças. Tem vacinas novas que nem todos os pais já levaram suas crianças, como por exemplo a pneumovinte. E é importante os pais aproveitarem esse momento para atualizar a caderneta de vacinação das crianças.
1: Entre as doenças prevenidas pela vacinação estão tuberculose, hepatites A e B, difteria, tétano, coqueluche, poliomielite, rotavírus, pneumonias e meningites. Por conta do surgimento de um surto de sarampo em vários países da América, a vacinação contra a doença também está sendo reforçada, como destaca o ministro da Saúde, Alexandre Padilha.
6: Outros países do mundo pararam de vacinar, tiveram explosão de casos de sarampo. Os Estados Unidos estão vivendo o maior surto de sarampo dos últimos 35 anos da história deles. E esses casos vêm para o Brasil de forma importada. Se a gente não tiver com todo mundo vacinado aqui, tem risco de ter casos de sarampo, surtos de sarampo.
1: A mobilização nacional segue até o dia 1º de setembro. No dia 22 de agosto, um sábado, será o dia D de vacinação, com postos de saúde abertos em todo o país. É importante que os responsáveis compareçam à UBS com um documento de identificação da criança ou adolescente e a caderneta de vacinação física ou digital, disponível no aplicativo Meu SUS Digital. Reportagem Luana Karen. O Dia dos Pais já é domingo, ainda dá tempo de comprar um presente, mas fique de olho para o que deveria ser uma alegria não virar dor de cabeça.
2: Na hora de comprar, é bom ficar atento aos seus direitos, como prazos de troca e a qualidade do produto.
1: E nas compras digitais, o cuidado deve ser maior. Confira os prazos, a reputação da empresa e desconfie de ofertas com valores muito abaixo dos preços de mercado.
2: Quem detalha pra gente é Thaís Araújo.
0: A Secretaria Nacional do Consumidor, a Senacom, orienta quem vai comprar presentes a tomar alguns cuidados para evitar problemas. A recomendação é pesquisar preços, conferir as informações do produto, verificar as condições de pagamento, prazo de entrega e política de troca antes de fechar a compra. Nas compras online, o consumidor deve conferir se o site é oficial, verificar a reputação da empresa e desconfiar de ofertas com valores muito abaixo dos praticados no mercado. Também é importante evitar clicar em links recebidos por mensagens ou redes sociais sem confirmar a origem. O Código de Defesa do Consumidor garante o direito de arrependimento para compras feitas fora de lojas físicas, como pela internet, telefone ou catálogo. Nesses casos, o cliente pode desistir da compra em até 7 dias após o recebimento do produto ou assinatura do contrato, com direito à devolução dos valores pagos. Já nas lojas físicas, a troca por motivo de tamanho, cor ou preferência depende da política de cada estabelecimento. Entre as principais dicas estão: pesquisar preços, conferir as condições da oferta, observar o prazo de entrega e ter atenção redobrada nas compras online. Em caso de problemas, o consumidor pode procurar os PROCONs ou registrar uma reclamação na plataforma consumidor.gov.br. Thaís de Araújo para a Voz do Brasil.
7: Os efeitos do ciclone extratropical diminuem ao longo dos próximos dias, segundo o INMET, o Instituto Nacional de Meteorologia.
2: Mas, segundo o Instituto, a circulação associada ao sistema favorece a entrada de uma massa de ar frio sobre o sul do Brasil.
7: E a partir de segunda-feira, o ar frio alcança também São Paulo e Rio de Janeiro, porém com menor intensidade.
2: A Defesa Civil Nacional oferece um serviço gratuito para envio de alertas sobre situações de emergência diretamente ao celular.
7: Para receber, moradores podem enviar um SMS com o CEP para 40199 ou mandar um WhatsApp para 61-2034-4611.
2: No caso do Defesa Civil Alerta, basta acompanhar os avisos que aparecem na tela do celular. O sistema utiliza a rede de telefonia para enviar mensagens de texto e avisos sonoros para celulares em áreas de risco elevado.
7: E essas foram as notícias do governo federal.
2: Uma realização da Secretaria de Comunicação Social da Presidência da República.
7: Com produção da empresa Brasil de Comunicação.
2: E que agora com as notícias do Poder Judiciário e do Congresso Nacional. Uma boa noite, um bom fim de semana.
7: A gente volta segunda-feira. Boa noite.
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10: 20 anos da Lei Maria da Penha. Decisões do STF ampliam a proteção às mulheres.
11: TSE faz ação com urna eletrônica na capital federal.
10: Para o STJ, juiz pode definir percentual do salário mínimo como valor da pensão se alimentante ficar desempregado.
11: Boa noite, eu sou Marcela Luiz.
10: E eu sou Walter Lima.
11: Sancionada em 7 de agosto de 2006, a Lei Maria da Penha segue como um dos principais instrumentos de enfrentamento da violência de gênero.
10: Ao longo de 20 anos, decisões do Supremo Tribunal Federal ampliaram a efetividade da norma. Marta Ferreira.
12: Para marcar os 20 anos da norma, o Supremo Tribunal Federal inaugurou o painel Sete Marias, do renomado artista plástico Antônio Veronese. Carmen Lúcia, única mulher da corte, e que também completou 20 anos como ministra do STF em 2026, explica que a obra de arte passa a integrar o acervo permanente do tribunal como um manifesto contra o feminicídio e a violência de gênero.
13: Este painel é exatamente a demonstração da violência que se vem praticando, a denúncia de um feminicídio que não para, embora eu já tenha conclamado mais de uma vez, parem de nos matar porque nós resolvemos que nós não vamos morrer.
12: Em fevereiro de 2012, o Supremo consolidou a constitucionalidade da norma. Em 2025, a Suprema Corte ampliou o alcance da proteção da Lei Maria da Penha às relações de casais homoafetivos do sexo masculino e aquelas que envolvam travestis e mulheres transexuais.
11: Quem passou pela rodoviária do Plano Piloto em Brasília nesta sexta-feira teve a oportunidade de conhecer melhor a urna eletrônica.
10: Os eleitores puderam tirar dúvidas e treinar para as eleições de outubro. Fábio Ruas.
14: Durante a ação, as pessoas simularam voto, aprenderam qual a ordem de votação para os cargos da eleição deste ano e ainda conheceram os recursos de acessibilidade da urna. A iniciativa faz parte da primeira Semana Nacional do Sistema Eletrônico de Votação e busca aproximar a justiça eleitoral da população.
11: O Superior Tribunal Militar declarou indigno para o oficialato um segundo tenente aposentado do Exército que transmitiu HIV intencionalmente para duas ex-companheiras. O militar já havia sido condenado pela Justiça Comum do Estado do Maranhão por lesão corporal gravíssima e ameaça.
10: Com isso, o STM determinou a perda do posto e da patente nos termos da Constituição e do Estatuto dos Militares.
11: Mato Grosso do Sul foi condenado por submeter trabalhadores, inclusive adolescentes, a condições análogas à escravidão.
10: A decisão é da segunda turma do TST, Samantha Flor.
15: A fiscalização encontrou trabalhadores, inclusive adolescentes, sem registro, alojados perto de agrotóxicos, consumindo água sem tratamento e transportados de forma insegura numa fazenda em Porto Murtinho, Mato Grosso do Sul. O Tribunal Regional não reconheceu o trabalho análogo à escravidão, mas a segunda turma do TST entendeu que a gravidade das violações atingiu não só os trabalhadores, mas toda a coletividade e condenou o fazendeiro pagar R$100 mil por danos morais coletivos.
11: Juiz, ao determinar a pensão alimentícia, também pode fixar previamente um percentual do salário mínimo para ser adotado como valor da pensão no caso de perda do emprego do responsável pelo pagamento.
10: Esse posicionamento é do STJ, Fátima Uchoa.
16: A terceira turma do STJ reformou o acórdão do Tribunal de Justiça de Santa Catarina e restabeleceu a sentença que havia definido a pensão em 54% do salário mínimo para o caso de desemprego ou trabalho informal do alimentante. Segundo a relatora ministra Nancy Andreghi, a fixação de obrigação alimentar alternativa, prevendo-se antecipadamente a hipótese de desemprego do alimentante, justifica-se pela necessidade de garantir efetividade à prestação jurisdicional e proteção integral, especialmente se houver interesses de crianças e adolescentes. Além disso, evita que o beneficiário da pensão e o responsável pelo pagamento enfrentem novo processo judicial.
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11: Uma boa noite.
10: E um bom fim de semana.
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17: Está no ar o Jornal do Senado. Eu sou Paula Groba.
18: E eu sou Ricardo Nakaoka.
17: E estes são os destaques de hoje do Jornal do Senado, que começa agora.
18: O plenário pode votar regras para indenização por dano moral.
17: Novo modelo de busca por desaparecidos avança no Senado.
18: Senadora destaca 20 anos da Lei Maria da Penha e pede mais proteção às mulheres.
17: Boa noite.
18: Boa noite.
17: Vítimas de crimes podem ter acesso mais rápido à indenização pelos danos sofridos.
18: Um projeto que está na pauta do plenário estabelece critérios mais claros para definir o valor mínimo da reparação e busca agilizar a justiça. Repórter Bruno Lourenço.
19: O plenário do Senado está pronto para votar a proposta que tenta estabelecer regras claras e objetivas na fixação de valores mínimos de indenização em favor das vítimas de crimes. A relatora, senadora Zenaide Maia, do PSD do Rio Grande do Norte, considera que o projeto traz duas inovações. Concede à própria vítima o direito de formular o pedido de indenização na ação penal, reduzindo a dependência da atuação do Ministério Público, e autoriza a fixação automática de indenização por danos morais quando o crime afetar direitos da personalidade, como a vida, a integridade física, a liberdade e a honra. Zenaide acredita que as mulheres terão agora uma ferramenta imediata em processos sobre violência doméstica.
20: A lei passará a reconhecer reconhecer a irrazoabilidade da exigência de que as vítimas se submetam à nova instrução probatória com o objetivo de demonstrar os danos morais decorrentes das violências sofridas. O dano moral é uma decorrência natural em crimes dessa natureza, não sendo necessárias provas para além daquelas que serviram para a condenação do agressor.
19: Como já veio da Câmara dos Deputados, se aprovado pelos senadores, o projeto de lei segue para a sanção presidencial.
21: E foi sancionada a lei que estende até 2030 o prazo para que hospitais filantrópicos e santas casas de misericórdia renegociem suas dívidas com o dinheiro do FGTS.
18: O senador Nelsinho Trade, do PSD de Mato Grosso do Sul, foi o relator da proposta e destacou o papel estratégico dessas instituições que prestam serviço ao SUS no interior do país. Repórter Raíssa Abreu.
22: Hospitais filantrópicos e santas casas de misericórdia ganharam um alívio para o acerto de suas contas. O presidente Lula acaba de sancionar a lei que estende até 2030 o prazo para que essas instituições tenham acesso ao dinheiro do FGTS para fazer empréstimo. A norma, que tem origem num projeto apresentado pelo líder do governo na Câmara, deputado Paulo Pimenta, do PT do Rio Grande do Sul, foi aprovada pelo Senado no dia 15 de julho. O senador Nelsinho Trade, do PSD de Mato Grosso do Sul, que é médico, foi o relator. Ele destacou o papel estratégico desempenhado pelas santas casas e hospitais filantrópicos, especialmente no interior do país.
23: Todo recurso que for destinado aos hospitais filantrópicos e às santas casas, ainda assim é pouco. Tamanho o trabalho desprendido que essas instituições fazem para a sociedade brasileira. Lá no meu estado, a Santa Casa é a quarta maior do Brasil. Trabalhei 17 anos lá e eu posso ver dia após dia a dificuldade daquele hospital e manter o bom atendimento.
22: O senador informou que a linha de crédito usada entre 2019 e 2022 destinou cerca de 3 bilhões de reais a aproximadamente 140 entidades filantrópicas para renegociação de dívidas e reestruturação financeira. O dinheiro do FGTS é de natureza privada, ou seja, é diferente de dinheiro público.
21: A Polícia Federal concluiu a investigação que apurou responsabilidades na queda do avião da Voepes em agosto de 2024. Foram indiciadas 16 pessoas, entre funcionários e ex-funcionários da empresa.
18: No Senado, a Comissão de Infraestrutura já questionou representantes da ANAC sobre a fiscalização da companhia aérea antes e após o acidente. Repórter Alexandre Campos.
24: No Senado, a Comissão de Infraestrutura chegou a ouvir representantes da ANAC para esclarecer a suspensão, pela agência, dos voos da companhia aérea em março de 2025. Na ocasião, o órgão alegou que a Voepas não estaria cumprindo condições de manutenção e redução de atividades impostas após o acidente. O senador Sérgio Moro, do PL do Paraná, questionou se o cenário de omissão nas manutenções envolvendo o acidente era algo recorrente na companhia aérea, antes mesmo da queda do avião.
25: Esses elementos de degradação já não estavam anteriores dessa precariedade, e porque a ANAC e a fiscalização da ANAC não detectou esses fatores anteriormente a esse acontecimento.
24: Bruno Diniz Delbel, representante da ANAC, afirmou que o cenário que motivou a suspensão das atividades da companhia surgiu somente em fevereiro de 2025, 7 meses após a queda do avião.
26: O principal ponto, né, após o acidente que levou a gente a detectar essa degradação no sistema foi que a empresa não mais estava sendo capaz de demonstrar a execução desses planos de ação corretiva, identificação dos problemas.
24: Se o Ministério Público Federal denunciar à Justiça os indiciados pela Polícia Federal, eles responderão pelos crimes de atentado contra a segurança do transporte aéreo e falsidade ideológica.
21: Uma pessoa desaparece, cada hora pode ser decisiva. Um projeto pronto para votação na Comissão de Constituição e Justiça do Senado cria 3 categorias de desaparecimento e define procedimentos específicos para cada situação.
18: A proposta visa tornar as buscas mais eficientes e aumentar as chances de localização das pessoas. Repórter Marcela Diniz.
0: De acordo com o projeto em análise no Senado, os desaparecimentos passariam a ser classificados em três categorias: a voluntária, quando uma pessoa maior de idade decide ir embora; a involuntária, quando alguém desaparece em episódios de acidente, desastre ou crise de saúde mental, ou ainda quando uma criança ou adolescente se perde de seus pais ou responsáveis; e a categoria de desaparecimento forçado, quando uma pessoa é sequestrada ou some em outras circunstâncias que também envolvam condutas ilícitas. A proposta, que já recebeu o aval da Comissão de Direitos Humanos, determina que o poder público defina estratégias diferentes de abordagem para cada categoria de desaparecimento. Para a relatora do projeto na CDH, senadora Damaris Alves, do Republicanos do Distrito Federal, as mudanças podem ajudar o Estado a atuar de forma mais eficaz. Ela ressalta que em 2025, o Brasil registrou um recorde de desaparecimentos. Foram 84.760 casos.
1: Uma alarmante média de 232 ocorrências por dia. Esses indicadores evidenciam a necessidade de contínuas atualizações no ordenamento legal para fazer frente ao problema.
0: O projeto está pronto para votação na Comissão de Constituição e Justiça, com relatório favorável da senadora Mara Gabrilli, do PSD de São Paulo.
21: E o dia 7 de agosto de 2006 marcou a luta contra a violência doméstica e familiar contra a mulher. Nesta data foi sancionada a Lei Maria da Penha, que completa 20 anos. A legislação criou medidas como a prisão em flagrante do agressor, as medidas protetivas de urgência e o reconhecimento da violência vicária quando filhos ou familiares são usados para atingir a mulher.
18: A senadora Jussara Lima, do PSD do Piauí, destacou a importância da lei e defendeu o fortalecimento das políticas de proteção às mulheres e o aprimoramento da legislação.
2: Celebrar os 20 anos da Lei Maria da Penha é reconhecer uma das maiores conquistas na proteção das mulheres brasileiras. A lei fortaleceu o combate à violência doméstica, garantiu uma proteção às vítimas e reforçou a responsabilização dos agressores.
18: Edição de Paula Groba e trabalhos técnicos de João Lira. O Jornal do Senado fica por aqui. Acompanhe agora as notícias do Tribunal de Contas da União e da Câmara dos Deputados. Boa noite.
21: Boa noite e um bom fim de semana.
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21: O Tribunal de Contas da União avaliou a implementação do Compromisso Nacional Criança Alfabetizada. A fiscalização analisou como o programa vem sendo executado. O percentual de crianças alfabetizadas na idade certa passou de 44% em 2023 para 66% em 2025. Apesar dos avanços, 15 estados ficaram abaixo da média nacional e 5 não atingiram as metas do programa. A auditoria também apontou problemas como falta de diretrizes para a alfabetização inclusiva, dificuldades no apoio aos municípios e falhas no acompanhamento dos resultados. O tribunal fez recomendações ao Ministério da Educação para fortalecer o programa e melhorar os resultados da alfabetização no país. Saiba mais em tcu.gov.br.
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4: Proposta cria mais exigências para a fabricação e uso de fogos de artifício.
5: Câmara obriga uso de hora-aula no cálculo da jornada de professores.
4: Avança projeto que prevê medidas para acelerar os processos de adoção.
6: Boa noite. Comissão Permanente da Câmara aprovou proposta que prevê medidas para acelerar a adoção e incentivar o convívio entre crianças e idosos. A reportagem é de Maria Neves.
27: A Comissão de Defesa dos Direitos da Pessoa Idosa aprovou o projeto do deputado Amon Mandel, do Republicanos do Amazonas, que institui medidas para acelerar os processos de adoção. A proposta também cria o programa Cuidar e Conviver, que prevê formas de integrar crianças ou adolescentes e idosos que vivem em instituições e não têm convivência direta com a família. Como forma de acelerar as adoções, o texto cria o Protocolo Nacional de Adoção Ágil. Dentre as regras previstas estão prazos máximos para cada etapa do processo de adoção, como determina o Estatuto da Criança e do Adolescente. A Justiça também deverá dar prioridade a processos que envolvam crianças de até 6 anos, grupos de irmãos e crianças com deficiência. Quanto ao programa Cuidar e Conviver, o projeto estabelece que ele será implantado de forma voluntária pelas instituições. Quando criada, a iniciativa deverá adotar ações como acompanhamento da interação entre crianças e adolescentes e idosos por profissionais capacitados e oferecer atividades educativas, culturais e recreativas aos envolvidos. Na opinião do relator do projeto na comissão, deputado Luiz Couto, do PT da Paraíba, integrar crianças, adolescentes e idosos que vivem em instituições de acolhimento pode trazer benefícios emocionais e sociais para os dois grupos.
7: Os dois grupos têm em comum a vivência de não contarem com a convivência familiar de forma provisória ou definitiva. Dessa forma, pretendo haver benefícios para ambos no intercâmbio de experiências e no apoio emocional mútuo.
27: O projeto determina ainda que os processos de adoção terão de